Você que já recebeu um milagre na igreja, Deus é santo. Venha compartilhar o seu testemunho. Não guarde essa bênção apenas para você. Você que já recebeu um milagre na igreja, Deus é santo. Venha compartilhar.

São um milagre, veem a mão de Deus agir, mas ficam em silêncio. E isso é sério. Quando alguém recebe algo de Deus e não testemunha, não está apenas deixando de contar uma vitória, está interrompendo um propósito espiritual. O testemunho não é opcional, ele é parte do milagre. Agora entenda isso com clareza. O testemunho protege a bênção. O silêncio pode enfraquecer aquilo que você recebeu. Quantas pessoas estão esperando ouvir o que Deus fez na sua vida para não desistirem? Quantos estão precisando de uma prova viva de que o milagre é real? E você tem essa prova, mas está guardando. Deus não te abençoou para você esconder. Ele te levantou para você falar, testemunhar, declarar. Se você recebeu cura, testemunhe. Porta aberta, testemunhe. Libertação, testemunhe. Provisão, testemunhe. Ir na frente do púlpito. Testemunhar não é vergonha, é honra. Vergonha é Deus fazer e a pessoa fingir que não aconteceu. A partir de hoje, mude sua postura. Se Deus fez, conte. Se Deus operou, declare. Se Deus te abençoou, glorifique diante de todos, porque quem testemunha fortalece a própria fé. Ativa novas bênçãos e se torna instrumento para milagres na vida de outros. Não retenha o que Deus fez. Transforme sua vitória em

graças a Deus, meus irmãos, minhas irmãs, eu estou aqui na cidade de Curitiba. Eu estava viajando, mas cheguei. E nesta quarta-feira, dia 5 de agosto, eu quero fazer uma convocação ao povo que me escuta através do aplicativo e do site da nossa igreja Deus é Santo, porque às 9 da manhã, eu tenho uma palavra de Deus, uma palavra que vai te levantar. Você está muito desanimado. Você está muito desanimado, meu irmão. Irmã, você está muito desanimada. O inimigo quer te parar. O inimigo quer fazer você desistir. O inimigo quer fazer você não crer mais em Deus. Não crer nas promessas de Deus. Então, nesta quarta-feira, às 9 da manhã, às 3 da tarde e 7 da noite, nós aqui teremos início ou uma preparação já para uma campanha de prosperar, de crescer, de prosperar, de crescer na vida. Eu não acredito que Deus te colocou nessa terra para viver sofrendo, viver do pior, comer do pior. Não, eu creio que Deus, nosso Pai, te trouxe essa terra para você testemunhar, para você falar que Deus é Deus na sua vida. É Deus, dono do ouro e da prata. Então, nesta quarta-feira, às 9 da manhã, às 3 da tarde e 7 da noite, em nome de Jesus, eu, pastor Messias, vou estar de manhã, às 9 e às 7 da noite. Pastor Jefferson vai estar à tarde, às 3 da tarde, mostrando, pelo poder de Deus, que Deus é grande, que Deus é o Senhor de todas as coisas.

0: Deus, que tudo está nas mãos de Deus. Deus tem a chave, o domínio de tudo. Tudo é de Deus, tudo pertence a Deus. Nesta quarta-feira, às 9 da manhã, às 3 da tarde e 7 da noite, aqui na Igreja Pentecostal Deus é Santo, aqui na Avenida Marechal Floriano Peixoto, 6711, aqui no Hour, você vai ver que esse desânimo, que essa amarração, está faltando o poder de Deus, está faltando a unção de Deus, está faltando uma palavra poderosa, uma palavra ungida, uma oração de quem crê, de quem confia no poder de Deus, de quem tem, pela bondade de Deus, intimidade com Deus, comunhão com Deus. Você vai ver a prosperidade, a fartura, a riqueza, o dom de Deus, o dom de Deus entrar na sua vida, o dom do crescimento, o dom da prosperidade, o dom da riqueza, o dom de comer do bom e do melhor, o dom de viver e viver com fartura e viver com alegria. Então, neste dia 5, 9 da manhã, 3 da tarde, 7 da noite, aqui nós estaremos mostrando a vocês, pelo poder de Deus, que tudo posso naquele que nos fortalece. Você pode, quando Deus está contigo. Do jeito que você está, você não pode. Do jeito que você está desanimado, você não pode. Mas se Deus entrar na sua vida, Ele vai entrar, você vai ver que tudo vai mudar. Vem para cá, anima-te, encoraja-te, fortalece-te. O que você vai ouvir agora é prosperidade, é bênção de Deus, é bênção de prosperidade, é Deus com a Igreja Deus é Santo, é Deus com os obreiros da nossa Igreja Deus é Santo. Vamos ouvir para a glória de Deus.
1: Qual é o seu nome?
2: Maria. No início de dezembro, o pastor Darcy, esse santo homem de Deus, ele falou que eu ia receber uma benção. Daí, ainda deu até o tempo estipulado que eu ia receber uma benção, né? E eu estava querendo, irmão, uma cozinha nova. E a gente tem dinheiro, graças a Deus, mas meu esposo começou a dizer assim: a geladeira está perfeitinha, o fogão está perfeitinho, está tudo perfeito, para que tirar e colocar outro novo? Mas você sabe que a gente é vaidoso, né? Gosta de tudo bonitinho, né? Aí eu falei com ele assim: não, mas eu quero uma cozinha nova e tal. E ele ali duro, dizendo: não, para que jogar dinheiro fora? Para que jogar dinheiro fora? Ah, tá tudo perfeito, não vão jogar dinheiro fora, não. E acabou que eu recebi a minha bênção. Recebi a minha bênção, tudo novinho. Eu fui na loja escolher, eu escolhi tudo bonitinho, do jeito que eu quero. Meu esposo cedeu, ele é muito seguro, mas ele cedeu, sabe? Ele conquistei ele e ele cedeu, e está tudo bonitinho lá agora. E eu estou só agradecendo a Deus. Eu recebi a minha bênção que eu queria.
3: O nome dela, irmã? Irmã Dulcineia. Qual foi a bênção que a irmã recebeu de Jesus aqui na Igreja de Deus é Santo?
4: Tantas que eu hoje vou ter que contar uma, depois vou contar nas outras. Eu morava numa kitnet e eu teria que me mudar, mas não sabia como. Uma casa, aluguei uma casa, mas não tinha móveis nenhum. Então eu falei: o que, que eu vou fazer? Vou comprar todos os móveis, tá? Aí o meu parceiro estava comigo, comprou uma geladeira, eu só tinha isso. E de repente, uma pessoa assim que me conhecia, faleceu o tio dela, e deixou todos os móveis e doou tudo para mim. Máquina de lavar, tudo, sabe? E eu ajoelhei assim de madrugada e pedi a Deus. Falei: meu Deus, o que eu vou fazer? Eu não tenho nada. De repente agora minha casa está mobiliada. E que eu vim aqui e o pastor disse: você vai ganhar um presente de Deus. Isso é um presente de Deus.
3: Diga glória a Deus, igreja. Irmã Dulcineia, a irmã conta que a irmã morava numa casa sem móveis. Quem ouviu, diga glória a Deus. Ela alugou uma casa, mas não tinha móveis nenhum. Não tinha móveis nenhum. E ela vindo aqui, ela foi revelada que ela iria receber um presente de Deus. E Deus usou uma pessoa para dar a ela os móveis. Hoje a casa está imobiliada.
4: Verdade.
3: Foi um presente grande.
4: Foi um presente grande mesmo. E eu falei: não, eu tenho que ir lá. Hoje era meu dia de folga. Eu falei: não, hoje eu vou lá. Eu vou de qualquer jeito. E caminhando.
3: E a irmã não tinha condições nenhuma para comprar os móveis. E vindo aqui foi revelada por Jesus Cristo. E a casa hoje está cheia de móveis.
4: Ó, todos eu não tinha assim, condições de comprar todos os móveis. Eu comprei aos poucos. Aí ganhei máquina de lavar. Olha, máquina de lavar que é cara. Fogão com botijão cheio, tudo, armário de cozinha, cama, guarda-roupa. Olha, outros móveis a mais. Era móveis bons, de embuia, sabe? Olha, eu estou feliz com a minha casa. Eu ajoelho todos os dias e agradeço a Deus. E eu vim aqui, eu lembro que o pastor falou: você vai ter um presente de Deus.
1: Aqui na igreja aqui, daí eu tinha perdido, eu perdi tudo completamente, né? Casa, família. Daí eu não acreditava que um dia podia ter a minha casa, né? Porque é tão difícil para comprar uma casa. Daí, passou 2 meses agora, ganhei a casa completa, feitinho. Já estou dentro, ganhei. Deus me deu. Ele falou para mim uma vez que eu vim aqui, ele falou: não desanime, minha irmã, que você vai ganhar a chave na tua mão. Abra tua mão que eu vou colocar a chave. Eu abri e ele colocou a chave da casa na minha mão. Então agradeço a Deus. Sem nada, não tinha nada.
3: Meu amado irmão, seu nome?
5: Marcos.
3: Irmão Marcos, qual foi a bênção?
5: A bênção foi que eu estava desempregado. O senhor falou que até a próxima quarta-feira eu ia estar empregado e não demorou 2 dias, consegui a bênção.
3: Conseguiu um emprego mesmo?
5: Consegui
3: um emprego. Deus me usou para profetizar a sua vitória.
5: Usou e foi coisa rápida.
3: E as pessoas que estão em casa agora te ouvindo, você acredita que o mesmo Deus que abençoou você o abençoe também?
5: Com certeza, Deus vai abençoar.
3: Em nome de Jesus.
5: Em nome de Jesus.
3: É só vir para a igreja.
5: Só vir para a igreja e fazer a campanha.
3: Amém. Amém. Seu nome é?
5: Marcos.
3: Obrigado, meu irmão. Deus abençoe.
6: O que que Deus te deu nessa igreja depois que você está fazendo essa campanha aqui?
7: Prosperidade financeira. Minha empresa estava falida, mas falida. Depois que o pastor puxou minha orelha, pega firme. A empresa agora já está no lucro. Ainda tem algumas dívidas, estou negociando, estou acertando, mas saí de uma falência assim que não tinha mais o que fazer.
3: Milagrão.
7: Milagrão mesmo. 50 e poucos mil de dívida num banco, R$4.560.
3: Mil Jesus.
7: 3 mil de outro, R$1.400. Então Deus está abrindo as portas, está diminuindo as dívidas para que eu possa quitar.
3: Vale a pena fazer campanha aqui?
7: Vale muito a pena, muito. Segunda, quarta, sexta, sábado, domingo. Quanto puder vir, venha e faça campanha. Venha de manhã, à noite, porque Deus é fiel.
6: Tem gente escutando agora, o seu testemunho está sendo gravado. Manda um conselho para aquelas pessoas que estão lá te escutando no fundo do poço. Manda uma palavra de fé para aquelas vidas agora.
7: Irmãos, eu estive no fundo do poço. Eu achava que em casa eu conseguiria me levantar. É só na casa do Senhor. Venha para a casa do Senhor com as suas últimas forças. Venha, que aqui você consegue fortalecer a sua fé, ter forças para continuar e receber os milagres e as vitórias.
6: Tem muita gente aí desanimada, igual você falou agora, sem força. Não tem força para orar, para jejuar, para fazer uma campanha, para ir para a igreja. Tem ou não tem?
7: Muito. Inclusive eu estava nesse estado. E graças a Deus, um bom pastor cuida das suas ovelhas. Através de um puxão de orelha, volto a dizer novamente, eu retomei, vim pedindo forças, vim orando, jejuando, voltei, mas tem que estar aqui dentro. Lá na sua casa você não consegue. Tem que vir para a casa do Senhor, tem que fazer as campanhas. Se puder vir de manhã, à noite, todos os cultos, venha porque Deus é fiel e você vai receber o que Deus tem para ti.
8: Mora onde?
7: Aqui no Prado Velho.
8: Seu nome?
7: Moacir.
0: Deus abençoe. Eita, Jesus maravilhoso.
9: O nome do irmão e o milagre.
10: Meu nome é Geraldo Custódio da Silva. E o milagre é o seguinte: eu tinha um carro, inclusive, já estava com mais um ano. Ele estava bem complicado para vender, por ser um carro bem fraco de ano. Mas aí, na quarta-feira passada, eu fiz um propósito com Deus. Falei: se eu vender esse carro aí nesse ano, eu vou me dar meu testemunho e vou dar uma oferta na casa do Senhor. Por incrível que apareça, parece uma brincadeira. Eu vendi pelo mesmo dólar que eu comprei um ano atrás, passei no barulho para tomar uma coca. Aí eu falei: você já vendeu o carro? Eu falei: ainda não. Quer vender para mim? Eu falei: eu perco o carro, é para vender. Eu compro e vendo o carro direto. Vendi o carro ontem para entregar hoje. Já está mais um ano para buscar, que eu varrei para poder vender, ser um carro bem fraco de ano, né? Mas eu reformei o carro, deixei o carro bem integrado e chamou a atenção do próprio dono que vendeu para mim.
9: Eu vendi o carro pro antigo dono.
10: Que eu comprei, eu vendi de novo. Com certeza, não tenho dúvida disso. E o outro testemunho também, um empréstimo que eu tinha feito também, no Santo André. Foi semana passada, a mulher me ligou, reduzindo a dívida para menos prestação, ainda me devolveu mais R$1.800.
9: Claro, hein? Nossa. Então, bom, me deu contato com o banco, mas foi?
10: Digo que ia reduzir a minha dívida, que eu pagava 206 conto a prestação, que tinha descontado do meu benefício, caiu para 185 e devolveu mais R$1.200.
9: Devolveu para o mão R$1.200 e baixou também lá o valor da parcela, 206 para 185. É milagre de Deus. E o irmão na campanha da quarta-feira está vendo Deus abençoar. Amém. É Deus abençoante.
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0: nós vamos ter uma campanha aqui em Curitiba, uma campanha que eu vejo Deus operar. Essa campanha eu faço ela há muitos anos, mas muitos anos mesmo. Essa campanha foi uma revelação que Deus me deu. Então, meus irmãos, eu tenho visto Deus pegar o homem, a mulher, da estaca zero, para a pessoa que está falida, doente, que a pessoa que está devendo, que não pode pagar, aquela pessoa que carrega uma maldição, com dívidas. Tem gente que tem uma maldição com dívidas, que ela a vida toda foi pagar conta atrasada. Por que será? Há um demônio, há um espírito mau na vida dela que não deixa ela ficar sem dever. Ela tem um vício de comprar fiado, comprar sem necessidade, só para ficar devendo, só para sujar o nome dela, tirar a paz da vida dela. Ela tem assim uma fraqueza. Ela tem uma fraqueza. Qualquer coisa que ela vê, ela quer comprar. Que aparecer pela frente, alguém ofereceu para ela, ela compra. Vai lá e vende para fulano e tal. Vende para fulano, ele compra tudo. Tudo que chegar lá, ele compra. Nem que ele não vende, nem que ele não usa. Eu conheci um homem, não sei se ainda é vivo. Chegava na casa dele, no quintal dele, não tinha onde a gente pisar. Tinha um carreirinho assim, um caminhãozinho apertado. Porque ele tinha tanta coisa velha, tanto troço velho, enferrujado, que ele ia comprando e colocando ali. A casa dele era um ferro velho, de coisa velha. Mas ele não vendia. Porque aquilo que ele comprava, ele não sabia vender. Ele amontoa lá, ia enferrujando, ia molhando, e o ferrugem ia comendo. Mas ele vivia numa situaçãozinha que só o sangue de Cristo, aquela catinga de coisa velha, aquele mau cheiro de coisa velha, de mofo da casa dele, de ferrugem. Ele andava enferrujado. Como é que é isso, pastor? Aquela roupa suja, aquele corpo sujo, aquele espírito sujeira da vida dele. Eu não sei se vocês estão me entendendo. Aquele sujo assim, aquela sujeira, aquele homem assim com cabelo mal penteado, a pele, não, a roupa dele, todo dia ele mexia com a mesma roupa. Então tem gente, meus irmãos, que carrega essa maldição. Então, eu conheço uma outra pessoa que ele, tudo que ele vê, ele quer comprar. Conheço ele, eu fui lá. Mas olha, assim, o pátio dele, a chácara dele, assim, ó, tem tanta coisa velha que você nem imagina. É ônibus velho, é trator velho, é caminhão velho, é caminhonete velha. Olha, vai falando que você nem imagina, coisa velha. Tudo coisa velha. E ele quer comprar tudo. Acumulador. Como é que é?
1: Acumulador.
0: Acumulador de coisas velhas. Meus irmãos, e ele numa depressão, numa angústia, numa tristeza, enrolado com dívidas, enrolado com maldição. Hoje, um funcionário machuca, amanhã outro morrendo, outro enfiou o braço lá, não sei o que lá, e quando viu, ele morreu, o outro machucou, e meu Deus do céu, é gente botando ele na justiça, é gente querendo aproveitar dele. Tem uma maldição naquela criatura. Daqui a pouco ele queria se matar, queria tirar a vida dele. Por quê? Porque vai acumulando tristeza, angústia, vai acumulando tudo que não presta em cima da vida dele. Chega uma hora que a pessoa vai estourar, a pessoa vai se arrebentar. Então, irmãos, irmãs que me ouvem agora, essa campanha de amanhã é uma campanha de milagre, de libertação, de nós enfrentar o poder do mal, enfrentar os demônios, aqueles demônios tranca-rua, demônios em chum, aquela tranqueira que está aí, aquele demônio de lodo, de ferrugem, aquela pessoa falida, aquela pessoa angustiada, sem expectativa de nada. Oh, como é ruim quando a pessoa está devendo e não pode pagar, está devendo e não tem de onde tirar. Como é ruim isso. Vai acumulando dívida, vai acumulando e juro sobre juro, e cartão, e prestação, e boleto, e tudo vencido, e banco cobrando, e gente cobrando. Isso é vida? Isso é vida? Não é vida. Então, irmãos, irmãs, tem uma passagem na Bíblia que Jesus fala assim: se pois o Filho vos libertar, João capítulo 8, se pois o Filho, quem é esse Filho? Deus, o Filho de Deus. Se pois o Filho vos libertar, verdadeiramente sereis livre. Livre. Se a pessoa não tiver nas mãos de Deus, se a pessoa não tiver na presença de Deus, se a pessoa não tiver sendo abençoado por Deus, aí Satanás ele entra e ele faz uma bagunça na pessoa. Ele bagunça a pessoa. Se pois o Filho vos libertar, verdadeiramente sereis livres. João 8:36. Agora, para ele libertar, a pessoa tem que querer se livrar, tem que querer deixar Deus trabalhar na vida dele, trabalhar na vida dela. Porque se ela não ceder, se ela não aceitar o plano que Deus tem com ele, com ela, como é que Deus vai agir? Deus só vai entrar num lugar, numa casa, num coração, aonde é chamado. Deus ele não é um invasor, Deus ele não é um ladrão. Deus ele é chamado, ele vem. Se ele não é chamado, ele não vem. Deus ele só entra quando a gente permita, ou permitamos, ou permitimos que ele entra. Senão é sofrimento e gente falando que é crente. É isso que eu fico mais como é que eu posso falar? Mais pensativo. Como é que a pessoa é crente e vive numa vidinha desgraçada? Como é que a pessoa é crente e vive numa pindaíba? Não tem nem o que comer dentro de casa. Por quê? Porque está ali a presença do mal. E por que que o mal está ali? E por que que o demônio está ali? Porque ela chama pelo demônio. Não, ninguém aqui chama demônio, não, pastor. Com as suas atitudes, você chama o demônio. Com a sua permissão, você chama o demônio. Aí ele entra. E quando ele entra, ele deixa as marcas. Por isso que nessa quarta-feira, eu quero convocar Curitiba, eu quero convocar o Brasil, eu quero convocar o povo para nós fazer essa campanha. Que campanha é esta? Como é o nome da campanha? E agora? Cadê que o seu Natiel sabe? Como é o nome da campanha? Como é que é o nome da campanha? Deus proverá o meu milagre urgente. Deus proverá. Nós vamos agora ouvir testemunhos. O que nós vamos agora ouvir é pessoas contando bênção de Deus, milagre de Deus, depois que chegaram aqui na igreja, Deus é Santo, depois que passaram a fazer as campanhas conosco. Olha o que elas vão contar agora, olha o que elas vão falar agora. Será que não é isso que está faltando na sua vida, na sua casa, na sua família? É deixar Deus entrar na sua casa, salvar a sua casa, libertar a sua casa. Vamos lá então.
2: Bom, meus irmãos, E minhas irmãs, povo de Deus, nós estamos aqui com uma irmã que vai contar um grande milagre que ela recebeu de Deus aqui na igreja pentecostal Deus é Santo. Vamos agora falar com a irmã. O nome da irmã?
3: Sabrina.
2: Sabrina vai contar uma bênção muito grande. Sabrina, pode falar.
3: Então, eu fiz uma campanha no Pastor Darcy Messias através de um caminhão do meu esposo, que foi roubado há 6 anos atrás. E eu apresentei os papéis pro pastor e falei, olha pastor, já vai fazer 6 anos que está na justiça e nada de sair, nada de vir uma resposta, o caminhão voltar, tá travado, bloqueado e nada. E a justiça só adia, adia e nunca vem. Aí o pastor pegou e falou para mim fazer a campanha e o dízimo certinho. E disse que Deus não ia voltar com o caminhão que foi roubado, ele ia dar um novo. Então eu fiz a campanha, dei o dízimo. E na segunda campanha do dízimo que eu dei, o meu esposo conseguiu comprar um guincho zerado. E não foi o que foi roubado, Deus deu um novo para ele. E agora ele está trabalhando, graças a Deus, com um guincho novo.
2: Do jeito que foi falado, do jeito que foi revelado, Deus vai dar um caminhão novo. Deus vai dar um guincho novo. E agora já está aqui a irmã contando. Demorou quanto tempo para Deus dar esse guincho?
3: Eu fiz a campanha 3 semanas, na 4ª semana o meu esposo já conseguiu.
2: Um mês. Olha aí, irmãos. Olha aí, povo de Deus, você que crê. Pode ser o que for, não importa. Pode ser o pior problema, a luta, doença, enfermidade, dívidas. Deus vai entrar com providência. O nome dele?
3: Mateus.
2: Seu nome?
3: Sabrina.
2: Manda um alô agora pro povo que tá te vendo.
3: Eu digo para as pessoas que estão olhando para ter fé, porque para Deus nada é impossível. Então a gente estava 6 anos triste, na verdade, com a nossa vida bem abatida, meu esposo também, porque era uma ferramenta de trabalho dele que foi roubada. Só que eu confiei em Deus, entreguei nas mãos dele. O pastor também disse para mim continuar firme as campanhas e deu bem certo, como o pastor falou. Na 4ª semana, o caminhão dele novo. E agora ele está trabalhando dia e noite o caminhão, pela graça do Senhor Jesus Cristo.
2: Tá vendo? Você que foi roubado, você que foi lesado, você que está aí diante de uma batalha, igual ela, o marido estava, agora está aí a resposta. Deus prometeu que dá o caminhão de volta e Deus deu. Vocês moram onde?
3: No Sítio Cercado.
2: Obrigado. Deus abençoe. Está aí Brasil, está aí povo de Deus, está aí o que Deus está fazendo aqui na quarta-feira. Na igreja pentecostal Deus é Santo, aqui em Curitiba, na Avenida Marechal Floriano Peixoto, 6711. Irmãos que estão nos acompanhando, que estamos assistindo, aqui está uma moça que duvidava que aparecia dinheiro na conta. A mãe dela, fazendo campanha aqui na nossa igreja Deus é Santo, e um dia Deus me deu uma revelação que apareceu um dinheiro na conta da mãe dela ou na conta dela. Ela falou, isso é mentira, isso não é verdade. E agora ela vai contar aqui, conta aí, o nome seu?
4: Tatiane. Isso tinha acontecido com a minha mãe. Eu falei, da onde que aparece dinheiro assim do nada? Alguém vai te dar, não aparece dinheiro do nada. E apareceu 3.150, né, na conta dela. Aí na semana retrasada o pastor estava pregando aqui tudo e fez o apelo pelas cadeiras. E eu não tinha dinheiro para... E eu até não levantei a mão na hora, né, porque eu não tinha como dar o dinheiro na cadeira para ajudar com uma cadeira. E aqui o pastor falou, eu lembro exatamente, pela minha fé vai aparecer dinheiro na conta, algum jeito. Se não aparecer, tudo bem, você não dá nada. Mas pela minha fé vai aparecer dinheiro e você vai contribuir. E na hora eu pensei, pelo menos um pé da cadeira. Porque o pastor falou, um pé, dois pés, meio pé, a cadeira inteira, o que der. E daí eu fiquei ali meio triste. Nossa, eu queria poder dar uma cadeira inteira, não meio pé. Mas Deus me abençoe, pelo menos meio pé vai dar certo. E daí eu, né, recebi até meu pagamento, não tinha nem dado para pagar as contas, eu falei, meu Deus do céu. Aí eu entrei numa conta poupança que eu nem tenho dinheiro nada lá, não tinha nada. Então eu falei, vou entrar aqui só para ver. Apareceu o valor de 3.400 e poucos reais na minha conta.
2: Quanto?
4: Não, 3.400
2: e poucos.
4: Uns quebradinhos.
2: Na sua conta?
4: Na minha conta. Até eu falei, na hora que eu olhei, falei, mãe, olha aqui. Fiquei, né, eufórica. Eu falei, olha aqui o que apareceu na conta. E foi revelado, o pastor falou na igreja que apareceu na conta.

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1: Bom, meus irmãos e minhas irmãs, povo de Deus, nós estamos aqui com uma irmã que vai contar um grande milagre que ela recebeu de Deus aqui na igreja pentecostal Deus é Santo. Vamos agora falar com a irmã. O nome da irmã?
2: Sabrina.
1: Sabrina. Sabrina vai contar uma bênção muito grande. Sabrina, pode falar.
2: Então, eu fiz uma campanha no Pastor da Messias através de um caminhão do meu esposo, que foi roubado há 6 anos atrás. Eu apresentei os papéis pro pastor e falei, olha, pastor, já vai fazer 6 anos que tá na justiça e nada de sair, nada de vir uma resposta, o caminhão voltar, tá travado, bloqueado e nada. E a justiça só é dia a dia e nunca vem. Aí o pastor pegou e falou para mim fazer a campanha e o dízimo certinho. E disse que Deus não ia voltar com o caminhão que foi roubado, ele ia dar um novo. Então eu fiz a campanha, dei o dízimo. E na segunda campanha do dízimo que eu dei, o meu esposo conseguiu comprar um guincho zerado. E não foi o que foi roubado. Deus deu um novo para ele. E agora ele está trabalhando, graças a Deus, com um guincho novo.
1: Do jeito que foi falado, do jeito que foi revelado, Deus vai dar um caminhão novo. Deus vai dar um guincho novo. E agora já está aqui a irmã contando. Demorou quanto tempo para Deus dar esse guincho?
2: Eu fiz a campanha 3 semanas, na 4ª semana o meu esposo já conseguiu.
1: Um mês. Olha aí, irmãos. Olha aí, povo de Deus, você que crê. Pode ser o que for, não importa. Pode ser o pior problema, a luta, doença, enfermidade, dívidas. Deus vai entrar com providência. O nome dele?
2: Mateus.
1: Seu nome?
2: Sabrina.
1: Manda um alô agora pro povo que está te vendo.
2: Eu digo para as pessoas que estão olhando para ter fé, porque para Deus nada é impossível. Então a gente estava 6 anos triste, na verdade, com a nossa vida bem abatida, meu esposo também, porque era uma ferramenta de trabalho dele que foi roubada. Só que eu confiei em Deus, entreguei nas mãos dele. O pastor também disse para mim continuar firme as campanhas e deu bem certo, como o pastor falou. Na 4ª semana, o caminhão dele novo. E agora ele está trabalhando de noite o caminhão, pela graça do Senhor Jesus Cristo.
1: Tá vendo? Você que foi roubado, você que foi lesado, você que está aí diante de uma batalha, igual ela, o marido estava, agora está aí a resposta. Deus prometeu que dá o caminhão de volta e Deus deu. Vocês moram onde?
2: No Sítio Cercado.
1: Obrigado. Deus abençoe. Está aí Brasil, está aí povo de Deus, está aí o que Deus está fazendo aqui na quarta-feira, na igreja pentecostal Deus é Santo, aqui em Curitiba, na Avenida Marechal Floriano Peixoto, 6711.
3: O seu nome?
4: Salete.
3: Qual foi a bênção para Salete?
4: Eu tinha uma dívida no Itaú que para mim eu não podia pagar. Não é muito, mas né, para mim, meu marido também não estava podendo pagar. E essa dívida estava me incomodando muito. E eu entreguei nas mãos de Deus, né? Era 16 mil que eu devia, né? E daí foi pago a dívida com R$218.
3: Peraí, irmã, devia 16 mil?
4: É.
3: E foi pago quanto?
4: 218.
3: Quem ouviu, diga glória a Deus. Ela é dizimista desta igreja. Ofertante nesta obra, tinha uma dívida no banco de 16 mil reais.
4: 16 mil.
3: Dessa dívida pagou só 200 e quantos mesmo?
4: E 18 reais.
3: Milagre financeiro.
4: Milagre financeiro.
0: Amém. Meus amados irmãos, é tremendo o que Deus faz na igreja. Deus é Santo. E é bom colocar os testemunhos, porque os testemunhos é a prova daquilo que nós falamos aqui. Porque às vezes a gente fala, ó, irmãos, vem para a igreja, faça campanhas, Deus abençoar, devolva o dízimo, Deus abençoar. E tem aqueles que criticam, tem aqueles que falam que é mentira, que nunca vai acontecer nada, que é papo furado de pastor, que todo pastor é enganador e mentiroso, que o pastor quer roubar o dinheiro do povo, não é assim? Que alguém fala, é desse jeito? Então nós colocamos aqui os testemunhos para poder provar que aquilo que é falado aqui acontece, que não tem enganação, não tem mentira, não tem rolo, não tem coisa errada, não, graças a Deus.

graças a Deus, se alguém faz coisa errada, esse alguém não é nós, não é igreja, Deus é santo. Deus tem guardado essa obra, Deus tem guardado o pastor Darcy Messias, a diretoria, os obreiros, as obreiras, esse ministério. Graças a Deus por isso. Deus tem feito coisas grandes aqui, irmãos. O povo tem vindo para cá, o povo tem visto a diferença, o povo tem sido abençoado, as portas têm sido abertas, pessoas têm sido curadas por Jesus, transformadas pelo poder de Deus. E nesta quarta-feira, você que de Curitiba, região metropolitana, você que conhece alguém que é de Curitiba, quem sabe, você é de outra cidade, está de longe, né? Quem sabe você mora em outro estado, ou quem sabe até em outros países, mas você tem familiares aqui em Curitiba, tem conhecidos aqui em Curitiba, você pode incentivar essa pessoa a estar conosco nesta quarta-feira. Faça isso, incentive alguém, mande uma mensagem, convida alguém para estar presente nesta quarta-feira aqui na sede da Igreja Deus é Santo em Curitiba, para iniciar a campanha da quarta-feira. Quarta-feira é campanha de prosperidade. E você acabou de ouvir o testemunho aí de uma irmã que o esposo comprou um caminhão novo. O esposo tinha tido prejuízo, tinha roubado o caminhão dele, e ela veio na igreja depois disso. Veio na igreja fazer campanhas, passou a dizimar, e Deus usando o pastor Darcy Messias, que ele ia ter um caminhão novo, que não ia ser mais aquele caminhão que tinha sido roubado, mas que ele ia ter um caminhão novo. E do jeito que o homem de Deus falou, aconteceu. E a irmã contou a bênção dela para a glória de Jesus Cristo. E o segundo testemunho da irmã, que devia 16 mil reais para o banco e pagou apenas 218 reais. Você pensa bem? Você dever 16 mil reais para o banco, e destes 16 mil, paga apenas 218 reais. Isso aconteceu aqui na quarta-feira, na campanha da prosperidade, na sede da Igreja Deus é Santo. E nós estamos aqui te convidando para estar conosco nesta quarta-feira, para iniciar a campanha da prosperidade, que vai dar início mais uma campanha, mais uma oportunidade de bênçãos para o povo de Deus. Está conosco nos três horários: 9 horas da manhã, 3 horas da tarde, 7 horas da noite. Lembrando que às 3 da tarde eu vou estar com os irmãos. Às 3 da tarde, eu, presbítero Jefferson, vou estar com os irmãos às 3 da tarde, nessa quarta-feira. E às 9 da manhã e às 7 da noite, pastor Darcy Messias. Às 9 horas da manhã, aí é 7 da noite, pastor Darcy Messias. 3 da tarde, eu vou estar com os irmãos aqui na sede de Curitiba, e Deus vai abençoar, tá certo? Vem pra cá, povo de Deus, em nome de Jesus.

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0: Graças a Deus, meus irmãos, minhas irmãs, eu estou aqui na cidade de Curitiba. Eu estava viajando, mas cheguei. E nesta quarta-feira, dia 5 de agosto, eu quero fazer uma convocação ao povo que me escuta através do aplicativo e do site da nossa igreja Deus é Santo, porque às 9 da manhã, eu tenho uma palavra de Deus, uma palavra vai te levantar. Você está muito desanimado. Você está muito desanimado, meu irmão. Irmã, você está muito desanimada. O inimigo quer te parar. O inimigo quer fazer você desistir. O inimigo quer fazer você não crer mais em Deus. Não crer nas promessas de Deus. Então, nesta quarta-feira, às 9 da manhã, às 3 da tarde e 7 da noite, nós aqui teremos início ou uma preparação já para uma campanha de prosperar, de crescer, na vida. Eu não acredito que Deus te colocou nessa terra para viver sofrendo, viver do pior, comer do pior. Não, eu creio que Deus, nosso Pai, te trouxe essa terra para você testemunhar, para você falar que Deus é Deus na sua vida. É Deus, dono do ouro da prata. Então, nesta quarta-feira, às 9 da manhã, às 3 da tarde e 7 da noite, em nome de Jesus, eu, pastor Messias, vou estar de manhã, às 9 e às 7 da noite. Pastor Jefferson vai estar à tarde, às 3 da tarde, mostrando, pelo poder de Deus, que Deus é grande, que Deus é o Senhor de todas as coisas, que tudo está nas mãos de Deus. Deus tem a chave, o domínio de tudo. Tudo é de Deus, tudo pertence a Deus. Nesta quarta-feira, às 9 da manhã, às 3 da tarde e 7 da noite, aqui na Igreja Pentecostal Deus é Santo, aqui na Avenida Marechal Floriano Peixoto, 6711, aqui no Auer. Você vai ver que esse desânimo, que essa amarração, está faltando o poder de Deus, está faltando a unção de Deus, está faltando uma palavra poderosa, uma palavra ungida, uma oração de quem crê, de quem confia no poder de Deus, de quem tem, pela bondade de Deus, intimidade com Deus, comunhão com Deus. Você vai ver a prosperidade, a fartura, a riqueza, o dom de Deus, entrar na sua vida, o dom do crescimento, o dom da prosperidade, o dom da riqueza, o dom de comer do bom e do melhor, o dom de viver, e viver com fartura, e viver com alegria. Então, dia 5, neste dia 5, 9 da manhã, 3 da tarde, 7 da noite, aqui nós estaremos mostrando a vocês, pelo poder de Deus, que tudo posso naquele que nos fortalece. Você pode. Você pode. Quando Deus está contigo. Do jeito que você está, você não pode. Do jeito que você está desanimado, desanimado, você não pode. Mas, se Deus entrar na sua vida, Ele vai entrar. Você vai ver que tudo vai mudar. Vem para cá. Anima-te. Encoraja-te. Fortalece-te. O que você vai ouvir agora é prosperidade. É bênção de Deus. É bênção de prosperidade. É Deus com a igreja, Deus é santo. É Deus com os hebreus da nossa igreja, Deus é santo. Vamos ouvir para a glória de Deus.
1: Qual é o seu nome?
2: Maria. No início de dezembro, o pastor Darcy, esse santo homem de Deus, ele falou que eu ia receber uma benção. Daí ainda deu até o tempo estipulado que eu ia receber uma benção, né? E eu estava querendo, irmão, uma cozinha nova. E a gente tem dinheiro, graças a Deus. Mas meu esposo começou a dizer assim: a geladeira está perfeitinha, o fogão está perfeitinho, está tudo perfeito, para que tirar e colocar outro novo? Mas você sabe que a gente é vaidoso, né? Gosta de tudo bonitinho, né? Aí eu falei com ele assim: não, mas eu quero uma cozinha nova e tal. E ele ali duro, dizendo: não, para que jogar dinheiro fora? Para que jogar dinheiro fora? Ah, tá tudo perfeito, não vão jogar dinheiro fora, não. E acabou que eu recebi a minha bênção. Recebi a minha benção, tudo novinho. Eu fui na loja escolher, eu escolhi tudo bonitinho, do jeito que eu quero. Meu esposo cedeu, ele é muito seguro, mas ele cedeu, sabe? Ele conquistei ele e ele cedeu, e tá tudo bonitinho lá agora. E eu tô só agradecendo a Deus. Eu recebi a minha benção que eu queria.
3: O nome da irmã?
2: Dulcineia.
3: Irmã Dulcineia. Qual foi a bênção que a irmã recebeu de Jesus aqui na igreja de Deus é Santo?
4: Tantas que eu hoje vou ter que contar uma, depois vou contar nas outras. Eu morava numa kitnet e eu teria que me mudar, mas não sabia como. Uma casa, aluguei uma casa, mas não tinha móveis nenhum. Então eu falei: o que, que eu vou fazer? Vou comprar todos os móveis, tá? Aí o meu parceiro estava comigo, comprou uma geladeira, eu só tinha isso. E de repente, uma pessoa assim que me conhecia, faleceu o tio dela, que deixou todos os móveis e doou tudo para mim. Máquina de lavar, tudo, sabe? E eu ajoelhei assim de madrugada e pedi a Deus. Falei: meu Deus, o que eu vou fazer? Eu não tenho nada. De repente, agora minha casa está mobiliada. E eu lembro que eu vim aqui e o pastor disse: você vai ganhar um presente de Deus. Isso é um presente de Deus.
3: Diga glória a Deus, igreja. Irmã Dulcineia, a irmã conta que a irmã morava numa casa sem móveis. Quem ouviu, diga glória a Deus. Ela alugou uma casa, mas não tinha móveis nenhum. Não tinha móveis nenhum. E ela vindo aqui, ela foi revelada que ela iria receber um presente de Deus. E Deus usou uma pessoa para dar a ela os móveis. Hoje a casa está imobiliada.
4: Verdade.
3: Um presente grande.
4: Foi um presente grande mesmo. E eu falei: não, eu tenho que ir lá. Hoje é meu dia de folga. Eu falei: não, hoje eu vou lá. Eu vou de qualquer jeito. Vim caminhando.
3: E a irmã não tinha condições nenhuma para comprar os móveis. E vindo aqui foi revelada por Jesus Cristo. E a casa hoje está cheia de móveis.
4: Ó, todos eu não tinha assim, condições de comprar todos os móveis. Eu comprei uns poucos. Aí ganhei máquina de lavar. Olha, máquina de lavar que é cara. Fogão, com botijão cheio, tudo, armário de cozinha, cama, guarda-roupa, olha, outros móveis a mais, e eram móveis bons, de embuia, sabe? Olha, eu tô feliz com a minha casa, eu ajoelho todos os dias e agradeço a Deus. E eu vim aqui, eu lembro que o pastor falou: você vai ter um presente de Deus.
5: Aqui na igreja, aqui, daí eu perdi tudo completamente, né? Casa, família. Daí eu não acreditava que um dia podia ter a minha casa, né? Porque é tão difícil para comprar uma casa. Daí, passou 2 meses, agora ganhei a casa completa, feitinho. Já estou dentro, ganhei. Deus me deu. Ele falou para mim uma vez que eu vim aqui, ele falou: não desanime, minha irmã. porque você vai ganhar a chave na tua mão. Abra tua mão que eu vou colocar a chave. Eu abri e ele colocou a chave da casa na minha mão. Então eu agradeço a Deus. Sem nada, não tinha nada.
1: Meu amado irmão, seu nome?
6: Marcos.
1: Irmão Marcos, qual foi a bênção?
6: A bênção foi que eu estava desempregado. O senhor falou que até a próxima quarta-feira eu ia estar empregado e não demorou 2 dias, consegui a bênção.
1: Conseguiu um emprego mesmo?
6: Consegui um
1: emprego. Deus me usou a profetizar a sua vitória.
6: Usou e foi coisa rápida.
1: E as pessoas que estão em casa agora te ouvindo, você acredita que o mesmo Deus que abençoou você, abençoa isso também?
6: Com certeza, Deus vai abençoar.
1: Em nome de Jesus.
6: Em nome de Jesus.
1: É só vir para a igreja. É
6: só vir para a igreja e fazer a campanha.
1: Amém. Amém. Seu nome é?
6: Marcos.
1: Obrigado, meu irmão. Deus abençoe.
7: O que que Deus te deu nessa igreja depois que você está fazendo essa campanha aqui?
8: Prosperidade financeira. Minha empresa estava falida, mas falida. Depois que o pastor puxou minha orelha, pega firme. A empresa agora já está no lucro. Ainda tem algumas dívidas, estou negociando, estou acertando, mas saí de uma falência assim que não tinha mais o que fazer.
7: Milagrão.
8: Milagrão mesmo. 50 e poucos mil de dívida num banco, R$4.560.
7: Mil Jesus.
8: 3 mil de outro, R$1.400. Então Deus está abrindo as portas, está diminuindo as dívidas para que eu possa quitar.
7: Vale a pena fazer campanha aqui?
8: Vale muito a pena, muito. Segunda, quarta, sexta, sábado, domingo. Quanto puder vir, venha e faça campanha. Venha de manhã, à noite, porque Deus é fiel.
7: Tem gente escutando agora. O seu testemunho está sendo gravado. Manda um conselho para aquelas pessoas que estão lá te escutando no fundo do poço. Manda uma palavra de fé para aquelas vidas agora.
8: Irmãos, eu estive no fundo do poço. Eu achava que em casa eu conseguiria me levantar. É só na casa do Senhor. Venha para a casa do Senhor com as suas últimas forças. Venha, que aqui você consegue fortalecer a sua fé, ter forças para continuar e receber os milagres e as vitórias.
7: Tem muita gente aí desanimada, igual você falou agora, sem força. Não tem força para orar, para jejuar, para fazer uma campanha, para ir para a igreja. Tem ou não tem?
8: Muito. Inclusive eu estava nesse estado. E graças a Deus, um bom pastor cuida das suas ovelhas. Através de um puxão de orelha, volto a dizer novamente, eu retomei, vim pedindo forças, vim orando, jejuando, voltei, mas tem que estar aqui dentro. Lá na sua casa você não consegue. Tem que vir para a casa do Senhor, tem que fazer as campanhas. Se puder vir de manhã, à noite, todos os cultos, venha, porque Deus é fiel e você vai receber o que Deus tem para ti.
7: Mora onde?
8: Aqui no Prado Velho.
7: Seu nome?
8: Moacir.
7: Deus abençoe. Eita, Jesus maravilhoso.
1: O nome do irmão e o milagre.
9: Meu nome é Geraldo Custódio da Silva. Meu milagre é o seguinte: eu tinha um carro, inclusive, já estava com mais um ano. Ele estava bem complicado para vender, por ser um carro meio fraco de ano. Mas aí, na quarta-feira passada, eu fiz um propósito com Deus. Falei, se eu vender esse carro aí nesse ano, eu vou me dar meu testemunho e vou dar uma oferta na casa do Senhor. Por incrível que apareça, parece uma brincadeira. Eu vendi pelo mesmo dano que eu comprei um ano atrás, passei no bar para tomar uma coca. Aí eu falei, você já vendeu o carro? Eu falei, ainda não. Quer vender para mim? Eu falei, eu perco o carro, é para vender, eu compro e vendo o carro direto. Vendi o carro ontem para entregar hoje. Já está quase um ano para os carros que eu varrei para poder vender, ser um carro meio fraco de ano, né? Mas eu reformei o carro, deixei o carro bem integrável e chamou a atenção do próprio dono que vendeu para mim.
1: Você vendeu o carro para o antigo dono?
9: Que eu comprei, eu vendi de novo. Com certeza, não tenho dúvida disso. E um outro testemunho também, um empréstimo que eu tinha feito também, no Santo André. Pois semana passada a mulher me ligou, reduzindo a dívida para menos prestação, ainda me devolveu mais R$1.800.
1: Claro, hein? Nossa. Então, o contato com o banco, mas foi?
9: Digo que ia reduzir a minha dívida, que eu pagava 206 conto a prestação, que tinha descontado do meu benefício, caiu para 185 e me devolveu mais R$1.200.
10: devolveu para o irmão R$1.200 e baixou também lá o valor da parcela, 206 para 185. É milagre de Deus. E o irmão na campanha da quarta-feira está vendo Deus abençoar. Amém. É Deus abençoante.
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1: Nós vamos ter uma campanha aqui em Curitiba, uma campanha que eu vejo Deus operar. Essa campanha eu faço ela há muitos anos, mas muitos anos mesmo. Essa campanha foi uma revelação que Deus me deu. Então, meus irmãos, eu tenho visto Deus pegar o homem, a mulher, da estaca zero, aquela pessoa que está falida, doente, aquela pessoa que está devendo que não pode pagar, aquela pessoa que carrega uma maldição, com dívidas. Tem gente que tem uma maldição com dívidas, que ela a vida toda foi pagar conta atrasada. Por que será? Há um demônio, há um espírito mau na vida dela que não deixa ela ficar sem dever. Ela tem um vício de comprar fiado, comprar sem necessidade, só para ficar devendo, só para sujar o nome dela, tirar a paz da vida dela. Ela tem assim uma fraqueza. Ela tem uma fraqueza. Qualquer coisa que ela vê, ela quer comprar. Que aparecer pela frente, alguém ofereceu para ela, ela compra. Vai lá e vende para fulano e tal. Vende para fulano, ele compra tudo. Tudo que chegar lá, ele compra. Nem que ele não vende, nem que ele não usa. Eu conheci um homem, não sei se ainda é vivo. Chegava na casa dele, no quintal dele, não tinha onde a gente pisar. Tinha um carreirinho assim, um caminhãozinho apertado. Porque ele tinha tanta coisa velha, tanto troço velho, enferrujado, que ele ia comprando e colocando ali. A casa dele era um ferro velho, uma coisa velha. Mas ele não vendia. Porque aquilo que ele comprava, ele não sabia vender. Ele amontoa lá, ia enferrujando, ia molhando, e o ferrugem ia comendo. Mas ele vivia numa situaçãozinha que só o sangue de Cristo, aquela catinga de coisa velha, aquele mau cheiro de coisa velha, de mofo da casa dele, de ferrugem. Ele andava enferrujado. Como é que é isso, pastor? Aquela roupa suja, aquele corpo sujo, aquele espírito sujeira da vida dele. Eu não sei se vocês estão me entendendo. Aquele sujo assim, aquela sujeira, aquele homem assim com cabelo mal penteado, a pele, não, a roupa dele, todo dia ele mexia com a mesma roupa. Então tem gente, meus irmãos, que carrega essa maldição. Então, eu conheço uma outra pessoa que ele, tudo que ele vê, ele quer comprar. Conheço ele, eu fui lá. Mas olha, assim, o pátio dele, a chácara dele, assim, ó, tem tanta coisa velha que você nem imagina. É ônibus velho, é trator velho, é caminhão velho, é caminhonete velha. Olha, vai falando que você nem imagina, coisa velha, tudo coisa velha, e ele quer comprar tudo. Acumulador. Como é que é?
2: Acumulador
1: de coisas velhas. Meus irmãos, e ele numa depressão, numa angústia, numa tristeza, enrolado com dívidas, enrolado com maldição. Hoje, um funcionário machuca, amanhã outro morrendo. Outro enfiou o braço lá, não sei nem que lá, e quando viu, ele morreu. Outro machucou. E meu Deus do céu, é gente botando ele na justiça, é gente querendo aproveitar dele. Tem uma maldição naquela criatura. Daqui a pouco ele queria se matar, queria tirar a vida dele. Por quê? Porque vai acumulando tristeza, angústia, vai acumulando tudo que não presta em cima da vida dele. Chega uma hora que a pessoa vai estourar, a pessoa vai se arrebentar. Então, irmãos, irmãs que me ouvem agora, essa campanha de amanhã é uma campanha de milagre, de libertação, de nós enfrentar o poder do mal, enfrentar os demônios, aqueles demônios tranca-rua, demônios em chum, aquela tranqueira que está aí, aquele demônio de lodo, de ferrugem, aquela pessoa falida, aquela pessoa angustiada, sem expectativa de nada. Oh, como é ruim quando a pessoa está devendo e não pode pagar, está devendo e não tem de onde tirar. Como é ruim isso. Vai acumulando dívida, vai acumulando em juro sobre juro, e cartão, e prestação, e boleto, e tudo vencido, e banco cobrando, e gente cobrando. E isso é vida? Isso é vida? Não é vida. Então, irmãos, irmãs, tem uma passagem na Bíblia que Jesus fala assim: se pois o Filho vos libertar, João capítulo 8. Se pois o Filho, quem é esse Filho? Deus, o Filho de Deus. Se pois o Filho vos libertar, verdadeiramente sereis livre. Livre. Se a pessoa não tiver nas mãos de Deus, se a pessoa não tiver na presença de Deus, se a pessoa não tiver sendo abençoado por Deus, aí Satanás ele entra e ele faz uma bagunça na pessoa. Ele bagunça a pessoa. Se pois o Filho vos libertar, verdadeiramente sereis livres. João 8:36. Agora, para ele libertar, a pessoa tem que querer se livrar, tem que querer deixar Deus trabalhar na vida dele, trabalhar na vida dela. Porque se ela não ceder, se ela não aceitar o plano que Deus tem com ele, com ela, como é que Deus vai agir? Deus só vai entrar num lugar, numa casa, num coração, aonde é chamado. Deus ele não é um invasor, Deus ele não é um ladrão. Deus, ele é chamado, ele vem. Se ele não é chamado, ele não vem. Deus, ele só entra quando a gente permita, ou permitamos, ou permitimos que ele entra. Senão, é sofrimento e gente falando que é crente. É isso que eu fico mais... como é que eu posso falar? Mais pensativo. Como é que a pessoa é crente e vive numa vidinha desgraçada? Como é que a pessoa é crente e vive numa pindaíba? Não tem nem o que comer dentro de casa. Por quê? Porque está ali a presença do mal. E por que que o mal está ali? E por que que o demônio está ali? Porque ela chama pelo demônio. Não, ninguém aqui chama demônio, não, pastor. Com as suas atitudes, você chama o demônio. Com a sua permissão, você chama o demônio. Aí ele entra. E quando ele entra, ele deixa as marcas. Por isso que nessa quarta-feira, eu quero convocar Curitiba, eu quero convocar o Brasil, eu quero convocar o povo para nós fazer essa campanha. Que campanha é esta? Como é o nome da campanha? E agora? Cadê que o seu Matiel sabe? Como é o nome da campanha? Como é que é o nome da campanha? Deus proverá o meu milagre urgente. Deus proverá. E no, nós vamos agora ouvir a testemunhos. Como é que é o nome da campanha? Deus proverá o meu milagre urgente.

0: a sua casa, salvar a sua casa, libertar a sua casa. Vamos lá então.
1: Bom, meus irmãos e minhas irmãs, povo de Deus, nós estamos aqui com uma irmã que vai contar um grande milagre que ela recebeu de Deus aqui na igreja pentecostal Deus é Santo. Vamos agora falar com a irmã. O nome da irmã?
2: Sabrina.
1: Sabrina vai contar uma bênção muito grande. Sabrina, pode falar.
2: Então, eu fiz uma campanha no Pastor da Cimicias através de um caminhão do meu esposo, que foi roubado há 6 anos atrás. E eu apresentei os papéis pro pastor e falei, olha pastor, já vai fazer 6 anos que tá na justiça e nada de sair, nada de vir uma resposta, o caminhão voltar, tá travado, bloqueado e nada. E a justiça só é dia a dia e nunca vem. Aí o pastor pegou e falou para mim fazer a campanha e o dízimo certinho. E disse que Deus não ia voltar com o caminhão que foi roubado, ele ia dar um novo. Então eu fiz a campanha, dei o dízimo. E na segunda campanha do dízimo que eu dei, o meu esposo conseguiu comprar um guincho zerado. E não foi o que foi roubado, Deus deu um novo para ele. E agora ele está trabalhando, graças a Deus, com um guincho novo.
1: Do jeito que foi falado, do jeito que foi revelado, Deus vai dar um caminhão novo. Deus vai dar um guincho novo. E agora já está aqui a irmã contando. Demorou quanto tempo para Deus dar esse guincho?
2: Eu fiz a campanha 3 semanas, na 4ª semana o meu esposo já conseguiu.
1: Um mês. Olha aí, irmãos. Olha aí, povo de Deus, você que crê. Pode ser o que for, não importa. Pode ser o pior problema, a luta, doença, enfermidade, dívidas. Deus vai entrar com providência. O nome dele?
2: Mateus.
1: Seu nome?
2: Sabrina.
1: Manda um alô agora pro povo que tá te vendo.
2: Eu digo para as pessoas que estão olhando para ter fé, porque para Deus nada é impossível. Então a gente estava 6 anos triste, na verdade, com a nossa vida bem abatida, meu esposo também, porque era uma ferramenta de trabalho dele que foi roubada. Só que eu confiei em Deus, entreguei nas mãos dele. O pastor também disse para mim continuar firme as campanhas e deu bem certo, como o pastor falou. Na 4ª semana, o caminhão dele novo. E agora ele está trabalhando dia e noite o caminhão, pela graça do Senhor Jesus Cristo.
1: Tá vendo? Você que foi roubado, você que foi lesado, você que está aí diante de uma batalha, igual ela, o marido estava, agora está aí a resposta. Deus prometeu que dá o caminhão de volta e Deus deu. Vocês moram onde?
2: No Sítio Cercado.
1: Obrigado, Deus abençoe. Está aí Brasil, está aí povo de Deus, está aí o que Deus está fazendo aqui na quarta-feira. Na igreja pentecostal Deus é Santo, aqui em Curitiba, na Avenida Marechal Floriano Peixoto, 6711. Irmãos que estão nos acompanhando, que estamos assistindo, aqui está uma moça que duvidava que aparecia dinheiro na conta. A mãe dela fazendo campanha aqui na nossa igreja Deus é Santo, e um dia Deus me deu uma revelação que apareceu um dinheiro na conta da mãe dela ou na conta dela. Ela falou, isso é mentira, isso não é verdade. E agora ela vai contar aqui, conta aí, o nome seu?
3: Tatiane. Isso tinha acontecido com a minha mãe. Eu falei, da onde que aparece dinheiro assim do nada? Alguém vai te dar, não aparece dinheiro do nada. E apareceu 3.150, né, na conta dela. Aí na semana retrasada o pastor estava pregando aqui tudo e fez o apelo pelas cadeiras. E eu não tinha dinheiro para... E eu até não levantei a mão na hora, né, porque eu não tinha como dar o dinheiro na cadeira para ajudar com uma cadeira. E aqui o pastor falou, eu lembro exatamente, pela minha fé vai aparecer dinheiro na conta, algum jeito. Se não aparecer, tudo bem, você não dá nada. Mas pela minha fé, vai aparecer dinheiro e você vai contribuir. E na hora eu pensei, pelo menos um pé da cadeira. Porque o pastor falou, um pé, dois pés, meio pé, a cadeira inteira, o que der. E daí eu fiquei ali meio triste. Nossa, eu queria poder dar uma cadeira inteira, não meio pé. Mas Deus me abençoar, pelo menos meio pé vai dar certo. E daí eu, né, recebi até meu pagamento, não tinha nem dado para pagar as contas. Eu falei, meu Deus do céu. Aí eu entrei numa conta poupança que eu nem tenho dinheiro nada lá, não tinha nada. Eu falei, vou entrar aqui só para ver. Apareceu o valor de 3.400 e poucos reais na minha conta.
1: Quanto?
3: Não, 3.400
1: e poucos.
3: Uns quebradinhos.
1: Na sua conta?
3: Na minha conta. Até eu falei, na hora que eu olhei, falei,

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1: E eu quero avisar o povo de Deus que nesta quarta-feira uma poderosa campanha de milagres aqui na sede nacional das igrejas pentecostal Deus é Santo. Nesta quarta-feira, nos 3 horários. Vamos ouvir os milagres que Deus faz na igreja Deus é Santo e tenha você a fé edificada.
2: Bom, meus irmãos e minhas irmãs, povo de Deus, nós estamos aqui com uma irmã que vai contar um grande milagre que ela recebeu de Deus aqui na igreja pentecostal Deus é Santo. Vamos agora falar com a irmã. O nome da irmã?
3: Sabrina.
2: Sabrina. Sabrina vai contar uma bênção muito grande. Sabrina, pode falar.
3: Então, eu fiz uma campanha no Pastor da Messias através de um caminhão do meu esposo, que foi roubado há 6 anos atrás. Eu apresentei os papéis pro pastor e falei, olha pastor, já vai fazer 6 anos que tá na justiça e nada de sair, nada de vir uma resposta, o caminhão voltar, tá travado, bloqueado e nada. E a justiça só dia a dia e nunca vem. Aí o pastor pegou e falou para mim fazer a campanha e o dízimo certinho. E disse que Deus não ia voltar com o caminhão que foi roubado, ele ia dar um novo. Então eu fiz a campanha, dei o dízimo. E na segunda campanha do dízimo que eu dei, o meu esposo conseguiu comprar um guincho zerado. E não foi o que foi roubado, Deus deu um novo para ele. E agora ele está trabalhando, graças a Deus, com um guincho novo.
2: Do jeito que foi falado, do jeito que foi revelado, Deus vai dar um caminhão novo. Deus vai dar um guincho novo. E agora já está aqui a irmã contando. Demorou quanto tempo para Deus dar esse guincho?
3: Eu fiz a campanha 3 semanas. Na 4ª semana, o meu esposo já conseguiu.
2: Um mês.
3: Um mês.
2: Olha aí, irmãos. Olha aí, povo de Deus. Você que crê. Pode ser o que for, não importa. Pode ser o pior problema, a luta, doença, enfermidade, dívidas. Deus vai entrar com providência. O nome dele.
3: Mateus.
2: Seu nome?
3: Sabrina.
2: Manda um alô agora pro povo que tá te vendo.
3: Eu digo para as pessoas que estão olhando para ter fé, porque para Deus nada é impossível. Então a gente estava 6 anos triste, na verdade, com a nossa vida bem abatida, meu esposo também, porque era uma ferramenta de trabalho dele que foi roubada. Só que eu confiei em Deus, entreguei nas mãos dele. O pastor também disse para mim continuar firme as campanhas e deu bem certo, como o pastor falou. Na 4ª semana, o caminhão dele novo. E agora ele está trabalhando de noite o caminhão, pela graça do Senhor Jesus Cristo.
2: Tá vendo? Você que foi roubado, você que foi lesado, você que está aí diante de uma batalha, igual ela, o marido estava, agora está aí a resposta. Deus prometeu que dá o caminhão de volta e Deus deu. Vocês moram onde?
3: No Sítio Cercado.
2: Obrigado, Deus abençoe. Está aí Brasil, está aí povo de Deus, está aí o que Deus está fazendo aqui na quarta-feira na igreja pentecostal Deus é Santo, aqui em Curitiba, na Avenida Marechal Floriano Peixoto 6711.
1: O seu nome?
4: Salete.
1: Qual foi a bênção, Salete?
4: Eu tinha uma dívida no Itaú que para mim eu não podia pagar. Não é muito, mas né, para mim, meu marido também não estava podendo pagar. E essa dívida estava me incomodando muito. E eu entreguei nas mãos de Deus, né? Era 16 mil que eu devia, né? E daí foi pago a dívida com R$218.
1: Peraí, irmã, devia 16 mil?
4: É.
1: E foi pago quanto?
4: 218.
1: Quem ouviu, diga glória a Deus. Ela é dizimista desta igreja. Ofertante nesta obra, tinha uma dívida no banco de R$16 mil.
4: 16 mil.
1: Dessa dívida pagou só 200 e quantos mesmo?
4: E R$18.
1: Milagre financeiro.
4: Milagre financeiro.
1: Amém. Meus amados irmãos, é tremendo o que Deus faz na igreja Deus é Santo. E é bom colocar os testemunhos, porque os testemunhos é a prova daquilo que nós falamos aqui. Porque às vezes a gente fala, olha, irmãos, vem para a igreja, faça campanhas, Deus abençoar, devolva o dízimo, Deus abençoar. E tem aqueles que criticam, tem aqueles que falam que é mentira, que nunca vai acontecer nada, que é papo furado de pastor, todo pastor enganador e mentiroso, que o pastor quer roubar o dinheiro do povo, não é assim? Que alguém fala, é desse jeito? Então nós colocamos aqui os testemunhos para poder provar que aquilo que é falado aqui acontece. Que não tem enganação, não tem mentira, não tem rolo, não tem coisa errada, não. Graças a Deus. Graças a Deus, se alguém faz coisa errada, se alguém faz coisa errada, esse alguém não é nós. Não é a igreja, Deus é santo. Deus tem guardado essa obra. Deus tem guardado o pastor Darcy Messias, a diretoria, os obreiros, as obreiras, esse ministério. Graças a Deus por isso. Deus tem feito coisas grandes aqui, irmãos. O povo tem vindo para cá, o povo tem visto a diferença. O povo tem sido abençoado. As portas têm sido abertas. Pessoas têm sido curadas por Jesus, transformadas pelo poder de Deus. E nesta quarta-feira, você que de Curitiba, região metropolitana, você que conhece alguém que é de Curitiba, quem sabe, você é de outra cidade, está de longe, né? Quem sabe você mora em outro estado, ou quem sabe até em outros países, mas você tem familiares aqui em Curitiba, tem conhecidos aqui em Curitiba, você pode incentivar essa pessoa a estar conosco nesta quarta-feira. Faça isso. Incentive alguém, mande uma mensagem, convida alguém para estar presente nesta quarta-feira aqui na sede da igreja Deus é Santo em Curitiba, para iniciar a campanha da quarta-feira. Quarta-feira é campanha de prosperidade. E você acabou de ouvir o testemunho aí de uma irmã que o esposo comprou um caminhão novo. O esposo tinha tido um prejuízo, tinha roubado o caminhão dele, e ela veio na igreja depois disso, veio na igreja fazer campanhas, passou a dizimar, e Deus usando o pastor Darcy Messias, que ele ia ter um caminhão novo, que não ia ser mais aquele caminhão que tinha sido roubado, mas que ele ia ter um caminhão novo. E do jeito que o homem de Deus falou, aconteceu. E a irmã contou a bênção dela para a glória de Jesus Cristo. E o segundo testemunho da irmã, que devia 16 mil reais para o banco e pagou apenas 218 reais. Você pensa bem? Você dever 16 mil reais para o banco e destes 16 mil paga apenas 218 reais. Isso aconteceu aqui na quarta-feira, na campanha da prosperidade, na sede da igreja Deus é Santo. E nós estamos aqui te convidando para estar conosco nesta quarta-feira, para iniciar a campanha da prosperidade, que vai dar início mais uma campanha, mais uma oportunidade de bênçãos para o povo de Deus. Está conosco nos três horários: 9 horas da manhã, 3 horas da tarde, 7 horas da noite. Lembrando que às 3 da tarde eu vou estar com os irmãos. Às 3 da tarde, eu, presbítero Jefferson, vou estar com os irmãos às 3 da tarde, nessa quarta-feira. E às 9 da manhã e às 7 da noite, pastor Darcy Messias. Às 9 horas da manhã e às 7 da noite, pastor Darcy Messias. 3 da tarde, eu vou estar com os irmãos aqui na sede de Curitiba. E Deus vai abençoar. Tá certo? Vem para cá, povo de Deus.

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0: Grupo de Fé, Povo de Deus, nós já estamos em um novo dia. Eu quero cumprimentar os irmãos de todas as rádios, todas as emissoras que estão conosco agora à meia-noite, os irmãos que estão conosco pela internet, que é muita gente pela internet, gente de vários países, vários estados conosco, povo de São Paulo, é muita gente. E nesse exato momento nós vamos orar. Vamos agora falar com Deus.
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0: Glória a Deus. Graças a Deus, Pai. Deus poderoso e santo, nesta madrugada de quarta-feira, Senhor, põe a tua mão santa, meu Deus. Meu Deus, tenha misericórdia, Senhor. Meu Deus, tenha misericórdia. Nos cobre com teu sangue. Meu Deus, nos cobre com teu sangue. Meu Deus, nos cobre com teu sangue. Meu Deus, nos cobre com teu sangue. Nos cobre com teu sangue precioso. Senhor, ajuda eu a orar. Uma oração fervorosa. Uma oração pentecostal, avivada. Cheia do poder de Deus, cheia do Espírito Santo. Senhor, em nome de Jesus Cristo, meu Deus. Em nome do Senhor Jesus, Pai, Senhor da glória, Senhor Jesus, meu Deus, nesta madrugada, Senhor, Deus, nesta madrugada, Pai, Senhor, abençoa todos que estão orando conosco, que estão buscando a Deus conosco, juntamente conosco, Senhor. Meu Deus, Jesus amado, Jesus santo e poderoso, Deus, nos lava com teu sangue. Deus, nos lava com teu sangue. Lava a nossa mente, a nossa alma. Lava, meu Deus, o nosso coração. Lava o nosso entendimento. Deus, lava. Lava nós com teu sangue. Lava nossa vida com teu sangue, Jesus. Deus, nesta noite, nesta madrugada, venha nos abençoar. Venha nos dar vitória, meu Deus. Deus, venha nos dar vitória. Em nome de Jesus, venha nos ajudar a vencer as fraquezas, as falhas, os vazios da alma. Senhor, em nome do Senhor Jesus, meu Deus, em nome do Senhor Jesus, meu Pai, Deus, em nome do Senhor Jesus, toca agora na nossa vida, toca agora na nossa alma, no nosso coração, no nosso entendimento. Senhor, levanta nós, levanta nossa fé, levanta, Senhor, faz nós ser forte, corajosos, valentes, bravos e mansos ao mesmo tempo, simples, humilde, Senhor, prudente, ó meu Senhor, nessa madrugada, Deus, nessa madrugada, Senhor, ah, Jesus, nessa madrugada, eu preciso do Senhor, eu preciso da sua ajuda, meu Pai. O Senhor alcança agora nossos irmãos que estão orando conosco, Deus, eu preciso, Senhor, não só nessa madrugada, mas todos os instantes da minha vida, da nossa vida, Senhor. Deus, em nome de Jesus Cristo, Deus. Deus, em nome do Senhor Jesus, Pai. Senhor da glória, Espírito Santo de Deus, faz alguma coisa por nós, Pai. Tem misericórdia. Deus, tem misericórdia, Deus. Deus, tenha compaixão, Deus, piedade. Senhor, tem misericórdia, Senhor. Deus, tem misericórdia. Deus, tem misericórdia. Deus, tem misericórdia, meu Deus. Deus, tem misericórdia, meu Deus. Tem misericórdia. Deus, tem misericórdia, Deus. Tem compaixão. Tenha piedade, Senhor. Senhor, o Senhor sabe tudo, o Senhor vê tudo, o Senhor conhece tudo. O Senhor sabe o nosso passado, o nosso presente, o nosso futuro. Porque Tu és ontem, hoje, amanhã e sempre. Senhor, dá-nos palavras, palavras ungidas, palavras que têm unção. Deus, unja nossas mãos com Teu poder, unja nossas mãos com Teu sangue, unja nossas mãos, meu Deus, com a Tua presença, com Teu Espírito Santo. Deus, unja os nossos olhos, faz nós enxergar os demônios escondidos dentro das pessoas, faz nós ter revelações, visões, faz nós ver, faz nós enxergar. Senhor, nos mostra as pessoas oprimidas, nos mostra as pessoas que estão sendo vítima na obra da macumba, da feitiçaria. Meu Deus, dá a nós unção, meu Deus, dá a nós visões e revelações, interpretações, discernimento, Senhor da glória. Dá a nós o que nós estamos precisando, dá a nós aquilo que nós estamos precisando, Senhor. Faz nós ver, faz nós enxergar, mostra para nós. Deus, dá a nós autoridade, dá a nós o poder, dá a nós a unção. Dai-nos, ó Deus, a unção do Teu Espírito Santo, Senhor da glória. Deus, dá a nós o poder para nós orar pelos doentes, orar pelas pessoas enfermas e ver os doentes ser curados. Senhor da glória, Senhor meu Deus, Senhor meu Pai, nome de Jesus Cristo, abençoa essa campanha de quarta-feira. Abençoa essa campanha de quarta-feira, meu Deus. Meu Deus, abençoa essa campanha. Abençoa essa campanha de quarta-feira, Senhor. Que seja uma campanha ungida, uma campanha consagrada, uma campanha abençoada por Deus. Senhor, quanta gente parada, quanta gente fraca, desanimada, quanta gente triste, abatida. Senhor, quanta gente que esfriou na fé, que não veio mais. Toca nelas agora, Espírito Santo. Toca, Senhor. Toca, meu Deus. Meu Deus, vai tocando. Meu Deus, vai tocando, meu Deus. Meu Deus, vai tocando, Senhor. Vai tocando, Jesus. Vai tocando as pessoas que estão desanimadas, estão fracas, que estão tristes. Deus da glória, Deus poderoso e santo, Senhor da glória, Senhor Jesus, meu Deus do céu, faz uma obra, meu Deus. Meu Deus, faz uma obra. Meu Deus, faz uma obra, meu Pai. Senhor, faz uma obra. Em nome de Jesus Cristo, meu Deus. Em nome de Jesus Cristo, meu Pai. Senhor, põe as Tuas mãos santas. Repreenda, meu Deus, toda malignidade. Deus, repreenda toda a força do mal. Senhor, repreenda, meu Deus. Meu Deus, repreenda. Meu Deus, vai repreendendo. Senhor, faz uma obra poderosa, uma obra santa, meu Deus, uma obra divina, Senhor da glória, Senhor bendito, Senhor santo, Senhor de poder, visita agora, meu Deus, visita agora, meu Pai, visita agora, meu Deus, visita, vai visitando, Senhor, vai visitando, Espírito Santo de Deus, Deus, vai visitando agora, visita, Senhor, faça alguma coisa, meu Deus, pelo teu povo, faz alguma coisa, meu Deus, pelos teus servos, meu Pai, Senhor da glória, Espírito Santo, é verdade, Deus, põe as tuas mãos de fogo, põe as tuas mãos santas, põe as tuas mãos poderosas, meu Deus, no nome de Jesus Cristo, Salvador, glória a Deus, graças a Deus, graças a Deus. Senhor da glória, Senhor meu Deus, Senhor meu Pai, vai repreendendo todo mal nesta noite, nesta madrugada. Ó Deus, onde tiver alguém orando conosco, onde tiver alguém clamando conosco nessa madrugada, Senhor, Deus, faz a obra, repreenda os demônios, repreenda, Senhor, as castas, repreenda as legiões, repreenda, Senhor, os impedimentos e barreiras, muralhas, tribulações. Jesus, o teu sangue tem poder. Jesus, o teu sangue é poderoso. Visita essa casa, esse lar. Visita, meu Deus, esse pai, essa mãe. Senhor, visita essa filha, esse filho, meu Deus, esta nora. Deus, põe as tuas mãos, Senhor. Visita, meu Deus, os netos, Senhor, põe as tuas mãos santas, Deus da glória, Deus poderoso, Deus santo, vai queimando nessa madrugada toda a artimanha do diabo, toda a artimanha do inimigo, toda a artimanha do maligno, toda a força oculta, escondida, toda a força escura, toda força misteriosa que está trabalhando no calado, que está trabalhando escondido, Deus vai repreendendo, Deus vai queimando, há poder no sangue de Jesus. Ah, Jesus, queima agora, queima todo mal, queima toda seta, queima todo laço, toda armadilha do diabo, toda investida do inimigo, Deus vai repreendendo, vai queimando, Senhor, Jesus, vai desmanchando toda macumbaria, toda feitiçaria, toda bruxaria, toda magia negra, Deus, todo o trabalho enterrado nas encruzilhadas, nas cachoeiras, nas porteiras, nas entradas e saídas, ó Deus, todos os trabalhos feitos no cemitério, nas catatumbas, nas sepulturas, nos túmulos, Jesus vai repreender as porteiras, nas entradas e saídas, ó Deus, todos os trabalhos feitos no cemitério, nas catatumbas,

portas virgem, ó Deus, vai desmanchando, vai desfazendo, onde tiver o nosso nome, onde tiver uma foto, uma roupa, um objeto que representa a pessoa, Jesus, queima, queima, queima, queima. Há poder no teu nome, há poder no teu sangue, há poder na tua palavra. Deus dos céus, o Senhor vai pelejando por nós, vai, meu Deus, pelejando de uma forma divina, santa e poderosa, por amor do teu nome santo. Onde tiver uma pessoa orando comigo agora, onde tiver alguém clamando comigo agora, Deus visita agora, vai resolvendo os problemas, vai advogando as causas, Senhor, vai derramando, meu Deus, vai derramando o livramento, vai derramando a proteção, o socorro divino. Deus, vai desmanchando todo o projeto do diabo, todo o projeto maligno, todo o projeto de morte, de destruição na família. Ó, Jesus, queima todo o projeto de tristeza, de angústia, de amargura, todo o projeto de esfriamento, de desânimo. Senhor da glória, Espírito Santo, Deus, queima, queima, queima, queima, queima, em nome de Jesus. Deus, queima agora, Deus, queima agora, Deus, vai queimando. Onde tiver um trabalho feito para o casamento não dá certo, Senhor, onde tiver um trabalho feito, meu Deus, para a família não prosperar, não ter paz, não ter alegria, para que haja separação, brigas, contenda, desavença, desentendimento, ciúmes, traições, Deus repreenda, Deus repreenda, Deus repreenda, Deus repreenda, Deus vai repreendendo, Senhor, vai queimando, meu Jesus amado, toda doença crônica, doença espiritual, doença na mente e da mente, doença no coração, doença no coração. Jesus, desmancha agora essa doença, desfaz, cura essa doença da diabetes, ó Deus, da pressão alta, da pressão baixa. Senhor, toca no coração, Jesus, toca em todo o coração, curando aonde há uma fraqueza, aonde há uma deficiência, aonde há uma falha. Senhor da glória, Espírito Santo de Deus, Deus, não deixa nós desanimar na oração, não deixa nós desistir de orar, não deixa nós esfriar na oração, não deixa, meu Pai, não deixa nós perder o costume de orar, não deixa nós perder aquela força de orar, em nome de Jesus. Senhor, Espírito Santo de Deus, coloca fé, palavras, coloca unção, coloca autoridade, coloca avivamento dentro de nós, a nós orar, a nós vencer. Ah, meu Deus, Senhor, os dias são maus, os dias são de trevas, os dias são difíceis, tribulosos, trabalhosos. Deus da glória, em nome de Jesus, em nome de Jesus, Senhor, amarre, amarre os demônios, amarre as castas, as legiões, amarre os principados, amarre as potestades, amarre, meu Deus. Senhor, repreenda, repreenda, Senhor, repreenda, repreenda, meu Deus, todo levante do diabo, Senhor da glória. Não deixa essa pessoa desistir, desanimar, não deixa essa pessoa esfriar, não deixa essa pessoa perder para o diabo, perder para a luta, para o problema. Senhor da glória, coloca força, coloca ânimo, coloca graça, virtude. Deus, põe, Senhor, força, põe, meu Deus, põe força, põe ânimo, põe graça, põe nós, meu Deus, aquela força divina que não vem da carne, que não vem do homem, que não vem

de dentro, mas que vem de fora para dentro de nós, Senhor da glória, que vem do Espírito Santo. Senhor, coloca ânimo na nossa cabeça, na nossa mente, nos nossos olhos. Não deixe nós olhar para as coisas e desanimar, mesmo antes de começar. Senhor, não deixe nossos olhos ser olhos desanimados, olhos de tristeza, olhos de fraqueza. Não deixe nós olhar com olhar de fraqueza, de desânimo, de tristeza, de abatimento, de angústia. Senhor da glória, faz nós termos um olhar firme para as coisas, olhar com fé, olhar com ânimo, com coragem. Senhor, dá-nos palavras poderosas, palavras ungidas, Senhor, no nome de Jesus Cristo, meu Deus. Oh, meu Pai da glória, vai queimando toda a seta do diabo, todos os dardos inflamados do maligno, todos os dardos, todas as inflamações do diabo, dardos inflamados, setas. Ó Jesus, queima, sai Satanás, sai demônio, sai espírito, sai legião, sai casta, sai potestade, sai principado, sai, sai em nome de Jesus. Todos os príncipes das trevas, todas as forças ocultas, todas as ofertas e oferendas que foram feitas para o diabo ser pago para destruir, com sangue de animal preto, com sangue de gente, sangue de galinha, de bode, sangue de gato, sangue de porco, de cachorro, de ovelhas. Senhor, repreenda. Senhor, repreenda. Deus, repreenda. Sai daí, Satanás. Você está me ouvindo? Você está me escutando, maligno? É você mesmo. É você, Satanás. É você mesmo. O Senhor te repreenda. Em nome de Jesus, sai. Sai, demônio. Demônio que amarra. Demônio que dificulta. Demônio que põe no povo tristeza, medo, covardia, desespero, aquele pânico. Ó Jesus, tira esse medo, tira esse medo diabólico, tira essa tristeza, essa angústia, essa amargura, essa aflição da mente e da alma. Jesus tira agora. Visita essa moça, visita o coração dessa moça, visita a mente dessa moça, meu Deus. Coloca nessa moça fé, ânimo, alegria. Alegra o coração dela, alegra o coração, a mente dessa moça, meu Deus. Unja a mente dessa moça, consagra, fortalece, dai força na mente, na alma, no espírito. Deus, não deixe essa moça desistir, não deixe essa moça desanimar, não deixe essa moça perder a criatividade, aquele incentivo, meu Pai, aquela vontade de lutar, aquela vontade de batalhar, de pelejar. Ó Deus, consagra, consagra esta família, consagra esta casa, consagra o trabalho, o serviço, consagra, meu Deus, vai consagrando os funcionários, vai consagrando o trabalho, vai consagrando o serviço. Ó Deus, faz que haja lucro, faz que haja vantagem, Senhor. Ó meu Pai da glória, meu Deus, fecha a boca do diabo, do dragão, da antiga serpente, do tranca-rua. Jesus da glória, toca nessa pessoa doente, vai essa pessoa livrar dessa doença hoje, para nunca mais ela venha sentir essa doença, meu Deus. Que essa doença não volta mais, que essa doença sai, sai e não volta mais, sai e não volta mais essa doença, que essa doença desapareça de uma vez por todas, em nome de Jesus. Em nome de Jesus, Pai, Deus, esse problema, essa tristeza, essa angústia, essa preocupação, essa ansiedade, Senhor, abençoa agora os dizimistas fiéis que têm ajudado essa obra, que têm ajudado esse ministério. Deus, abençoa os irmãos que têm nos ajudado, Senhor. Abra as portas para eles, vai consagrando, vai abençoando, vai
recompensando. Olha quanta gente, meu Deus, que tem sido uma coluna nessa obra. Deus, olha quanta gente que tem sido uma bênção na igreja. Deus é santo na nossa vida. Senhor, abençoa. Abençoa, meu Deus. Meu Deus, abençoa. Abre os caminhos e as portas. Abre as portas fechadas, Senhor. Faz as coisas dar certo, meu Deus. Senhor da glória, unge essa quarta-feira nos três horários, Senhor. Deus, em todas as nossas igrejas, Deus é santo, Senhor. Abençoa, abençoa os cultos. Envia o povo doente. Envia o povo necessitado, envia o povo carente, envia o povo sofrido, aquele povo que não tem mais esperança de nada, povo sofrido, desprezado, povo sem dinheiro, povo sem recurso, ó Deus, que não tem condições de ter um advogado para pagar as suas despesas, Senhor, o médico, ó Deus. Quanta gente doente que não tem condições de pagar uma consulta médica particular. Estão esperando quanto tempo, meu Deus, por uma oportunidade no SUS. Deus, nessa noite eu coloco essas vidas nas suas mãos, que não tem um advogado, não tem condições, que estão esperando pelo advogado do Estado. Ó, meu Deus. Ó Senhor da glória, ó Espírito Santo, ó meu Deus, meu Jesus, peleja, peleja por essa pessoa que tem tudo para ganhar, está perdendo, está tendo prejuízo, Senhor. Ah, Jeová, ah, meu Deus, põe as tuas mãos. Olha essa pessoa doente, que não tem condições de bancar com os exames, com a cirurgia. Senhor da glória, tu és o médico por excelência, tu és o advogado por excelência, Senhor. Meu Deus, abençoai nosso ministério, a obra de Deus é santo, nossos pastores, nossos irmãos que estão conosco, obreiras, obreiros, membros, Senhor, os irmãos de outras igrejas que estão unidos conosco na fé. Ó Deus, ó Deus, ó Deus, ó Deus, ó Pai da glória, ó Pai santo e poderoso, Senhor, eu não sei orar, eu não sei pedir, meu Deus, mas tu sabes todas as coisas estão diante do Senhor. Ó, meu Deus da glória, alegra nosso coração, alegra nossa alma, alegra nossa vida. Senhor, perdoa e salva, cura, transforma. Haja vitória, meu Deus, haja resposta do Senhor. Meu Deus, meu Pai, eu creio na vitória, eu creio na vitória pelo sangue de Cristo, pelo sangue de Cristo, pelo sangue de Jesus, pelo sangue de Jesus, meu Deus, pelo sangue de Jesus, meu Deus, pelo sangue de Jesus. Glória a Deus, glória, glória, glória. Deus maravilhoso, glorioso, Deus Pai, Filho e Espírito Santo, ó Senhor da glória, ó Senhor Jeová, ó Deus, ó Pai de Jesus Cristo, ó Espírito Santo da verdade, Senhor, eu não sei como orar, eu não sei como agradecer a Deus. Deus, tu és santo, santo, santo, santo, bendito, glorificado, engrandecido. Ah, meu Deus, tu és santo, santo, santo, santo, santo, santo, santo, santo é o Senhor. Graças a Deus, graças a Deus, Pai, graças a Deus, graças a Deus, graças a Deus, graças a Deus, graças a Deus, graças a Deus, graças a Deus,
Graças a Deus, graças a Deus, graças a Deus, Senhor. Oh, graças a Deus pelas vitórias, graças a Deus pelas bênçãos, pelos milagres, graças a Deus pela nossa salvação, graças a Deus pelas nossas conquistas e vitórias, Senhor. Graças a Deus que nos deu vitória por nosso Senhor e Salvador Jesus Cristo. Graças a Deus, Pai, graças a Deus, louvado, bendito, engrandecido é o meu Deus, o nosso Deus, louvado seja Deus, bendito seja Deus, graças a Deus, Pai, fica conosco, meu Deus, fica conosco, continue conosco, Senhor, Deus, continue conosco, em nome de Jesus, em nome do Senhor Jesus, Pai, Deus maravilhoso, Deus glorioso, Deus santo, Deus bendito, Deus amado, Senhor da glória, graças a Deus, graças a Deus, graças a Deus, graças a Deus, graças a Deus, graças a Deus, graças a Deus, fica conosco, meu Pai, continue conosco, meu Deus, aleluia, glória a Deus, graças a Deus, bendito é o Rei da Glória, amém e amém e amém. Deus abençoe vocês, porque já oramos, agora é só tomar posse dessa oração, desta bênção da madrugada.

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0: Nós vamos ter uma campanha aqui em Curitiba, uma campanha que eu vejo Deus operar. Essa campanha eu faço ela há muitos anos, mas muitos anos mesmo. Essa campanha foi uma revelação que Deus me deu. Então, meus irmãos, eu tenho visto Deus pegar o homem, a mulher, da estaca zero, aquela pessoa que está falida, doente, aquela pessoa que está devendo que não pode pagar, aquela pessoa que carrega uma maldição, com dívidas. Tem gente que tem uma maldição com dívidas, que ela a vida toda foi pagar conta atrasada. Por que será? Há um demônio, há um espírito mau na vida dela que não deixa ela ficar sem dever. Ela tem um vício de comprar fiado, comprar sem necessidade, só para ficar devendo, só para sujar o nome dela, tirar a paz da vida dela. Ela tem assim uma fraqueza. Ela tem uma fraqueza. Qualquer coisa que ela vê, ela quer comprar. Que aparecer pela frente, alguém ofereceu para ela, ela compra. Vai lá e vende para fulano e tal. Vende para fulano, ele compra tudo. Tudo que chegar lá, ele compra. Nem que ele não vende, nem que ele não usa. Eu conheci um homem, não sei se ainda é vivo. Chegava na casa dele, no quintal dele, não tinha onde a gente pisar. Tinha um carreirinho assim, um caminhozinho apertado. Porque ele tinha tanta coisa velha, tanto troço velho, enferrujado, que ele ia comprando e colocando ali. A casa dele era um ferro velho, de coisa velha. Mas ele não vendia. Porque aquilo que ele comprava, ele não sabia vender. Ele amontoando lá, ia enferrujando, ia molhando, e o ferrugem ia comendo. Mas ele vivia numa situaçãozinha que só o sangue de Cristo, aquela catinga de coisa velha, aquele mau cheiro de coisa velha, de mofo na casa dele, de ferrugem. Ele andava enferrujado. Como é que é isso, pastor? Aquela roupa suja, aquele corpo sujo, aquele espírito sujeira da vida dele. Eu não sei se vocês estão me entendendo. Aquele sujo assim, aquela sujeira, aquele homem assim com cabelo mal penteado, a pele, não, a roupa dele, todo dia ele mexia com a mesma roupa. Então tem gente, meus irmãos, que carrega essa maldição. Então, eu conheço uma outra pessoa que ele, tudo que ele vê, ele quer comprar. Conheço ele, eu fui lá. Mas olha, assim, o pátio dele, a chácara dele, assim, ó, tem tanta coisa velha que você nem imagina. É ônibus velho, é trator velho, é caminhão velho, é caminhonete velha. Olha, vai falando que você nem imagina, coisa velha. Tudo coisa velha. E ele quer comprar tudo. Acumulador. Como é que é?
1: Acumulador.
0: Acumulador de coisas velhas. Meus irmãos, e ele numa depressão, numa angústia, numa tristeza, enrolado com dívidas, enrolado com maldição. Hoje, um funcionário machuca, amanhã outro morrendo, outro enfiou o braço lá, não sei o que lá, e quando viu, ele morreu, o outro machucou, e meu Deus do céu, é gente botando ele na justiça, é gente querendo aproveitar dele. Tem uma maldição naquela criatura, daqui a pouco ele queria se matar, queria tirar a vida dele. Por quê? Porque vai acumulando tristeza, angústia, vai acumulando tudo que não presta em cima da vida dele. Chega uma hora que a pessoa vai estourar, a pessoa vai se arrebentar. Então, irmãos, irmãs que me ouvem agora, essa campanha de amanhã é uma campanha de milagre, de libertação, de nós enfrentar o poder do mal, enfrentar os demônios, aqueles demônios tranca-rua, demônios em chuva, aquela tranqueira que está aí, aquele demônio de lodo, de ferrugem, aquela pessoa falida, aquela pessoa angustiada, sem expectativa de nada. Oh, como é ruim quando a pessoa está devendo e não pode pagar, está devendo e não tem de onde tirar. Como é ruim isso. Vai acumulando dívida, vai acumulando em juro sobre juro, e cartão, e prestação, e boleto, e tudo vencido, e banco cobrando, e gente cobrando. E isso é vida? Isso é vida? Não é vida. Então, irmãos, irmãs, tem uma passagem na Bíblia que Jesus fala assim: se pois o Filho vos libertar, João capítulo 8, se pois o Filho, quem é esse Filho? Deus, o Filho de Deus. Se pois o Filho vos libertar, verdadeiramente sereis livre. Livre. Se a pessoa não tiver nas mãos de Deus, se a pessoa não tiver na presença de Deus, se a pessoa não tiver sendo abençoado por Deus, aí Satanás ele entra e ele faz uma bagunça na pessoa. Ele bagunça a pessoa. Se pois o Filho vos libertar, verdadeiramente sereis livres. João 8:36. Agora, para ele libertar, a pessoa tem que querer se livrar, tem que querer deixar Deus trabalhar na vida dele, trabalhar na vida dela. Porque se ela não ceder, se ela não aceitar o plano que Deus tem com ele, com ela, como é que Deus vai agir? Deus só vai entrar num lugar, numa casa, num coração, aonde é chamado. Deus ele não é um invasor, Deus ele não é um ladrão. Deus ele é chamado, ele vem. Se ele não é chamado, ele não vem. Deus ele só entra quando a gente permita, ou permitamos, ou permitimos que ele entra. Senão é sofrimento e gente falando que é crente. É isso que eu fico mais como é que eu posso falar? Mais pensativo. Como é que a pessoa é crente e vive numa vidinha desgraçada? Como é que a pessoa é crente e vive numa pindaíba? Não tem nem o que comer dentro de casa. Por quê? Porque está ali a presença do mal. E por que que o mal está ali? E por que que o demônio está ali? Porque ela chama pelo demônio. Não, ninguém aqui chama demônio, não, pastor. Com as suas atitudes, você chama o demônio. Com a sua permissão, você chama o demônio. Aí ele entra. E quando ele entra, ele deixa as marcas. Por isso que nessa quarta-feira, eu quero convocar Curitiba, eu quero convocar o Brasil, eu quero convocar o povo para nós fazer essa campanha. Que campanha é esta? Como é o nome da campanha? E agora? Cadê que o seu Latiel sabe? Como é o nome da campanha? Como é que é o nome da campanha? Deus proverá o meu milagre urgente. Deus proverá. E no, nós vamos agora ouvir testemunhos. O que nós vamos agora ouvir é pessoas contando bênção de Deus, milagre de Deus, depois que chegaram aqui na igreja, Deus é Santo, depois que passaram a fazer as campanhas conosco. Olha o que elas vão contar agora, olha o que elas vão falar agora. Será que não é isso que está faltando na sua vida, na sua casa, na sua família? É deixar Deus entrar na sua casa, salvar a sua casa, libertar a sua casa. Vamos lá então.
2: Bom, meus irmãos, E minhas irmãs, povo de Deus, nós estamos aqui com uma irmã que vai contar um grande milagre que ela recebeu de Deus aqui na igreja pentecostal Deus é Santo. Vamos agora falar com a irmã. O nome da irmã?
3: Sabrina.
2: Sabrina. Sabrina vai contar uma bênção muito grande. Sabrina, pode falar.
3: Então, eu fiz uma campanha no pastor da CMCs através de um caminhão do meu esposo, que foi roubado há 6 anos atrás. E eu apresentei os papéis pro pastor e falei, olha pastor, já vai fazer 6 anos que tá na justiça e nada de sair, nada de vir uma resposta, o caminhão voltar, tá travado, bloqueado e nada. E a justiça só adia, adia e nunca vem. Aí o pastor pegou e falou para mim fazer a campanha e o dízimo certinho. E disse que Deus não ia voltar com o caminhão que foi roubado, ele ia dar um novo. Então eu fiz a campanha, dei o dízimo. E na segunda campanha do dízimo que eu dei, o meu esposo conseguiu comprar um guincho zerado. E não foi o que foi roubado, Deus deu um novo para ele. E agora ele tá trabalhando, graças a Deus, com um guincho novo.
2: Do jeito que foi falado, do jeito que foi revelado, Deus vai dar um caminhão novo. Deus vai dar um guincho novo. E agora já tá aqui a irmã contando. Demorou quanto tempo para Deus dar esse guincho?
3: Eu fiz a campanha 3 semanas, na 4ª semana o meu esposo já conseguiu.
2: Um mês. Olha aí, irmãos. Olha aí, povo de Deus, você que crê. Pode ser o que for, não importa. Pode ser o pior problema, a luta, doença, enfermidade, dívidas. Deus vai entrar com providência. O nome dele?
3: Mateus.
2: Seu nome?
3: Sabrina.
2: Manda um alô agora pro povo que tá te vendo.
3: Eu digo para as pessoas que estão olhando para ter fé, porque para Deus nada é impossível. Então a gente estava 6 anos triste, na verdade, com a nossa vida bem abatida, meu esposo também, porque era uma ferramenta de trabalho dele que foi roubada. Só que eu confiei em Deus, entreguei nas mãos dele. O pastor também disse para mim continuar firme as campanhas e deu bem certo, como o pastor falou. Na 4ª semana, o caminhão dele novo. E agora ele está trabalhando dia e noite o caminhão, pela graça do Senhor Jesus Cristo.
2: Tá vendo? Você que foi roubado, você que foi lesado, você que tá aí diante de uma batalha, igual ela, o marido estava, agora tá aí a resposta. Deus prometeu que dá o caminhão de volta e Deus deu. Vocês moram onde?
3: No Sítio Cercado.
2: Obrigado. Deus abençoe. Tá aí Brasil, tá aí povo de Deus, tá aí o que Deus está fazendo aqui na quarta-feira. Na igreja pentecostal Deus é Santo, aqui em Curitiba, na Avenida Marechal Floriano Peixoto, 6711. Irmãos que estão nos acompanhando, que estamos assistindo, aqui está uma moça que duvidava que aparecia dinheiro na conta. A mãe dela fazendo campanha aqui na nossa igreja Deus é Santo, e um dia Deus me deu uma revelação que apareceu um dinheiro na conta da mãe dela ou na conta dela. Ela falou, isso é mentira, isso não é verdade. E agora ela vai contar aqui. Conta aí, o nome seu?
4: Tatiane. Isso tinha acontecido com a minha mãe. Eu falei, da onde que aparece dinheiro assim do nada? Alguém vai te dar, não aparece dinheiro do nada. E apareceu 3.150, né, na conta dela. Aí na semana retrasada o pastor estava pregando aqui tudo e fez o apelo pelas cadeiras. E eu não tinha dinheiro para... E eu até não levantei a mão na hora, né, porque eu não tinha como dar o dinheiro para ajudar com uma cadeira. E aqui o pastor falou, eu lembro exatamente, pela minha fé vai aparecer dinheiro na conta, algum jeito. Se não aparecer, tudo bem, você não dá nada. Mas pela minha fé vai aparecer dinheiro e você vai contribuir. E na hora eu pensei, pelo menos um pé da cadeira. O pastor falou, um pé, dois pés, meio pé, a cadeira inteira, o que der. E daí eu fiquei ali meio triste. Nossa, eu queria poder dar uma cadeira inteira, não meio pé. Mas se Deus me abençoar, pelo menos meio pé vai dar certo. E daí eu, né, recebi até meu pagamento, não tinha nem dado para pagar as contas. Eu falei, meu Deus do céu. Aí eu entrei numa conta poupança que eu nem tenho dinheiro nada lá, não tinha nada. Eu falei, vou entrar aqui só para ver. Apareceu o valor de 3.400 e poucos reais na minha conta.
2: Quanto?
4: Não, 3.400
2: e poucos.
4: Uns quebradinhos.
2: Na sua conta?
4: Na minha conta. Eu até falei, na hora que eu olhei, falei, mãe, olha aqui. Fiquei, né, eufórica. Eu falei, olha aqui o que apareceu na conta. E foi revelado, o pastor falou na igreja que apareceu na conta.

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4: Bom, meus irmãos e minhas irmãs, povo de Deus, nós estamos aqui com uma irmã que vai contar um grande milagre que ela recebeu de Deus aqui na igreja pentecostal Deus é Santo. Vamos agora falar com a irmã. O nome da irmã?
5: Sabrina.
4: Sabrina. Sabrina vai contar uma bênção muito grande. Sabrina, pode falar.
5: Então, eu fiz uma campanha no pastor da Cimicias através de um caminhão do meu esposo, que foi roubado há 6 anos atrás. Eu apresentei os papéis pro pastor e falei, olha pastor, já vai fazer 6 anos que tá na justiça e nada de sair, nada de vir uma resposta, o caminhão voltar, tá travado, bloqueado e nada. E a justiça só dia a dia e nunca vem. Aí o pastor pegou e falou para mim fazer a campanha e o dízimo certinho. E disse que Deus não ia voltar com o caminhão que foi roubado, ele ia dar um novo. Então eu fiz a campanha, dei o dízimo. E na segunda campanha do dízimo que eu dei, o meu esposo conseguiu comprar um guincho zerado. E não foi o que foi roubado, Deus deu um novo para ele. E agora ele está trabalhando, graças a Deus, com um guincho novo.
4: Do jeito que foi falado, do jeito que foi revelado, Deus vai dar um caminhão novo. Deus vai dar um guincho novo. E agora já está aqui a irmã contando. Demorou quanto tempo para Deus dar esse guincho?
5: Eu fiz a campanha 3 semanas, na 4ª semana o meu esposo já conseguiu.
4: Um mês.
5: Um mês.
4: Olha aí, irmãos. Olha aí, povo de Deus, você que crê. Pode ser o que for, não importa. Pode ser o pior problema, a luta, doença, enfermidade, dívidas. Deus vai entrar com providência. O nome dele?
5: Mateus.
4: Seu nome?
5: Sabrina.
4: Manda um alô agora pro povo que está te vendo.
5: Eu digo para as pessoas que estão olhando para ter fé, porque para Deus nada é impossível. Então a gente estava 6 anos triste, na verdade, com a nossa vida bem abatida, meu esposo também, porque era uma ferramenta de trabalho dele que foi roubada. Só que eu confiei em Deus, entreguei nas mãos dele. O pastor também disse para mim continuar firme as campanhas e deu bem certo, como o pastor falou. Na 4ª semana, o caminhão dele novo. E agora ele está trabalhando dia e noite o caminhão, pela graça do Senhor Jesus Cristo.
4: Tá vendo? Você que foi roubado, você que foi lesado, você que está aí diante de uma batalha, igual ela, o marido estava, agora está aí a resposta. Deus prometeu que dá o caminhão de volta e Deus deu. Vocês moram onde?
5: No Sítio Cercado.
4: Obrigado. Deus abençoe. Está aí Brasil, está aí povo de Deus, está aí o que Deus está fazendo aqui na quarta-feira, na igreja pentecostal Deus é Santo, aqui em Curitiba, na Avenida Marechal Floriano Peixoto, 6711.
6: O seu nome?
7: Salete.
6: Qual foi a bênção, Salete?
7: Eu tinha uma dívida no Itaú que para mim eu não podia pagar. Não é muito, mas né, para mim, meu marido também não estava podendo pagar. E essa dívida estava me incomodando muito. E eu entreguei nas mãos de Deus, né? Era 16 mil que eu devia, né? E daí foi pago a dívida com 218 reais.
6: Peraí, irmã, devia 16 mil?
7: É.
6: E foi pago quanto?
7: 218.
6: Quem ouviu, diga glória a Deus. Ela é dizimista desta igreja. Ofertante nesta obra, tinha uma dívida no banco de 16 mil reais.
7: 16 mil.
6: Dessa dívida pagou só 200 e quantos mesmo?
7: E 18 reais.
6: Milagre financeiro.
7: Milagre financeiro.
6: Amém.
3: Meus amados irmãos, é tremendo o que Deus faz na igreja Deus é Santo. E é bom colocar os testemunhos, porque os testemunhos é a prova daquilo que nós falamos aqui. Porque às vezes a gente fala, ó, irmãos, vem para a igreja, faça campanhas, Deus abençoar, devolva o dízimo, Deus abençoar. E tem aqueles que criticam, tem aqueles que falam que é mentira, que nunca vai acontecer nada, que é papo furado de pastor, que todo pastor é enganador e mentiroso, que o pastor quer roubar o dinheiro do povo. Não é assim que alguém fala? Não é desse jeito? Então nós colocamos aqui os testemunhos para poder provar que aquilo que é falado aqui acontece. Que não tem enganação, não tem mentira, não tem rolo, não tem coisa errada, não. Graças a Deus. Graças a Deus, se alguém faz coisa errada, se alguém faz coisa errada, esse alguém não é nós. Não é igreja, Deus é santo. Deus tem guardado essa obra. Deus tem guardado o pastor Darcy Messias, a diretoria, os obreiros, as obreiras, esse ministério. Graças a Deus por isso. Deus tem feito coisas grandes aqui, irmãos. O povo tem vindo para cá, o povo tem visto a diferença. O povo tem sido abençoado. As portas têm sido abertas. Pessoas têm sido curadas por Jesus, transformadas pelo poder de Deus. E nesta quarta-feira, você que é de Curitiba, região metropolitana, você que conhece alguém que é de Curitiba, quem sabe, você é de outra cidade, está de longe, né? Quem sabe você mora em outro estado, ou quem sabe até em outros países, mas você tem familiares aqui em Curitiba, tem conhecidos aqui em Curitiba, você pode incentivar essa pessoa a estar conosco nesta quarta-feira. Faça isso, incentive alguém, mande uma mensagem, convida alguém para estar presente nesta quarta-feira aqui na sede da igreja Deus é Santo em Curitiba, para iniciar a campanha da quarta-feira. Quarta-feira é campanha de prosperidade. E você acabou de ouvir o testemunho aí de uma irmã que o esposo comprou um caminhão novo. O esposo tinha tido um prejuízo, tinha roubado o caminhão dele, e ela veio na igreja depois disso. Veio na igreja fazer campanhas, passou a dizimar, e Deus usando o pastor Darcy Messias, que ele ia ter um caminhão novo, que não ia ser mais aquele caminhão que tinha sido roubado, mas que ele ia ter um caminhão novo. E do jeito que o homem de Deus falou, aconteceu. E a irmã contou a bênção dela para a glória de Jesus Cristo. E o segundo testemunho da irmã, que devia 16 mil reais para o banco e pagou apenas 218 reais. Você pensa bem? Você dever 16 mil reais para o banco e desses 16 mil pagar apenas 218 reais. Isso aconteceu aqui na quarta-feira, na campanha da prosperidade, na sede da igreja Deus é Santo. E nós estamos aqui te convidando para estar conosco nesta quarta-feira, para iniciar a campanha da prosperidade, que vai dar início, mais uma campanha, mais uma oportunidade de bênçãos para o povo de Deus. Está conosco nos três horários: 9 horas da manhã, 3 horas da tarde, 7 horas da noite. Lembrando que às 3 da tarde eu vou estar com os irmãos. Às 3 da tarde, eu, presbítero Jefferson, vou estar com os irmãos às 3 da tarde, nessa quarta-feira. E às 9 da manhã e às 7 da noite, pastor Darcy Messias. Às 9 horas da manhã e às 7 da noite, pastor Darcy Messias. 3 da tarde, eu vou estar com os irmãos aqui na sede de Curitiba. E Deus vai abençoar. Tá certo? Vem para cá, povo de Deus, em nome de Jesus.

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Atenção, amados irmãos e ouvintes, para os endereços da Igreja Pentecostal Deus é Santo, em Curitiba e região metropolitana. Começando por Curitiba, cidade de Curitiba, atenção, porque a Igreja Pentecostal Deus é Santo, nossa sede nacional, está localizada na Avenida Marechal Floriano Peixoto, número 6711. Avenida Marechal Floriano Peixoto, 6711, no Auer, em Curitiba. Sede nacional da Igreja Pentecostal Deus é Santo. Ainda em Curitiba, bairro do Capão Raso, atenção, povo de Deus, porque o endereço é a rua Professor Valdir de Jesus, número 513. Rua Professor Valdir de Jesus, número 513. Curitiba, bairro Osternac, Ganchinho, atenção, irmãos desta região, porque a Igreja Deus é Santo está na rua Arita Borda, número 662. Rua Arita Borda, 662. Atenção, Tatuquara, porque a Igreja Deus é Santo está no Jardim da Ordem, na rua Arcésio de Barros Lima, número 91. Jardim da Ordem, rua Arcésio de Barros Lima, número 91. Ainda em Curitiba, Igreja Pentecostal Deus é Santo, no SIC, rua Desembargador Cid Campelo, 5622. SIC, rua Desembargador Cid Campelo, número 5622, aí no Barigui. Vamos agora para a cidade de Piraquara, atenção Piraquara, porque a Igreja Pentecostal Deus é Santo está aí no Jardim Santa Mônica, sede regional em Piraquara, Jardim Santa Mônica, rua Engenheiro Djalma Maciel, número 92. Rua Engenheiro Djalma Maciel, número 92, no Santa Mônica. Ainda em Piraquara, Vila Macedo, atenção, porque o endereço fica na rua Fortaleza, número 454. Rua Fortaleza, número 454, na Vila Macedo. Ainda em Piraquara, no bairro São Cristóvão, rua Henrique Brudec, número 487. Piraquara, bairro São Cristóvão, rua Henrique Brudec, número 487. Ainda em Piraquara, atenção, irmãos, porque nós temos a Igreja Deus é Santo no Jardim Holandês. Jardim Holandês, a igreja fica na Avenida Betonex, número 55. Avenida Betonex, número 55, no Jardim Holandês. Também em Piraquara, no Jardim Bela Vista, a Igreja Deus é Santo está localizada na rua Centenário do Paraná, número 627. Jardim Bela Vista, em Piraquara, rua Centenário do Paraná, número 627. E agora vamos para Colombo, atenção, cidade de Colombo. Atenção, moradores de Colombo, porque a Igreja Deus é Santo está aí no Jardim Guaraituba. Jardim Guaraituba, rua Pedro do Rosário, número 488. Rua Pedro do Rosário, número 488, Jardim Guaraituba, Colombo. Atenção, cidade de Pinhais, atenção, cidade de Pinhais, porque a Igreja Deus é Santo está aí, Vargem Grande, na rua Monteiro Lobato, número 320. Rua Monteiro Lobato, número 320, Vargem Grande, na cidade de Pinhais. Atenção agora, amados irmãos que moram na região de Araucária. Atenção, Araucária, porque a Igreja Deus é Santo está no bairro Campina da Barra. Isso mesmo, bairro Campina da Barra, na rua Professora Maria Nassar Chaustec, número 1097. Repetindo, rua Professora Maria Nassar Chaustec, número 1097, no bairro Campina da Barra, em Araucária.
Atenção agora, Matos Irmãos da Fazenda Rio Grande. A Igreja Deus é Santo está no bairro Jardim Iguaçu. Fazenda Rio Grande, Jardim Iguaçu, na rua Rio Iguaçu, número 846. Rua Rio Iguaçu, 846, Jardim Iguaçu, na Fazenda Rio Grande. Atenção, Mandirituba, atenção, Mandirituba, a Igreja Deus é Santo está aí localizada na rua Antônio Selusniak, número 85. O bairro é o centro de Mandirituba e bem pertinho da BR-116. Mandirituba, rua Antônio Selusniak, número 85, pertinho da BR-116, é onde está a Igreja Pentecostal Deus é Santo. E atenção, Campo Largo, atenção, Campo Largo, porque a Igreja Deus é Santo está aí no bairro do Centro, na rua Gonçalves Dias, número 1840. Rua Gonçalves Dias, número 1840, no centro de Campo Largo. Atenção, Cidade da Lapa, atenção, Cidade da Lapa, a Igreja Deus é Santo está também no bairro do Centro, na rua Senador Souza Naves, número 741. Rua Senador Souza Naves, número 741, centro da Lapa. E atenção, cidade de Porto Amazonas. Atenção, Porto Amazonas, porque a Igreja Deus é Santo está na rua João Pessoa, número 211. Atenção, Porto Amazonas, porque é novo endereço. Rua João Pessoa, número 211, frente à Pastelaria Sol. Esses são os endereços da Igreja Pentecostal Deus é Santo em Curitiba e na região metropolitana. Para mais informações, entre em contato no 41-3376-3339, 41-3376-3339, que é telefone e também WhatsApp. Igreja Deus é Santo, a sua vitória.

0: graças a Deus, meus irmãos, minhas irmãs, eu estou aqui na cidade de Curitiba. Eu estava viajando, mas cheguei. E nesta quarta-feira, dia 5 de agosto, eu quero fazer uma convocação ao povo que me escuta através do aplicativo e do site da nossa igreja Deus é Santo, porque às 9 da manhã, eu tenho uma palavra de Deus, uma palavra que vai te levantar. Você está muito desanimado. Você está muito desanimado, meu irmão. Irmã, você está muito desanimada. O inimigo quer te parar. O inimigo quer fazer você desistir. O inimigo quer fazer você não crer mais em Deus. Não crer nas promessas de Deus. Então, nesta quarta-feira, às 9 da manhã, às 3 da tarde e 7 da noite, nós aqui teremos o início ou uma preparação já para uma campanha de prosperar, de crescer, de prosperar, de crescer na vida. Eu acredito que Deus te colocou nessa terra para viver sofrendo, viver do pior, comer do pior. Não, eu creio que Deus, nosso Pai, te trouxe essa terra para você testemunhar, para você falar que Deus é Deus na sua vida. É Deus, dono do ouro e da prata. Então, nesta quarta-feira, às 9 da manhã, às 3 da tarde e 7 da noite, em nome de Jesus, eu, pastor Messias, vou estar de manhã, às 9 e às 7 da noite. Pastor Jefferson vai estar à tarde, às 3 da tarde, mostrando, pelo poder de Deus, que Deus é grande, que Deus é o Senhor de todas as coisas, que tudo está nas mãos de Deus. Deus tem a chave, o domínio de tudo. Tudo é de Deus, tudo pertence a Deus. Nesta quarta-feira, às 9 da manhã, às 3 da tarde e 7 da noite, aqui na Igreja Pentecostal Deus é Santo, aqui na Avenida Marechal Floriano Peixoto, 6711, aqui no Auer, você vai ver que esse desânimo, que essa amarração, está faltando o poder de Deus, está faltando a unção de Deus, está faltando uma palavra poderosa, uma palavra ungida, uma oração de quem crê, de quem confia no poder de Deus, de quem tem, pela bondade de Deus, intimidade com Deus, comunhão com Deus. Você vai ver a prosperidade, a fartura, a riqueza, o dom de Deus, o dom de Deus entrar na sua vida, o dom do crescimento, o dom da prosperidade, o dom da riqueza, o dom de comer do bom e do melhor, o dom de viver e viver com fartura e viver com alegria. Então, dia 5, neste dia 5, 9 da manhã, 3 da tarde, 7 da noite, aqui nós estaremos mostrando a vocês, pelo poder de Deus, que tudo posso naquele que nos fortalece. Você pode. Você pode. Quando Deus está contigo. Do jeito que você está, você não pode. Do jeito que você está desanimado, desanimado, você não pode. Mas, se Deus entrar na sua vida, Ele vai entrar. Você vai ver que tudo vai mudar. Vem para cá. Anima-te. Encoraja-te. Fortalece-te. O que você vai ouvir agora é prosperidade. É bênção de Deus. É bênção de prosperidade. É Deus com a igreja, Deus é santo. É Deus com os obreiros da nossa igreja, Deus é santo. Vamos ouvir para a glória de Deus.
1: Qual é o seu nome?
2: Maria. No início de dezembro, o pastor Darcy, esse santo homem de Deus, ele falou que eu ia receber uma benção. Daí, ainda deu até o tempo estipulado que eu ia receber uma benção, né? E eu estava querendo, irmão, uma cozinha nova. E a gente tem dinheiro, graças a Deus. Mas meu esposo começou a dizer assim: a geladeira está perfeitinha, o fogão está perfeitinho, está tudo perfeito, para que tirar e colocar outro novo? Mas você sabe que a gente é vaidoso, né? Gosta de tudo bonitinho, né? Aí eu falei com ele assim: não, mas eu quero uma cozinha nova e tal. E ele ali duro, dizendo: não, para que jogar dinheiro fora? Para que jogar dinheiro fora? Ah, tá tudo perfeito, não vão jogar dinheiro fora, não. E acabou que eu recebi a minha bênção. Recebi a minha bênção, tudo novinho. Eu fui na loja escolher, eu escolhi tudo bonitinho, do jeito que eu quero. Meu esposo cedeu, ele é muito seguro, mas ele cedeu, sabe? Ele conquistei ele e ele cedeu, e está tudo bonitinho lá agora. E eu estou só agradecendo a Deus. Eu recebi a minha bênção que eu queria.
3: O nome da irmã?
4: Dulcineia.
3: Irmã Dulcineia. Qual foi a bênção que a irmã recebeu de Jesus aqui na igreja de Deus é Santo?
4: Tantas que eu hoje vou ter que contar uma, depois vou contar nas outras. Eu morava numa kitnet e eu teria que me mudar, mas não sabia como. Uma casa, aluguei uma casa, mas não tinha móveis nenhum. Eu falei: o que eu vou fazer agora? Comprar todos os móveis, tá? Aí o meu parceiro estava comigo, comprou uma geladeira, e eu só tinha isso. E de repente, uma pessoa assim que me conhecia, faleceu o tio dela, que deixou todos os móveis e doou tudo para mim. Máquina de lavar, tudo, sabe? E eu ajoelhei assim de madrugada e pedi a Deus. Falei: meu Deus, o que eu vou fazer? Eu não tenho nada. De repente, agora minha casa está mobiliada. E eu lembro que eu vim aqui e o pastor disse: você vai ganhar um presente de Deus. Isso é um presente de Deus.
3: Diga glória a Deus, igreja. Irmã Dulcineia, a irmã conta que a irmã morava numa casa sem móveis. Quem ouviu, diga glória a Deus. Ela alugou uma casa, mas não tinha móveis nenhum. Não tinha móveis nenhum. E ela vindo aqui, ela foi revelada que ela iria receber um presente de Deus. E Deus usou uma pessoa para dar a ela os móveis. Hoje a casa está imobiliada.
4: Verdade.
3: Um presente grande.
4: Foi um presente grande mesmo. E eu falei: não, eu tenho que ir lá. Hoje é meu dia de folga. Eu falei: não, hoje eu vou lá. Eu vou de qualquer jeito. E caminhando.
3: E a irmã não tinha condições nenhuma para comprar os móveis. E vindo aqui foi revelada por Jesus Cristo. E a casa hoje está cheia de móveis.
4: Ó, todos eu não tinha assim, condições de comprar todos os móveis. Eu comprei uns poucos. Aí ganhei máquina de lavar. Olha, máquina de lavar que é cara. Fogão, com botijão cheio, tudo, armário de cozinha, cama, guarda-roupa, olha, outros móveis a mais, e eram móveis bons, de embuia, sabe? Olha, eu tô feliz com a minha casa, eu ajoelho todos os dias e agradeço a Deus. E eu vim aqui, eu lembro que o pastor falou: você vai ter um presente de Deus.
5: Aqui na igreja aqui, daí eu tinha perdido, eu perdi tudo completamente, né? Casa, família. Daí eu não acreditava que um dia eu podia ter a minha casa, né? Porque é tão difícil para comprar uma casa. Daí, passou 2 meses agora, ganhei a casa completa, feitinho. Já estou dentro, ganhei. Deus me deu. Ele falou para mim uma vez que eu vim aqui, ele falou: não desanime, minha irmã, porque você vai ganhar a chave na tua mão. Abra tua mão que eu vou colocar a chave. Eu abri e ele colocou a chave da casa na minha mão. Então eu agradeço a Deus. Sem nada, não tinha nada.
1: Meu amado irmão, seu nome?
6: Marcos.
1: Irmão Marcos, qual foi a bênção?
6: A bênção foi que eu estava desempregado. O senhor falou que até a próxima quarta-feira eu ia estar empregado e não demorou 2 dias, consegui a bênção.
1: Conseguiu um emprego mesmo?
6: Consegui um
1: emprego. Deus me usou para profetizar a sua vitória.
6: Usou e foi coisa rápida.
1: E as pessoas que estão em casa agora te ouvindo, você acredita que o mesmo Deus que abençoou você, o abençoe também?
6: Com certeza, Deus vai abençoar.
1: Em nome de Jesus.
6: Em nome de Jesus.
1: É só vir para a igreja.
6: Só vir para a igreja e fazer a campanha.
1: Amém. Amém. Seu nome é?
6: Marcos.
1: Obrigado, meu irmão. Deus abençoe.
7: O que que Deus te deu nessa igreja depois que você está fazendo essa campanha aqui?
8: Prosperidade financeira. Minha empresa estava falida, mas falida. Depois que o pastor puxou minha orelha, pega firme. A empresa agora já está no lucro. Ainda tem algumas dívidas, estou negociando, estou acertando, mas saí de uma falência assim que não tinha mais o que fazer.
7: Milagrão.
8: Milagrão mesmo. 50 e poucos mil de dívida num banco, R$4.560.
7: Mil Jesus.
8: 3 mil de outro, R$1.400. Então Deus está abrindo as portas, está diminuindo as dívidas para que eu possa quitar.
7: Vale a pena fazer campanha aqui?
8: Vale muito a pena, muito. Segunda, quarta, sexta, sábado, domingo. Quanto puder vir, venha e faça campanha. Venha de manhã, à noite, porque Deus é fiel.
7: Tem gente escutando agora, o seu testemunho está sendo gravado. Manda um conselho para aquelas pessoas que estão lá te escutando no fundo do poço. Manda uma palavra de fé para aquelas vidas agora.
8: Irmãos, eu estive no fundo do poço. Eu achava que em casa eu conseguiria me levantar. É só na casa do Senhor. Venha para a casa do Senhor com as suas últimas forças. Venha, que aqui você consegue fortalecer a sua fé, ter forças para continuar e receber os milagres e as vitórias.
7: Tem muita gente aí desanimada, igual você falou agora, sem força. Não tem força para orar, para jejuar, para fazer uma campanha, para ir para a igreja. Tem ou não tem?
8: Muito. Inclusive eu estava nesse estado. E graças a Deus, um bom pastor cuida das suas ovelhas. Através de um puxão de orelha, volto a dizer novamente, eu retomei, vim pedindo forças, vim orando, jejuando, voltei, mas tem que estar aqui dentro. Lá na sua casa você não consegue. Tem que vir para a casa do Senhor, tem que fazer as campanhas. Se puder vir de manhã, à noite, todos os cultos, venha, porque Deus é fiel e você vai receber o que Deus tem para ti.
7: Mora onde?
8: Aqui no Prado Velho.
7: Seu nome?
8: Moacir.
7: Deus abençoe. Eita, Jesus maravilhoso.
1: O nome do irmão e o milagre.
9: Meu nome é Geraldo Custódio da Silva. Meu milagre é o seguinte: eu tinha um carro, inclusive, já estava com mais um ano. Ele estava bem complicado para vender, por ser um carro bem fraco de ano. Mas aí, na quarta-feira passada, eu fiz um propósito com eles. Falei, se eu vender esse carro aí nesse ano, eu vou me dar meus testemunhos e vou dar uma oferta na casa do Senhor. Por incrível que apareça, parece uma brincadeira. Eu vendi pelo mesmo dano que eu comprei um ano atrás, passei no mármore para tomar uma coca. Aí eu falei, você já vendeu o carro? Eu falei, ainda não. Quer vender para mim? Eu falei, eu perco o carro, é para vender, eu compro o mesmo carro direto. Vendi o carro ontem para entregar hoje. Já está quase um ano para os carros que eu varrei para poder vender, ser um carro bem fraco de ano, né? Mas eu reformei o carro, deixei o carro bem integrável e chamou a atenção do próprio dono que vendeu para mim.
1: Você vendeu o carro para o antigo dono?
9: Que eu comprei, eu vendi de uma. Com certeza, não tenho dúvida disso. E o outro testemunho também, um empréstimo que eu tinha feito também, no Santo André. Foi semana passada, a mulher me ligou, reduzindo a dívida para menos prestação, ainda me devolveu mais R$1.800.
1: Claro, hein? Nossa. Então, bom que teu contato com o banco, mas foi?
9: Digo que ia reduzir a minha dívida, que eu pagava 206 conto a prestação, que tinha descontado do meu benefício, caiu para 185, me devolveu mais R$1.200.
10: devolveu para o mão R$ 1.200 e baixou também lá o valor da parcela, 206% e 85%. É milagre de Deus. Irmão, na campanha da quarta-feira, está vendo Deus abençoar. Amém. É Deus abençoante.
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0: Livro de Atos, capítulo 7. Livro de Atos, apóstolos, capítulo 7, versículo 9. Diz assim: os patriarcas invejosos de José venderam-no para o Egito, mas Deus estava o quê? Olha o segredo aí do negócio de vencer a inveja. Vocês estão vendo aí? Cada dia vocês estão aprendendo uma coisa. Vamos lá, versículo de novo, vamos lá, versículo 9. Os patriarcas invejosos de José venderam-no para o Egito, mas Deus estava com ele. Versículo 10: e livrou de todas as suas aflições, concedendo-lhe também graça e sabedoria perante Faraó, rei do Egito, o que constituiu governador daquela nação e toda a casa real. Sobreveio, porém, fome em todo o Egito. Em Canaã houve grande tribulação, e nossos pais não achavam mantimentos, mas tendo ouvido Jacó que no Egito havia trigo, enviou pela primeira vez os nossos pais, e na segunda vez José se fez reconhecer por seus irmãos, e se tornou conhecida de Faraó a família de José. Então José mandou chamar a Jacó, seu pai, e toda a sua parentela, isto é, 75 pessoas. E Jacó desceu ao Egito, e ali morreu ele e também nossos pais. Pode assentar. Senta. Quem tiver força nas mãos, nos braços, para dar glória a Deus, vai dar glória a Jesus. Vai bater palmas, vai ter força para vencer a luta também. Agora escuta aqui. Olha o que que a inveja faz. O que que o invejoso faz? O invejoso não tem as coisas porque ele é invejoso. A inveja faz ele não ter nada. O dia que ele se libertar da inveja, ele vai ter as coisas. Pode ter certeza isso. O invejoso, ele não tem as coisas porque a inveja que está nele não deixa ele ter nada. A inveja não atrapalha só a pessoa que está sendo invejado, mas o invejoso, se ele está com inveja, é porque ele não tem. Se ele está com inveja, é porque ele não tem capacidade, ele não tem sabedoria, é porque a coisa não dá certo do lado dele. E olha, meus irmãos, o invejoso não tem dó de ninguém. O invejoso, ele não para com nada. Ele é capaz de vender tudo. Ele é capaz de dar tudo. Ele é capaz de perder tudo. Ele é capaz de ficar sem nada, porque ele está sendo movido pela inveja. Ele não está vendo o que está fazendo. Quem entendeu, dá um glória a Deus aí. Ele não está vendo o que está fazendo. Então, você vê aqui que os irmãos de José vendeu José. Eles venderam José para ficar livre dele. O invejoso, ele sente mal quando você está perto dele. Ele se sente mal quando olha para você, bem vestido, bem vestida. Pensa bem, ele maltrapido. O invejoso não tem nada. O invejoso não tem, como diz o mundo, não tem sorte. A inveja não deixa ele ir para frente. Cuidado com a inveja. Se essa bicha estiver em vocês, você se cuida dela, liberta hoje aqui dela aqui hoje. Pelo amor de Deus, porque ela é um atraso. A inveja é uma praga, é uma destruição. Então o invejoso, ele olha para o carro do outro,
1: Ele olha para a casa do outro, da outra. Ele olha para outra pessoa, pessoa bonita, bem vestida, bem arrumada. Ele se sente mal. Ele ser uma pessoa feia, mal arrumada, não saber falar, não saber conversar. Aquela pessoa assim, movida de uma ambição, de um olho ruim, como diz por aí o mundo, um olho gordo, um olho mau, que a pessoa, ela vai se aniquilando, o invejoso vai se acabando, ele mesmo vai se apodrecendo, sem perceber, pois a Bíblia diz que a inveja apodrece os ossos. Quem já ouviu eu falar aqui, diga aí, amém. Diga amém, irmãos. A inveja apodrece os ossos. Ela vai apodrecer o invejoso. Ela vai acabar com o invejoso lá na frente. Lá na frente ele vai se matar. Ele vai se rebentar como Judas Iscariotes. Como o próprio demônio, o próprio Lúcifer, que se rebentou. Ele era invejoso. Ele é invejoso. Mas de onde ele veio? Da onde veio a inveja? Aonde a inveja estava? No céu. Aonde o invejoso estava? No céu. Quando ele via aquela grandeza, aquela bonita. Não tem nada na terra igual ao do céu. Bonito. Não tem nada. Os instrumentos. O trono de Deus é de um ouro. É de uma. Olha, nossos olhos, nossa quente. Nosso raciocínio não é capaz de grandeza, a grandeza do trono de Deus, a glória de Deus. E ele dizia, se imagina se isso fosse meu. Se imagina eu tirando Deus daqui e eu ficando. Então nós fazendo aqui dois tronos. Ele de lá e eu de cá. Nós dividimos o céu. Da onde veio a inveja? Do céu. Da onde veio o primeiro invejoso? Do céu. É por isso que a Bíblia diz que haverá novo céu e nova terra. Porque o primeiro céu vai ser queimado. A terra vai ser queimada. Porque Deus está lá só esperando. Chega o tempo de cumprir o que ele falou. O céu não vai existir. Não, esse céu não. Esse céu não vai existir. Onde Deus está hoje, vai haver outro céu. Passará o céu e a terra, mas as minhas palavras não vai passar, diz o Senhor do céu e da terra, novo céu e nova terra. Então os irmãos de José venderam José. Não sabia eles que lá na frente eles iam precisar de José. Cuidado para fazer o mal hoje, achando que a gente vai fazer o mal para os outros, vai prejudicar os outros, e depois nós vamos cair na mão deles, nós vamos cair na mão delas. Cuidado. O camarada estava com o carro parado, bateu a mão para o outro, pediu socorro. O outro, aquele arrumou o carro dele lá, consertou. Na frente estava o outro também com o carro pifado. Aquele parou o carro. Olha só. Aquele que estava com o carro pifado na estrada, parou o carro, encostou o carro, falou, você está precisando de ajuda? Você não te socorreu, mas eu vou te socorrer. Você não me ajudou, mas eu vou te ajudar. O mal se paga com bem. Você está vendo? O mal se paga com bem. Você fez o mal para mim, você não me socorreu, mas eu vou te socorrer. Você está vendo? O mundo, a vida dá muitas rodas, muitas voltas. O mundo é assim, a vida é assim. Quem está por cima hoje, cuidado, porque amanhã pode estar por baixo. Os primeiros hoje, amanhã pode ser os últimos. E os últimos hoje, amanhã pode ser os primeiros. Cuidado com a inveja. Cuidado com o orgulho, com a soberba, com a vanglória. Aquela pessoa que você pisou nela, é bom você correr lá logo.
0: ir lá pedir perdão para ela. Pedir perdão para ela. Você não perde nada, só ganha com isso. Quer dizer que você machucou ela, você feriu ela, entristeceu ela. É bom você conversar com ela hoje. É bom você correr atrás dela e perdoar ela ou pedir perdão. Você não tem nada a perder, só ganhar com isto. Porque amanhã você pode cair na mão dela. Eu posso cair na mão dela. E agora? Pensa bem, ela agora fazendo por você, por mim, tudo o contrário. Nós só fizemos mal e ela está pagando com bem. Foi o que aconteceu com os irmãos de José. Eles tentaram matar, tentaram destruir, tentaram jogar numa cova, jogaram, tentaram acabar com ele. E agora? Ele foi embora, prosperou, cresceu, estava na abundância e ele estava com fome. Todo mundo com fome, foi parar no Egito para buscar comida. Quem era o governador do Egito? José. Quem é que serviu a eles? José. Olha bem esse negócio aí, hein? Depois foram todos parar na mão de José. Meus irmãos e minhas irmãs, cuidado, cuidado, cuidado, cuidado, cuidado. O exaltado, o vanglorioso, cheio de vanglória, o soberbo, só perde. Só perde. Quem ganha é humilde, quem ganha é o simples, quem ganha é o educado, quem ganha, quem ganha, quem ganha é quem perde hoje para ganhar lá na frente. Pensa bem, a gente só quer ganhar, a gente nunca quer perder. Sabendo a gente que a ação nossa está fazendo nós perder, a gente só quer ganhar, e ninguém consegue ganhar tudo. Jesus falou: quem perder a vida aqui na terra, por amor de mim, ganhá-la-á no céu. Está na Bíblia isto. Está na Bíblia. Quem perder a vida aqui, vai ganhar lá. É lá que nós precisamos, porque aqui é poucos dias, é poucos anos, lá não tem tempo final, lá é para sempre. E nós precisamos é de lá que nós queremos ir. Para um pouquinho para você pensar agora. Vê você agora depois da morte. Vê você agora na eternidade. Pensa agora você na eternidade. Trilhões, reto, não sei nem como é que fala mais. Como é que é? 4 trilhões, 5 trilhões aí de anos. Aí vai, não tem mais fim. Pensa bem. Aqui, 60 anos, 70. Quem chegou a 80, meu Deus do céu. É lucro. Lucro. E lá? E lá? Lá não é 70 anos, nem 1000 anos. Lá não é 1 milhão de anos. Lá não é 1 trilhão de anos. Pensa bem. Você já leu na Bíblia? Aonde o bicho não morre e o fogo não apaga. O bicho é gente que quando vai para lá, sem Deus, se torna bicho, se torna figura de bicho. O bicho não morre e o fogo não apaga. Pensa bem, aonde estão os mortos na condição de bichos, gritando, pulando, sapateando no Hades, pedindo misericórdia? Pensa bem, por quê? Porque aqui na terra foi ruim, aqui na terra não quis, aqui na terra nunca preocupou com a sua salvação, só tocou o barco, foi tocando o barco até chegar ao fim, porque tudo vai chegar ao fim uma hora. Tudo vai chegar. Tem tempo para nascer, mas tem tempo para quê? Para morrer. Tem tempo para começar, mas tem tempo também para finalizar, para parar. E aí, cadê a irmã? Cadê o pastor Messias? Já foi. Cadê a irmã fulana? Ficou velhinha, já morreu. Cadê o irmão? Ficou velho também. Foi embora. Chegou a hora, vai embora. Chegou o momento, vai embora. Então, e lá na eternidade? Como é que nós vamos passar a eternidade lá? Se aqui nós não quisermos nada com Deus para salvação. Então, olha que a gente tem que fazer hoje para colher amanhã. Que a gente planta amanhã para colher depois. A vida é assim, é plantando para colher. Eles plantaram o mal e foram colher o mal lá na mão do José. E José não quis fazer o mal com eles. José matou a fome deles. José foi usado por Deus lá no Egito para governar o Egito com dom da sabedoria, dom da revelação, dom de interpretação para socorrer o mundo inteiro. O que ele passou lá no comecinho, lá na frente, ele estava sendo reconhecido, ele estava sendo lembrado. Olha o que ele passou no começo, olha o que ele passou no começo, e olha como é que estava agora, no final. O José, que dinheiro para ele não era problema, todo o dinheiro passava na mão dele, trilhões, nem sei como é que fala mais, depois trilhões é o quê? 4 trilhões, depois... quinquilhões, é isso? E aí vai, e não tem fim a matemática. Não tem fim. A matemática não tem fim. É como o céu não tem fim. O mundo não tem fim. O tamanho do mundo. Onde é que é o começo do mundo? Onde é que é o final do mundo? Pensa bem, só Deus que sabe todas as coisas. Esse Deus que nós servimos, que nós cremos nele, é um Deus que tem muita coisa boa para dar a cada um, segundo as suas obras, segundo o seu trabalhar. Todo mundo em pé por causa do horário.
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1: E eu quero avisar o povo de Deus que nesta quarta-feira uma poderosa campanha de milagres aqui na sede nacional das igrejas Pentecostal Deus é Santo. Nesta quarta-feira, nos três horários. Vamos ouvir os milagres que Deus faz na igreja Deus é Santo e tenha você a fé edificada.
2: Bom, meus irmãos e minhas irmãs, povo de Deus, nós estamos aqui com uma irmã que vai contar um grande milagre que ela recebeu de Deus aqui na igreja Pentecostal Deus é Santo. Vamos agora falar com a irmã. O nome da irmã?
3: Sabrina.
2: Sabrina. Sabrina vai contar uma bênção muito grande. Sabrina, pode falar.
3: Então, eu fiz uma campanha no pastor da Messias através de um caminhão do meu esposo, que foi roubado há 6 anos atrás. Eu apresentei os papéis pro pastor e falei, olha, pastor, já vai fazer 6 anos que está na justiça e nada de sair, nada de vir uma resposta, o caminhão voltar, tá travado, bloqueado e nada. E a justiça só é dia a dia e nunca vem. Aí o pastor pegou e falou para mim fazer a campanha e o dízimo certinho. E disse que Deus não ia voltar com o caminhão que foi roubado, ele ia dar um novo. Então eu fiz a campanha, dei o dízimo. E na segunda campanha do dízimo que eu dei, o meu esposo conseguiu comprar um guincho zerado. E não foi o que foi roubado, Deus deu um novo para ele. E agora ele está trabalhando, graças a Deus, com guincho novo.
2: Do jeito que foi falado, do jeito que foi revelado, Deus vai dar um caminhão novo. Deus vai dar um guincho novo. E agora já está aqui a irmã contando. Demorou quanto tempo para Deus dar esse guincho?
3: Eu fiz a campanha 3 semanas, na 4ª semana o meu esposo já conseguiu.
2: Um mês. Olha aí, irmãos. Olha aí, povo de Deus, você que crê. Pode ser o que for, não importa. Pode ser o pior problema, a luta, doença, enfermidade, dívidas. Deus vai entrar com providência. O nome dele?
3: Mateus.
2: Seu nome?
3: Sabrina.
2: Manda um alô agora pro povo que tá te vendo.
3: Eu digo para as pessoas que estão olhando para ter fé, porque para Deus nada é impossível. Então a gente estava 6 anos triste, na verdade, com a nossa vida bem abatida, meu esposo também, porque era uma ferramenta de trabalho dele que foi roubada. Só que eu confiei em Deus, entreguei nas mãos dele. O pastor também disse para mim continuar firme as campanhas e deu bem certo, como o pastor falou. Na 4ª semana, o caminhão dele novo. E agora ele está trabalhando de noite o caminhão, pela graça do Senhor Jesus Cristo.
2: Tá vendo? Você que foi roubado, você que foi lesado, você que tá aí diante de uma batalha, igual ela, o marido estava, agora tá aí a resposta. Deus prometeu que dá o caminhão de volta e Deus deu. Vocês moram onde?
3: No Sítio Cercado.
2: Obrigado, Deus abençoe. Tá aí Brasil, tá aí povo de Deus, tá aí o que Deus está fazendo aqui na quarta-feira na igreja Pentecostal Deus é Santo, aqui em Curitiba, na Avenida Marechal Floriano Peixoto 6711.
1: O seu nome?
4: Salete.
1: Qual foi a bênção para Salete?
4: Eu tinha uma dívida no Itaú que para mim eu não podia pagar. Não é muito, mas, né, para mim, meu marido também não estava podendo pagar. E essa dívida estava me incomodando muito. E eu entreguei nas mãos de Deus, né? Era 16 mil que eu devia, né? E daí foi pago a dívida com 218 reais.
1: Peraí, irmã, devia 16 mil?
4: É.
1: E foi pago quanto?
4: 218.
1: Quem ouviu, diga glória a Deus. Ela é dizimista desta igreja. Ofertante nesta obra, tinha uma dívida no banco de 16 mil reais.
4: 16 mil.
1: Dessa dívida pagou só 200 e quantos mesmo?
4: E 18 reais.
1: Milagre financeiro.
4: Milagre financeiro.
1: Amém. Meus amados irmãos, é tremendo o que Deus faz na igreja Deus é Santo. E é bom colocar os testemunhos, porque os testemunhos é a prova daquilo que nós falamos aqui. Porque às vezes a gente fala, ó, irmãos, vem para a igreja, faça campanhas, Deus abençoar, devolva o dízimo, Deus abençoar. E tem aqueles que criticam, tem aqueles que falam que é mentira, que nunca vai acontecer nada, que é papo furado de pastor, que todo pastor é enganador e mentiroso, que o pastor quer roubar o dinheiro do povo, não é assim? Que alguém fala, é desse jeito? Então nós colocamos aqui os testemunhos para poder provar que aquilo que é falado aqui acontece, que não tem enganação, não tem mentira, não tem rolo, não tem coisa errada não, graças a Deus. Graças a Deus, se alguém faz coisa errada, se alguém faz coisa errada, esse alguém não é nós, não é a igreja, Deus é santo. Deus tem guardado essa obra, Deus tem guardado o pastor Darcy Messias, a diretoria, os obreiros, as obreiras, esse ministério. Graças a Deus por isso. Deus tem feito coisas grandes aqui, irmãos. O povo tem vindo para cá, o povo tem visto a diferença. O povo tem sido abençoado, as portas têm sido abertas, pessoas têm sido curadas por Jesus, transformadas pelo poder de Deus. E nesta quarta-feira, você que de Curitiba, região metropolitana, você que conhece alguém que é de Curitiba, quem sabe, você é de outra cidade, está de longe, né? Quem sabe você mora em outro estado, ou quem sabe até em outros países, mas você tem familiares aqui em Curitiba, tem conhecidos aqui em Curitiba, você pode incentivar essa pessoa a estar conosco nesta quarta-feira. Faça isso, incentive alguém, mande uma mensagem, convida alguém para estar presente nesta quarta-feira aqui na sede da igreja Deus é Santo em Curitiba, para iniciar a campanha da quarta-feira. Quarta-feira é campanha de prosperidade. E você acabou de ouvir o testemunho aí de uma irmã que o esposo comprou um caminhão novo. O esposo tinha tido um prejuízo, tinha roubado o caminhão dele, e ela veio na igreja depois disso. Veio na igreja fazer campanhas, passou a dizimar, e Deus usando o pastor Darcy Messias, que ele ia ter um caminhão novo, que não ia ser mais aquele caminhão que tinha sido roubado, mas que ele ia ter um caminhão novo. E do jeito que o homem de Deus falou, aconteceu. E a irmã contou a bênção dela para a glória de Jesus Cristo. E o segundo testemunho da irmã, que devia 16 mil reais para o banco e pagou apenas 218 reais. Você pensa bem? Você dever 16 mil reais para o banco, e desses 16 mil, paga apenas 218 reais. Isso aconteceu aqui na quarta-feira, na campanha da prosperidade, na sede da igreja Deus é Santo. E nós estamos aqui te convidando para estar conosco nesta quarta-feira, para iniciar a campanha da prosperidade, que vai dar início mais uma campanha, mais uma oportunidade de bênçãos para o povo de Deus. Está conosco nos três horários: 9 horas da manhã, 3 horas da tarde, 7 horas da noite. Lembrando que às 3 da tarde eu vou estar com os irmãos. Às 3 da tarde, eu, presbítero Jefferson, vou estar com os irmãos às 3 da tarde, nessa quarta-feira. E às 9 da manhã e às 7 da noite, pastor Darcy Messias. Às 9 horas da manhã e às 7 da noite, pastor Darcy Messias. 3 da tarde, eu vou estar com os irmãos aqui na sede em Curitiba, e Deus vai abençoar, tá certo? Vem pra cá, povo de Deus, em nome de Jesus.

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1: Graças a Deus, Senhor meu Deus, Senhor meu Pai, em nome do Senhor Jesus, meu Deus, há uma necessidade de orar, há uma necessidade tão grande de orar, de viver orando de dia e de noite, como os homens do passado que orava de dia e de noite, Senhor. As mulheres, aqueles homens que estão registrados no livro da Bíblia, de Hebreus, capítulo 11, livro dos heróis da fé, aquele povo orava de dia e de noite, Senhor, aquele povo jejuava de dia e de noite, pregava de dia e de noite, Jesus, oh meu Deus, eu tenho que orar, eu tenho que orar por esse povo, meu Deus, eu tenho que orar por essas almas, por essas vidas que tem nos ajudado, meu Deus, oh meu Deus, olha os irmãos aí que tanto tem me ajudado, meu Deus do céu, oh Senhor da glória, Espírito Santo, meu Deus, em nome de Jesus, em nome de Jesus Cristo, Senhor, em nome de Jesus Cristo, meu Deus, vai rompendo todas as barreiras, todas as muralhas, todo levante de Satanás. Satanás, o Senhor te repreenda agora. O sangue de Jesus tem poder para te repreender. O sangue do meu Deus é poderoso para te queimar. Senhor, repreende as enfermidades, as doenças, os males. Repreende a opressão dentro desta casa. Repreende, Senhor, a fortaleza do mal dentro desta casa. Ó Deus, repreenda, Senhor, repreenda, Espírito Santo, todas as forças do mal, todas as potestades, os poderes do mal. Meu Deus, repreenda agora que levantar contra nós. Senhor, repreenda. Meu Deus, vai amarrando, vai acorrentando. Meu Deus, vai acorrentando agora os demônios, os espíritos que têm segurado a mão do povo. Quantas pessoas que têm se fechado as mãos, o coração. Quantas pessoas, meu Deus, que Satanás tem tirado elas da igreja, das igrejas. Quantas pessoas, meu Deus, que eram fiéis. Pessoas que lutavam de dia e de noite, fazendo a tua obra, trabalhava de dia e corria para a igreja à noite. Ó Deus, quantas pessoas que trabalhavam à noite e corria de dia, fazendo a tua obra. Meu Deus, em nome de Jesus Cristo, meu Deus, quantas pessoas, Senhor, que tinham prazer de lutar, de orar, de jejuar, de pregar, tinha prazer de dirigir uma igreja, de viajar fazendo a tua obra, ganhando as almas para o teu reino. Não tem coisa melhor do que ganhar almas, não tem coisa melhor do que ver a obra crescer. Deus, não tem coisa melhor, não tem alegria, meu Deus, maior do que ver a obra de Deus crescer. Senhor Jesus, oh meu Deus, levanta, meu Deus, Salva, meu Deus. Levanta, meu Deus, as almas. Salva as almas. Meu Deus, salva as almas. Salva as almas. Salva as almas, Senhor. Abre o coração do povo. O coração fechado, amarrado, trancado. O coração agarrado com as coisas desta vida, com as coisas deste mundo. Que tudo acaba, tudo perece, tudo vai ficar aqui, vai ficar no cemitério, vai ficar para os outros. Meu Deus, tudo um dia vai acabar. Oh Senhor, oh Espírito Santo, faz nós entender isso, faz os irmãos entender isto, que ninguém leva nada. Que ilusão, que ilusão no coração do homem. Como o homem fácil de ser seduzido, iludido pelas coisas materiais, que um dia vai ficar tudo para trás. Oh meu Deus, eles se matam, eles morrem, eles brigam pelas coisas materiais. Eles mentem por causa do bem-estar material. Senhor da glória, Espírito Santo, meu Deus, meu Deus, meu Deus, quanta gente trabalha de dia e de noite, não tem tempo para te servir, não tem tempo para Deus, não tem hora para servir a Deus. Oh meu Deus, não tem hora para comer, nem para a família, para descansar, não tira as férias, nada, só trabalhar. Meu Deus, quantas pessoas que perderam o prazer das coisas espirituais, tornaram escravo do trabalho, escravo do serviço, escravo do dinheiro, escravo do salário, do emprego, da empresa, escravo do horário, escravo do relógio, escravo do tempo. Não tem tempo para nada, não tem tempo para nada. Deus do céu, Deus da glória, liberta as almas, Senhor. Quantas estão paradas, afastadas, desviadas do evangelho, quantas estão morrendo sem salvação, vão morrer sem salvação e não vai levar nada, só vai levar a alma para o abismo, para o Hades, para ser atormentada de dia e de noite. Meu Deus, oh Jesus, oh Espírito Santo de Deus, oh meu Deus, salva as almas, Senhor, transforma os corações, Jesus, transforma os corações, Jesus, transforma as vidas, Jesus, liberta as almas, me liberta, liberta cada dia minha alma, liberta meu coração, liberta minha mente, meu Deus, liberta cada um de nós cada dia, vai santificando, vai trazendo pureza, vai trazendo alegria na minha alma, na alma dos irmãos, meu Deus. Senhor da glória, abençoe, meu Deus, as aberturas das igrejas, Deus é santo. Oh Jesus, oh Jesus, prepara a condição, prepara irmãos, prepara pessoas do coração aberto, a mão aberta, para nos ajudar, pessoas católicas, evangélicas, de todas as religiões. Meu Deus, prepara, Senhor, prepara, Espírito Santo. Oh meu Deus, oh Deus, tu és dono do ouro da prata, envia recurso, envia condições financeiras, envia, meu Deus, condições para nós poder ter horários de programa de rádio de dia e de noite, nós ter pessoas para trabalhar, pessoas para evangelizar, viajar, abrir igreja, dirigir igreja. Ó Senhor da glória, ó Deus do céu, abençoa os irmãos que nós já temos, dando a eles saúde, força, graça, alegria. Oh meu Deus, meu Deus, abençoa os irmãos que estão lutando comigo, ajudando nós a fazer esta obra. Oh Deus, recompensa eles, dá eles alegria, dê-lhes gozo na sua alma. Meu Deus, mostra para eles como vale a pena nós nos desgastarmos nosso corpo na obra de Deus. Ó Deus, como é gostoso a gente cansar, a gente às vezes se estressar fazendo a tua obra. Ó Deus da glória, ó Espírito Santo da verdade, meu Deus, implanta dentro de nós a força, o poder, a graça, a unção, a autoridade, a fé e a coragem. Não deixe nós nos abatermos nas lutas, nas provações, nas tribulações, nas dificuldades, nas necessidades. Ó Deus, ó Senhor, abençoa teu povo, que tem sido um canal de bênção para esta obra. Quantas pessoas que têm me ajudado, quantas pessoas que estão nos ajudando, Senhor, e quantas outras que vão nos ajudar. Ó Deus, abençoa a vida deles, abençoa o dia a dia deles, o trabalho, a saúde, meu Deus, a família, os negócios, a vida espiritual. Ó meu Deus do céu, meu Deus, derrama força. Derrama força, Senhor. Dai-nos força, meu Deus. Ô, Jeová, eu quero sentir dentro de mim força, autoridade, poder. Meu Deus, a carne está fraca, mas o Espírito está pronto, meu Deus. Ô, Deus da glória, dai aos irmãos força, espiritualidade, santidade. Dai a mim, ó Deus, dai a nós, meu Deus, ó Senhor da glória, meu Deus, Jesus querido, Jesus poderoso. Eu me lembro das passagens da Bíblia Sagrada, quando o Senhor passava noites e noites nos montes, nas vigílias das madrugadas, com Pedro, Tiago e João. Eram os três que estavam contigo, meu Deus. Ó Deus da glória, eram os três escolhidos para a oração. Meu Deus, Jesus, eu me lembro da Bíblia, quando fala de Paulo, de Filipe, aqueles homens que deram a vida, que deram o tempo deles na tua obra. Ó Deus, Elias, Eliseu, que lutaram. Ó Senhor da glória, aqueles homens de Deus como Abraão, que se envolveram de dia e de noite no trabalho, na obra de Deus, como Moisés, que lutava com aquele povo, trazendo o povo do Egito para Canaã, como Noé, que lutou fazendo a arca, trabalhando a tua obra. Meu Deus, aqueles homens que deram a vida, morreram te servindo, dirigindo igrejas, conduzindo um rebanho, meu Deus. Ó Senhor da glória, Deus, aqueles homens que foram provados, experimentados, como Davi, que lutou de dia e de noite diante de Israel. Ó Deus de Samuel, ó Deus da Bíblia Sagrada, ó Deus do céu, ó Deus da glória, Senhor, fica conosco. Espírito Santo, mostra para nós como vale a pena nós lutarmos, nós batalharmos de dia e de noite na tua obra, meu Deus. Senhor da glória, haja aprovação, haja crescimento, meu Deus, que nossos olhos possam ver o trabalhar do Senhor. Ó, meu Deus, ó, meu Pai, ó, Espírito Santo, me orienta, fala comigo, me revela, me mostra o caminho da vitória, me mostra o caminho, meu Deus, me mostra o caminho da vitória cada dia. Vai revelando, vai mostrando, vai agindo, meu Deus. Oh, meu Deus, abençoa o teu povo que agora estão orando, estão clamando, estão buscando. Ó Deus da glória, ah, meu Deus, dá eles a recompensa, faz as coisas fluir na vida deles, faz as portas se abrir, faz a saúde deles mudar, meu Deus, faz os negócios dar certo, Senhor, Espírito Santo, faz a coisa fluir, meu Deus, porque a tua palavra diz, operando Deus, quem impedirá, meu Deus? O Senhor Jesus disse, sem mim nada podeis fazer. Ó, meu Deus, não deixa nosso trabalho sem vão, não deixa, Senhor, nossa luta sem vão, os companheiros de batalha que estão lutando. Ó, meu Deus, ó, Jeová, faz nós nos alegrarmos com a obra de Deus, com a obra de Deus, faz nós ver o campo, a seara sendo abençoada. Ó Deus, abençoa os ceifeiros, abençoa os trabalhadores da última hora, meu Deus. Ó Jeová, ó meu Deus, não deixa o povo esquecer dos compromissos, dos votos, das responsabilidades com a obra do Senhor, meu Deus, com o ide do Senhor, que não é fácil, não é fácil deixarmos nossa família, nossos pais, irmãos, e sairmos pelo mundo levando a tua palavra. Ó Deus, faz nós ver, faz nós enxergar o céu já nesta vida, faz nós ver, ó Deus, a glória que há de ser revelada, a recompensa, meu Deus, para que cada dia nós possamos nos envolver mais e mais na tua obra. Ó Deus, ó Deus, ó Deus, a Bíblia diz que o nosso trabalho não será em vão no Senhor. Ó Deus, a Bíblia diz, ó Senhor, que aquele que planta, colhe. Eu quero colher os frutos da justiça. Eu quero ver, meu Deus, meu trabalho, a minha vida, que eu estou dando a tua obra. Eu quero ver a recompensa. Eu quero ver as almas. Eu quero ver a obra crescer. Eu quero ver Deus levantar obreiros. Ó Jesus, me dá sabedoria, me dá capacidade para me liderar o rebanho, para me lutar, saber administrar, resolver os problemas, julgar os problemas com Deus, levantar obreiros. Ó Jesus, me dá sabedoria, me dá capacidade para me liderar o rebanho, para me lutar.

maravilhoso. A tua presença é que nos encoraja, a tua presença é que nos alegra, meu Deus. Oh, aleluia, aleluia, Jeová. O glória e clama a lavastéria. Oh, aleluia, Jeová. Oh, graças a Deus. Graças a Deus. Meu Deus, me usa com poder para revelar, para curar, para que as bênçãos aconteçam, meu Deus. Jesus, eu te peço, abençoa os irmãos que estão me ajudando. Abençoa as irmãs de todas as igrejas que estão nos ajudando. Abençoa os irmãos da Deus é Santo. Abençoa todos, meu Pai. Que a tua bênção seja com eles, desde agora e para sempre. Amém, Jesus. Graças a Deus, amém.

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2: Nós vamos ter uma campanha aqui em Curitiba. Uma campanha que eu vejo Deus operar. Essa campanha eu faço ela há muitos anos, mas muitos anos mesmo. Essa campanha foi uma revelação que Deus me deu. Então, meus irmãos, eu tenho visto Deus pegar o homem, a mulher,

0: estaca zero para a pessoa que está falida, doente, que a pessoa que está devendo, que não pode pagar, aquela pessoa que carrega uma maldição com dívidas. Tem gente que tem uma maldição com dívidas que ela a vida toda foi pagar conta atrasada. Por que será? Há um demônio, há um espírito mau na vida dela que não deixa ela ficar sem dever. Ela tem um vício de comprar fiado, comprar sem necessidade, só para ficar devendo, só para sujar o nome dela, tirar a paz da vida dela. Ela tem assim uma fraqueza. Ela tem uma fraqueza. Qualquer coisa que ela vê, ela quer comprar. Que aparecer pela frente, alguém ofereceu para ela, ela compra. Vai lá e vende para fulano e tal. Vende para fulano, ele compra tudo. Tudo que chegar lá, ele compra. Nem que ele não vende, nem que ele não usa. Eu conheci um homem, não sei se ainda é vivo. Chegava na casa dele, no quintal dele, não tinha onde a gente pisar. Tinha um carreirinho assim, um caminhãozinho apertado. Porque ele tinha tanta coisa velha, tanto troço velho, enferrujado, que ele ia comprando e colocando ali. A casa dele era um ferro velho, de coisa velha. Mas ele não vendia. Porque aquilo que ele comprava, ele não sabia vender. Ele amontoa lá, ia enferrujando, ia molhando, e o ferrugem ia comendo. Mas ele vivia numa situaçãozinha que só o sangue de Cristo, aquela catinga de coisa velha, aquele mau cheiro de coisa velha, de mofo da casa dele, de ferrugem. Ele andava enferrujado. Como é que é isso, pastor? Aquela roupa suja, aquele corpo sujo, aquele espírito sujeira da vida dele. Eu não sei se vocês estão me entendendo. Aquele sujo assim, aquela sujeira, aquele homem assim com cabelo mal penteado, a pele, não, a roupa dele, todo dia ele mexia com a mesma roupa. Então tem gente, meus irmãos, que carrega essa maldição. Então, eu conheço uma outra pessoa que ele, tudo que ele vê, ele quer comprar. Conheço ele, eu fui lá. Mas olha, assim, o pátio dele, a chácara dele, assim, ó, tem tanta coisa velha que você nem imagina. É ônibus velho, é trator velho, é caminhão velho, é caminhonete velha. Olha, vai falando que você nem imagina, coisa velha, tudo coisa velha, e ele quer comprar tudo. Acumulador. Como é que é?
1: Acumulador.
0: Acumulador de coisas velhas. Meus irmãos, e ele numa depressão, numa angústia, numa tristeza, enrolado com dívidas, enrolado com maldição. Hoje, um funcionário machuca, amanhã outro morrendo, outro enfiou o braço lá, não sei de que lá, e quando viu, ele morreu, outro machucou, e meu Deus do céu, é gente botando ele na justiça, é gente querendo aproveitar dele. Tem uma maldição naquela criatura. Daqui a pouco ele queria se matar, queria tirar a vida dele. Por quê? Porque vai acumulando tristeza, angústia, vai acumulando tudo que não presta em cima da vida dele. Chega uma hora que a pessoa vai estourar, a pessoa vai se arrebentar. Então, irmãos, irmãs que me ouvem agora, essa campanha de amanhã é uma campanha de milagre, de libertação, de nós enfrentar o poder do mal, enfrentar os demônios, aqueles demônios tranca-rua, demônios em chum, aquela tranqueira que está aí, aquele demônio de lodo, de ferrugem, aquela pessoa falida, aquela pessoa angustiada, sem expectativa de nada. Oh, como é ruim quando a pessoa está devendo e não pode pagar. Está devendo e não tem de onde tirar. Como é ruim isso. vai acumulando dívida, vai acumulando e juro sobre juro, e cartão, e prestação, e boleto, e tudo vencido, e banco cobrando, e gente cobrando. E isso é vida? Isso é vida? Não é vida. Então, irmãos, irmãs, tem uma passagem na Bíblia que Jesus fala assim: se pois o Filho vos libertar, João capítulo 8, se pois o Filho, quem é esse Filho? Deus, o Filho de Deus. Se pois o Filho vos libertar, verdadeiramente sereis livre, livre. Se a pessoa não tiver nas mãos de Deus, se a pessoa não tiver na presença de Deus, se a pessoa não estiver sendo abençoado por Deus, aí Satanás ele entra e ele faz uma bagunça na pessoa. Ele bagunça a pessoa. Se pois o Filho vos libertar, verdadeiramente sereis livres. João 8:36. Agora, para ele libertar, a pessoa tem que querer se livrar, tem que querer deixar Deus trabalhar na vida dele, trabalhar na vida dela. Porque se ela não ceder, se ela não aceitar o plano que Deus tem com ele, com ela, como é que Deus vai agir? Deus só vai entrar num lugar, numa casa, num coração, aonde é chamado. Deus ele não é um invasor, Deus ele não é um ladrão. Deus ele é chamado, ele vem. Se ele não é chamado, ele não vem. Deus ele só entra quando a gente permita, ou permitamos, ou permitimos que ele entra. Senão é sofrimento e gente falando que é crente. É isso que eu fico mais como é que eu posso falar? Mais pensativo. Como é que a pessoa é crente e vive numa vidinha desgraçada? Como é que a pessoa é crente e vive numa pindaíba? Não tem nem o que comer dentro de casa. Por quê? Porque está ali a presença do mal. E por que que o mal está ali? E por que que o demônio está ali? Porque ela chama pelo demônio. Não, ninguém aqui chama demônio, não, pastor. Com as suas atitudes, você chama o demônio. Com a sua permissão, você chama o demônio. Aí ele entra. E quando ele entra, ele deixa as marcas. Por isso que nessa quarta-feira, eu quero convocar Curitiba, eu quero convocar o Brasil, eu quero convocar o povo para nós fazer essa campanha. Que campanha é esta? Como é o nome da campanha? E agora? Cadê que o seu Matiel sabe? Como é o nome da campanha? Como é que é o nome da campanha? Deus proverá o meu milagre urgente. Deus proverá. E não, nós vamos agora ouvir testemunhos. O que nós vamos agora ouvir é pessoas contando bênção de Deus, milagre de Deus, depois que chegaram aqui na igreja, Deus é Santo, depois que passaram a fazer as campanhas conosco. Olha o que elas vão contar agora, olha o que elas vão falar agora. Será que não é isso que está faltando na sua vida, na sua casa, na sua família? É deixar Deus entrar na sua casa, salvar a sua casa, libertar a sua casa. Vamos lá então.
2: Bom, meus irmãos e minhas irmãs, povo de Deus, nós estamos aqui com uma irmã que vai contar um grande milagre que ela recebeu de Deus aqui na igreja pentecostal Deus é Santo. Vamos agora falar com a irmã. O nome da irmã?
3: Sabrina
2: vai contar uma bênção muito grande. Sabrina, pode falar.
3: Então, eu fiz uma campanha no Pastor da Cimicias através de um caminhão do meu esposo, que foi roubado há 6 anos atrás. E eu apresentei os papéis para o pastor e falei, olha, pastor, já vai fazer 6 anos que está na justiça e nada de sair, nada de vir uma resposta, o caminhão voltar, está travado, bloqueado e nada. E a justiça só é dia a dia e nunca vem. Aí o pastor pegou e falou para mim fazer a campanha e o dízimo certinho. E disse que Deus não ia voltar com o caminhão que foi roubado, ele ia dar um novo. Então eu fiz a campanha, dei o dízimo. E na segunda campanha do dízimo que eu dei, o meu esposo conseguiu comprar um guincho zerado. Não foi o que foi roubado, Deus deu um novo para ele. E agora ele está trabalhando, graças a Deus, com um guincho novo.
2: Do jeito que foi falado, do jeito que foi revelado, Deus vai dar um caminhão novo. Deus vai dar um guincho novo. E agora já está aqui a irmã contando. Demorou quanto tempo para Deus dar esse guincho?
3: Eu fiz a campanha 3 semanas, na 4ª semana o meu esposo já conseguiu.
2: Um mês. Olha aí, irmãos. Olha aí, povo de Deus, você que crê. Pode ser o que for, não importa. Pode ser o pior problema, a luta, doença, enfermidade, dívidas. Deus vai entrar com providência. O nome dele?
3: Mateus.
2: Seu nome?
3: Sabrina.
2: Manda um alô agora pro povo que está te vendo.
3: Eu digo para as pessoas que estão olhando para ter fé, porque para Deus nada é impossível. Então a gente estava 6 anos triste, na verdade, com a nossa vida bem abatida, meu esposo também, porque era uma ferramenta de trabalho dele que foi roubada. Só que eu confiei em Deus, entreguei nas mãos dele. O pastor também disse para mim continuar firme as campanhas e deu bem certo, como o pastor falou. Na 4ª semana, o caminhão dele novo. E agora ele está trabalhando dia e noite o caminhão, pela graça do Senhor Jesus Cristo.
2: Tá vendo? Você que foi roubado, você que foi lesado, você que está aí diante de uma batalha, igual ela, o marido estava, agora está aí a resposta. Deus prometeu que dá o caminhão de volta e Deus deu. Vocês moram onde?
3: No Sítio Cercado.
2: Obrigado. Deus abençoe. Está aí Brasil, está aí povo de Deus, está aí o que Deus está fazendo aqui na quarta-feira. Na igreja pentecostal Deus é Santo, aqui em Curitiba, na Avenida Marechal Floriano Peixoto, 6711. Irmãos que estão nos acompanhando, que estamos assistindo, aqui está uma moça que duvidava que aparecia dinheiro na conta. A mãe dela, fazendo campanha aqui na nossa igreja Deus é Santo, e um dia Deus me deu uma revelação que apareceu um dinheiro na conta da mãe dela ou na conta dela. Ela falou, isso é mentira, isso não é verdade. E agora ela vai contar aqui, conta aí, o nome seu?
4: Tatiane. Isso tinha acontecido com a minha mãe. Eu falei, da onde que aparece dinheiro assim do nada? Alguém vai te dar, não aparece dinheiro do nada. E apareceu 3.150, né, na conta dela. Aí na semana retrasada o pastor estava pregando aqui tudo e fez o apelo pelas cadeiras. E eu não tinha dinheiro para... E eu até não levantei a mão na hora, né, porque eu não tinha como dar o dinheiro na cadeira para ajudar com uma cadeira. E aqui o pastor falou, eu lembro exatamente, pela minha fé vai aparecer dinheiro na conta, algum jeito. Se não aparecer, tudo bem, você não dá nada. Mas pela minha fé vai aparecer dinheiro e você vai contribuir. E na hora eu pensei, pelo menos um pé da cadeira. Porque o pastor falou, um pé, dois pés, meio pé, a cadeira inteira, o que der. E daí eu fiquei ali meio triste. Nossa, eu queria poder dar uma cadeira inteira, não meio pé. Mas se Deus me abençoar, pelo menos meio pé vai dar certo. E daí eu, né, recebi até meu pagamento, não tinha nem dado para pagar as contas. Eu falei, meu Deus do céu. Aí eu entrei numa conta poupança que eu nem tenho dinheiro nada lá, não tinha nada. Eu falei, vou entrar aqui só para ver. Apareceu o valor de 3.400 e poucos reais na minha conta.
2: Quanto?
4: Não, 3.400
2: e poucos.
4: Uns quebradinhos.
2: Na sua conta?
4: Na minha conta. Até eu falei, na hora que eu olhei, falei, mãe, olha aqui. Fiquei, né, eufórica. Ele falou, olha aqui o que apareceu na conta. E foi revelado, o pastor falou na igreja que apareceu na conta.

vitória. Aqueles que vão adorar e exaltar ao Rei dos Reis, independente da situação que esteja vivendo, sabendo que Ele tem o controle das suas vidas, sabendo que Ele tem preparado um novo lugar para você, sabendo que Ele tem determinado um novo tempo para a tua, para a minha e para as nossas vidas. Sinto, sinto, sinto.

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1: E eu quero avisar o povo de Deus que nesta quarta-feira uma poderosa campanha de milagres aqui na sede nacional das igrejas pentecostal Deus é Santo. Nesta quarta-feira, nos três horários. 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
2: Bom, meus irmãos e minhas irmãs, povo de Deus, nós estamos aqui com uma irmã que vai contar um grande milagre que ela recebeu de Deus aqui na igreja pentecostal Deus é Santo. Vamos agora falar com a irmã. O nome da irmã?
3: Sabrina.
2: Sabrina. Isso. Sabrina vai contar uma bênção muito grande. Sabrina, pode falar.
3: Então, eu fiz uma campanha no Pastor da Messias através de um caminhão do meu esposo, que foi roubado há 6 anos atrás. Eu apresentei os papéis para o pastor e falei, olha, pastor, já vai fazer 6 anos que está na justiça e nada de sair, nada de vir uma resposta, o caminhão voltar, está travado, bloqueado e nada. E a justiça só é dia a dia e nunca vem. Aí o pastor pegou e falou para mim fazer a campanha e o dízimo certinho. E disse que Deus não ia voltar com o caminhão que foi roubado, ele ia dar um novo. Então eu fiz a campanha, dei o dízimo. E na segunda campanha do dízimo que eu dei, o meu esposo conseguiu comprar um guincho zerado. E não foi o que foi roubado. Deus deu um novo para ele. E agora ele está trabalhando, graças a Deus, com um guincho novo.
2: Do jeito que foi falado, do jeito que foi revelado, Deus vai dar um caminhão novo. Deus vai dar um guincho novo. E agora já está aqui a irmã contando. Demorou quanto tempo para Deus dar esse guincho?
3: Eu fiz a campanha 3 semanas, na 4ª semana o meu esposo já conseguiu.
2: Um mês. Olha aí, irmãos. Olha aí, povo de Deus, você que crê. Pode ser o que for, não importa. Pode ser o pior problema, a luta, doença, enfermidade, dívidas. Deus vai entrar com providência. O nome dele?
3: Mateus.
2: Seu nome?
3: Sabrina.
2: Manda um alô agora pro povo que está te vendo.
3: Eu digo para as pessoas que estão olhando para ter fé, porque para Deus nada é impossível. Então a gente estava 6 anos triste, na verdade, com a nossa vida bem abatida, meu esposo também, porque era uma ferramenta de trabalho dele que foi roubada. Só que eu confiei em Deus, entreguei nas mãos dele. O pastor também disse para mim continuar firme as campanhas e deu bem certo, como o pastor falou. Na 4ª semana, o caminhão dele novo. E agora ele está trabalhando de noite o caminhão, pela graça do Senhor Jesus Cristo.
2: Tá vendo? Você que foi roubado, você que foi lesado, você que está aí diante de uma batalha, igual ela, o marido estava, agora está aí a resposta. Deus prometeu que dá o caminhão de volta e Deus deu. Vocês moram onde?
3: No Sítio Cercado.
2: Obrigado. Deus abençoe. Está aí Brasil, está aí povo de Deus, está aí o que Deus está fazendo aqui na quarta-feira. Na igreja pentecostal Deus é Santo, aqui em Curitiba, na Avenida Marechal Floriano Peixoto, 6711.
4: O seu nome?
5: Salete.
4: Qual foi a bênção, Salete?
5: Eu tinha uma dívida no Itaú, que pra mim, eu não podia pagar. Não é muito, mas, né, pra mim, meu marido também não estava podendo pagar. E essa dívida estava me incomodando muito. E eu entreguei nas mãos de Deus, né? Era 16 mil que eu devia, né? E daí foi pago a dívida com 218 reais.
4: Peraí, irmã, devia 16 mil?
5: É.
4: E foi pago quanto?
5: 218.
4: Quem ouviu, diga glória a Deus. Ela é dizimista desta igreja. Ofertante nesta obra, tinha uma dívida no banco de 16 mil reais.
5: 16 mil.
4: Dessa dívida pagou só 200 e quantos mesmo?
5: E 18 reais.
4: Milagre financeiro.
5: Milagre financeiro.
1: Amém. Meus amados irmãos, é tremendo o que Deus faz na igreja Deus é Santo. E é bom colocar os testemunhos, porque os testemunhos é a prova daquilo que nós falamos aqui. Porque às vezes a gente fala, olha, irmãos, vem para a igreja, faça campanhas, Deus abençoar, devolva o dízimo, Deus abençoar. E tem aqueles que criticam, tem aqueles que falam que é mentira, que nunca vai acontecer nada, que é papo furado de pastor, que todo pastor é enganador e mentiroso. que o pastor quer roubar o dinheiro do povo, não é assim? Que alguém fala é desse jeito. Então nós colocamos aqui os testemunhos para poder provar que aquilo que é falado aqui acontece, que não tem enganação, não tem mentira, não tem rolo, não tem coisa errada, não. Graças a Deus. Graças a Deus, se alguém faz coisa errada, se alguém faz coisa errada, esse alguém não é nós. Não é igreja, Deus é santo. Deus tem guardado essa obra. Deus tem guardado o pastor Darcy Messias, a diretoria, os obreiros, as obreiras, esse ministério. Graças a Deus por isso. Deus tem feito coisas grandes aqui, irmãos. O povo tem vindo para cá, o povo tem visto a diferença. O povo tem sido abençoado. As portas têm sido abertas. Pessoas têm sido curadas por Jesus, transformadas pelo poder de Deus. E nesta quarta-feira, você que de Curitiba, região metropolitana, você que conhece alguém que de Curitiba, quem sabe, você é de outra cidade, está de longe, né? Quem sabe você mora em outro estado, ou quem sabe até em outros países, mas você tem familiares aqui em Curitiba, tem conhecidos aqui em Curitiba, você pode incentivar essa pessoa a estar conosco nesta quarta-feira. Faça isso. Incentive alguém, mande uma mensagem, convida alguém para estar presente nesta quarta-feira aqui na sede da igreja Deus é Santo em Curitiba, para iniciar a campanha da quarta-feira. Quarta-feira é campanha de prosperidade. E você acabou de ouvir o testemunho aí de uma irmã que o esposo comprou um caminhão novo. O esposo tinha tido um prejuízo, tinha roubado o caminhão dele, e ela veio na igreja depois disso. Veio na igreja fazer campanhas, passou a dizimar, e Deus usando o pastor Darcy Messias, que ele ia ter um caminhão novo, que não ia ser mais aquele caminhão que tinha sido roubado, mas que ele ia ter um caminhão novo. E do jeito que o homem de Deus falou, aconteceu. E a irmã contou a bênção dela para a glória de Jesus Cristo. E o segundo testemunho da irmã, que devia 16 mil reais para o banco e pagou apenas 218 reais. Você pensa bem? Você dever 16 mil reais para o banco e desses 16 mil paga apenas 218 reais. Isso aconteceu aqui na quarta-feira, na campanha da prosperidade, na sede da igreja Deus é Santo. E nós estamos aqui te convidando para estar conosco nesta quarta-feira, para iniciar a campanha da prosperidade, que vai dar início mais uma campanha, mais uma oportunidade de bênçãos para o povo de Deus. Está conosco nos três horários: 9 horas da manhã, 3 horas da tarde, 7 horas da noite. Lembrando que às 3 da tarde eu vou estar com os irmãos. Às 3 da tarde, eu, presbítero Jefferson, vou estar com os irmãos às 3 da tarde, nessa quarta-feira. E às 9 da manhã e às 7 da noite, pastor Darcy Messias. Às 9 horas da manhã e às 7 da noite, pastor Darcy Messias. 3 da tarde, eu vou estar com os irmãos aqui na sede em Curitiba. E Deus vai abençoar. Tá certo? Vem pra cá, povo de Deus, em nome de Jesus.
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7: Vamos abrir nossa Bíblia, livro de Jó. Livro de Jó 41. Livro de Jó 41. Versículo de número 11. Jó 41, 11. Diz assim: que primeiro me deu para que eu haja de retribuí-lhe? Pois o que está debaixo dos céus, como é que fala aí? É meu. Falou de novo? Todo mundo? Quem primeiro me deu para que eu haja de agradecer, eu haja de retribuí-lhe? Pois pois, o que está debaixo de todos os céus é quem? Meu não, é de Deus. Quem aqui está falando é dele. Vamos lá de novo. Quem primeiro me deu para que possa retribuir? E agora? Não, todo mundo, fala mais alto, irmão. Pelo amor de Deus, diga. Pois o que está debaixo de todos os céus é de Deus. Pode assentar. Gente, me ajuda a fazer um culto mais avivado aí, gente. Você que não gosta de orar, ora aí, faz alguma coisa. Você que não tem mais força, esforça aí, irmão. Nome de Jesus. Deus está perguntando: quem que me ajudou a fazer o céu? Para mim poder agradecer, pagar, retribuir. Quem me ajudou a fazer tudo isso? Quer ver? Olha que poderoso. Quem primeiro me deu para que eu haja de retribuir-lhe? Deus está perguntando aqui: quem é que me ajudou? Quem é que me deu? Quem é que me ensinou? Deus está perguntando: quem é que me ajudou? Quem é que me ensinou a fazer tudo isso? Será que a cabeça de vocês consegue abrir assim para você ver o infinito? Ver que o mundo não tem fim. Quem é que sabe o tamanho desse mundão? Quem é o cientista que fala assim, ó, o mundo pesa tantos quilos, o mundo tem tantos quilômetros, tanto de metragem para cá, metragem para cima, metragem para cá, profundidade. Quem é que sabe me dizer que tamanho que é o mundo? Que tamanho que é o universo? Quem é que sabe dizer quantos litros d'água tem os oceanos? Quem é que pode saber quantas folhas tem nas árvores? Deus sabe todas as coisas. Está na Bíblia. Ele sabe tudo. Até quantos fios de cabelos a humanidade tem. Não é nem nós, não. A humanidade tem. Ele sabe tudo. Agora vem vocês e eu. Vem vocês e eu com uma fezinha que nem existe quase. Aí nós perguntamos: quem é que tem muita fé aqui? Eu pergunto aqui hoje para vocês: quem de vocês que tem muita fé? Levanta a mão bem alta aí. Cadê? Eu não tenho essa fé que vocês têm. Minha fé é tão miudinha. Eu queria ter essa fé que vocês têm. Que fé? Que fé? Peraí, se nós temos tanta fé, se nós temos tanta fé, por que que nós estamos sofrendo? Por que que nós estamos doentes? Por que que nós estamos aí passando necessidade, as contas atrasadas? Que bem que você tem tanta fé aí e os problemas não estão resolvidos. Cadê essa fé que vocês têm? Cadê a fé que nós temos? Aí se eu perguntar a vocês quem é que tem muito problema aí, eu acredito. Muita luta. Aí sim. Quem é que está cheio de problema, luta? Aí levanta a mão. Agora, quem é que tem muita fé? Mas cadê essa fé? Cadê essa fé? Para nós orar aqui hoje. E fazer milagre acontecer aqui hoje, hein? Cadê essa fé, irmão? Que fé é essa que vocês têm? Que tem gente que tem tanta fé, nem é membro da igreja, nem é batizado. Tanta fé, nem largou cigarro. É tanta fé, mas não consegue nem botar a vida diante do altar de Deus. Não consegue legalizar a situação diante do Senhor. Que fé é essa que nós temos? Que fé é essa que quando o pastor fala, você quer reconciliar? Não. Ué, que fé é essa que você tem? Que não é para servir a Deus? Que fé é essa que não é para servir a Deus, irmão? Vamos citar Jesus? Não estou preparado. Vamos reconciliar? Não. Então não tem fé nenhuma. Tem fé nenhuma. Fé para agradar a Deus nós não temos. Fé para fazer a vontade de Deus nós não temos. Então olha que fé que vocês têm aqui hoje. Olha que fé que vocês têm aqui hoje. Para nós sair daqui hoje diferente. Que culto é esse que nós entra e sai do mesmo jeito? Que culto é esse que nós oramos aqui na frente do altar e bá, bá, bá, bá, bá, bá, aí levantamos e vamos embora do mesmo jeito? Com os problemas do mesmo jeito? Com as doenças do mesmo jeito? Não, irmão, hoje nessa tarde nós temos que abrir o coração para nós receber de Deus esta fé poderosa, esta fé vencedora, esta fé viva, esta fé que move, irmão, que move a nossa vontade, que move o nosso querer. Eu vou fazer a vontade de Deus, eu vou colocar minha vida no altar de Deus, eu vou me libertar disso, daquilo, aquilo outro, eu vou reconciliar com Cristo, eu vou me consertar, porque do jeito que eu estou, se eu morrer está perigoso ir para o inferno. Pensa bem que fé que nós temos. Não, mas eu tenho fé. Eu estou aqui, pastor, como é que eu não tenho fé? Ah, para vir aqui é fácil. Eu quero ver a fé, não é da sua casa até aqui. Quero ver a fé daqui para cima. A fé daqui para o céu. Daqui para cima. A fé de preparar, para estar preparado, porque nós não sabemos o dia nem a hora. Eu não sabe o momento que a trombeta vai tocar. Evangelho é isso, irmão. Foi isso que eu aprendi. Foi isso que vocês aprenderam há 40, 50 anos atrás. Há 30 anos, nós íamos para a igreja e o pastor pregava salvação. Salvação. O pastor falava da volta de Jesus. O pastor falava do arrebatamento da igreja. O pastor falava do novo nascimento, da nova vida em Cristo, de pecados perdoado. Pecado perdoado, a partir de hoje não vou mais fazer isso que eu fazia. A palavra falou comigo hoje. O Espírito Santo me tocou nessa palavra hoje. Meu Deus, essa palavra foi toda para mim. Não era assim antigamente, que a gente ia para o culto, a gente dizia assim, o culto foi todo para mim hoje, a pregação foi toda para mim hoje. Quem de vocês que já foi na igreja e falou assim, esse culto de hoje foi todo para mim? Levanta a mão bem alta. Hoje eu saí do culto leve. Ah, eu saí aqui do culto leve. Meu Deus, essa mensagem mexeu comigo. Essa palavra falou para mim, eu estou desviado até o dia de hoje. Eu me lembro que um dia eu fui visitar uma igreja. Eu estava numa igreja, eu fui visitar outra. E voltando para a igreja minha. Veja bem, eu tinha saído da igreja que eu estava, porque eu fui para o interior. Escuta isso aqui. O meu pastor me deu uma carta para ir para outra igreja, porque lá não tinha igreja. A igreja Deus Amor. Aí eu fui para lá. Esperar chegar Deus Amor lá. Aí, passaram-se 4, 5 anos, não sei quanto tempo foi. Chegou lá na cidade a Deus é Amor. E eu era diácono dessa igreja que eu estava. Esperando chegar Deus Amor. Aí quando a Deus Amor chegou lá, eu falei, pastor, eu estou voltando para a minha igreja, tá? O pastor chorou, e a mulher chorou, e os filhos choraram, e a igreja chorou. Crente assim, quando ele sai da igreja, que vem para outra igreja, ele deixa recordação. Quem entendeu, levante a mão. Ele não sai bichado, estragado, não. Crente salvo. Quando ele sai de uma igreja para outra, leva uma carta, leva a recomendação do pastor. O pastor fala, olha, está chegando um irmão aí, receba ele aí. Pastor, liga para o outro pastor. Está indo um irmão para ir congregar aí a esposa dele. Mas é um casal de crentes que só me deu alegria aqui. É um casal de crentes que só me deu gozo na minha alma. Receba eles aí, bem recebido, como convém os santos. É assim que é a vida do crente salvo. Hoje você vê esses crentes velho, tudo bichado, cheio de demônio. Eles brigam com o pastor, brigam com a mulher do pastor, brigam com os obreiros e vai embora perturbado. Vai embora em adultério. O pastor disciplinou ele porque estava em adultério. Ele foi embora lá. Ele nem cumpriu a prova. Quem sabia disso? Levante a mão. Crente veio do diabo. Aí quando eu voltei para a minha igreja, que eu cheguei lá, eu vi o pastor pregar aquela noite. Eu falei assim, eu estou desviado. Eu falei para mim mesmo. Eu falei, eu estou completamente desviado. Eu sou diácono nessa igreja, mas eu estou voltando para Deus amor. E a pregação que eu vi que hoje eu estou desviado. Eu estou desviadinho. Mas lá eu estava bem. Lá eu estava maravilhosamente bem. Mas quando eu cheguei naquela Deus amor de antigamente, o pastor pregou uma palavra. Acho que você não conheceu o pastor, não. Pastor Nivaldo Vaz dos Santos. Ninguém lembra dele, não, né? Você lembra dele? Hã? Pastor Nivaldo Vaz dos Santos. Gente, aquilo não pregou a mensagem. Falei, meu Deus, eu vou ter que reconciliar. Mas a destaca zero, porque a mensagem que esse pastor pregou aqui hoje, meu Deus do céu, eu tenho que arrumar minha vida com Deus. Quantas vezes nós achamos que estamos bem, né? A gente não quer reconciliar, a gente não quer consertar nossa vida com Deus, a gente não quer viver tudo de qualquer maneira, a gente acha que está bem aos nossos olhos, mas diante dos olhos de Deus nós estamos mal. Quem entendeu, levante a mão. Assim, levanta a mão assim. A gente está assim, ó, correndo, ó, correndo atrás dos nossos interesses. Mal de Deus não. A gente está correndo atrás da nossa vontade, mas da vontade de Deus não. A gente está só lutando pela nossa vontade, mas quando é a vontade de Deus, a gente não, hoje não, agora não. Quem entendeu, levante a mão. Hoje eu não estou preparado. Hoje eu não vim preparado. Irmão, Deus vai curar aqui hoje, irmão, vai. Deus vai prosperar aqui hoje, vai. Deus vai libertar aqui hoje, vai, irmão. Deus vai resolver problema, vai, meu irmão. Deus vai. Ele que mais está preocupado com vocês e comigo. Mas tem uma coisa que Deus está preocupado mais do que problema. É a nossa salvação. Se Marina, você acha que Deus está mais interessado que nós estar aqui curado, cheio de dinheiro no bolso, aparece dinheiro na conta, a causa na justiça foi ganha e tá. Você acha que Deus está preocupado com isso e menos ou mais com isso e dizer, e aí? Está salvo? Ainda não estou. Estou esperando Deus me tocar. Ah, gente, que é isso? Eu estou esperando Deus falar comigo. Deus falou o culto todo e a pessoa tampa os ouvidos para não ouvir a palavra de Deus. Ele ouve, mas é como se não estivesse ouvindo. Escuta, mas o negócio não entra no coração, porque o pensamento está focado para as coisas materiais. Está programado o pensamento. Olha aqui, ó, o bolso, a conta bancária, entendeu? A conta bancária está cheia, o bolso está cheio, mas o coração está vazio de Deus. Pensa bem, a alma está vazia, angustiado, pensando até em morrer, hein? Pensando em tirar a própria vida, pensando em jogar debaixo de um carro, pensando em amarrar uma corda no pescoço. Será que Deus não está preocupado com isso, não? Será que Deus não está vendo isso, não? Deus está vendo só o lado financeiro? Será que Deus está preocupado somente com a carne que vai para o cemitério, que vai apodrecer, que vai secar, e a vida espiritual? E a salvação, meus irmãos, e a salvação, Oh, meus irmãos, estou perguntando a vocês, e a salvação? Irmãos, e a salvação, irmão? Evangelho que não tem salvação não é evangelho. Igreja que não tem salvação não é igreja, não. É um comércio. É um negócio de ganhar dinheiro. É um negócio de lavar dinheiro. É um negócio para soltar voto, envelope, dízimo. E toma, traga dinheiro, traga dinheiro, traga dinheiro. E o povo vai embora vazio. Terminou o culto. Vai todo mundo sem dinheiro, coitado. Isso é a graça de Deus. Isso é a presença de Deus. Isso é o Espírito Santo de Deus. O bom, ainda que você chegue aqui sem dinheiro, ainda que você vai sem dinheiro, mas que você vai com a presença de Deus na sua vida, que você vai confiante. Eu estou perdoado, eu estou salvo. Ei, irmão, era isso que eu escutava antigamente quando eu aceitei Jesus. Aquele culto leve, aquele culto gostoso que o pastor pregava, a gente ficava assim, ó, atento. E quando terminava o culto, a gente ia para casa leve, meu Deus. Isso já aconteceu com você alguma vez? Você sai do culto leve, leve, meu Deus. Parece que eu estou pisando assim no vento. Meu Deus, já aconteceu com vocês alguma vez? Levanta a mão para me ver. Deixa eu ver. Ai, meu Deus. Aquele peso ficou tudo lá na igreja. Aquele peso Deus tirou. Aquele fardo pesado, aquela angústia, aqueles maus pensamentos, aquela tristeza, aquela amargura, aquela angústia, Deus tirou da minha vida, e eu estou embora alegre, feliz, contente, e dando glória a Deus na estrada. Parece que saiu do culto assim, transpassado pelo poder de Deus. Leve, meu Deus do céu, parece que não tem nem corpo, parece que eu estou só... soltar as asas. O dia que eu batizei foi desse jeito. Quem é batizado nas águas aí? Levanta a mão. Você batizou o liberto mesmo ou estava meio bichado? Eu estou perguntando a vocês. Você batizou liberto mesmo ou estava meio lá e meio cá ainda? Quem estava liberto do pecado? Levanta a mão. Deixa eu ver. Os batismos não é só. Batiza, irmão. Batiza. Não, mas eu estou fumando. Depois você leva o cigarro. Batiza. Não, mas eu estou amigado. Depois você casa. Batiza. Não, eu ainda estou drogando ainda. Depois você larga a droga. Isso é desgraça, isso é miséria. Isso é coisa do capeta, meus irmãos. O bom, quando você chega na igreja fumando, bebendo, amigado, virado o chapéu velho, cheio de demônio, de macumba, mas o Espírito Santo vai trabalhando, vai trabalhando, vai trabalhando, vai trabalhando, vai limpando, vai purificando, vai tirando. Daqui a pouco não é mais aquele velho homem, é a nova criatura, é vida nova, meus irmãos. Eita coisa boa. Aí você, você nem está mais preocupado com doença. Aquela preocupação de doença passa para outra parte, que é a parte espiritual. Aquela parte de preocupação com dinheiro, com negócio, com luta, com problema, com dificuldade, aquilo você parece que foi transpassado, e agora seu incutimento é: eu quero fazer a vontade de Deus, eu quero fazer a vontade de Deus, eu quero fazer a vontade de Deus, eu quero fazer a vontade de Deus, eu quero fazer a obra de Deus. Senhor, se o Senhor quer, eu estou aqui, Senhor. Ele está oferecendo. Quando ele está no Espírito, ele se oferece. Quando ele está na carne, o pastor chama, vem. Não. Deus chama, vem, estou preparado. Mas quando ele está no Espírito, fala assim: Senhor, eis-me aqui, envia a mim. Senhor, estou aqui. Senhor, se o Senhor quiser, eu estou aqui, Senhor. Senhor, se o Senhor quiser, eu estou aqui, Senhor. Os pedaços quebrados, rebentados, pega os cacos, Senhor, emenda, Senhor, e faça de mim um vaso novo, Senhor. Faz, Senhor, faz de mim um vaso novo, Senhor, faz. Estou quebrado, estou moído, eu caí, Senhor, fracassei, eu caí. Agora só o Senhor para me levantar. O Senhor me levanta, assim, ó, de alma. O Senhor me levanta. Oh, Senhor, o Senhor ainda me quer, ainda me aceita, me levanta. Espírito Santo, me levanta, Espírito Santo. Oh Deus, me perdoa. Eu não estou feliz, não, estou triste, Senhor. Eu quero voltar a fazer a tua obra que eu fazia antigamente. Eu quero fazer a tua obra, Senhor. Eu quero viver o Evangelho. Eu quero viver a alegria de uma salvação, Senhor. Oh, Senhor, me ajuda. Põe no meu coração o prazer, a alegria da salvação. Isso que é vida, irmão. Esta é a vida que Deus tem para nós. É a vida, irmão. É a vida que Deus tem para nós. Que adianta ganhar o mundo inteiro, irmão? Hein? Que adianta perder o mundo inteiro? Ou perder, não, ganhar, né? E perder a alma. Que adianta? Que adianta? Você está aqui hoje, aí entra num avião desse, daqui a pouco o avião, puf! Igual aconteceu agora lá. A moça cheia de vida, 500 milhões de reais. Nova, 26 anos, novinha. Avião, shhh, que pouco, puf. E aí? Começou dentro da igreja. Terminou aonde? A mãe é crente. Ela começou na igreja. E terminou aonde? Começou no espírito. Terminou aonde? Pensa bem. Começou no espírito. E terminou aonde? E agora? Se ela pudesse voltar no tempo, hein? Se ela pudesse voltar no tempo, ela dizia assim: eu daria tudo, dinheiro, fama, eu daria tudo pela minha salvação. Eu tenho certeza, se ela pudesse voltar no tempo, dizia assim: eu daria tudo, não quero nada, não quero dinheiro, não quero fama, eu quero a minha salvação. Essa é a mais importante da minha vida. Essa é o que Deus quer. Oh, glória a Jesus. Pensa bem, quanta gente rica lá, que está no outro mundo, bilionário, quem sabe até trilionário, dizendo assim: eu queria ser um pobre, mas eu queria ser um pobre salvo. Eu queria ser um pobre que não tivesse nada, mas que tivesse a maior riqueza, que é a salvação da minha alma, que é a vida eterna, que é morar no céu com Jesus, que é estar descansando com Jesus. No Paraíba, na Paraíba estava lá dois empregados, assim, na hora do almoço, lá no meio do pasto, assim, no meio da alma, que é a vida eterna, que é morar no céu com Jesus, que é estar descansando com Jesus. No Paraíba, na Paraíba estava lá dois

quero dizer para vocês, ó, essa comida que vocês estão comendo aí, ó, ó, essa marmita de comida que vocês estão comendo aí, eu não posso comer. Você sabe quem eu sou? Não, eu sou dono dessa fazenda. Eu sou dono dessa fazenda. Ele falando, eu estou com meus dias contados. Eu estou com câncer, já pronto para morrer. Eu estou aqui dando a última volta na fazenda. Mas meus dias estão contados. Estou com câncer desenganado, um câncer raro, que não tem cura. Eu queria ser vocês. Eu queria ser empregado. Eu queria ser empregado. Eu queria estar no lugar de vocês aí, ó, comendo essa comida que vocês estão comendo aí. Eu queria ter a saúde que vocês têm. Cadê? Olha aqui. Olha aí. Mundaréu de riqueza. Mas eu não vou aproveitar nada. Não vou levar nada. Olha como é que eu estou. Estou morrendo, estou acabando, estou podre já. Aí eu pego isso e levo isso para onde? Para aqueles que morreram sem salvação. Entendeu? Aqui estão lá, do outro lado do mundo lá, do mundo do além, gritando, pedindo socorro, pedindo socorro. Ah, se eu pudesse voltar lá na terra, eu tenho 5 irmãos, para que não faz o que eu fiz, para que não venha para esse lugar de tormento. Ele diz a Bíblia que ele era rico, ele era riquíssimo, diz a Bíblia, que ele vestia de quê? De linho, linho finíssimo, de púrpura. E o outro era o chagoso, que só tinha chaga, chamado Lázaro. Morreu-se o Lázaro, o crente, o fiel. E a Bíblia diz que o anjo pegou ele, voou com ele. O outro morreu, o ricão, não apareceu anjo nenhum. Desceu para o abismo. Lá no abismo ele olhou para cima e viu Lázaro gozando a salvação, gozando no seio de Abraão. Irmã, irmã, às vezes você está aqui hoje achando que você não é ninguém, que não tem nada. Você é um riquíssimo, você é um milionário, você é um bilionário, você é um trilionário, porque você tem tudo lá no céu, só esperando o dia e a hora. Ô irmão, se você tem a salvação, você tem, então segura. Isso aí não tem dinheiro que paga. Isso aí não tem trilionário, não tem ouro que paga essa riqueza que você tem. Fica reclamando, não. Tem gente que queria estar no lugar de vocês. E uns que pode e não quer. Entendeu? Gente que quer e não pode. E uns pode e não quer. Não quer Jesus hoje? Não. E outro está dizendo, ah, se fosse eu, lá no outro lado do mundo. Ah, se fosse eu. Ah, se eu tivesse mais um culto para me aceitar Jesus. Ah, se eu tivesse o último culto para me reconciliar. Ah, se eu tivesse o último apelo para me reconciliar. E às vezes que dentro da igreja você tem tanto apelo. Vem, vem. Não, hoje não. Ou então quando vem aqui, volta sem nenhum compromisso. Amanhã está do mesmo jeito. Pensa bem. Pensa bem se é verdade ou se não é verdade. Hein? Você é rico, irmão. Você é rica. Agradeça a Deus pela sua riqueza. A sua riqueza, você não está vendo ela. Veja a sua riqueza. Sua riqueza é muito mais do que a sua casa, do que o seu carro, do que a sua aposentadoria. Sua riqueza é muito mais do que a riqueza do Bill Gates. Que é isso, pastor? Sim, minha irmã. A sua riqueza ninguém está vendo, porque ela é celestial, ela é no céu. Ao chegar lá, você vai ver a sua riqueza. Lá você vai ver quem você era e não sabia. Quem você era e não sabia. Você é tão rico e não sabia. E tem gente que é tão rico, rico, rico, e é pobre, pobre, miserável, desgraçado, nu, que vai morrer e vai para o inferno. E cadê os advogados para livrar ele? Tem gente que tem 10, 20, 30 advogados para cuidar dele, dos negócios dele, das causas, do dinheiro. Pensa bem. E você não tem nem advogado aqui na terra.

0: mas tem um advogado fiel lá no céu.
1: Oi, irmão, agradeça a Jesus. Toda a igreja em pé.
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Você que já recebeu um milagre na igreja, Deus é santo. Venha compartilhar o seu testemunho. Não guarde essa bênção apenas para você. Existem pessoas dentro da igreja que recebem uma bênção, alcançam um milagre, veem a mão de Deus agir, mas ficam em silêncio. E isso é sério. Quando alguém recebe algo de Deus e não testemunha, não está apenas deixando de contar uma vitória, está interrompendo um propósito espiritual. O testemunho não é opcional, ele é parte do milagre. Existem pessoas dentro da igreja que recebem uma bênção, alcançam um milagre, veem a mão de Deus agir, mas ficam em silêncio. E isso é sério. Quando alguém recebe algo de Deus e não testemunha, não está apenas deixando de contar uma vitória, está interrompendo um propósito espiritual. O testemunho não é opcional, ele é parte do milagre. Agora entenda isso com clareza. O testemunho protege a bênção. O silêncio pode enfraquecer aquilo que você recebeu. Quantas pessoas estão esperando ouvir o que Deus fez na sua vida para não desistirem? Quantos estão precisando de uma prova viva de que o milagre é real? E você tem essa prova, mas está guardando. Deus não te abençoou para você esconder. Ele te levantou para você falar, testemunhar, declarar. Se você recebeu cura, testemunhe. Porta aberta, testemunhe. Libertação, testemunhe. Provisão, testemunhe. Ir na frente do púlpito. Testemunhar não é vergonha, é a honra. Vergonha é Deus fazer e a pessoa fingir que não aconteceu. A partir de hoje, mude sua postura. Se Deus fez, conte. Se Deus operou, declare. Se Deus te abençoou, glorifique diante de todos, porque quem testemunha fortalece a própria fé, ativa novas bênçãos e se torna um instrumento para milagres na vida de outros. Não retenha o que Deus fez, transforme sua vitória.

0: graças a Deus, meus irmãos, minhas irmãs, eu estou aqui na cidade de Curitiba. Eu estava viajando, mas cheguei. E nesta quarta-feira, dia 5 de agosto, eu quero fazer uma convocação ao povo que me escuta através do aplicativo e do site da nossa igreja Deus é Santo, porque às 9 da manhã, eu tenho uma palavra de Deus, uma palavra que vai te levantar. Você está muito desanimado. Você está muito desanimado, meu irmão. Irmã, você está muito desanimada. O inimigo quer te parar. O inimigo quer fazer você desistir. O inimigo quer fazer você não crer mais em Deus. Não crer nas promessas de Deus. Então, nesta quarta-feira, às 9 da manhã, às 3 da tarde e 7 da noite, nós aqui teremos um início ou uma preparação já para uma campanha de prosperar, de crescer, de prosperar, de crescer na vida. Eu não acredito que Deus te colocou nessa terra para viver sofrendo, viver do pior, comer do pior. Não, eu creio que Deus, nosso Pai, te trouxe essa terra para você testemunhar, para você falar que Deus é Deus na sua vida. É Deus, dono do ouro da prata. Então, nesta quarta-feira, às 9 da manhã, às 3 da tarde e 7 da noite, em nome de Jesus, eu, pastor Messias, vou estar de manhã, às 9 e às 7 da noite. Pastor Jefferson vai estar à tarde, às 3 da tarde, mostrando, pelo poder de Deus, que Deus é grande, que Deus é o Senhor de todas as coisas, que tudo está nas mãos de Deus. Deus tem a chave, o domínio de tudo. Tudo é de Deus, tudo pertence a Deus. Nesta quarta-feira, às 9 da manhã, às 3 da tarde e 7 da noite, aqui na Igreja Pentecostal Deus é Santo, aqui na Avenida Marechal Floriano Peixoto, 6711, aqui no Auer, você vai ver que esse desânimo, que essa amarração, está faltando o poder de Deus, está faltando a unção de Deus, está faltando uma palavra poderosa, uma palavra ungida, uma oração de quem crê, de quem confia no poder de Deus, de quem tem, pela bondade de Deus, intimidade com Deus, comunhão com Deus. Você vai ver a prosperidade, a fartura, a riqueza, o dom de Deus, o dom de Deus entrar na sua vida, o dom do crescimento, o dom da prosperidade, o dom da riqueza, o dom de comer do bom e do melhor, o dom de viver e viver com fartura e viver com alegria. Então, dia 5, neste dia 5, 9 da manhã, 3 da tarde, 7 da noite, aqui nós estaremos mostrando a vocês, pelo poder de Deus, que tudo posso naquele que nos fortalece. Você pode. Você pode. Quando Deus está contigo. Do jeito que você está, você não pode. Do jeito que você está desanimado, desanimado, você não pode. Mas, se Deus entrar na sua vida, Ele vai entrar. Você vai ver que tudo vai mudar. Vem para cá. Anima-te. Encoraja-te. Fortalece-te. O que você vai ouvir agora é prosperidade. É bênção de Deus. É bênção de prosperidade. É Deus com a igreja, Deus é Santo. É Deus com os obreiros da nossa igreja, Deus é Santo. Vamos ouvir para a glória de Deus.
1: Qual é o seu nome?
2: Maria. No início de dezembro, o pastor Darcy, esse santo homem de Deus, ele falou que eu ia receber uma benção. Daí, ainda deu até o tempo estipulado que eu ia receber uma benção, né? E eu estava querendo, irmão, uma cozinha nova. E a gente tem dinheiro, graças a Deus. Mas meu esposo começou a dizer assim: a geladeira está perfeitinha, o fogão está perfeitinho, está tudo perfeito, para que tirar e colocar outro novo? Mas você sabe que a gente é vaidoso, né, irmão? Gosta de tudo bonitinho, né? Aí eu falei com ele assim: não, mas eu quero uma cozinha nova e tal. E ele ali duro, dizendo: não, para que jogar dinheiro fora? Para que jogar dinheiro fora? Ah, tá tudo perfeito, não vão jogar dinheiro fora, não. E acabou que eu recebi a minha bênção. Recebi a minha bênção, tudo novinho. Eu fui na loja escolher, eu escolhi tudo bonitinho, do jeito que eu quero. Meu esposo cedeu, ele é muito seguro, mas ele cedeu, sabe? Ele conquistei ele e ele cedeu, e está tudo bonitinho lá agora. E eu estou só agradecendo a Deus. Eu recebi a minha bênção que eu queria.
3: O nome da irmã?
2: Dulcineia.
3: Irmã Dulcineia. Qual foi a bênção que a irmã recebeu de Jesus aqui na igreja de Deus é Santo?
4: Tantas que hoje vou ter que contar uma, depois vou contar nas outras. Eu morava numa kitnet e eu teria que me mudar, mas não sabia como. Uma casa, aluguei uma casa, mas não tinha móveis nenhum. Eu falei: o que, que eu vou fazer agora? Comprar todos os móveis, tá? Aí o meu parceiro estava comigo, comprou uma geladeira, e eu só tinha isso. E de repente, uma pessoa assim que me conhecia, faleceu o tio dela, que deixou todos os móveis e doou tudo para mim. Máquina de lavar, tudo, sabe? E eu ajoelhei assim de madrugada e pedi a Deus. Falei: meu Deus, o que eu vou fazer? Eu não tenho nada. De repente, agora minha casa está mobiliada. E eu lembro que eu vim aqui e o pastor disse: você vai ganhar um presente de Deus. Isso é um presente de Deus.
3: Diga glória a Deus, igreja. Irmã Dulcineia, a irmã conta que a irmã morava numa casa sem móveis. Quem ouviu, diga glória a Deus. Ela alugou uma casa, mas não tinha móveis nenhum. Não tinha móveis nenhum. E ela vindo aqui, ela foi revelada que ela iria receber um presente de Deus. E Deus usou uma pessoa para dar a ela os móveis. Hoje a casa está imobiliada.
4: Verdade.
3: Um presente grande.
4: Foi um presente grande mesmo. E eu falei: não, eu tenho que ir lá. Hoje é meu dia de folga. Eu falei: não, hoje eu vou lá. Eu vou de qualquer jeito. E caminhando.
3: E a irmã não tinha condições nenhuma para comprar os móveis. E vindo aqui foi revelada por Jesus Cristo. E a casa hoje está cheia de móveis.
4: Ó, todos eu não tinha assim, condições de comprar todos os móveis. Eu comprei uns poucos. Aí ganhei máquina de lavar. Olha, máquina de lavar que é cara. Fogão, com botijão cheio, tudo, armário de cozinha, cama, guarda-roupa. Olha, outros móveis a mais. Era móveis bons, de embuia, sabe? Olha, eu tô feliz com a minha casa. Eu ajoelho todos os dias e agradeço a Deus. E eu vim aqui, eu lembro que o pastor falou: você vai ter um presente de Deus.
5: Aqui na igreja, aqui, daí eu tinha perdido, eu perdi tudo completamente, né? Casa, família. Daí eu não acreditava que um dia podia ter a minha casa, né? Porque é tão difícil para comprar uma casa. Daí, passou 2 meses agora, ganhei a casa completa, feitinho. Já estou dentro, ganhei. Deus me deu. Ele falou para mim uma vez que eu vim aqui, ele falou: não desanime, minha irmã, porque você vai ganhar a chave na tua mão. Abra tua mão que eu vou colocar a chave. Eu abri e ele colocou a chave da casa na minha mão. Então agradeço a Deus. Sem nada, não tinha nada.
1: Meu amado irmão, seu nome?
6: Marcos.
1: Irmão Marcos, qual foi a bênção?
6: A bênção foi que eu estava desempregado. O senhor falou que até a próxima quarta-feira eu ia estar empregado e não demorou 2 dias, consegui a bênção.
1: Conseguiu um emprego mesmo?
6: Consegui um
1: emprego. Deus me usou para profetizar a sua vitória.
6: Usou e foi coisa rápida.
1: E as pessoas que estão em casa agora te ouvindo, você acredita que o mesmo Deus que abençoou você, o abençoe também?
6: Com certeza, Deus vai abençoar.
1: Em nome de Jesus.
6: Em nome de Jesus.
1: É só vir para a igreja.
6: Só vir para a igreja e fazer a campanha.
1: Amém. Amém. Seu nome é?
6: Marcos.
1: Obrigado, meu irmão. Deus abençoe.
7: O que que Deus te deu nessa igreja depois que você está fazendo essa campanha aqui?
8: Prosperidade financeira. Minha empresa estava falida, mas falida. Depois que o pastor puxou minha orelha, pega firme. A empresa agora já está no lucro. Ainda tem algumas dívidas, estou negociando, estou acertando, mas saí de uma falência assim que não tinha mais o que fazer.
7: Milagrão.
8: Milagrão mesmo. 50 e poucos mil de dívida num banco, R$4.560.
7: Mil Jesus.
8: 3 mil de outro, R$1.400. Então Deus está abrindo as portas, está diminuindo as dívidas para que eu possa quitar.
7: Vale a pena fazer campanha aqui?
8: Vale muito a pena, muito. Segunda, quarta, sexta, sábado, domingo. Quanto puder vir, venha e faça campanha. Venha de manhã, à noite, porque Deus é fiel.
7: Tem gente escutando agora, o seu testemunho está sendo gravado. Manda um conselho para aquelas pessoas que estão lá te escutando no fundo do poço. Manda uma palavra de fé para aquelas vidas agora.
8: Irmãos, eu estive no fundo do poço. Eu achava que em casa eu conseguiria me levantar. É só na casa do Senhor. Venha para a casa do Senhor com as suas últimas forças. Venha, que aqui você consegue fortalecer a sua fé, ter forças para continuar e receber os milagres e as vitórias.
7: Tem muita gente aí desanimada, igual você falou agora, sem força. Não tem força para orar, para jejuar, para fazer uma campanha, para ir para a igreja. Tem ou não tem?
8: Muito. Inclusive eu estava nesse estado. E graças a Deus, um bom pastor cuida das suas ovelhas. Através de um puxão de orelha, volto a dizer novamente, eu retomei, vim pedindo forças, vim orando, jejuando, voltei, mas tem que estar aqui dentro. Lá na sua casa você não consegue. Tem que vir para a casa do Senhor, tem que fazer as campanhas. Se puder vir de manhã, à noite, todos os cultos, venha, porque Deus é fiel e você vai receber o que Deus tem para ti.
7: Mora onde?
8: Aqui no Prado Velho.
7: Seu nome?
8: Moacir.
7: Deus abençoe. Eita, Jesus maravilhoso.
1: O nome do irmão e o milagre.
9: Meu nome é Geraldo Custódio da Silva. E o milagre é o seguinte: eu tinha um carro, inclusive, já estava com mais um ano. Ele estava bem complicado para vender, por ser um carro bem fraco de ano. Mas aí, na quarta-feira passada, eu fiz um propósito com Deus. Falei, se eu vender esse carro aí desse ano, eu vou me dar meu testemunho e vou dar uma oferta na casa do Senhor. Por incrível que apareça, parece uma brincadeira. Eu vendi pelo mesmo dano que eu comprei um ano atrás, passei no barulho para tomar uma coca. Aí eu falei, você já vendeu o carro? Eu falei, ainda não. Quer vender para mim? Eu falei, eu perco o carro, é para vender, eu compro e vendo o carro direto. Vendi o carro ontem para entregar hoje. Já está quase um ano. Foi um dos carros que eu varrei para poder vender, por ser um carro meio fraco de ano, né? Mas eu reformei o carro, deixei o carro bem integrado e chamou a atenção do próprio dono que vendeu para mim.
1: Você vendeu o carro para o antigo dono?
9: Que eu comprei, eu vendi de novo. Com certeza, não tenho dúvida disso. E o outro testemunho também, um empréstimo que eu tinha feito também, no Santo André. Foi semana passada, a mulher me ligou, reduzindo a dívida para menos prestação, ainda me devolveu mais R$1.800.
1: Claro, hein? Nossa. Então, o nome do teu contato com o banco, como é que foi?
9: Digo que ia reduzir a minha dívida, que eu pagava 206 conto a prestação, que tinha descontado do meu benefício, caiu para 185, me devolveu mais R$1.200.
10: devolveu para o irmão R$ 1.200 e baixou também lá o valor da parcela, 206 para 185. É milagre de Deus. Irmão, na campanha da quarta-feira, está vendo Deus abençoar. Amém. É Deus abençoante.
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1: Nós vamos ter uma campanha aqui em Curitiba. Uma campanha que eu vejo Deus operar. Essa campanha eu faço ela há muitos anos, mas muitos anos mesmo. Essa campanha foi uma revelação que Deus me deu. Então, meus irmãos, eu tenho visto Deus pegar o homem, a mulher, da estaca zero, para a pessoa que está falida, doente, que a pessoa que está devendo, que não pode pagar, aquela pessoa que carrega uma maldição, com dívidas. Tem gente que tem uma maldição com dívidas, que ela a vida toda foi pagar conta atrasada. Por que será? Há um demônio, há um espírito mau na vida dela, que não deixa ela ficar sem dever. Ela tem um vício de comprar fiado, comprar sem necessidade, só para ficar devendo, só para sujar o nome dela, tirar a paz da vida dela. Ela tem assim uma fraqueza. Ela tem uma fraqueza. Qualquer coisa que ela vê, ela quer comprar. Que aparecer pela frente, alguém ofereceu para ela, ela compra. Vai lá e vende para fulano e tal. Vende para fulano, ele compra tudo. Tudo que chegar lá, ele compra. Nem que ele não vende, nem que ele não usa. Eu conheci um homem, não sei se ainda é vivo. Chegava na casa dele, no quintal dele, não tinha onde a gente pisar. Tinha um carreirinho assim, um caminhãozinho apertado. Porque ele tinha tanta coisa velha, tanto troço velho, enferrujado, que ele ia comprando e colocando ali. A casa dele era um ferro velho, de coisa velha. Mas ele não vendia. Porque aquilo que ele comprava, ele não sabia vender. Ele amontoa lá, ia enferrujando, ia molhando, e o ferrugem ia comendo. Mas ele vivia numa situaçãozinha que só o sangue de Cristo, aquela catinga de coisa velha, aquele mau cheiro de coisa velha, de mofo da casa dele, de ferrugem. Ele andava enferrujado. Como é que é isso, pastor? Aquela roupa suja, aquele corpo sujo, aquele espírito sujeira da vida dele. Eu não sei se vocês estão me entendendo. Aquele sujo assim, aquela sujeira, aquele homem assim com cabelo mal penteado, a pele, não, a roupa dele, todo dia ele mexia com a mesma roupa. Então tem gente, meus irmãos, que carrega essa maldição. Então, eu conheço uma outra pessoa que ele, tudo que ele vê, ele quer comprar. Conheço ele, eu fui lá. Mas olha, assim, o pátio dele, a chácara dele, assim, ó, tem tanta coisa velha que você nem imagina. É ônibus velho, é trator velho, é caminhão velho, é caminhonete velha. Olha, vai falando que você nem imagina, coisa velha, tudo coisa velha, e ele quer comprar tudo. Acumulador. Como é que é?
2: Acumulador.
1: Acumulador de coisas velhas. Meus irmãos, e ele numa depressão, numa angústia, numa tristeza, enrolado com dívidas, enrolado com maldição. Hoje, um funcionário machuca, amanhã outro morrendo, outro enfiou o braço lá, não sei o que lá, e quando viu, ele morreu, outro machucou. E meu Deus do céu, é gente botando ele na justiça, é gente querendo aproveitar dele. Tem uma maldição naquela criatura. Daqui a pouco ele queria se matar, queria tirar a vida dele. Por quê? Porque vai acumulando tristeza, angústia, vai acumulando tudo que não presta em cima da vida dele. Chega uma hora que a pessoa vai estourar, a pessoa vai se arrebentar. Então, irmãos, irmãs que me ouvem agora, essa campanha de amanhã é uma campanha de milagre, de libertação, de nós enfrentar o poder do mal, enfrentar os demônios, aqueles demônios tranca-rua, demônios em chum, aquela tranqueira que está aí, aquele demônio de lodo, de ferrugem, aquela pessoa falida, aquela pessoa angustiada, sem expectativa de nada. Oh, como é ruim quando a pessoa está devendo e não pode pagar, está devendo e não tem de onde tirar. Como é ruim isso. Vai acumulando dívida, vai acumulando e juro sobre juro, e cartão, e prestação, e boleto, e tudo vencido, e banco cobrando, e gente cobrando. E isso é vida? Isso é vida? Não é vida. Então, irmãos, irmãs, tem uma passagem na Bíblia que Jesus fala assim: se pois o Filho vos libertar, João capítulo 8, se pois o Filho, quem é esse Filho? Deus, o Filho de Deus. Se pois o Filho vos libertar, verdadeiramente sereis livre. Livre. Se a pessoa não tiver nas mãos de Deus, se a pessoa não tiver na presença de Deus, se a pessoa não tiver sendo abençoado por Deus, aí Satanás ele entra e ele faz uma bagunça na pessoa. Ele bagunça a pessoa. Se pois o Filho vos libertar, verdadeiramente sereis livres. João 8:36. Agora, para ele libertar, a pessoa tem que querer se livrar, tem que querer deixar Deus trabalhar na vida dele, trabalhar na vida dela. Porque se ela não ceder, se ela não aceitar o plano que Deus tem com ele, com ela, como é que Deus vai agir? Deus só vai entrar num lugar, numa casa, num coração, aonde é chamado. Deus ele não é um invasor, Deus ele não é um ladrão. Deus ele é chamado, ele vem. Se ele não é chamado, ele não vem. Deus ele só entra quando a gente permita, ou permitamos, ou permitimos que ele entra. Senão é sofrimento e gente falando que é crente. É isso que eu fico mais como é que eu posso falar? Mais pensativo. Como é que a pessoa é crente e vive numa vidinha desgraçada? Crente. É isso que eu fico mais como é que eu posso falar? Mais pensativo.

0: suas atitudes, você chama o demônio. Com a sua permissão, você chama o demônio. Aí ele entra. E quando ele entra, ele deixa as marcas. Por isso que essa quarta-feira, eu quero convocar Curitiba, eu quero convocar o Brasil, eu quero convocar o povo para nós fazer essa campanha. Que campanha é esta? Como é o nome da campanha? E agora? Cadê que o seu Natiel sabe? Como é o nome da campanha? Como é que é o nome da campanha? Deus proverá o meu milagre urgente. Deus proverá. E não, nós vamos agora ouvir testemunhos. O que nós vamos agora ouvir é pessoas contando bênção de Deus, milagre de Deus, depois que chegaram aqui na igreja, Deus é Santo, depois que passaram a fazer as campanhas conosco. Olha o que elas vão contar agora, olha o que elas vão falar agora. Será que não é isso que está faltando na sua vida, na sua casa, na sua família? É deixar Deus entrar na sua casa, salvar a sua casa, libertar a sua casa. Vamos lá então.
1: Bom, meus irmãos e minhas irmãs, povo de Deus, nós estamos aqui com uma irmã que vai contar um grande milagre que ela recebeu de Deus aqui na igreja pentecostal Deus é Santo. Vamos agora falar com a irmã. O nome da irmã?
2: Sabrina.
1: Sabrina vai contar uma bênção muito grande. Sabrina, pode falar.
2: Então, eu fiz uma campanha no pastor da Cimicisa através de um caminhão do meu esposo, que foi roubado há 6 anos atrás. E eu apresentei os papéis pro pastor e falei: olha, pastor, já vai fazer 6 anos que tá na justiça e nada de sair, nada de vir uma resposta, o caminhão voltar, tá travado, bloqueado e nada. E a justiça só dia a dia e nunca vem. Aí o pastor pegou e falou para mim fazer a campanha e o dízimo certinho. E disse que Deus não ia voltar com o caminhão que foi roubado, ele ia dar um novo. Então eu fiz a campanha, dei o dízimo. E na segunda campanha do dízimo que eu dei, o meu esposo conseguiu comprar um guincho zerado. E não foi o que foi roubado, Deus deu um novo para ele. E agora ele está trabalhando, graças a Deus, com um guincho novo.
1: Do jeito que foi falado, do jeito que foi revelado, Deus vai dar um caminhão novo. Deus vai dar um guincho novo. E agora já está aqui a irmã contando. Demorou quanto tempo para Deus dar esse guincho?
2: Eu fiz a campanha 3 semanas, na 4ª semana o meu esposo já conseguiu.
1: Um mês. Olha aí, irmãos. Olha aí, povo de Deus, você que crê. Pode ser o que for, não importa. Pode ser o pior problema, a luta, doença, enfermidade, dívidas. Deus vai entrar com providência. O nome dele?
2: Mateus.
1: Seu nome?
2: Sabrina.
1: Manda um alô agora pro povo que tá te vendo.
2: Eu digo para as pessoas que estão olhando para ter fé, porque para Deus nada é impossível. Então a gente estava 6 anos triste, na verdade, com a nossa vida bem abatido, meu esposo também, porque era uma ferramenta de trabalho dele que foi roubada. Só que eu confiei em Deus, entreguei nas mãos dele. O pastor também disse para mim continuar firme as campanhas e deu bem certo, como o pastor falou. Na 4ª semana, o caminhão dele novo. E agora ele está trabalhando de noite o caminhão, pela graça do Senhor Jesus Cristo.
1: Tá vendo? Você que foi roubado, você que foi lesado, você que está aí diante de uma batalha, igual ela, o marido estava, agora está aí a resposta. Deus prometeu que dá o caminhão de volta e Deus deu. Vocês moram onde?
2: No Sítio Cercado.
1: Obrigado, Deus abençoe. Está aí Brasil, está aí povo de Deus, está aí o que Deus está fazendo aqui na quarta-feira, na igreja pentecostal Deus é Santo, aqui em Curitiba, na Avenida Marechal Floriano Peixoto, 6711. Irmãos que estão nos acompanhando, que estão nos assistindo, aqui está uma moça que duvidava que aparecia dinheiro na conta. A mãe dela fazendo campanha aqui na nossa igreja Deus é Santo, e um dia Deus me deu uma revelação que apareceu um dinheiro na conta da mãe dela ou na conta dela. Ela falou: isso é mentira, isso não é verdade. E agora ela vai contar aqui. Conta aí, o nome seu?
3: Tatiane. Isso tinha acontecido com a minha mãe. Eu falei: ah, da onde

0: aparece dinheiro assim do nada, alguém vai te dar, não, não aparece dinheiro do nada. E apareceu 3.150, né, na conta dela. Aí na semana retrasada o pastor estava pregando aqui tudo e fez o apelo pelas cadeiras. E eu não tinha dinheiro para... E eu até não levantei a mão na hora, né, porque eu não tinha como dar o dinheiro para ajudar com uma cadeira. E aqui o pastor falou, eu lembro exatamente, pela minha fé vai aparecer dinheiro na conta, algum jeito. Se não aparecer, tudo bem, você não dá nada. Mas pela minha fé vai aparecer dinheiro e você vai contribuir. E na hora eu pensei, ah, não, vou, né, pelo menos um pé da cadeira. Porque o pastor falou, um pé, dois pés, meio pé, a cadeira inteira, o que der. E daí eu fiquei ali meio triste. Nossa, eu queria poder dar uma cadeira inteira, não meio pé. Mas deu na mesa, pelo menos meio pé vai dar certo. E daí eu, né, recebi até meu pagamento, não tinha nem dado para pagar as contas. Eu falei, meu Deus do céu. Aí eu entrei numa conta poupança que eu nem tenho dinheiro nada lá, não tinha nada. Então eu falei, ah, vou entrar aqui só para ver. Apareceu o valor de 3.400 e poucos reais na minha conta.
1: Quanto?
0: Não, 3.400
1: e poucos.
0: Uns quebradinhos.
1: Na sua conta?
0: Na minha conta. Até eu falei, na hora que eu olhei, falei, mãe, olha aqui. Fiquei, né, eufórica. Eu falei, olha aqui o que apareceu na conta. E foi revelado, o pastor falou na igreja que apareceu na conta.

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1: 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Nesta quarta-feira, nos três horários. 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
2: Bom, meus irmãos e minhas irmãs, povo de Deus, nós estamos aqui com uma irmã que vai contar um grande milagre que ela recebeu de Deus aqui na igreja pentecostal Deus é Santo. Vamos agora falar com a irmã. O nome da irmã?
3: Sabrina.
2: Sabrina vai contar uma bênção muito grande. Sabrina, pode falar.
3: Então, eu fiz uma campanha no pastor Darcy Messias através de um caminhão do meu esposo, que foi roubado há 6 anos atrás. Eu apresentei os papéis pro pastor e falei, olha pastor, já vai fazer 6 anos que está na justiça e nada de sair, nada de vir uma resposta, o caminhão voltar, tá travado, bloqueado e nada. E a justiça só dia a dia e nunca vem. Aí o pastor pegou e falou para mim fazer a campanha e o dízimo certinho. E disse que Deus não ia voltar com o caminhão que foi roubado, ele ia dar um novo. Então eu fiz a campanha, dei o dízimo. E na segunda campanha do dízimo que eu dei, o meu esposo conseguiu comprar um guincho zerado. E não foi o que foi roubado, Deus deu um novo para ele. E agora ele está trabalhando, graças a Deus, com um guincho novo.
2: Do jeito que foi falado, do jeito que foi revelado, Deus vai dar um caminhão novo. Deus vai dar um guincho novo. E agora já está aqui a irmã contando. Demorou quanto tempo para Deus dar esse guincho?
3: Eu fiz a campanha 3 semanas, na quarta semana o meu esposo já conseguiu.
2: Um mês. Olha aí, irmãos. Olha aí, povo de Deus, você que crê. Pode ser o que for, não importa. Pode ser o pior problema, a luta, doença, enfermidade, dívidas. Deus vai entrar com providência. O nome dele?
3: Mateus.
2: Seu nome?
3: Sabrina.
2: Manda um alô agora pro povo que tá te vendo.
3: Eu digo para as pessoas que estão olhando para ter fé, porque para Deus nada é impossível. Então a gente estava 6 anos triste, na verdade, com a nossa vida bem abatida, meu esposo também, porque era uma ferramenta de trabalho dele que foi roubada. Só que eu confiei em Deus, entreguei nas mãos dele. O pastor também disse para mim continuar firme as campanhas e deu bem certo, como o pastor falou. Na quarta semana, o caminhão dele novo. E agora ele está trabalhando de noite o caminhão, pela graça do Senhor Jesus Cristo.
2: Tá vendo? Você que foi roubado, você que foi lesado, você que está aí diante de uma batalha, igual ela, o marido estava, agora está aí a resposta. Deus prometeu que dá o caminhão de volta e Deus deu. Vocês moram onde?
3: No Sítio Cercado.
2: Obrigado. Deus abençoe. Está aí Brasil, está aí povo de Deus, está aí o que Deus está fazendo aqui na quarta-feira, na igreja pentecostal Deus é Santo, aqui em Curitiba, na Avenida Marechal Floriano Peixoto, 6711.
1: O seu nome?
4: Salete.
1: Qual foi a bênção, Salete?
4: Eu tinha uma dívida no Itaú que para mim eu não podia pagar. Não é muito, mas né, para mim, meu marido também não estava podendo pagar. E essa dívida estava me incomodando muito. E eu entreguei nas mãos de Deus, né? Era 16 mil que eu devia, né? E daí foi pago a dívida com 218 reais.
1: Peraí, irmã, devia 16 mil?
4: É.
1: E foi pago quanto?
4: 218.
1: Quem ouviu, diga glória a Deus. Ela é dizimista desta igreja. Ofertante nesta obra, tinha uma dívida no banco de 16 mil reais.
4: 16 mil.
1: Dessa dívida pagou só 200 e quantos mesmo?
4: E 18 reais.
1: Milagre financeiro.
4: Milagre financeiro.
1: Amém. Meus amados irmãos, é tremendo o que Deus faz na igreja. Deus é santo. E é bom colocar os testemunhos, porque os testemunhos é a prova daquilo que nós falamos aqui. Porque às vezes a gente fala, ó, irmãos, vem para a igreja, faça campanhas, Deus abençoar, devolva o dízimo, Deus abençoar. E tem aqueles que criticam, tem aqueles que falam que é mentira, que nunca vai acontecer nada, que é papo furado de pastor, que todo pastor é enganador e mentiroso, que o pastor quer roubar o dinheiro do povo, não é assim? Que alguém fala, é desse jeito? Então nós colocamos aqui os testemunhos para poder provar que aquilo que é falado aqui acontece. Que não tem enganação, não tem mentira, não tem rolo, não tem coisa errada, não. Graças a Deus. Graças a Deus, se alguém faz coisa errada, se alguém faz coisa errada, esse alguém não é nós. Não é igreja, Deus é santo. Deus tem guardado essa obra. Deus tem guardado o pastor Darcy Messias, a diretoria, os obreiros, as obreiras, esse ministério. Graças a Deus por isso. Deus tem feito coisas grandes aqui, irmãos. O povo tem vindo para cá, o povo tem visto a diferença. O povo tem sido abençoado. As portas têm sido abertas. Pessoas têm sido curadas por Jesus, transformadas pelo poder de Deus. E nesta quarta-feira, você que é de Curitiba, região metropolitana, você que conhece alguém que é de Curitiba, quem sabe, você é de outra cidade, está de longe, né? Quem sabe você mora em outro estado, ou quem sabe até em outros países, mas você tem familiares aqui em Curitiba, tem conhecidos aqui em Curitiba, você pode incentivar essa pessoa a estar conosco nesta quarta-feira. Faça isso. Incentive alguém, mande uma mensagem, convida alguém para estar presente nesta quarta-feira aqui na sede da igreja Deus é Santo em Curitiba, para iniciar a campanha da quarta-feira. Quarta-feira é campanha de prosperidade. E você acabou de ouvir o testemunho aí de uma irmã que o esposo comprou um caminhão novo. O esposo tinha tido um prejuízo, tinha roubado o caminhão dele, e ela veio na igreja depois disso. Veio na igreja fazer campanhas, passou a dizimar, e Deus usando o pastor Darcy Messias, que ele ia ter um caminhão novo, que não ia ser mais aquele caminhão que tinha sido roubado, mas que ele ia ter um caminhão novo. E do jeito que o homem de Deus falou, aconteceu. E a irmã contou a bênção dela para a glória de Jesus Cristo. E o segundo testemunho da irmã, que devia 16 mil reais para o banco e pagou apenas 218 reais. Você pensa bem? Você dever 16 mil reais para o banco, e desses 16 mil, paga apenas 218 reais. Isso aconteceu aqui na quarta-feira, na campanha da prosperidade, na sede da igreja Deus é Santo. E nós estamos aqui te convidando para estar conosco nesta quarta-feira, para iniciar a campanha da prosperidade, que vai dar início mais uma campanha, mais uma oportunidade de bênçãos para o povo de Deus. Está conosco nos três horários: 9 horas da manhã, 3 horas da tarde, 7 horas da noite. Lembrando que às 3 da tarde eu vou estar com os irmãos. Às 3 da tarde, eu, presbítero Jefferson, vou estar com os irmãos às 3 da tarde, nessa quarta-feira. E às 9 da manhã e às 7 da noite, pastor Darcy Messias. Às 9 horas da manhã e às 7 da noite, pastor Darcy Messias. 3 da tarde, eu vou estar com os irmãos aqui na sede em Curitiba. E Deus vai abençoar. Tá certo? Vem para cá, povo de Deus, em nome de Jesus.

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1: Graças a Deus, Senhor meu Deus, Senhor meu Pai, em nome do Senhor Jesus, meu Deus, há uma necessidade de orar, há uma necessidade tão grande de orar, de viver orando de dia e de noite, como os homens do passado que orava de dia e de noite, Senhor. As mulheres, aqueles homens que estão registrados no livro da Bíblia, de Hebreus, capítulo 11, livro dos heróis da fé, aquele povo orava de dia e de noite, Senhor, aquele povo jejuava de dia e de noite, pregava de dia e de noite, Jesus, oh meu Deus, eu tenho que orar. Eu tenho que orar por esse povo. Meu Deus, eu tenho que orar por essas almas, por essas vidas que tem nos ajudado, meu Deus. Oh, meu Deus, olha os irmãos aí que tanto tem me ajudado. Meu Deus. Meu Deus do céu. Oh, Senhor da glória. Espírito Santo. Meu Deus, em nome de Jesus, em nome de Jesus Cristo, Senhor, em nome de Jesus Cristo, meu Deus, vai rompendo todas as barreiras, todas as muralhas, todo levante de Satanás. Satanás, o Senhor te repreenda agora. O sangue de Jesus tem poder para te repreender. O sangue do meu Deus é poderoso para te queimar. Senhor, repreende as enfermidades, as doenças, os males. Repreende a opressão dentro desta casa. Repreende, Senhor, a fortaleza do mal dentro desta casa. Ó Deus, repreenda, Senhor, repreenda, Espírito Santo, todas as forças do mal, todas as potestades, os poderes do mal. Meu Deus, repreenda agora que levantar contra nós. Senhor, repreenda. Meu Deus, vai amarrando, vai acorrentando. Meu Deus, vai acorrentando agora os demônios, os espíritos que têm segurado a mão do povo. Quantas pessoas que têm se fechado as mãos, o coração. Quantas pessoas, meu Deus, que Satanás tem tirado elas da igreja, das igrejas. Quantas pessoas, meu Deus, que eram fiéis. Pessoas que lutavam de dia e de noite, fazendo a tua obra, trabalhava de dia e corria para a igreja à noite. Ó Deus, quantas pessoas que trabalhavam à noite e corria de dia, fazendo a tua obra. Meu Deus, em nome de Jesus Cristo, meu Deus, quantas pessoas, Senhor, que tinham prazer de lutar, de orar, de jejuar, de pregar, tinha prazer de dirigir uma igreja, de viajar fazendo a tua obra, ganhando as almas para o teu reino. Não tem coisa melhor do que ganhar almas, não tem coisa melhor do que ver a obra crescer. Deus, não tem coisa melhor, não tem alegria, meu Deus, maior do que ver a obra de Deus crescer. Senhor Jesus, oh meu Deus, levanta, meu Deus, Salva, meu Deus. Levanta, meu Deus, as almas. Salva as almas. Meu Deus, salva as almas. Salva as almas. Salva as almas, Senhor. Abre o coração do povo. O coração fechado, amarrado, trancado. O coração agarrado com as coisas desta vida, com as coisas deste mundo. Que tudo acaba, tudo perece, tudo vai ficar aqui, vai ficar no cemitério, vai ficar para os outros. Meu Deus, tudo um dia vai acabar. Oh Senhor, oh Espírito Santo, faz nós entender isso. Faz os irmãos entender isto, que ninguém leva nada. Que ilusão no coração do homem. Como o homem fácil de ser seduzido, iludido pelas coisas materiais, que um dia vai ficar tudo para trás. Oh, meu Deus, eles se matam, eles morrem, eles brigam pelas coisas materiais. Eles mentem por causa do bem-estar material. Senhor da glória, Espírito Santo, meu Deus, meu Deus, meu Deus, quanta gente trabalha de dia e de noite, não tem tempo para te servir, não tem tempo para Deus, não tem hora para servir a Deus. Oh, meu Deus, não tem hora para comer, nem para a família, para descansar. Não tira as férias, nada, só trabalhar. Meu Deus, quantas pessoas que perderam o prazer das coisas espirituais, tornaram escravo do trabalho, escravo do serviço, escravo do dinheiro, escravo do salário, do emprego, da empresa, escravo do horário, escravo do relógio, escravo do tempo. Não tem tempo para nada. Não tem tempo para nada. Deus do céu, Deus da glória, liberta as almas, Senhor. Quantas estão paradas, afastadas, desviadas do evangelho. Quantas estão morrendo sem salvação. Vão morrer sem salvação e não vai levar nada. Só vai levar a alma para o abismo, para o Hades, para ser atormentada de dia e de noite. Meu Deus, oh Jesus, oh Espírito Santo de Deus, oh meu Deus, salva as almas, Senhor, transforma os corações, Jesus, transforma os corações, Jesus, transforma as vidas, Jesus, liberta as almas, me liberta, liberta cada dia minha alma, liberta meu coração, liberta minha mente, meu Deus. Liberta cada um de nós cada dia, vai santificando, vai trazendo pureza, vai trazendo alegria na minha alma, na alma dos irmãos, meu Deus. Senhor da glória, abençoe, meu Deus, as aberturas das igrejas, Deus é Santo. Oh Jesus, oh Jesus, prepara a condição, prepara irmãos, prepara pessoas do coração aberto, a mão aberta, para nos ajudar, pessoas católicas, evangélicas, de todas as religiões. Meu Deus, prepara, Senhor, prepara, Espírito Santo. Oh meu Deus, oh Deus, tu és dono do ouro da prata, envia recurso, envia condições financeiras, envia, meu Deus, condições para nós poder ter horários de programa de rádio de dia e de noite, nós ter pessoas para trabalhar, pessoas para evangelizar, viajar, abrir igreja, dirigir igreja. Ó Senhor da glória, ó Deus do céu, abençoa os irmãos que nós já temos, dando a eles saúde, força, graça, alegria. Ó meu Deus, meu Deus, abençoa os irmãos que estão lutando comigo, ajudando nós a fazer esta obra. Ó Deus, recompensa eles, dá eles alegria, dê-lhes gozo na sua alma. Meu Deus, mostra para eles como vale a pena nós nos desgastarmos nosso corpo na obra de Deus. Ó Deus, como é gostoso a gente cansar, a gente às vezes se estressar fazendo a tua obra. Ó Deus da glória, ó Espírito Santo da verdade, meu Deus, implanta dentro de nós a força, o poder, a graça, a unção, a autoridade, a fé e a coragem. Não deixe nós nos abatermos nas lutas, nas provações, nas tribulações, nas dificuldades, nas necessidades. Ó Deus, ó Senhor, abençoa teu povo, que tem sido um canal de bênção para esta obra. Quantas pessoas que têm me ajudado, quantas pessoas que estão nos ajudando, Senhor, e quantas outras que vão nos ajudar. Ó Deus, abençoa a vida deles, abençoa o dia a dia deles, o trabalho, a saúde, meu Deus, a família, os negócios, a vida espiritual. Ó meu Deus do céu, meu Deus, derrama força. Derrama força, Senhor. Dai-nos força, meu Deus. Ô, Jeová, eu quero sentir dentro de mim força, autoridade, poder. Meu Deus, a carne está fraca, mas o Espírito está pronto, meu Deus. Ô, Deus da glória, dai aos irmãos força, espiritualidade, santidade. Dai a mim, ó Deus, dai a nós, meu Deus, ó Senhor da glória, meu Deus, Jesus querido, Jesus poderoso. Eu me lembro das passagens da Bíblia Sagrada, quando o Senhor passava noites e noites nos montes, nas vigílias das madrugadas, com Pedro, Tiago e João. Eram os três que estavam contigo, meu Deus. Ó Deus da glória, eram os três escolhidos para a oração. Meu Deus, Jesus, eu me lembro da Bíblia, quando fala de Paulo, de Filipe, aqueles homens que deram a vida, que deram o tempo deles na tua obra. Ó Deus, Elias, Eliseu, que lutaram. Ó Senhor da glória, aqueles homens de Deus como Abraão, que se envolveram de dia e de noite no trabalho, na obra de Deus, como Moisés, que lutava com aquele povo, trazendo o povo do Egito para Canaã, como Noé, que lutou fazendo a arca, trabalhando a tua obra. Meu Deus, aqueles homens que deram a vida, morreram te servindo, dirigindo igrejas, conduzindo um rebanho, meu Deus. Ó Senhor da glória, Deus, aqueles homens que foram provados, experimentados, como Davi, que lutou de dia e de noite diante de Israel. Ó Deus de Samuel, ó Deus da Bíblia Sagrada, ó Deus do céu, ó Deus da glória, Senhor, fica conosco. Espírito Santo, mostra para nós como vale a pena nós lutarmos, nós batalharmos de dia e de noite na tua obra, meu Deus. Senhor da glória, haja aprovação, haja crescimento, meu Deus, que nossos olhos possam ver o trabalhar do Senhor. Ó, meu Deus, ó, meu Pai, ó, Espírito Santo, me orienta, fala comigo, me revela, me mostra o caminho da vitória, me mostra o caminho, meu Deus, me mostra o caminho da vitória cada dia. Vai revelando, vai mostrando, vai agindo, meu Deus. Oh, meu Deus, abençoa o teu povo que agora estão orando, estão clamando, estão buscando. Ó Deus da glória, ah, meu Deus, dá eles a recompensa, faz as coisas fluir na vida deles, faz as portas se abrir, faz a saúde deles mudar, meu Deus, faz os negócios dar certo, Senhor, Espírito Santo, faz a coisa fluir, meu Deus, porque a tua palavra diz, operando Deus, quem impedirá, meu Deus? Senhor Jesus disse, sem mim nada podeis fazer. Ó, meu Deus, não deixa nosso trabalho sem vão. Não deixa, Senhor, nossa luta sem vão. Os companheiros de batalha que estão lutando. Ó, meu Deus, ó, Jeová, faz nós nos alegrarmos com a obra de Deus. Com a obra de Deus, faz nós ver o campo, a seara sendo abençoada. Ó Deus, abençoa os ceifeiros, abençoa os trabalhadores da última hora, meu Deus. Ó Jeová, ó meu Deus, não deixa o povo esquecer dos compromissos, dos votos, das responsabilidades com a obra do Senhor, meu Deus, com o ide do Senhor, que não é fácil deixarmos nossa família, nossos pais, irmãos, e sairmos pelo mundo levando a tua palavra. Ó Deus, faz nós ver, faz nós enxergar o céu já nesta vida, faz nós ver, ó Deus, a glória que há de ser revelada, a recompensa, meu Deus, para que cada dia nós possamos nos envolver mais e mais na tua obra. Ó Deus, ó Deus, ó Deus, a Bíblia diz que o nosso trabalho não será em vão no Senhor. Ó Deus, a Bíblia diz, ó Senhor, que aquele que planta, colhe. Eu quero colher os frutos da justiça. Eu quero ver, meu Deus, o meu trabalho, a minha vida, que eu estou dando a tua obra. Eu quero ver a recompensa. Eu quero ver as almas. Eu quero ver a obra crescer. Eu quero ver Deus levantar obreiros. Ó Jesus, me dá sabedoria, me dá capacidade para me liderar o rebanho, para me lutar, saber administrar, resolver os problemas, julgar os problemas com sabedoria. Ó Jesus querido, me ajuda. Olha o povo orando agora comigo. Abençoa os irmãos que estão orando, que estão buscando conosco. Dai aos irmãos a recompensa, a saúde, a força, a alegria e a paz, meu Deus. Ó Deus meu, ó Deus maravilhoso, a tua presença é que nos encoraja, a tua presença é que nos alegra, meu Deus. Oh, aleluia, aleluia, Jeová, o glória e clama a lavastéria. Oh, aleluia, Jeová, oh, graças a Deus, meu Deus, me usa com poder para revelar, para curar, para que as bênçãos aconteçam, meu Deus. Jesus, eu te peço, abençoa os irmãos que estão me ajudando. Abençoa as irmãs de todas as igrejas que estão nos ajudando. Abençoa os irmãos da Deus é Santo. Abençoa todos, meu Pai. Que a tua bênção seja com eles, desde agora e para sempre. Amém, Jesus. Graças a Deus, amém.
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Graças a Deus, meus irmãos, minhas irmãs, eu estou aqui na cidade de Curitiba. Eu estava viajando, mas cheguei. E nesta quarta-feira, dia 5 de agosto, eu quero fazer uma convocação ao povo que me escuta através do aplicativo e do site da nossa igreja Deus é Santo, porque às 9 da manhã, eu tenho uma palavra de Deus, uma palavra vai te levantar. Você está muito desanimado. Você está muito desanimado, meu irmão. Irmã, você está muito desanimada. O inimigo quer te parar. O inimigo quer fazer você desistir. O inimigo quer fazer você não crer mais em Deus. Não crer nas promessas de Deus. Então, nesta quarta-feira, às 9 da manhã, às 3 da tarde e 7 da noite, nós aqui teremos início ou uma preparação já para uma campanha de prosperar, de crescer, na vida. Eu não acredito que Deus te colocou nessa terra para viver sofrendo, viver do pior, comer do pior. Não, eu creio que Deus, nosso Pai, te trouxe essa terra para você testemunhar, para você falar que Deus é Deus na sua vida. É Deus, dono do ouro da prata. Então, nesta quarta-feira, às 9 da manhã, às 3 da tarde e 7 da noite, em nome de Jesus, eu, pastor Messias, vou estar de manhã, às 9 e às 7 da noite. Pastor Jefferson vai estar à tarde, às 3 da tarde, mostrando, pelo poder de Deus, que Deus é grande, que Deus é o Senhor de todas as coisas, que tudo está nas mãos de Deus. Deus tem a chave, o domínio de tudo. Tudo é de Deus, tudo pertence a Deus. Nesta quarta-feira, às 9 da manhã, às 3 da tarde e 7 da noite, aqui na Igreja Pentecostal Deus é Santo, aqui na Avenida Marechal Floriano Peixoto, 6711, aqui no Auer. Você vai ver que esse desânimo, que essa amarração, está faltando o poder de Deus, está faltando a unção de Deus, está faltando uma palavra poderosa, uma palavra ungida, uma oração de quem crê, de quem confia no poder de Deus, de quem tem, pela bondade de Deus, intimidade com Deus, comunhão com Deus. Você vai ver a prosperidade, a fartura, a riqueza, o dom de Deus, entrar na sua vida, o dom do crescimento, o Deus. Você vai ver a prosperidade, a fartura, a riqueza, o dom de Deus, entrar na sua

0: 7 da noite, aqui nós estaremos mostrando a vocês, pelo poder de Deus, que tudo posso naquele que nos fortalece. Você pode, quando Deus está contigo. Do jeito que você está, você não pode. Do jeito que você está desanimado, você não pode. Mas se Deus entrar na sua vida, Ele vai entrar. Você vai ver que tudo vai mudar. Vem para cá. Anima-te. Encoraja-te. Fortalece-te. O que você vai ouvir agora é prosperidade. É bênção de Deus. É bênção de prosperidade. É Deus com a igreja, Deus é Santo. É Deus com os obreiros da nossa igreja, Deus é Santo. Vamos ouvir para a glória de Deus.
1: Qual é o seu nome?
2: Maria. No início de dezembro, o pastor Darcy, esse santo homem de Deus, ele falou que eu ia receber uma benção. Daí ainda deu até o tempo estipulado que eu ia receber uma benção, né? E eu estava querendo, irmão, uma cozinha nova. E a gente tem dinheiro, graças a Deus. Mas meu esposo começou a dizer assim: a geladeira está perfeitinha, o fogão está perfeitinho, está tudo perfeito, para que tirar e colocar outro novo? Mas você sabe que a gente é vaidoso, né? Gosta de tudo bonitinho, né? Aí eu falei com ele assim: não, mas eu quero uma cozinha nova e tal. E ele ali duro, dizendo: não, para que jogar dinheiro fora? Para que jogar dinheiro fora? Ah, tá tudo perfeito, não vão jogar dinheiro fora, não. E acabou que eu recebi a minha bênção. Recebi a minha benção, tudo novinho. Eu fui na loja escolher, eu escolhi tudo bonitinho, do jeito que eu quero. Meu esposo cedeu, ele é muito seguro, mas ele cedeu, sabe? Ele conquistei ele e ele cedeu, e tá tudo bonitinho lá agora. E eu tô só agradecendo a Deus. Eu recebi a minha benção que eu queria.
3: O nome da irmã? Irmã Dulcineia. Qual foi a bênção que a irmã recebeu de Jesus aqui na igreja de Deus é Santo?
4: Tantas que eu hoje vou ter que contar uma, depois vou contar nas outras. Eu morava numa kitnet e eu teria que me mudar, mas não sabia como. Uma casa, aluguei uma casa, mas não tinha móveis nenhum. Eu falei: o que eu vou fazer? Vou comprar todos os móveis, tá? Aí o meu parceiro estava comigo, comprou uma geladeira, eu só tinha isso. E de repente, uma pessoa assim que me conhecia, faleceu o tio dela, que deixou todos os móveis e doou tudo para mim. Máquina de lavar, tudo, sabe? E eu ajoelhei assim de madrugada e pedi a Deus. Falei: meu Deus, o que eu vou fazer? Eu não tenho nada. De repente, agora minha casa está mobiliada. E eu lembro que eu vim aqui e o pastor disse: você vai ganhar um presente de Deus. Isso é um presente de Deus.
3: Diga glória a Deus, igreja. Irmã Dulcineia, a irmã conta que a irmã morava numa casa sem móveis. Quem ouviu, diga glória a Deus. Ela alugou uma casa, mas não tinha móveis nenhum. E ela vindo aqui, ela foi revelada que ela iria receber um presente de Deus. E Deus usou uma pessoa para dar a ela os móveis. Hoje a casa está imobiliada.
4: Verdade.
3: Foi um presente grande.
4: Foi um presente grande mesmo. E eu falei: não, eu tenho que ir lá. Hoje é meu dia de folga. Eu falei: não, hoje eu vou lá. Eu vou de qualquer jeito. E caminhando.
3: E a mãe não tinha condições nenhuma para comprar os móveis. E vindo aqui foi revelada por Jesus Cristo. E a casa hoje está cheia de móveis.
4: Ó, todos eu não tinha assim condições de comprar todos os móveis. Eu comprei uns poucos. Aí ganhei máquina de lavar. Olha, máquina de lavar que é cara. Fogão, com botijão cheio, tudo, armário de cozinha, cama, guarda-roupa, olha, outros móveis a mais, e eram móveis bons, de embuia, sabe? Olha, eu tô feliz com a minha casa, eu ajoelho todos os dias e agradeço a Deus. E eu vim aqui, eu lembro que o pastor falou: você vai ter um presente de Deus.
5: Aqui na igreja, aqui, daí eu tinha perdido, eu perdi tudo completamente, né? Casa, família. Daí eu não acreditava que um dia podia ter a minha casa, né? Porque é tão difícil para comprar uma casa. Daí, daqui passou 2 meses, agora ganhei a casa completa, feitinho. Já estou dentro, ganhei.

0: Deus me deu. Ele falou para mim uma vez que eu vim aqui, ele falou, não desanime, minha irmã, que você vai ganhar a chave na tua mão, abre a tua mão que eu vou colocar a chave. Eu abri e ele colocou a chave da casa na minha mão. Então eu agradeço a Deus. Sem nada, não tinha nada.
1: Meu amado irmão, seu nome?
2: Marcos.
1: Irmão Marcos, qual foi a bênção?
2: A bênção foi que eu estava desempregado, o senhor falou que até a próxima quarta-feira eu ia estar empregado e não demorou 2 dias, consegui a bênção.
1: Conseguiu um emprego mesmo?
2: Consegui
1: um emprego. Deus me usou para profetizar a sua vitória.
2: Usou e foi coisa rápida.
1: E as pessoas que estão em casa agora te ouvindo, você acredita que o mesmo Deus que abençoou você, abençoa isso também?
2: Com certeza, Deus vai abençoar.
1: Em nome de Jesus.
2: Em nome de Jesus.
1: É só vir para a igreja. É
2: só vir para a igreja e fazer a campanha.
1: Amém. Amém. Seu nome é?
2: Marcos.
1: Obrigado, meu irmão. Deus abençoe.
3: O que que Deus te deu nessa igreja depois que você está fazendo essa campanha aqui?
4: Prosperidade financeira. Minha empresa estava falida, mas falida. Depois que o pastor puxou minha orelha, pega firme. A empresa agora já está no lucro. Ainda tem algumas dívidas, estou negociando, estou acertando, mas saí de uma falência assim que não tinha mais o que fazer.
3: Milagrão.
4: Milagrão mesmo. 50 e poucos mil de dívida num banco, R$4.560.
3: Mil Jesus.
4: 3 mil de outro, R$1.400. Então Deus está abrindo as portas, está diminuindo as dívidas para que eu possa quitar.
3: Vale a pena fazer campanha aqui?
4: Vale muito a pena, muito. Segunda, quarta, sexta, sábado, domingo. Quanto puder vir, venha e faça campanha. Venha de manhã, à noite, porque Deus é fiel.
3: Tem gente escutando agora, o seu testemunho está sendo gravado. Manda um conselho para aquelas pessoas que estão lá te escutando no fundo do poço. Manda uma palavra de fé para aquelas vidas agora.
4: Irmãos, eu estive no fundo do poço. Eu achava que em casa eu conseguiria me levantar. É só na casa do Senhor. Venha para a casa do Senhor com as suas últimas forças. Venha, que aqui você consegue fortalecer a sua fé, ter forças para continuar e receber os milagres e as vitórias.
3: Tem muita gente aí desanimada, igual você falou agora, sem força. Não tem força para orar, para jejuar, para fazer uma campanha, para ir para a igreja. Tem ou não tem?
4: Muito. Inclusive eu estava nesse estado. E graças a Deus, um bom pastor cuida das suas ovelhas. Através de um puxão de orelha, volto a dizer novamente, eu retomei, vim pedindo forças, vim orando, jejuando, voltei, mas tem que estar aqui dentro. Lá na sua casa você não consegue. Tem que vir para a casa do Senhor, tem que fazer as campanhas. Se puder vir de manhã, à noite, todos os cultos, venha, porque Deus é fiel e você vai receber o que Deus tem para ti.
3: Mora onde?
4: Aqui no Prado Velho.
3: Seu nome?
4: Moacir.
3: Deus abençoe. Eita, Jesus maravilhoso.
1: O nome do irmão e o milagre.
5: Meu nome é Geraldo Custódio da Silva. O milagre é o seguinte: eu tinha um carro, inclusive já estava com mais um ano. Ele estava bem complicado para vender, por ser um carro meio fraco de ano. Mas aí, na quarta-feira passada, eu fiz um propósito com Deus. Falei, se eu vender esse carro aí nesse ano, eu vou me dar meu testemunho e vou dar uma oferta na casa do Senhor. Por incrível que apareça, parece uma brincadeira. Eu vendi pelo mesmo dólar que eu comprei um ano atrás, passei no bar para tomar uma coca. Aí eu falei, você já vendeu o carro? Eu falei, ainda não. Quer vender para mim? Eu falei, eu perco o carro, é para vender. Eu compro e vendo o carro direto. Vendi o carro hoje para entregar hoje. Já está quase um ano. Foi um dos carros que eu barrei para vender, ser um carro meio fraco de ano, né? Mas eu reformei o carro, deixei o carro bem integrável e chamou a atenção do próprio dono que vendeu para mim.
1: Você vendeu o carro para o antigo dono?
5: Que eu comprei, eu vendi de novo. Com certeza, não tenho dúvida disso. E um outro testemunho também, um empréstimo que eu tinha feito também na Pedro no Santo André. Foi semana passada, a mulher me ligou, reduzindo a dívida para menos prestação, ainda me devolveu mais R$1.800.
1: Claro, hein? Nossa. Então, o nome do teu contato com o banco, como é que foi?
5: Digo que ia reduzir a minha dívida, que eu pagava 206 conto a prestação, que tinha descontado do meu benefício. carro para 185 e devolveu mais R$1.200.
6: Devolveu para o mão R$1.200 e baixou também lá o valor da parcela, 206 para 185. É milagre de Deus. E o irmão na campanha da quarta-feira está vendo Deus abençoar. Amém. É Deus abençoante.
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1: Nós vamos ter uma campanha aqui em Curitiba, uma campanha que eu vejo Deus operar. Essa campanha eu faço ela há muitos anos, mas muitos anos mesmo. Essa campanha foi uma revelação que Deus me deu. Então, meus irmãos, eu tenho visto Deus pegar o homem, a mulher, da estaca zero, aquela pessoa que está falida, doente, aquela pessoa que está devendo que não pode pagar, aquela pessoa que carrega uma maldição, com dívidas. Tem gente que tem uma maldição com dívidas que ela a vida toda foi pagar conta atrasada. Por que será? Há um demônio, há um espírito mau na vida dela que não deixa ela ficar sem dever. Ela tem um vício de comprar fiado, comprar sem necessidade, só para ficar devendo. Só para sujar o nome dela, tirar a paz da vida dela. Ela tem assim uma fraqueza. Ela tem uma fraqueza. Qualquer coisa que ela vê, ela quer comprar. Que aparecer pela frente, alguém ofereceu para ela, ela compra. Vai lá e vem para fulano e tal. Vem para fulano, ele compra. Ele compra tudo. Tudo que chegar lá, ele compra. Nem que ele não vende, nem que ele não usa. Eu conheci um homem, não sei se ainda é vivo. Chegava na casa dele, no quintal dele, não tinha onde a gente pisar. Tinha um carreirinho assim, um caminhãozinho apertado. Porque ele tinha tanta coisa velha, tanto troço velho, enferrujado, que ele ia comprando e colocando ali. A casa dele era um ferro velho, de coisa velha. Mas ele não vendia. Porque aquilo que ele comprava, ele não sabia vender. Ele amontoa lá, ia enferrujando, ia molhando, e o ferrugem ia comendo. Mas ele vivia numa situaçãozinha que só o sangue de Cristo, aquela catinha de coisa velha, aquele mau cheiro de coisa velha, de mofo da casa dele, de ferrugem. Ele andava enferrujado. Como é que é isso, pastor? Aquela roupa suja, aquele corpo sujo, aquele espírito de sujeira da vida dele. Eu não sei se vocês estão me entendendo. Aquele sujo assim, aquela sujeira, aquele homem assim com cabelo mal penteado, a pele. Não, a roupa dele, todo dia ele mexia com a mesma roupa. Então tem gente, meus irmãos, que carrega essa maldição. Então, eu conheço uma outra pessoa que ele, tudo que ele vê, ele quer comprar. Conheço ele, eu fui lá. Mas olha, assim, o pátio dele, a chácara dele, assim, ó, tem tanta coisa velha que você nem imagina. É ônibus velho, é trator velho, é caminhão velho, é caminhonete velha. Olha, vai falando que você nem imagina, coisa velha, tudo coisa velha, e ele quer comprar tudo. Acumulador. Como é que é?
2: Acumulador.
1: Acumulador de coisas velhas. Meus irmãos, e ele numa depressão, numa angústia, numa tristeza, enrolado com dívidas, enrolado com maldição. Hoje, um funcionário machuca, amanhã outro morrendo. O outro enfiou o braço lá, não sei de que lá, e quando viu, ele morreu. O outro machucou. E meu Deus do céu, é gente botando ele na justiça, é gente querendo aproveitar dele. Tem uma maldição naquela criatura. Daqui a pouco ele queria se matar, queria tirar a vida dele. Por quê? Porque vai acumulando tristeza, angústia, vai acumulando tudo que não presta em cima da vida dele. Chega uma hora que a pessoa vai estourar. a pessoa vai se arrebentar. Então, irmãos, irmãs que me ouvem agora, essa campanha de amanhã é uma campanha de milagre, de libertação, de nós enfrentar o poder do mal, enfrentar os demônios, aqueles demônios tranca-rua, demônios em chum, aquela tranqueira que está aí, aquele demônio de lodo, de ferrugem, aquela pessoa falida, aquela pessoa angustiada, sem expectativa de nada. Oh, como é ruim quando a pessoa está devendo e não pode pagar, está devendo e não tem de onde tirar. Como é ruim isso. Vai acumulando dívida, vai acumulando em juros sobre juros, e cartão, e prestação, e boleto, e tudo vencido, e banco cobrando, e gente cobrando. Isso é vida? Isso é vida? Não é vida. Então, irmãos, irmãs, tem uma passagem na Bíblia que Jesus fala assim: se, pois, o Filho vos libertar, João capítulo 8. Se pois o Filho, quem é esse Filho? Deus, o Filho de Deus. Se pois o Filho vos libertar, verdadeiramente sereis livre. Livre. Se a pessoa não tiver nas mãos de Deus, se a pessoa não tiver na presença de Deus, se a pessoa não tiver sendo abençoado por Deus, aí Satanás, ele entra e ele faz uma bagunça na pessoa. Ele bagunça a pessoa. Se, pois, o Filho vos libertar, verdadeiramente sereis livres. João 8:36. Agora, para ele libertar, a pessoa tem que querer se livrar, tem que querer deixar Deus trabalhar na vida dele, trabalhar na vida dela, porque se ela não ceder, se ela não aceitar o plano que Deus tem com ele, com ela, como é que Deus vai agir? Deus só vai entrar num lugar, numa casa, num coração, aonde é chamado. Deus, ele não é um invasor. Deus, ele não é um ladrão. Deus, ele é chamado, ele vem. Se ele não é chamado, ele não vem. Deus, ele só entra quando a gente permita, ou permitamos, ou permitimos que ele entra. Senão é sofrimento e gente falando que é crente. É isso que eu fico mais como é que eu posso falar? Mais pensativo. Como é que a pessoa é crente e vive numa vidinha desgraçada? Como é que a pessoa é crente e vive numa pindaíba? Não tem nem o que comer dentro de casa. Por quê? Porque está ali a presença do mal. E por que que o mal está ali? E por que que o demônio está ali? Porque ela chama pelo demônio. Não, ninguém aqui chama demônio, não, pastor. Com as suas atitudes, você chama o demônio. Com a sua permissão, você chama o demônio. Aí ele entra. E quando ele entra, ele deixa as marcas. Por isso que essa quarta-feira, eu quero convocar Curitiba, eu quero convocar o Brasil, eu quero convocar o povo para nós fazer essa campanha. Que campanha é esta? Como é o nome da campanha? E agora? Cadê que o seu Matiel sabe? Como é o nome da campanha? Como é que é o nome da campanha? Deus proverá o meu milagre urgente. Deus proverá. E não, nós vamos agora ouvir testemunhos. O que nós vamos agora ouvir é pessoas contando bênção de Deus, milagre de Deus, depois que chegaram aqui na igreja, Deus é Santo, depois que passaram a fazer as campanhas conosco. Olha o que elas vão contar agora, olha o que elas vão falar agora. Será que não é isso que está faltando na sua vida, na sua casa, na sua família? é deixar Deus entrar na sua casa, salvar a sua casa, libertar a sua casa. Vamos lá então.
3: Bom, meus irmãos e minhas irmãs, povo de Deus, nós estamos aqui com uma irmã que vai contar um grande milagre que ela recebeu de Deus aqui na igreja pentecostal Deus é Santo. Vamos agora falar com a irmã. O nome da irmã?
4: Sabrina.
3: Sabrina. Sabrina vai contar uma bênção muito grande. Sabrina, pode falar.
4: Então, eu fiz uma campanha no pastor da CMCs através de um caminhão do meu esposo, que foi roubado há 6 anos atrás. E eu apresentei os papéis pro pastor e falei, olha, pastor, já vai fazer 6 anos que tá na justiça e nada de sair, nada de vir uma resposta, o caminhão voltar, tá travado, bloqueado e nada. E a justiça só dia a dia e nunca vem. Aí o pastor pegou e falou para mim fazer a campanha e o dízimo certinho. E disse que Deus não ia voltar com o caminhão que foi roubado, ele ia dar um novo. Então eu fiz a campanha, dei o dízimo. E na segunda campanha do dízimo que eu dei, o meu esposo conseguiu comprar um guincho zerado. E não foi o que foi roubado. Deus deu um novo para ele. E agora ele está trabalhando, graças a Deus, com um guincho novo.
3: Do jeito que foi falado, do jeito que foi revelado, Deus vai dar um caminhão novo. Deus vai dar um guincho novo. E agora já está aqui a irmã contando. Demorou quanto tempo para Deus dar esse guincho?
4: Eu fiz a campanha 3 semanas, na 4ª semana o meu esposo já conseguiu.
3: Um mês. Olha aí, irmãos. Olha aí, povo de Deus, você que crê. Pode ser o que for, não importa. Pode ser o pior problema, a luta, doença, enfermidade, dívidas. Deus vai entrar com providência. O nome dele?
4: Mateus.
3: Seu nome?
4: Sabrina.
3: Manda um alô agora pro povo que tá te vendo.
4: Eu digo para as pessoas que estão olhando para ter fé, porque para Deus nada é impossível. Então a gente estava 6 anos triste, na verdade, com a nossa vida bem abatida, meu esposo também, porque era uma ferramenta de trabalho dele que foi roubada. Só que eu confiei em Deus, entreguei nas mãos dele. O pastor também disse para mim continuar firme as campanhas e deu bem certo, como o pastor falou. Na 4ª semana, o caminhão dele novo. E agora ele está trabalhando de noite o caminhão, pela graça do Senhor Jesus Cristo.
3: Tá vendo? Você que foi roubado, você que foi lesado, você que está aí diante de uma batalha, igual ela, o marido estava, agora está aí a resposta. Deus prometeu que dá o caminhão de volta e Deus deu. Vocês moram onde?
4: No Sítio Cercado.
3: Obrigado, Deus abençoe. Está aí Brasil, está aí povo de Deus, está aí o que Deus está fazendo aqui na quarta-feira. Na igreja pentecostal Deus é Santo, aqui em Curitiba, na Avenida Marechal Floriano Peixoto, 6711. Irmãos que estão nos acompanhando, que estão nos assistindo, aqui está uma moça que duvidava que aparecia dinheiro na conta. A mãe dela fazendo campanha aqui na nossa igreja Deus é Santo, e um dia Deus me deu uma revelação que apareceu um dinheiro na conta da mãe dela ou na conta dela. Ela falou, isso é mentira, isso não é verdade. E agora ela vai contar aqui, conta aí, o nome seu?
5: Tatiane. Isso tinha acontecido com a minha mãe. Eu falei, da onde que aparece dinheiro assim do nada? Alguém vai te dar, não aparece dinheiro do nada. E apareceu 3.150, né, na conta dela. Aí na semana retrasada o pastor estava pregando aqui tudo e fez o apelo pelas cadeiras. E eu não tinha dinheiro para... E eu até não levantei a mão na hora, né, porque eu não tinha como dar o dinheiro para ajudar com uma cadeira. E aqui o pastor falou, eu lembro exatamente, pela minha fé vai aparecer dinheiro na conta, algum jeito. Se não aparecer, tudo bem, você não dá nada. Mas pela minha fé vai aparecer dinheiro e você vai contribuir. E na hora eu pensei, ah, não, vou, né, pelo menos um pé da cadeira. Porque o pastor falou, um pé, dois pés, meio pé, a cadeira inteira, o que der. E daí eu fiquei ali meio triste. Falei, nossa, eu queria poder dar uma cadeira inteira, não meio pé. Mas se Deus me abençoar, pelo menos meio pé vai dar certo. E daí eu, né, recebi até meu pagamento, não tinha nem dado para pagar as contas. Eu falei, meu Deus do céu. Aí eu entrei numa conta poupança que eu nem tenho dinheiro nada lá, não tinha nada. Então eu falei, ah, vou entrar aqui só para ver. Apareceu o valor de 3.400 e poucos reais na minha conta.
3: Quanto?
5: Não, 3.400
3: e poucos.
5: Uns quebradinhos.
3: Na sua conta?
5: Na minha conta. Até eu falei, na hora que eu olhei, falei, mãe, mãe, olha aqui. Fiquei, né, eufórica. Eu falei, olha aqui o que apareceu na conta. E foi revelado, o pastor falou na igreja que apareceu na conta de alguém.

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1: E eu quero avisar o povo de Deus que nesta quarta-feira uma poderosa campanha de milagres aqui na sede nacional das igrejas pentecostal Deus é Santo. Nesta quarta-feira, nos 3 horários. Vamos ouvir os milagres que Deus faz na igreja Deus é Santo e tenha você a fé edificada.
2: Bom, meus irmãos e minhas irmãs, povo de Deus, nós estamos aqui com uma irmã que vai contar um grande milagre que ela recebeu de Deus aqui na igreja pentecostal Deus é Santo. Vamos agora falar com a irmã. O nome da irmã?
3: Sabrina.
2: Sabrina. Sabrina vai contar uma bênção muito grande. Sabrina, pode falar.
3: Então, eu fiz uma campanha no Pastor das Messias através de um caminhão do meu esposo, que foi roubado há 6 anos atrás. Eu apresentei os papéis pro pastor e falei, olha pastor, já vai fazer 6 anos que tá na justiça e nada de sair, nada de vir uma resposta, o caminhão voltar, tá travado, bloqueado e nada. E a justiça só dia a dia e nunca vem. Aí o pastor pegou e falou para mim fazer a campanha e o dízimo certinho. E disse que Deus não ia voltar com o caminhão que foi roubado, ele ia dar um novo. Então eu fiz a campanha, dei o dízimo. E na segunda campanha do dízimo que eu dei, o meu esposo conseguiu comprar um guincho zerado. E não foi o que foi roubado, Deus deu um novo para ele. E agora ele está trabalhando, graças a Deus, com um guincho novo.
2: Do jeito que foi falado, do jeito que foi revelado, Deus vai dar um caminhão novo. Deus vai dar um guincho novo. E agora já está aqui a irmã contando. Demorou quanto tempo para Deus dar esse guincho?
3: Eu fiz a campanha 3 semanas, na 4ª semana o meu esposo já conseguiu.
2: Um mês.
3: Um mês.
2: Olha aí, irmãos. Olha aí, povo de Deus, você que crê. Pode ser o que for, não importa. Pode ser o pior problema, a luta, doença, enfermidade, dívidas. Deus vai entrar com providência. O nome dele?
3: Mateus.
2: Seu nome?
3: Sabrina.
2: Manda um alô agora pro povo que tá te vendo.
3: Eu digo para as pessoas que estão olhando para ter fé, porque para Deus nada é impossível. Então a gente estava 6 anos triste, na verdade, com a nossa vida bem abatida, meu esposo também, porque era uma ferramenta de trabalho dele que foi roubada. Só que eu confiei em Deus, entreguei nas mãos dele. O pastor também disse para mim continuar firme as campanhas e deu bem certo, como o pastor falou. Na 4ª semana, o caminhão dele novo. E agora ele está trabalhando dia e noite o caminhão, pela graça do Senhor Jesus Cristo.
2: Tá vendo? Você que foi roubado, você que foi lesado, você que está aí diante de uma batalha, igual ela, o marido estava, agora está aí a resposta. Deus prometeu que dá o caminhão de volta e Deus deu. Vocês moram onde?
3: No Sítio Cercado.
2: Obrigado. Deus abençoe. Está aí Brasil, está aí povo de Deus, está aí o que Deus está fazendo aqui na quarta-feira. Na igreja pentecostal Deus é Santo, aqui em Curitiba, na Avenida Marechal Floriano Peixoto, 6711.
1: O seu nome?
4: Salete.
1: Qual foi a bênção, Salete?
4: Eu tinha uma dívida no Itaú que para mim eu não podia pagar. Não é muito, mas né, para mim, meu marido também não estava podendo pagar. E essa dívida estava me incomodando muito. E eu entreguei nas mãos de Deus. Né? Era 16 mil que eu devia, né? E daí foi pago a dívida com R$218.
1: Peraí, irmã, devia 16 mil?
4: É.
1: E foi pago quanto?
4: 218.
1: Quem ouviu, diga glória a Deus. Ela é dizimista desta igreja. Ofertante nesta obra, tinha uma dívida no banco de 16 mil reais.
4: 16 mil.
1: Dessa dívida pagou só 200 e quantos mesmo?
4: E 18 reais.
1: Milagre financeiro.
4: Milagre financeiro.
1: Amém. Meus amados irmãos, é tremendo o que Deus faz na igreja Deus é Santo. E é bom colocar os testemunhos, porque os testemunhos é a prova daquilo que nós falamos aqui. Porque às vezes a gente fala, ó, irmãos, vem para a igreja, faça campanhas, Deus abençoar, devolva o dízimo, Deus abençoar. E tem aqueles que criticam, tem aqueles que falam que é mentira, que nunca vai acontecer nada, que é papo furado de pastor, todo pastor enganador e mentiroso, que o pastor quer roubar o dinheiro do povo, não é assim? Que alguém fala, é desse jeito? Então nós colocamos aqui os testemunhos para poder provar que aquilo que é falado aqui acontece, que não tem enganação, não tem mentira, não tem rolo, não tem coisa errada não, graças a Deus. Graças a Deus, se alguém faz coisa errada, se alguém faz coisa errada, esse alguém não é nós, não é a igreja, Deus é santo. Deus tem guardado essa obra, Deus tem guardado o pastor Darcy Messias, a diretoria, os obreiros, as obreiras, esse ministério. Graças a Deus por isso. Deus tem feito coisas grandes aqui, irmãos. O povo tem vindo para cá, o povo tem visto a diferença, o povo tem sido abençoado, as portas têm sido abertas, pessoas têm sido curadas por Jesus, transformadas pelo poder de Deus. E nesta quarta-feira, você que de Curitiba, região metropolitana, você que conhece alguém que de Curitiba, quem sabe você é de outra cidade, está de longe, né? Quem sabe você mora em outro estado, ou quem sabe até em outros países, mas você tem familiares aqui em Curitiba, tem conhecidos aqui em Curitiba, você pode incentivar essa pessoa a estar conosco nesta quarta-feira. Faça isso, incentive alguém, mande uma mensagem, convida alguém para estar presente nesta quarta-feira aqui na sede da igreja Deus é Santo em Curitiba, para iniciar a campanha da quarta-feira. Quarta-feira é campanha de prosperidade. E você acabou de ouvir o testemunho aí de uma irmã que o esposo comprou um caminhão novo. O esposo tinha tido um prejuízo, tinha roubado o caminhão dele, e ela veio na igreja depois disso. Veio na igreja fazer campanhas, passou a dizimar, e Deus usando o pastor Darcy Messias, que ele ia ter um caminhão novo, que não ia ser mais aquele caminhão que tinha sido roubado, mas que ele ia ter um caminhão novo. E do jeito que o homem de Deus falou, aconteceu. E a irmã contou a bênção dela para a glória de Jesus Cristo. E o segundo testemunho da irmã, que devia 16 mil reais para o banco e pagou apenas 218 reais. Você pensa bem? Você dever 16 mil reais para o banco, e desses 16 mil, paga apenas 218 reais. Isso aconteceu aqui na quarta-feira, na campanha da prosperidade, na sede da igreja Deus é Santo. E nós estamos aqui te convidando para estar conosco nesta quarta-feira, para iniciar a campanha da prosperidade, que vai dar início, mais uma campanha, mais uma oportunidade de bênçãos para o povo de Deus. Está conosco nos três horários: 9 horas da manhã, 3 horas da tarde, 7 horas da noite. Lembrando que às 3 da tarde eu vou estar com os irmãos. Às 3 da tarde, eu, presbítero Jefferson, vou estar com os irmãos às 3 da tarde, nessa quarta-feira. E às 9 da manhã e às 7 da noite, pastor Darcy Messias. Às 9 horas da manhã e às 7 da noite. Às 3 da tarde, eu, presbítero Jefferson, vou estar com os irmãos às 3 da tarde, nessa quarta-feira. E às 9 da manhã e às 7 da noite, pastor Darcy Messias.

0: Graças a Deus, meus irmãos, minhas irmãs, eu estou aqui na cidade de Curitiba. Eu estava viajando, mas cheguei. E nesta quarta-feira, dia 5 de agosto, eu quero fazer uma convocação ao povo que me escuta através do aplicativo e do site da nossa igreja Deus é Santo, porque às 9 da manhã, eu tenho uma palavra de Deus, uma palavra vai te levantar. Você está muito desanimado. Você está muito desanimado, meu irmão. Irmã, você está muito desanimada. O inimigo quer te parar. O inimigo quer fazer você desistir. O inimigo quer fazer você não crer mais em Deus, não crer nas promessas de Deus. Então, nesta quarta-feira, às 9 da manhã, às 3 da tarde e 7 da noite, nós aqui teremos o início ou uma preparação já para uma campanha de prosperar, de crescer, de prosperar, de crescer na vida. Eu não acredito que Deus te colocou nessa terra para viver sofrendo, viver do pior, comer do pior. Não, eu creio que Deus, nosso Pai, te trouxe essa terra para você testemunhar, para você falar que Deus é Deus na sua vida. É Deus, dono do ouro da prata. Então, nesta quarta-feira, às 9 da manhã, às 3 da tarde e 7 da noite, em nome de Jesus, eu, pastor Messias, vou estar de manhã, às 9 e às 7 da noite. Pastor Jefferson vai estar à tarde, às 3 da tarde, mostrando, pelo poder de Deus, que Deus é grande, que Deus é o Senhor de todas as coisas, que tudo está nas mãos de Deus. Deus tem a chave, o domínio de tudo. Tudo é de Deus, tudo pertence a Deus. Nesta quarta-feira, às 9 da manhã, às 3 da tarde e 7 da noite, aqui na Igreja Pentecostal Deus é Santo, aqui na Avenida Marechal Floriano Peixoto, 6711, aqui no Auer. Você vai ver que esse desânimo, que essa amarração, está faltando o poder de Deus, está faltando a unção de Deus, está faltando uma palavra poderosa, uma palavra ungida, uma oração de quem crê, de quem confia no poder de Deus, de quem tem, pela bondade de Deus, intimidade com Deus, comunhão com Deus. Você vai ver a prosperidade, a fartura, a riqueza, o dom de Deus, o dom de Deus entrar na sua vida, o dom do crescimento, o dom da prosperidade, o dom da riqueza, o dom de comer do bom e do melhor, o dom de viver, e viver com fartura, e viver com alegria. Então, dia 5, neste dia 5, 9 da manhã, 3 da tarde, 7 da noite, aqui nós estaremos mostrando a vocês, pelo poder de Deus, que tudo posso naquele que nos fortalece. Você pode. Você pode. Quando Deus está contigo. Do jeito que você está, você não pode. Do jeito que você está desanimado, desanimado, você não pode. Mas, se Deus entrar na sua vida, Ele vai entrar. Você vai ver que tudo vai mudar. Vem para cá. Anima-te. Encoraja-te. Fortalece-te. O que você vai ouvir agora é prosperidade. É bênção de Deus. É bênção de prosperidade. É Deus com a igreja, Deus é Santo. É Deus com os obreiros da nossa igreja, Deus é Santo. Vamos ouvir para a glória de Deus.
1: Qual é o seu nome?
2: Maria. No início de dezembro, o pastor Darcy, esse santo homem de Deus, ele falou que eu ia receber uma benção. Daí, ainda deu até o tempo estipulado que eu ia receber uma benção, né? E eu estava querendo, irmão, uma cozinha nova. E a gente tem dinheiro, graças a Deus. Mas meu esposo começou a dizer assim: a geladeira está perfeitinha, o fogão está perfeitinho, está tudo perfeito, para que tirar e colocar outro novo? Mas você sabe que a gente é vaidoso, né? Gosta de tudo bonitinho, né? Aí eu falei com ele assim: não, mas eu quero uma cozinha nova e tal. E ele ali duro, dizendo: não, para que jogar dinheiro fora? Para que jogar dinheiro fora? Ah, tá tudo perfeito, não vão jogar dinheiro fora, não. E acabou que eu recebi a minha bênção. Recebi a minha bênção, tudo novinho. Eu fui na loja escolher, eu escolhi tudo bonitinho, do jeito que eu quero. Meu esposo cedeu, ele é muito seguro, mas ele cedeu, sabe? Ele conquistei ele e ele cedeu, e está tudo bonitinho lá agora. E eu estou só agradecendo a Deus. Eu recebi a minha bênção que eu queria.
3: O nome da irmã? Irmã Dulcineia. Qual foi a bênção que a irmã recebeu de Jesus aqui na igreja de Deus é Santo?
4: Tantas que eu hoje vou ter que contar uma, depois eu vou contar nas outras. Eu morava numa kitnet e eu teria que me mudar, mas não sabia como. Uma casa, aluguei uma casa, mas não tinha móveis nenhum. Eu falei: o que eu vou fazer? Eu vou comprar todos os móveis, tá? Aí o meu parceiro estava comigo, comprou uma geladeira, eu só tinha isso. E de repente, uma pessoa assim que me conhecia, faleceu o tio dela, que deixou todos os móveis e doou tudo para mim. Máquina de lavar, tudo, sabe? E eu ajoelhei assim de madrugada e pedi a Deus. Falei: meu Deus, o que eu vou fazer? Eu não tenho nada. De repente, agora minha casa está mobiliada. E eu lembro que eu vim aqui e o pastor disse: você vai ganhar um presente de Deus. Isso é um presente de Deus.
3: Diga glória a Deus, igreja. Irmã Dulcineia, a irmã conta que a irmã morava numa casa sem móveis. Quem ouviu, diga glória a Deus. Ela alugou uma casa, mas não tinha móveis nenhum. Não tinha móveis nenhum. E ela vindo aqui, ela foi revelada que ela iria receber um presente de Deus. E Deus usou uma pessoa para dar a ela os móveis. Hoje a casa está imobiliada.
4: Verdade.
3: Um presente grande.
4: Foi um presente grande mesmo. E eu falei: não, eu tenho que ir lá. Hoje é meu dia de folga. Eu falei: não, hoje eu vou lá. Eu vou de qualquer jeito. E caminhando.
3: E a irmã não tinha condições nenhuma para comprar os móveis. E vindo aqui foi revelada por Jesus Cristo. E a casa hoje está cheia de móveis.
4: Ó, todos eu não tinha assim, condições de comprar todos os móveis. Eu comprei aos poucos. Aí ganhei máquina de lavar. Olha, máquina de lavar que é cara. Fogão, com botijão cheio, tudo, armário de cozinha, cama, guarda-roupa, olha, outros móveis a mais, e era móveis bons, de embuia, sabe? Olha, eu tô feliz com a minha casa, eu ajoelho todos os dias e agradeço a Deus. E eu vim aqui, eu lembro que o pastor falou: você vai ter um presente de Deus.
5: Aqui na igreja aqui, daí eu tinha perdido, eu perdi tudo completamente, né? Casa, família. Daí eu não acreditava que um dia podia ter minha casa, né? Porque é tão difícil para comprar uma casa. Daí, passou 2 meses agora, ganhei a casa completa, feitinho. Já estou dentro, ganhei. Deus me deu. Ele falou para mim uma vez que eu vim aqui, ele falou: não desanime, minha irmã, porque você vai ganhar a chave na tua mão. Abra tua mão que eu vou colocar a chave. Eu abri e ele colocou a chave da casa na minha mão. Então eu agradeço a Deus. Sem nada, não tinha nada.
1: Meu amado irmão, seu nome?
6: Marcos.
1: Irmão Marcos, qual foi a bênção?
6: A bênção foi que eu estava desempregado. O senhor falou que até a próxima quarta-feira eu ia estar empregado e não demorou 2 dias, consegui a bênção.
1: Conseguiu um emprego mesmo?
6: Consegui um
1: emprego. Deus me usou a profetizar a sua vitória.
6: Usou e foi coisa rápida.
1: E as pessoas que estão em casa agora te ouvindo, você acredita que o mesmo Deus que abençoou você abençoa isso também?
6: Com certeza, Deus vai abençoar.
1: Em nome de Jesus.
6: Em nome de Jesus.
1: É só vir para a igreja.
6: É só vir para a igreja fazer a campanha.
1: Amém. Amém. Seu nome é?
6: Marcos.
1: Obrigado, meu irmão. Deus abençoe.
7: O que que Deus te deu nessa igreja depois que você está fazendo essa campanha aqui?
8: Prosperidade financeira. Minha empresa estava falida, mas falida. Depois que o pastor puxou minha orelha, pega firme. A empresa agora já está no lucro. Ainda tem algumas dívidas, estou negociando, estou acertando, mas saí de uma falência assim que não tinha mais o que fazer.
7: Milagrão.
8: Milagrão mesmo. 50 e poucos mil de dívida num banco, R$4.560.
7: Mil Jesus.
8: 3 mil de outro, R$1.400. Então Deus está abrindo as portas, está diminuindo as dívidas para que eu possa quitar.
7: Vale a pena fazer campanha aqui?
8: Vale muito a pena, muito. Segunda, quarta, sexta, sábado, domingo. Quanto puder vir, venha e faça campanha. Venha de manhã, à noite, porque Deus é fiel.
7: Tem gente escutando agora, o seu testemunho está sendo gravado. Manda um conselho para aquelas pessoas que estão lá te escutando no fundo do poço. Manda uma palavra de fé para aquelas vidas agora.
8: Irmãos, eu estive no fundo do poço. Eu achava que em casa eu conseguiria me levantar. É só na casa do Senhor. Venha para a casa do Senhor com as suas últimas forças. Venha, que aqui você consegue fortalecer a sua fé, ter forças para continuar e receber os milagres e as vitórias.
7: Tem muita gente aí desanimada, igual você falou agora, sem força. Não tem força para orar, para jejuar, para fazer uma campanha, para ir para a igreja. Tem ou não tem?
8: Muito. Inclusive eu estava nesse estado. E graças a Deus, um bom pastor cuida das suas ovelhas. Através de um puxão de orelha, volto a dizer novamente, eu retomei, vim pedindo forças, vim orando, jejuando, voltei, mas tem que estar aqui dentro. Lá na sua casa você não consegue. Tem que vir para a casa do Senhor, tem que fazer as campanhas. Se puder vir de manhã, à noite, todos os cultos, venha, porque Deus é fiel e você vai receber o que Deus tem para ti.
7: Mora onde?
8: Aqui no Prado Velho.
7: Seu nome?
8: Moacir.
7: Deus abençoe. Eita, Jesus maravilhoso.
1: O nome do irmão e o milagre.
9: Meu nome é Geraldo Custódio da Silva. Meu milagre é o seguinte: eu tinha um carro, inclusive, já estava com mais um ano. Ele estava bem complicado para vender, por ser um carro bem fraco de ano. Mas aí, na quarta-feira passada, eu fiz um propósito com Deus. Falei, se eu vender esse carro aí nesse ano, eu vou vir dar meu testemunho e vou dar uma oferta na casa do Senhor. Por incrível que apareça, parece uma brincadeira. Eu vendi pelo mesmo dano que eu comprei um ano atrás, passei no barulho para tomar uma coca. Aí eu falei, você já vendeu o carro? Eu falei, ainda não. Quer vender para mim? Eu falei, perco o carro, é para vender, eu compro e vendo o carro direto. Vendi o carro ontem para entregar hoje. Já está faz um ano para os carros que eu varrei para poder vender, ser um carro bem fraco de ano, né? Mas eu reformei o carro, deixei o carro bem integrado e chamou a atenção do próprio dono que vendeu para mim.
1: Você vendeu o carro para o antigo dono?
9: Que eu comprei, eu vendi de novo. Com certeza, não tenho dúvida disso. E um outro testemunho também, um empréstimo que eu tinha feito também no ano do São André. Foi semana passada, a mulher me ligou, reduzindo a dívida para menos prestação, ainda me devolveu mais R$1.800.
1: Claro, hein? Nossa. Então, bom que teu contato com o banco, mas foi?
9: Digo que ia reduzir a minha dívida, que eu pagava 206 conto a prestação, que tinha descontado meu benefício, caiu para 185, me devolveu mais R$1.200.
10: devolveu para o irmão R$ 1.200 e baixou também lá o valor da parcela, 206% e 85%. É milagre de Deus. E o irmão na campanha da quarta-feira está vendo Deus abençoar. Amém. É Deus abençoante.
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0: Nós vamos ter uma campanha aqui em Curitiba, uma campanha que eu vejo Deus operar. Essa campanha eu faço ela há muitos anos, mas muitos anos mesmo. Essa campanha foi uma revelação que Deus me deu. Então, meus irmãos, eu tenho visto Deus pegar o homem, a mulher, da estaca zero, para a pessoa que está falida, doente, que a pessoa está devendo que não pode pagar, aquela pessoa que carrega uma maldição com dívidas. Tem gente que tem uma maldição com dívidas que ela a vida toda foi pagar conta atrasada. Por que será? Há um demônio, há um espírito mau na vida dela que não deixa ela ficar sem dever. Ela tem um vício de comprar fiado, comprar sem necessidade, só para ficar devendo, só para sujar o nome dela, tirar a paz da vida dela. Ela tem assim uma fraqueza, ela tem uma fraqueza, qualquer coisa que ela vê, ela quer comprar. Que aparecer pela frente, alguém ofereceu para ela, ela compra. Vai lá e vende para fulano e tal. Vende para fulano, ele compra tudo. Tudo que chegar lá ele compra. Nem que ele não vende, nem que ele não usa. Eu conheci um homem, não sei se ainda é vivo. Chegava na casa dele, no quintal dele, não tinha onde a gente pisar. Tinha um carreirinho assim, um caminhãozinho apertado. Porque ele tinha tanta coisa velha, tanto troço velho, enferrujado, que ele ia comprando e colocando ali. A casa dele era um ferro velho, de coisa velha. Mas ele não vendia. Porque aquilo que ele comprava, ele não sabia vender. Ele amontoa lá, ia enferrujando, ia molhando, e o ferrugem ia comendo. Mas ele vivia numa situaçãozinha que só o sangue de Cristo, aquela catinga de coisa velha, aquele mau cheiro de coisa velha, de mofo da casa dele, de ferrugem. Ele andava enferrujado. Como é que é isso, pastor? Aquela roupa suja, aquele corpo sujo, aquele espírito sujeira da vida dele. Eu não sei se vocês estão me entendendo. Aquele sujo assim, aquela sujeira, aquele homem assim com cabelo mal penteado, a pele, não, a roupa dele, todo dia ele mexia com a mesma roupa. Então tem gente, meus irmãos, que carrega essa maldição. Então, eu conheço uma outra pessoa que ele, tudo que ele vê, ele quer comprar. Conheço ele, eu fui lá. Mas olha, assim, o pátio dele, a chácara dele, assim, ó, tem tanta coisa velha que você nem imagina. É ônibus velho, é trator velho, é caminhão velho, é caminhonete velha. Olha, vai falando que você nem imagina, coisa velha, tudo coisa velha. E ele quer comprar tudo. Acumulador. Como é que é?
1: Acumulador.
0: Acumulador de coisas velhas. Meus irmãos, e ele numa depressão, numa angústia, numa tristeza, enrolado com dívidas, enrolado com maldição. Hoje, um funcionário machuca, amanhã outro morrendo, outro enfiou o braço lá, não sei de que lá, e quando viu, ele morreu, outro machucou, e meu Deus do céu, é gente botando ele na justiça, é gente querendo aproveitar dele. Tem uma maldição naquela criatura. Daqui a pouco ele queria se matar, queria tirar a vida dele. Por quê? Porque vai acumulando tristeza, angústia, vai acumulando tudo que não presta em cima da vida dele. Chega uma hora que a pessoa vai estourar, a pessoa vai se arrebentar. Então, irmãos, irmãs que me ouvem agora, essa campanha de amanhã é uma campanha de milagre, de libertação, de nós enfrentar o poder do mal, enfrentar os demônios, aqueles demônios tranca-rua, demônios em chum, aquela tranqueira que está aí, aquele demônio de lodo, de ferrugem, aquela pessoa falida, aquela pessoa angustiada, sem expectativa de nada. Oh, como é ruim quando a pessoa está devendo e não pode pagar, está devendo e não tem de onde tirar. Como é ruim isso. Vai acumulando dívida, vai acumulando em juros sobre juros, e cartão, e prestação, e boleto, e tudo vencido, e banco cobrando, e gente cobrando. Isso é vida? Isso é vida? Não é vida. Então, irmãos, irmãs, tem uma passagem na Bíblia que Jesus fala assim: se pois o Filho vos libertar, João capítulo 8, se pois o Filho, quem é esse Filho? Deus, o Filho de Deus. Se pois o Filho vos libertar, verdadeiramente sereis livre. Livre. Se a pessoa não tiver nas mãos de Deus, se a pessoa não tiver na presença de Deus, se a pessoa não tiver sendo abençoado por Deus, aí Satanás, ele entra e ele faz uma bagunça na pessoa. Ele bagunça a pessoa. Se pois o Filho vos libertar, verdadeiramente sereis livres. João 8:36. Agora, para ele libertar, a pessoa tem que querer se livrar, tem que querer deixar Deus trabalhar na vida dele, trabalhar na vida dela, porque se ela não ceder, se ela não aceitar o plano que Deus tem com ele, com ela, como é que Deus vai agir? Deus só vai entrar num lugar, numa casa, num coração, aonde é chamado. Deus, ele não é um invasor. Deus, ele não é um ladrão. Deus, ele é chamado, ele vem. Se ele não é chamado, ele não vem. Deus, ele só entra quando a gente permita, ou permitamos, ou permitimos que ele entra. Senão é sofrimento e gente falando que é crente. É isso que eu fico mais como é que eu posso falar? Mais pensativo. Como é que a pessoa é crente e vive numa vidinha desgraçada? Como é que a pessoa é crente e vive numa pindaíba? Não tem nem o que comer dentro de casa. Por quê? Porque está ali a presença do mal. E por que que o mal está ali? E por que que o demônio está ali? Porque ela chama pelo demônio. Não, ninguém aqui chama demônio, não, pastor. Com as suas atitudes, você chama o demônio. Com a sua permissão, você chama o demônio. Aí ele entra. E quando ele entra, ele deixa as marcas. Por isso que nessa quarta-feira, eu quero convocar Curitiba, eu quero convocar o Brasil, eu quero convocar o povo para nós fazer essa campanha. Que campanha é esta? Como é o nome da campanha? E agora? Cadê que o Sebastião sabe? Como é o nome da campanha? Como é que é o nome da campanha? Deus proverá o meu milagre urgente. Deus proverá. E não, nós vamos agora ouvir testemunhos. O que nós vamos agora ouvir é pessoas contando bênção de Deus, milagre de Deus, depois que chegaram aqui na igreja, Deus é Santo, depois que passaram a fazer as campanhas conosco. Olha o que elas vão contar agora, olha o que elas vão falar agora. Será que não é isso que está faltando na sua vida, na sua casa, na sua família? É deixar Deus entrar na sua casa, salvar a sua casa, libertar a sua casa. Vamos lá então.
2: Bom, meus irmãos, E minhas irmãs, povo de Deus, nós estamos aqui com uma irmã que vai contar um grande milagre que ela recebeu de Deus aqui na igreja pentecostal Deus é Santo. Vamos agora falar com a irmã. O nome da irmã?
3: Sabrina.
2: Sabrina. Sabrina vai contar uma bênção muito grande. Sabrina, pode falar.
3: Então, eu fiz uma campanha no pastor da CMCs através de um caminhão do meu esposo, que foi roubado há 6 anos atrás. E eu apresentei os papéis pro pastor e falei, olha pastor, já vai fazer 6 anos que tá na justiça e nada de sair, nada de vir uma resposta, o caminhão voltar, tá travado, bloqueado e nada. E a justiça só dia a dia e nunca vem. Aí o pastor pegou e falou para mim fazer a campanha e o dízimo certinho. E disse que Deus não ia voltar com o caminhão que foi roubado, ele ia dar um novo. Então eu fiz a campanha, dei o dízimo. E na segunda campanha do dízimo que eu dei, o meu esposo conseguiu comprar um guincho zerado. E não foi o que foi roubado. Deus deu um novo para ele. E agora ele está trabalhando, graças a Deus, com um guincho novo.
2: Do jeito que foi falado, do jeito que foi revelado, Deus vai dar um caminhão novo. Deus vai dar um guincho novo. E agora já está aqui a irmã contando. Demorou quanto tempo para Deus dar esse guincho?
3: Eu fiz a campanha 3 semanas, na 4ª semana o meu esposo já conseguiu.
2: Um mês. Olha aí, irmãos. Olha aí, povo de Deus, você que crê. Pode ser o que for, não importa. Pode ser o pior problema, a luta, doença, enfermidade, dívidas. Deus vai entrar com providência. O nome dele?
3: Mateus.
2: Seu nome?
3: Sabrina.
2: Manda um alô agora pro povo que tá te vendo.
3: Eu digo para as pessoas que estão olhando para ter fé, porque para Deus nada é impossível. Então a gente estava 6 anos triste, na verdade, com a nossa vida bem abatida, meu esposo também, porque era uma ferramenta de trabalho dele que foi roubada. Só que eu confiei em Deus, entreguei nas mãos dele. O pastor também disse para mim continuar firme as campanhas e deu bem certo, como o pastor falou. Na 4ª semana, o caminhão dele novo. E agora ele está trabalhando de noite o caminhão, pela graça do Senhor Jesus Cristo.
2: Tá vendo? Você que foi roubado, você que foi lesado, você que está aí diante de uma batalha, igual ela, o marido estava, agora está aí a resposta. Deus prometeu que dá o caminhão de volta e Deus deu. Vocês moram onde?
3: No Sítio Cercado.
2: Obrigado. Deus abençoe. Está aí Brasil, está aí povo de Deus, está aí o que Deus está fazendo aqui na quarta-feira. Na igreja pentecostal Deus é Santo, aqui em Curitiba, na Avenida Marechal Floriano Peixoto, 6711. Irmãos que estão nos acompanhando, que estão nos assistindo, aqui está uma moça que duvidava que aparecia dinheiro na conta. A mãe dela fazendo campanha aqui na nossa igreja Deus é Santo, e um dia Deus me deu uma revelação que apareceu um dinheiro na conta da mãe dela ou na conta dela. Ela falou, isso é mentira, isso não é verdade. E agora ela vai contar aqui, conta aí, o nome seu?
4: Tatiane. Isso tinha acontecido com a minha mãe. Eu falei, da onde que aparece dinheiro assim do nada? Alguém vai te dar, não aparece dinheiro do nada. E apareceu 3.150, né, na conta dela. Aí na semana retrasada o pastor estava pregando aqui tudo e fez o apelo pelas cadeiras. E eu não tinha dinheiro para... E eu até não levantei a mão na hora, né, porque eu não tinha como dar o dinheiro na cadeira para ajudar com uma cadeira. E aqui o pastor falou, eu lembro exatamente, pela minha fé vai aparecer dinheiro na conta, algum jeito. Se não aparecer, tudo bem, você não dá nada. Mas pela minha fé, vai aparecer dinheiro e você vai contribuir. E na hora eu pensei, ah, não, vou, né, pelo menos um pé da cadeira. O pastor falou, um pé, dois pés, meio pé, a cadeira inteira, o que der. E daí eu fiquei ali meio triste. Falei, nossa, eu queria poder dar uma cadeira inteira, não meio pé. Mas Deus me abençoe, pelo menos meio pé vai dar certo. E daí eu, né, recebi até meu pagamento, não tinha nem dado para pagar as contas. Eu falei, meu Deus do céu. Aí eu entrei numa conta poupança que eu nem tenho dinheiro nada lá, não tinha nada. Eu falei, ah, vou entrar aqui só para ver. Apareceu o valor de 3.400 e poucos reais na minha conta.
2: Quanto?
4: Não, 3.400
2: e poucos.
4: Uns quebradinhos.
2: Na sua conta?
4: Na minha conta. Até eu falei, na hora que eu olhei, falei, mãe, olha aqui. Fiquei, né, eufórica. Eu falei, olha aqui o que apareceu na conta. E foi revelado, o pastor falou na igreja que apareceu na conta.

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3: E eu quero avisar o povo de Deus que nesta quarta-feira uma poderosa campanha de milagres aqui na sede nacional das igrejas pentecostal Deus é Santo. Nesta quarta-feira, nos três horários. Vamos ouvir os milagres que Deus faz na igreja Deus é Santo e tenha você a

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1: Bom, meus irmãos e minhas irmãs, povo de Deus, nós estamos aqui com uma irmã que vai contar um grande milagre que ela recebeu de Deus aqui na igreja pentecostal Deus é Santo. Vamos agora falar com a irmã. O nome da irmã?
2: Sabrina.
1: Sabrina. Isso. Sabrina vai contar uma bênção muito grande. Sabrina, pode falar.
2: Então, eu fiz uma campanha no Pastor da Messias através de um caminhão do meu esposo, que foi roubado há 6 anos atrás. Eu apresentei os papéis pro pastor e falei, olha, pastor, já vai fazer 6 anos que tá na justiça e nada de sair, nada de vir uma resposta, o caminhão voltar, tá travado, bloqueado e nada. E a justiça só é dia a dia e nunca vem. Aí o pastor pegou e falou para mim fazer a campanha e o dízimo certinho. E disse que Deus não ia voltar com o caminhão que foi roubado, ele ia dar um novo. Então eu fiz a campanha, dei o dízimo. E na segunda campanha do dízimo que eu dei, o meu esposo conseguiu comprar um guincho zerado. E não foi o que foi roubado, Deus deu um novo para ele. E agora ele está trabalhando, graças a Deus, com um guincho novo.
1: Do jeito que foi falado, do jeito que foi revelado, Deus vai dar um caminhão novo. Deus vai dar um guincho novo. E agora já está aqui a irmã contando. Demorou quanto tempo para Deus dar esse guincho?
2: Eu fiz a campanha 3 semanas, na 4ª semana o meu esposo já conseguiu.
1: Um mês. Olha aí, irmãos. Olha aí, povo de Deus, você que crê. Pode ser o que for, não importa. Pode ser o pior problema, a luta, doença, enfermidade, dívidas. Deus vai entrar com providência. O nome dele?
2: Mateus.
1: Seu nome?
2: Sabrina.
1: Manda um alô agora pro povo que tá te vendo.
2: Eu digo para as pessoas que estão olhando para ter fé, porque para Deus nada é impossível. Então a gente estava 6 anos triste, na verdade, com a nossa vida bem abatida, meu esposo também, porque era uma ferramenta de trabalho dele que foi roubada. Só que eu confiei em Deus, entreguei nas mãos dele. O pastor também disse para mim continuar firme as campanhas e deu bem certo, como o pastor falou. Na 4ª semana, o caminhão dele novo. E agora ele está trabalhando de noite o caminhão, pela graça do Senhor Jesus Cristo.
1: Tá vendo? Você que foi roubado, você que foi lesado, você que está aí diante de uma batalha, igual ela, o marido estava, agora está aí a resposta. Deus prometeu que dá o caminhão de volta e Deus deu. Vocês moram onde?
2: No Sítio Cercado.
1: Obrigado, Deus abençoe. Está aí Brasil, está aí povo de Deus, está aí o que Deus está fazendo aqui na quarta-feira, na igreja pentecostal Deus é Santo, aqui em Curitiba, na Avenida Marechal Floriano Peixoto, 6711.
3: O seu nome?
4: Salete.
3: Qual foi a bênção para Salete?
4: Eu tinha uma dívida no Itaú que para mim eu não podia pagar. Não é muito, mas, né, para mim, meu marido também não estava podendo pagar. E essa dívida está me incomodando muito. E eu entreguei nas mãos de Deus, né? Era 16 mil que eu devia, né? E daí foi pago a dívida com R$218.
3: Pera aí, irmã, devia 16 mil?
4: É.
3: E foi pago quanto?
4: 218.
3: Quem ouviu, diga glória a Deus. Ela é dizimista desta igreja. Ofertante nesta obra, tinha uma dívida no banco de 16 mil reais.
4: 16 mil.
3: Dessa dívida pagou só 200 e quantos mesmo?
4: E 18 reais.
3: Milagre financeiro.
4: Milagre financeiro.
3: Amém.
0: Meus amados irmãos, é tremendo o que Deus faz na igreja Deus é Santo. E é bom colocar os testemunhos, porque os testemunhos é a prova daquilo que nós falamos aqui. Porque às vezes a gente fala, ó, irmãos, vem para a igreja, faça campanhas, Deus abençoar, devolva o dízimo, Deus abençoar. E tem aqueles que criticam, tem aqueles que falam que é mentira, que nunca vai acontecer nada, que é papo furado de pastor, que todo pastor é enganador e mentiroso, que o pastor quer roubar o dinheiro do povo, não é assim? Que alguém fala, é desse jeito? Então nós colocamos aqui os testemunhos para poder provar que aquilo que é falado aqui acontece. Que não tem enganação, não tem mentira, não tem rolo, não tem coisa errada, não. Graças a Deus. Graças a Deus, se alguém faz coisa errada, se alguém faz coisa errada, esse alguém é nós. Não é igreja, Deus é Santo. Deus tem. tem guardado essa obra. Deus tem guardado o pastor Darcy Messias, a diretoria, os obreiros, as obreiras, esse ministério. Graças a Deus por isso. Deus tem feito coisas grandes aqui, irmãos. O povo tem vindo para cá, o povo tem visto a diferença. O povo tem sido abençoado. As portas têm sido abertas. Pessoas têm sido curadas por Jesus, transformadas pelo poder de Deus. E nesta quarta-feira, você que de Curitiba, região metropolitana, você que conhece alguém que de Curitiba, quem sabe, você é de outra cidade, está de longe, né? Quem sabe é você mora em outro estado, ou quem sabe até em outros países, mas você tem familiares aqui em Curitiba, tem conhecidos aqui em Curitiba, você pode incentivar essa pessoa a estar conosco nesta quarta-feira. Faça isso, incentive alguém, mande uma mensagem, convida alguém para estar presente nesta quarta-feira aqui na sede da Igreja Deus é Santo em Curitiba, para iniciar a campanha da quarta-feira. Quarta-feira é campanha de prosperidade. E você acabou de ouvir o testemunho aí de uma irmã que o esposo comprou um caminhão novo. O esposo tinha tido prejuízo, tinha roubado o caminhão dele, e ela veio na igreja depois disso. Veio na igreja fazer campanhas, passou a dizimar, e Deus usando o pastor Darcy Messias, que ele ia ter um caminhão novo, que não ia ser mais aquele caminhão que tinha sido roubado, mas que ele ia ter um caminhão novo. E do jeito que o homem de Deus falou, aconteceu. E a irmã contou a bênção dela para a glória de Jesus Cristo. E o segundo testemunho da irmã, que devia 16 mil reais para o banco e pagou apenas 218 reais. Você pensa bem? Você dever 16 mil reais para o banco, e destes 16 mil, paga apenas 218 reais. Isso aconteceu aqui na quarta-feira, na campanha da prosperidade, na sede da Igreja Deus é Santo. E nós estamos aqui te convidando para estar conosco nesta quarta-feira, para iniciar a campanha da prosperidade, que vai dar início mais uma campanha, mais uma oportunidade de bênçãos para o povo de Deus. Está conosco nos três horários: 9 horas da manhã, 3 horas da tarde, 7 horas da noite. Lembrando que às 3 da tarde eu vou estar com os irmãos. Às 3 da tarde, eu, presbítero Jefferson, vou estar com os irmãos às 3 da tarde, nessa quarta-feira. E às 9 da manhã e às 7 da noite, pastor Darcy Messias. Às 9 horas da manhã e às 7 da noite, pastor Darcy Messias. 3 da tarde, eu vou estar com os irmãos aqui na sede em Curitiba, e Deus vai abençoar, tá certo? Vem para cá, povo de Deus, em nome de Jesus.

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atenção, amados irmãos e ouvintes, para os endereços da Igreja Pentecostal Deus é Santo, em Curitiba e região metropolitana. Começando por Curitiba, cidade de Curitiba, atenção, porque a Igreja Pentecostal Deus é Santo, nossa sede nacional, está localizada na Avenida Marechal Floriano Peixoto, número 6711. Avenida Marechal Floriano Peixoto, 6711, Mauer, em Curitiba. Sede nacional da Igreja Pentecostal Deus é Santo. Ainda em Curitiba, bairro do Capão Raso, atenção, povo de Deus, porque o endereço é a rua Professor Valdir de Jesus, número 513. Rua Professor Valdir de Jesus, número 513. Curitiba, bairro Osternac, Ganchinho, atenção, irmãos desta região, porque a Igreja Deus é Santo está na rua Arita Borda, número 662. Rua Arita Borda, 662. Atenção, Tatuquara, porque a Igreja Deus é Santo está no Jardim da Ordem, na rua Arcésio de Barros Lima, número 91. Jardim da Ordem, rua Arcésio de Barros Lima, número 91. Ainda em Curitiba, Igreja Pentecostal Deus é Santo, no SIC, rua Desembargador Cid Campelo, 5622. SIC, rua Desembargador Cid Campelo, número 5622, aí no Barigui. Vamos agora para a cidade de Piraquara, atenção Piraquara, porque a Igreja Pentecostal Deus é Santo está aí no Jardim Santa Mônica, sede regional em Piraquara, Jardim Santa Mônica, rua Engenheiro Djalma Maciel, número 92. Rua Engenheiro Djalma Maciel, número 92, no Santa Mônica. Ainda em Piraquara, Vila Macedo, atenção, porque o endereço fica na Rua Fortaleza, número 454. Rua Fortaleza, número 454, na Vila Macedo. Ainda em Piraquara, no bairro São Cristóvão, Rua Henrique Brudec, número 487. Piraquara, bairro São Cristóvão, Rua Henrique Brudec, número 487. Ainda em Piraquara, atenção, irmãos, porque nós temos a Igreja Deus é Santo no Jardim Holandês. Jardim Holandês, a igreja fica na Avenida Betonex, número 55. Avenida Betonex, número 55, no Jardim Holandês. Também em Piraquara, no Jardim Bela Vista, a Igreja Deus é Santo está localizada na Rua Centenário do Paraná, número 627. Jardim Bela Vista, em Piraquara, Rua Centenário do Paraná, número 627. E agora vamos para Colombo, atenção, cidade de Colombo. Atenção, moradores de Colombo, porque a Igreja Deus é Santo está aí no Jardim Guaraituba. Jardim Guaraituba, Rua Pedro do Rosário, número 488. Rua Pedro do Rosário, número 488, Jardim Guaraituba, Colombo. Atenção, cidade de Pinhais. Atenção, cidade de Pinhais, porque a Igreja Deus é Santo está aí, Vargem Grande, na Rua Monteiro Lobato, número 320. Rua Monteiro Lobato, número 320, Vargem Grande, na cidade de Pinhais. Atenção agora, amados irmãos que moram na região de Araucária. Atenção, Araucária, porque a Igreja Deus é Santo está no bairro Campina da Barra. Isso mesmo, bairro Campina da Barra, na rua Professora Maria Nassar Chaustec, número 1097. Repetindo, rua Professora Maria Nassar Chaustec, número 1097, no bairro Campina da Barra, em Araucária.
Atenção agora, Matos Irmãos da Fazenda Rio Grande. A Igreja Deus é Santo está no bairro Jardim Iguaçu. Fazenda Rio Grande, Jardim Iguaçu, na rua Rio Iguaçu, número 846. Rua Rio Iguaçu, 846, Jardim Iguaçu, na Fazenda Rio Grande. Atenção, Mandirituba, atenção, Mandirituba, a Igreja Deus é Santo está aí localizada na rua Antônio Selusniak, número 85. O bairro é o centro de Mandirituba e bem pertinho da BR-116. Mandirituba, rua Antônio Selusniak, número 85, pertinho da BR-116, é onde está a Igreja Pentecostal Deus é Santo. E atenção, Campo Largo, atenção, Campo Largo, porque a Igreja Deus é Santo está aí no bairro do Centro, na rua Gonçalves Dias, número 1840. Rua Gonçalves Dias, número 1840, no centro de Campo Largo. Atenção, cidade da Lapa, atenção, cidade da Lapa, a Igreja Deus é Santo está também no bairro do Centro, na rua Senador Souza Naves, número 741. Rua Senador Souza Naves, número 741, no centro da Lapa. E atenção, cidade de Porto Amazonas. Atenção, Porto Amazonas, porque a Igreja Deus é Santo está na rua João Pessoa, número 211. Atenção, Porto Amazonas, porque é novo endereço. Rua João Pessoa, número 211, frente à Pastelaria Sol. Esses são os endereços da Igreja Pentecostal Deus é Santo em Curitiba e na região metropolitana. Para mais informações, entre em contato no 41-3376-3339. 41-3376-3339, que é telefone e também WhatsApp. Igreja Deus é Santo, a sua vitória.

0: graças a Deus, meus irmãos, minhas irmãs, eu estou aqui na cidade de Curitiba. Eu estava viajando, mas cheguei. E nesta quarta-feira, dia 5 de agosto, eu quero fazer uma convocação ao povo que me escuta através do aplicativo e do site da nossa igreja Deus é Santo, porque às 9 da manhã, eu tenho uma palavra de Deus, uma palavra que vai te levantar. Você está muito desanimado. Você está muito desanimado, meu irmão. Irmã, você está muito desanimada. O inimigo quer te parar. O inimigo quer fazer você desistir. O inimigo quer fazer você não crer mais em Deus. Não crer nas promessas de Deus. Então, nesta quarta-feira, às 9 da manhã, às 3 da tarde e 7 da noite, nós aqui teremos um início ou uma preparação já para uma campanha de prosperar, de crescer, de prosperar, de crescer na vida. Eu não acredito que Deus te colocou nessa terra para viver sofrendo, viver do pior, comer do pior. Não, eu creio que Deus, nosso Pai, te trouxe essa terra para você testemunhar, para você falar que Deus é Deus na sua vida. É Deus, dono do ouro da prata. Então, nesta quarta-feira, às 9 da manhã, às 3 da tarde e 7 da noite, em nome de Jesus, eu, pastor Messias, vou estar de manhã, às 9 e às 7 da noite. Pastor Jefferson vai estar à tarde, às 3 da tarde, mostrando, pelo poder de Deus, que Deus é grande, que Deus é o Senhor de todas as coisas, que tudo está nas mãos de Deus. Deus tem a chave, o domínio de tudo. Tudo é de Deus, tudo pertence a Deus. Nesta quarta-feira, às 9 da manhã, às 3 da tarde e 7 da noite, aqui na Igreja Pentecostal Deus é Santo, aqui na Avenida Marechal Floriano Peixoto, 6711, aqui no Auer, você vai ver que esse desânimo, que essa amarração, está faltando o poder de Deus, está faltando a unção de Deus, está faltando uma palavra poderosa, uma palavra ungida, uma oração de quem crê, de quem confia no poder de Deus, de quem tem, pela bondade de Deus, intimidade com Deus, comunhão com Deus. Você vai ver a prosperidade, a fartura, a riqueza, o dom de Deus, o dom de Deus entrar na sua vida, o dom do crescimento, o dom da prosperidade, o dom da riqueza, o dom de comer do bom e do melhor, o dom de viver e viver com fartura e viver com alegria. Então, dia 5, neste dia 5, 9 da manhã, 3 da tarde, 7 da noite, aqui nós estaremos mostrando a vocês, pelo poder de Deus, que tudo posso naquele que nos fortalece. Você pode. Você pode. Quando Deus está contigo. Do jeito que você está, você não pode. Do jeito que você está desanimado, desanimado, você não pode. Mas, se Deus entrar na sua vida, Ele vai entrar. Você vai ver que tudo vai mudar. Vem para cá. Anima-te. Encoraja-te. Fortalece-te. O que você vai ouvir agora é prosperidade. É bênção de Deus. É bênção de prosperidade. É Deus com a igreja, Deus é Santo. É Deus com os obreiros da nossa igreja, Deus é Santo. Vamos ouvir para a glória de Deus.
1: Qual é o seu nome?
2: Maria. No início de dezembro, o pastor Darcy, esse santo homem de Deus, ele falou que eu ia receber uma benção. Daí, ainda deu até o tempo estipulado que eu ia receber uma benção, né? E eu estava querendo, irmão, uma cozinha nova. E a gente tem dinheiro, graças a Deus. Mas meu esposo começou a dizer assim: a geladeira está perfeitinha, o fogão está perfeitinho, está tudo perfeito, para que tirar e colocar outro novo? Mas você sabe que a gente é vaidoso, né, irmão? Gosta de tudo bonitinho, né? Aí eu falei com ele assim: não, mas eu quero uma cozinha nova e tal. E ele ali duro, dizendo: não, para que jogar dinheiro fora? Para que jogar dinheiro fora? Ah, tá tudo perfeito, não vão jogar dinheiro fora, não. E acabou que eu recebi a minha bênção. Recebi a minha bênção, tudo novinho. Eu fui na loja escolher, eu escolhi tudo bonitinho, do jeito que eu quero. Meu esposo cedeu, ele é muito seguro, mas ele cedeu, sabe? Ele conquistei ele e ele cedeu, e está tudo bonitinho lá agora. E eu estou só agradecendo a Deus. Eu recebi a minha bênção que eu queria.
3: O nome da irmã?
4: Dulcineia.
3: Irmã Dulcineia. Qual foi a bênção que a irmã recebeu de Jesus aqui na igreja de Deus é Santo?
4: Tantas que eu hoje vou ter que contar uma, depois vou contar nas outras. Eu morava numa kitnet e eu teria que me mudar, mas não sabia como. Uma casa, aluguei uma casa, mas não tinha móveis nenhum. Eu falei: o que eu vou fazer agora? Comprar todos os móveis, tá? Aí o meu parceiro estava comigo, comprou uma geladeira e eu só tinha isso. E de repente, uma pessoa assim que me conhecia, faleceu o tio dela, que deixou todos os móveis e doou tudo para mim. Máquina de lavar, tudo, sabe? E eu ajoelhei assim de madrugada e pedi a Deus. Falei: meu Deus, o que eu vou fazer? Eu não tenho nada. De repente, agora minha casa está mobiliada. E eu lembro que eu vim aqui e o pastor disse: você vai ganhar um presente de Deus. Isso é um presente de Deus.
3: Diga glória a Deus, igreja. Irmã Dulcineia, a irmã conta que a irmã morava numa casa sem móveis. Quem ouviu, diga glória a Deus. Ela alugou uma casa, mas não tinha móveis nenhum. Não tinha móveis nenhum. E ela vindo aqui, ela foi revelada que ela iria receber um presente de Deus. E Deus usou uma pessoa para dar a ela os móveis. Hoje a casa está imobiliada.
4: Verdade.
3: Um presente grande.
4: Foi um presente grande mesmo. E eu falei: não, eu tenho que ir lá. Hoje é meu dia de folga. Eu falei: não, hoje eu vou lá. Eu vou de qualquer jeito. E caminhando.
3: E a irmã não tinha condições nenhuma para comprar os móveis. E vindo aqui foi revelada por Jesus Cristo. E a casa hoje está cheia de móveis.
4: Ó, todos eu não tinha assim, condições de comprar todos os móveis. Eu comprei aos poucos. Aí ganhei máquina de lavar. Olha, máquina de lavar que é cara. Fogão, com botijão cheio, tudo, armário de cozinha, cama, guarda-roupa, olha, outros móveis a mais, e eram móveis bons, de embuia, sabe? Olha, eu tô feliz com a minha casa, eu ajoelho todos os dias e agradeço a Deus. E eu vim aqui, eu lembro que o pastor falou: você vai ter um presente de Deus.
5: Aqui na igreja, aqui, daí eu tinha perdido, eu perdi tudo completamente, né? Casa, família. Daí eu não acreditava que um dia eu podia ter a minha casa, né? Porque é tão difícil para comprar uma casa. Daí, passou 2 meses agora, ganhei a casa completa, feitinho. Já estou dentro, ganhei. Deus me deu. Ele falou para mim uma vez que eu vim aqui, ele falou: não desanime, minha irmã, porque você vai ganhar a chave na tua mão. Abra tua mão que eu vou colocar a chave. Eu abri e ele colocou a chave da casa na minha mão. Então eu agradeço a Deus. Sem nada, não tinha nada.
1: Meu amado irmão, seu nome?
6: Marcos.
1: Irmão Marcos, qual foi a bênção?
6: A bênção foi que eu estava desempregado. O senhor falou que até a próxima quarta-feira eu ia estar empregado e não demorou 2 dias, consegui a bênção.
1: Conseguiu um emprego mesmo?
6: Consegui um
1: emprego. Deus me usou a profetizar a sua vitória.
6: Usou e foi coisa rápida.
1: E as pessoas que estão em casa agora te ouvindo, você acredita que o mesmo Deus que abençoou você, o abençoa isso também?
6: Com certeza, Deus vai abençoar.
1: Em nome de Jesus.
6: Em nome de Jesus.
1: É só vir para a igreja.
6: É só vir para a igreja e fazer a campanha.
1: Amém. Amém. Seu nome é?
6: Marcos.
1: Obrigado, meu irmão. Deus abençoe.
7: O que que Deus te deu nessa igreja depois que você está fazendo essa campanha aqui?
8: Prosperidade financeira. Minha empresa estava falida, mas falida. Depois que o pastor puxou minha orelha, pega firme. A empresa agora já está no lucro. Ainda tem algumas dívidas, estou negociando, estou acertando, mas saí de uma falência assim que não tinha mais o que fazer.
7: Milagrão.
8: Milagrão mesmo. 50 e poucos mil de dívida num banco, R$4.560.
7: Mil Jesus.
8: 3 mil de outro, R$1.400. Então Deus está abrindo as portas, está diminuindo as dívidas para que eu possa quitar.
7: Vale a pena fazer campanha aqui?
8: Vale muito a pena, muito. Segunda, quarta, sexta, sábado, domingo. Quanto puder vir, venha e faça campanha. Venha de manhã, à noite, porque Deus é fiel.
7: Tem gente escutando agora, o seu testemunho está sendo gravado. Manda um conselho para aquelas pessoas que estão lá te escutando no fundo do poço. Manda uma palavra de fé para aquelas vidas agora.
8: Irmãos, eu estive no fundo do poço. Eu achava que em casa eu conseguiria me levantar. É só na casa do Senhor. Venha para a casa do Senhor com as suas últimas forças. Venha, que aqui você consegue fortalecer a sua fé, ter forças para continuar e receber os milagres e as vitórias.
7: Tem muita gente aí desanimada, igual você falou agora, sem força. Não tem força para orar, para jejuar, para fazer uma campanha, para ir para a igreja. Tem ou não tem?
8: Muito. Inclusive eu estava nesse estado. E graças a Deus, um bom pastor cuida das suas ovelhas. Através de um puxão de orelha, volto a dizer novamente, eu retomei, vim pedindo forças, vim orando, jejuando, voltei, mas tem que estar aqui dentro. Lá na sua casa você não consegue. Tem que vir para a casa do Senhor, tem que fazer as campanhas. Se puder vir de manhã, à noite, todos os cultos, venha, porque Deus é fiel e você vai receber o que Deus tem para ti.
7: Mora onde?
8: Aqui no Prado Velho.
7: Seu nome?
8: Moacir.
7: Deus abençoe. Eita, Jesus maravilhoso.
1: O nome do irmão e o milagre.
9: Meu nome é Geraldo Custódio da Silva. Meu milagre é o seguinte: eu tinha um carro, inclusive, já estava com mais um ano. Ele estava bem complicado para vender, por ser um carro meio fraco de ano. Mas aí, na quarta-feira passada, eu fiz um propósito com Deus. Falei, se eu vender esse carro aí nesse ano, eu vou me dar meus testemunhos e vou dar uma oferta na casa do Senhor. Por incrível que apareça, parece uma brincadeira. Eu vendi pelo mesmo dano que eu comprei um ano atrás, passei no barulho para tomar uma coca. Aí eu falei, você já vendeu o carro? Eu falei, ainda não. Quer vender para mim? Eu falei, eu perco o carro, é para vender, eu compro e vendo o carro direto. Vendi o carro ontem para entregar hoje. Já está quase um ano. Foi um dos carros que eu varrei para poder vender, de ser um carro bem fraco de ano, né? Mas eu reformei o carro, deixei o carro bem integrado e chamou a atenção do próprio dono que vendeu para mim.
1: Você vendeu o carro para o antigo dono?
9: Que eu comprei, eu vendi de novo. Com certeza, não tenho dúvida disso. E um outro testemunho também, um empréstimo que eu tinha feito também, no Santo André. Pois semana passada a mulher me ligou, reduzindo a dívida para menos prestação, ainda me devolveu mais R$1.200.
1: Claro, hein? Nossa. Então, o nome do teu contato com o banco, como é que foi?
9: Digo que ia reduzir a minha dívida, que eu pagava 206 conto a prestação, que tinha descontado do meu benefício, caiu para 185 e devolveu mais R$1.200.
10: devolveu para o irmão R$ 1.200 e baixou também lá o valor da parcela, 206% e 85%. É milagre de Deus. Irmão, na campanha da quarta-feira, está vendo Deus abençoar. Amém. É Deus abençoante.
11: Quarta-feira, eu estarei na Deus é Santo, porque Ele tem cumprido as suas promessas em minha vida.

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1: Nós vamos ter uma campanha aqui em Curitiba. Uma campanha que eu vejo Deus operar. Essa campanha eu faço ela há muitos anos, mas muitos anos mesmo. Essa campanha foi uma revelação que Deus me deu. Então, meus irmãos, eu tenho visto Deus pegar o homem, a mulher, da estaca zero, para a pessoa que está falida, doente, que a pessoa está... Então, meus irmãos, eu tenho visto Deus pegar o homem, a mulher, da estaca zero, para a pessoa.

0: TV. Ela tem um vício de comprar fiado, comprar sem necessidade, só para ficar devendo, só para sujar o nome dela, tirar a paz da vida dela. Ela tem assim uma fraqueza. Ela tem uma fraqueza, qualquer coisa que ela vê, ela quer comprar. Que aparecer pela frente, alguém ofereceu para ela, ela compra. Vai lá e vem para fulano e tal. Vem para fulano, ele compra tudo. Tudo que chegar lá, ele compra. Nem que ele não vende, nem que ele não usa. Eu conheci um homem, não sei se ainda é vivo. Chegava na casa dele, no quintal dele, não tinha onde a gente pisar. Tinha um carreirinho assim, um caminhãozinho apertado. Porque ele tinha tanta coisa velha, tanto troço velho, enferrujado, que ele ia comprando e colocando ali. A casa dele era um ferro velho, de coisa velha. Mas ele não vendia. Porque aquilo que ele comprava, ele não sabia vender. Ele amontoando lá, ia enferrujando, ia molhando, e o ferrugem ia comendo. Mas ele vivia numa situaçãozinha que só o sangue de Cristo. Aquela catinga de coisa velha, aquele mau cheiro de coisa velha, de mofo na casa dele, de ferrugem. Ele andava enferrujado. Como é que é isso, pastor? Aquela roupa suja, aquele corpo sujo, aquele espírito de sujeira da vida dele. Eu não sei se vocês estão me entendendo. Aquele sujo assim, aquela sujeira, aquele homem assim com cabelo mal penteado, a pele, não, a roupa dele, todo dia ele mexia com a mesma roupa. Então tem gente, meus irmãos, que carrega essa maldição. Então, eu conheço uma outra pessoa que ele, tudo que ele vê, ele quer comprar. Conheço ele, eu fui lá. Mas olha, assim, o pátio dele, a chácara dele, assim, ó, tem tanta coisa velha que você nem imagina. É ônibus velho, é trator velho, é caminhão velho, é caminhonete velha. Olha, vai falando que você nem imagina, coisa velha. Tudo coisa velha. E ele quer comprar tudo. Acumulador. Como é que é?
1: Acumulador.
0: Acumulador de coisas velhas. Meus irmãos, e ele numa depressão, numa angústia, numa tristeza, enrolado com dívidas, enrolado com maldição. Hoje, um funcionário machuca, amanhã outro morrendo, outro enfiou o braço lá, não sei de que lá, e quando viu, ele morreu. Outro machucou, e meu Deus do céu, é gente botando na justiça, é gente querendo aproveitar dele. Tem uma maldição naquela criatura. Daqui a pouco ele queria se matar, queria tirar a vida dele. Por quê? Porque vai acumulando tristeza, angústia, vai acumulando tudo que não presta em cima da vida dele. Chega uma hora que a pessoa vai estourar, a pessoa vai se arrebentar. Então, irmãos, irmãs que me ouvem agora, essa campanha de amanhã é uma campanha de milagre, de libertação, de nós enfrentar o poder do mal, enfrentar os demônios, aqueles demônios tranca-rua, demônios em chum, aquela tranqueira que está aí, aquele demônio de lodo, de ferrugem, aquela pessoa falida, aquela pessoa angustiada, sem expectativa de nada. Oh, como é ruim quando a pessoa está devendo e não pode pagar. Está devendo e não tem de onde tirar. Como é ruim isso. Vai acumulando dívida, vai acumulando em juros sobre juros, e cartão, e prestação, e boleto, e tudo vencido, e banco cobrando, e gente cobrando. Isso é vida? Isso é vida? Não é vida. Então, irmãos, irmãs, tem uma passagem na Bíblia que Jesus fala assim: se pois o Filho vos libertar, João capítulo 8, se pois o Filho, quem é esse Filho? Deus, o Filho de Deus.

0: pois o Filho vos libertar, verdadeiramente sereis livre. Livre. Se a pessoa não tiver nas mãos de Deus, se a pessoa não tiver na presença de Deus, se a pessoa não tiver sendo abençoado por Deus, aí Satanás ele entra e ele faz uma bagunça na pessoa. Ele bagunça a pessoa. Se pois o Filho vos libertar, verdadeiramente sereis livres. João 8,36. Agora, para ele libertar, a pessoa tem que querer se livrar, tem que querer deixar Deus trabalhar na vida dele, trabalhar na vida dela. Porque se ela não ceder, se ela não aceitar o plano que Deus tem com ele e com ela, como é que Deus vai agir? Deus só vai entrar num lugar, numa casa, num coração, aonde é chamado. Deus ele não é um invasor, Deus ele não é um ladrão. Deus ele é chamado, ele vem. Se ele não é chamado, ele não vem. Deus ele só entra quando a gente permita, ou permitamos, ou permitimos que ele entra. Senão é sofrimento e gente falando que é crente. É isso que eu fico mais como é que eu posso falar? Mais pensativo. Como é que a pessoa é crente e vive numa vidinha desgraçada? Como é que a pessoa é crente e vive numa pindaíba? Não tem nem o que comer dentro de casa. Por quê? Porque está ali a presença do mal. E por que que o mal está ali? E por que que o demônio está ali? Porque ela chama pelo demônio. Não, ninguém aqui chama demônio, não, pastor. Com as suas atitudes, você chama o demônio. Com a sua permissão, você chama o demônio. Aí ele entra. E quando ele entra, ele deixa as marcas. Por isso que essa quarta-feira, eu quero convocar Curitiba, eu quero convocar o Brasil, eu quero convocar o povo para nós fazer essa campanha. Que campanha é esta? Como é o nome da campanha? E agora? Cadê que o seu Natiel sabe? Como é o nome da campanha? Como é que é o nome da campanha? Deus proverá o meu milagre urgente. Deus proverá. Então, nós vamos agora ouvir testemunhos. O que nós vamos agora ouvir é pessoas contando bênção de Deus, milagre de Deus, depois que chegaram aqui na igreja, Deus é Santo, depois que passaram a fazer as campanhas conosco. Olha o que elas vão contar agora, olha o que elas vão falar agora. Será que não é isso que está faltando na sua vida, na sua casa, na sua família? É deixar Deus entrar na sua casa, salvar a sua casa, libertar a sua casa. Vamos lá então.
1: Bom, meus irmãos e minhas irmãs, povo de Deus, nós estamos aqui com uma irmã que vai contar um grande milagre que ela recebeu de Deus aqui na igreja pentecostal Deus é Santo. Vamos agora falar com a irmã. O nome da irmã?
2: Sabrina.
1: Sabrina vai contar uma bênção muito grande. Sabrina, pode falar.
2: Então, eu fiz uma campanha no pastor da Cimicias através de um caminhão do meu esposo, que foi roubado há 6 anos atrás. Eu apresentei os papéis pro pastor, falei, olha pastor, já vai fazer 6 anos que está na justiça e nada de sair, nada de vir uma resposta, o caminhão voltar, tá travado, bloqueado e nada. E a justiça só adia, adia e nunca vem. Aí o pastor pegou e falou para mim fazer a campanha e o dízimo certinho. E disse que Deus não ia voltar com o caminhão que foi roubado, ele ia dar um novo. Então eu fiz a campanha, dei o dízimo. E na segunda campanha do dízimo que eu dei, o meu esposo conseguiu comprar um guincho zerado. E não foi o que foi roubado, Deus deu um novo para ele. E agora ele está trabalhando, graças a Deus, com um guincho novo.
1: Do jeito que foi falado, do jeito que foi revelado, Deus vai dar um caminhão novo, Deus vai dar um guincho novo. E agora já está aqui a irmã contando, demorou quanto tempo para Deus dar esse guincho?
2: Eu fiz a campanha 3 semanas, na 4ª semana o meu esposo já conseguiu.
1: Um mês. Olha aí, irmãos. Olha aí, povo de Deus, você que crê. Pode ser o que for, não importa. Pode ser o pior problema, a luta, doença, enfermidade, dívidas. Deus vai entrar com providência. O nome dele?
2: Mateus.
1: Seu nome?
2: Sabrina.
1: Manda um alô agora pro povo que tá te vendo.
2: Eu digo para as pessoas que estão olhando para ter fé, porque para Deus nada é impossível. Então a gente estava 6 anos triste, na verdade, com a nossa vida bem abatida, meu esposo também, porque era uma ferramenta de trabalho dele que foi roubada. Só que eu confiei em Deus, entreguei nas mãos dele. O pastor também disse para mim continuar firme as campanhas e deu bem certo, como o pastor falou. Na 4ª semana, o caminhão dele novo. E agora ele está trabalhando dia e noite o caminhão, pela graça do Senhor Jesus Cristo.
1: Tá vendo? Você que foi roubado, você que foi lesado, você que está aí diante de uma batalha, igual ela, o marido estava, agora está aí a resposta. Deus prometeu que dá o caminhão de volta e Deus deu. Vocês moram onde?
2: No Sítio Cercado.
1: Obrigado, Deus abençoe. Está aí Brasil, está aí povo de Deus, está aí o que Deus está fazendo aqui na quarta-feira. Na igreja pentecostal Deus é Santo, aqui em Curitiba, na Avenida Marechal Floriano Peixoto, 6711. Irmãos que estão nos acompanhando, que estão nos assistindo, aqui está uma moça que duvidava que aparecia dinheiro na conta. A mãe dela, fazendo campanha aqui na nossa igreja Deus é Santo, e um dia Deus me deu uma revelação que apareceu um dinheiro na conta da mãe dela ou na conta dela. Ela falou, isso é mentira, isso não é verdade. E agora ela vai contar aqui, conta aí, o nome seu?
3: Tatiane. É, isso tinha acontecido com a minha mãe. Eu falei, ah, da onde que aparece dinheiro assim do nada? Alguém vai te dar, não aparece dinheiro do nada. E apareceu 3.150, né, na conta dela. Aí na semana retrasada o pastor estava pregando aqui tudo e fez o apelo pelas cadeiras. E eu não tinha dinheiro para... E eu até não levantei a mão na hora, né, porque eu não tinha como dar o dinheiro na cadeira para ajudar com uma cadeira. E aqui o pastor falou, eu lembro exatamente, pela minha fé vai aparecer dinheiro na conta, algum jeito. Se não aparecer, tudo bem, você não dá nada. Mas pela minha fé vai aparecer dinheiro e você vai contribuir. E na hora eu pensei, ah, não, vou, né, pelo menos um pé da cadeira. Porque o pastor falou, um pé, dois pés, meio pé, a cadeira inteira, o que der. E daí eu fiquei ali meio triste. Nossa, eu queria poder dar uma cadeira inteira, não meio pé. Mas se Deus me ajudar, pelo menos meio pé vai dar certo. E daí eu, né, recebi até meu pagamento, não tinha nem dado para pagar as contas. Eu falei, meu Deus do céu. Aí eu entrei numa conta poupança que eu nem tenho dinheiro nada lá, não tinha nada. Eu falei, ah, vou entrar aqui só para ver. Apareceu o valor de 3.400 e poucos reais na minha conta.
1: Quanto?
3: Não, 3.400
1: e poucos.
3: Uns quebradinhos.
1: Na sua conta?
3: Na minha conta. Até eu falei, na hora que eu olhei, falei, mãe, olha aqui. Fiquei, né, eufórica. Eu falei, olha aqui o que apareceu na conta. E foi revelado, o pastor falou na igreja que apareceu na conta.

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1: E eu quero avisar o povo de Deus que nesta quarta-feira uma poderosa campanha de milagres aqui na sede nacional das igrejas pentecostal Deus é Santo, nesta quarta-feira, nos três horários. Vamos ouvir os milagres que Deus faz na igreja Deus é Santo e tenha você a fé edificada.
2: Bom, meus irmãos e minhas irmãs, povo de Deus, nós estamos aqui com uma irmã que vai contar um grande milagre que ela recebeu de Deus aqui na igreja pentecostal Deus é Santo. Vamos agora falar com a irmã. O nome da irmã?
3: Sabrina.
2: Sabrina. Sabrina vai contar uma bênção muito grande. Sabrina, pode falar.
3: Então, eu fiz uma campanha no pastor da Cimecias através de um caminhão do meu esposo, que foi roubado há 6 anos atrás. Eu apresentei os papéis pro pastor e falei, olha pastor, já vai fazer 6 anos que está na justiça e nada de sair, nada de vir uma resposta, o caminhão voltar, tá travado, bloqueado e nada. E a justiça só dia a dia e nunca vem. Aí o pastor pegou e falou para mim fazer a campanha e o dízimo certinho. E disse que Deus não ia voltar com o caminhão que foi roubado, ele ia dar um novo. Então eu fiz a campanha, dei o dízimo. E na segunda campanha do dízimo que eu dei, o meu esposo conseguiu comprar um guincho zerado. E não foi o que foi roubado. Deus deu um novo para ele. E agora ele tá trabalhando, graças a Deus, com um guincho novo.
2: Do jeito que foi falado, do jeito que foi revelado, Deus vai dar um caminhão novo. Deus vai dar um guincho novo. E agora já tá aqui a irmã contando. Demorou quanto tempo para Deus dar esse guincho?
3: Eu fiz a campanha 3 semanas, na 4ª semana o meu esposo já conseguiu.
2: Um mês. Olha aí, irmãos. Olha aí, povo de Deus, você que crê. Pode ser o que for, não importa. Pode ser o pior problema, a luta, doença, enfermidade, dívidas. Deus vai entrar com providência. O nome dele?
3: Mateus.
2: Seu nome?
3: Sabrina.
2: Manda um alô agora pro povo que tá te vendo.
3: Eu digo para as pessoas que estão olhando para ter fé, porque para Deus nada é impossível. Então a gente estava 6 anos triste, na verdade, com a nossa vida bem abatida, meu esposo também, porque era uma ferramenta de trabalho dele que foi roubada. Só que eu confiei em Deus, entreguei nas mãos dele. O pastor também disse para mim continuar firme as campanhas e deu bem certo, como o pastor falou. Na 4ª semana, o caminhão dele novo. E agora ele está trabalhando de noite o caminhão, pela graça do Senhor Jesus Cristo.
2: Tá vendo? Você que foi roubado, você que foi lesado, você que está aí diante de uma batalha, igual ela, o marido estava, agora está aí a resposta. Deus prometeu que dá o caminhão de volta e Deus deu. Vocês moram onde?
3: No Sítio Cercado.
2: Obrigado, Deus abençoe. Está aí Brasil, está aí povo de Deus, está aí o que Deus está fazendo aqui na quarta-feira na igreja pentecostal Deus é Santo, aqui em Curitiba, na Avenida Marechal Floriano Peixoto, 6711.
1: O seu nome?
4: Salete.
1: Qual foi a bênção, Salete?
4: Eu tinha uma dívida no Itaú que para mim eu não podia pagar. Não é muito, mas né, para mim, meu marido também não estava podendo pagar. E essa dívida está me incomodando muito. E eu entreguei nas mãos de Deus, né? Era 16 mil que eu devia, né? E daí foi pago a dívida com 218 reais.
1: Peraí, irmã, devia 16 mil?
4: É.
1: E foi pago quanto?
4: 218.
1: Quem ouviu, diga glória a Deus. Ela é dizimista desta igreja. Ofertante nesta obra, tinha uma dívida no banco de 16 mil reais.
4: 16 mil.
1: Dessa dívida pagou só 200 e quantos mesmo?
4: E 18 reais.
1: Milagre financeiro.
4: Milagre financeiro.
1: Amém. Meus amados irmãos, é tremendo o que Deus faz na igreja Deus é Santo. E é bom colocar os testemunhos, porque os testemunhos é a prova daquilo que nós falamos aqui. Porque às vezes a gente fala, ó, irmãos, vem para a igreja, faça campanhas, Deus abençoar, devolva o dízimo, Deus abençoar. E tem aqueles que criticam, tem aqueles que falam que é mentira, que nunca vai acontecer nada, que é papo furado de pastor, que todo pastor é enganador e mentiroso, que o pastor quer roubar o dinheiro do povo, não é assim? Que alguém fala, é desse jeito? Então nós colocamos aqui os testemunhos para poder provar que aquilo que é falado aqui acontece. Que não tem enganação, não tem mentira, não tem rolo, não tem coisa errada, não. Graças a Deus. Graças a Deus, se alguém faz coisa errada, se alguém faz coisa errada, esse alguém é nós. Não é igreja, Deus é santo. Deus tem guardado essa obra. Deus tem guardado o pastor Darcy Messias, a diretoria, os obreiros, as obreiras, esse ministério. Graças a Deus por isso. Deus tem feito coisas grandes aqui, irmãos. O povo tem vindo para cá, o povo tem visto a diferença. O povo tem sido abençoado. As portas têm sido abertas. Pessoas têm sido curadas por Jesus, transformadas pelo poder de Deus. E nesta quarta-feira, você que de Curitiba, região metropolitana, você que conhece alguém que é de Curitiba, quem sabe você é de outra cidade, está de longe, né? Quem sabe você mora em outro estado, ou quem sabe até em outros países, mas você tem familiares aqui em Curitiba, tem conhecidos aqui em Curitiba, você pode incentivar essa pessoa a estar conosco nesta quarta-feira. Faça isso. Incentive alguém, mande uma mensagem, convida alguém para estar presente nesta quarta-feira, aqui na sede da Igreja Deus é Santo em Curitiba, para iniciar a campanha da quarta-feira. Quarta-feira é campanha de prosperidade. E você acabou de ouvir o testemunho aí de uma irmã que o esposo comprou um caminhão novo. O esposo tinha tido prejuízo, tinha roubado o caminhão dele, e ela veio na igreja depois disso. Veio na igreja fazer campanhas, passou a dizimar, e Deus usando o pastor Darcy Messias, que ele ia ter um caminhão novo, que não ia ser mais aquele caminhão que tinha sido roubado, mas que ele ia ter um caminhão novo. E do jeito que o homem de Deus falou, aconteceu. E a irmã contou a bênção dela para a glória de Jesus Cristo. E o segundo testemunho da irmã, que devia 16 mil reais para o banco e pagou apenas 218 reais. Você pensa bem? Você dever 16 mil reais para o banco e destes 16 mil paga apenas 218 reais. Isso aconteceu aqui na quarta-feira, na campanha da prosperidade, na sede da Igreja Deus é Santo. E nós estamos aqui te convidando para estar conosco nesta quarta-feira, para iniciar a campanha da prosperidade, que vai dar início mais uma campanha, mais uma oportunidade de bênçãos para o povo de Deus. Está conosco nos três horários: 9 horas da manhã, 3 horas da tarde, 7 horas da noite. Lembrando que às 3 da tarde eu vou estar com os irmãos. Às 3 da tarde, eu, presbítero Jefferson, vou estar com os irmãos às 3 da tarde, nessa quarta-feira. E às 9 da manhã e às 7 da noite, pastor Darcy Messias. Às 9 horas da manhã e às 7 da noite, pastor Darcy Messias. 3 da tarde, eu vou estar com os irmãos aqui na sede de Curitiba. E Deus vai abençoar. Tá certo? Vem pra cá, povo de Deus. Em nome de Jesus.

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1: Graças a Deus, meus irmãos, minhas irmãs, eu estou aqui na cidade de Curitiba. Eu estava viajando, mas cheguei. E nesta quarta-feira, dia 5 de agosto, eu quero fazer uma convocação ao povo que me escuta através do aplicativo e do site da nossa igreja Deus é Santo, porque às 9 da manhã, eu tenho uma palavra de Deus, uma palavra que vai te levantar. Você está muito desanimado. Você está muito desanimado, meu irmão. Irmã, você está muito desanimada. O inimigo quer te parar. O inimigo quer fazer você desistir. O inimigo quer fazer você não crer mais em Deus. Não crer nas promessas de Deus. Então, nesta quarta-feira, às 9 da manhã, às 3 da tarde e 7 da noite, nós aqui teremos início ou uma preparação já para uma campanha de prosperar, de crescer, de prosperar, de crescer na vida. Eu não acredito que Deus te colocou nessa terra para viver sofrendo, viver do pior, comer do pior. Não, eu creio que Deus, nosso Pai, te trouxe essa terra para você testemunhar, para você falar que Deus é Deus na sua vida. É Deus, dono do ouro e da prata. Então, nesta quarta-feira, às 9 da manhã, às 3 da tarde e 7 da noite, em nome de Jesus, eu, pastor Messias, vou estar de manhã, às 9 e às 7 da noite. Pastor Jefferson vai estar à tarde, às 3 da tarde, mostrando pelo poder de Deus que Deus é grande, que Deus é o Senhor de todas as coisas, que tudo está nas mãos de Deus. Deus tem a chave, o domínio de tudo. Tudo é de Deus, tudo pertence a Deus. Nesta quarta-feira, às 9 da manhã, às 3 da tarde e 7 da noite, aqui na Igreja Pentecostal Deus é Santo, aqui na Avenida Marechal Floriano Peixoto, 6711, aqui no Alan.
2: Não perde a calma por nada aqui hoje. Vamos ler a Bíblia, meus irmãos. Aí eu tive que ficar lá com ele uns 3 dias. E daqui para lá, 2 dias para ir, 2 dias para voltar. Eu fiquei lá 3 dias, acho que foi 2 dias ou 3 dias lá na minha terra. De lá, 550 quilômetros para Goiânia, para onde ele está lá em Umas. Então, a minha vida foi viajar esses dias. Pastor Messias não estava passeando, não. Quem entendeu? Pastor Messias não estava em passeio, em férias. Estava pregando na minha terra. O Marquinhos já sabe como é que é a nossa corrida, né? Você já foi para lá, você já sabe como é que é. Então, é assim a nossa vida. A vida do pastor. Alguém, o pastor, cadê o pastor Messias? Está de férias, está passeando. Negativo, de jeito nenhum. Livro de Mateus, capítulo 6. Glória a Deus, aleluia. Glória a Jesus. Então ficamos lá com ele sexta-feira, sábado, domingo nós viemos para cá. Aí viajamos domingo, à tardezinha para cá. Quando chegamos aqui segunda-feira, à noite, às 10 da noite. Porque é 1.600 e tantos quilômetros de viagem. Sabe como é que é? Viajar direto assim, 18 horas sem parar. Não, para. Vamos dormir, vamos descansar. E assim por diante. Livro de Mateus. Quem já achou, diga glória a Deus. Maravilha. Quem é que crê que Deus tem uma palavra aqui hoje para nós nessa noite ou nessa manhã? Quem crê, diga glória a Deus, aleluia. Então, deixa eu ver aqui o versículo que eu quero ler com vocês aqui. Glória a Deus. Mateus, deixa eu ver aqui, irmãos, eu tenho um versículo aqui. O versículo que eu tenho com vocês aqui é o versículo de número 31. 31, fala assim, ó. Não andeis, pois, inquietos, dizendo, que comeremos? Ou que beberemos? Ou com que nos vestiremos? Porque todas essas coisas os gentios procuram. E agora, de certo, vosso Pai Celestial, todo mundo vai? Bem sabe que necessitais de todas essas coisas. E agora? Não vos inquieteis, pois pelo dia de amanhã, porque o dia de amanhã cuidará de si mesmo. Basta cada dia o seu mal. Podeis assentar. Sentai. E se você tiver força para dar glória a Deus, tiver força para dizer aleluia, o momento é agora. Glória a Deus. O que eu entendi aqui? Eu entendi assim, ó. Como é que nós estamos hoje? Hoje. Como é que nós estamos hoje? Hoje. Nós temos que estar preparado hoje. Não, eu vou preparar amanhã. Será que amanhã vai chegar para nós? Será que o dia de amanhã vai chegar para mim e para vocês? Então basta cada dia o seu mal. Muita gente preocupada, inquieta. Muita gente correndo para lá, correndo para cá e deixando sempre para amanhã. Sempre deixando para amanhã. Vamos, meu irmão, arrumar a vida com Deus. Vamos, irmão, arrumar a vida com Deus. Vamos, povo de Deus, vambora. Não, hoje não. Hoje não tem tempo. Hoje eu não estou preparado. Hoje eu não estou preparada. Hoje eu não posso. Hoje não sei o quê. Aí a morte chega e tchau. E agora? E agora, para onde é que ela foi? Para onde é que ele foi? Às vezes nós falamos só no dia de amanhã. Amanhã vai. E o hoje? E o dia de hoje? Escuta isso aqui, hein? Não, mas amanhã Deus vai me dar isso. Amanhã Deus. Amém. Se Deus deu, glória a Deus, aleluia. Amém, glória a Deus. E hoje? Hoje. Hoje é o espiritual. Escuta isso aqui hoje. Hoje é o espiritual. Hoje é o espiritual. Aqui está dizendo se Deus que conhece todas as nossas necessidades. Deus que conhece tudo. Ele sabe as nossas necessidades. Nós não temos que ficar explicando para Deus. Deus, eu preciso disso. Deus, eu preciso daquilo. Ele falou, eu já sei. Deus, eu preciso daquilo outro. Deus, eu preciso daquilo. Não, eu já sei. O que você precisa, você não está preocupado. Deus vai falar isso para você e para mim. Deus, eu estou precisando disso aqui hoje. Tem que pagar minhas contas. Já sei. Deus, eu preciso daquilo outro. Deus, eu preciso daquilo. Não, eu já sei. O que você precisa, você não está preocupado.

ainda a entender se nós temos hoje é porque Deus nos deu. Vocês falaram amém, eu nem ouvi. Se nós estamos aqui, é porque Deus fez nós chegar aqui. Nós temos que aprender a confiar em Deus. A viver o sobrenatural de Deus. A viver a fé. A Bíblia diz que o justo viverá pela fé. O justo viverá pela fé. Quer dizer, Deus não vai deixar faltar nada. Deus não deixa o justo passar fome. Davi falou isto. Eu fui moço, agora sou velho. Eu nunca vi o justo desamparado e nem a sua descendência mendigar. Eu nunca vi o quê? O justo. O justo. O justo, quem é o justo? O honesto. Não é o perfeito. O justo é o honesto. Que ele está bem com Deus. Ele pode até estar mal com todo mundo. Mas se ele estiver bem com Deus, quem vai cuidar dele é Deus. Quando todo mundo afastar dele, quem vai cuidar dele é Deus. Quando faltar tudo, quem vai suprir as necessidades dele é Deus. Quantas vezes nós queremos estar de bem com todo mundo, de bem com a vida, de bem com o mundo, mas estamos mal com Deus. Nós somos amigos de todo mundo, mas de Deus nós não somos amigos. Nós somos inimigos de Deus. Que quando eu sou amigo do mundo, quando eu faço eu ser amigo do mundo, eu faço eu ser inimigo de Deus. Quando eu faço ser amigo de Deus, eu faço eu ser inimigo do mundo. Você está preparado para isso? Hein? Para alguém dizer assim, eu não gosto de você. Eu estou preocupado se você não gosta de mim. Eu quero saber se Deus gosta de mim. Eu estou preocupado se o mundo me odeia, se o mundo te odeia. Eu estou preocupado se as pessoas me criticam. Eu quero saber como é que está eu e Deus. Veja bem, eu estava ontem num lugar aí, e aí cheguei assim, aí tem uma senhora que estava conosco desde o comecinho da igreja. Aí, ela veio para a igreja e tal, tomou a ceia. E você sabe que a doutrina da nossa igreja, baseada na Bíblia, não permite que a mulher use a calça comprida. Aí quando foi um dia, ela de calça comprida na rua. Tomou a ceia de calça comprida. Chega a mulher e fala, minha irmã, peraí. A senhora está enganando quem? A senhora está enganando a palavra de Deus, enganando Deus? Deus só não engana. Você tomou a santa ceia, você sabe que não pode? Como é que você está aí na rua? Você não tem temor de Deus, não? Ah, papai, eu não vou ficar aqui, não. Eu não vou ficar aqui nessa igreja. Mas a senhora que sabe. Aí, ela não quis ir mais nos meus cultos. Quando foi ontem lá, e conversa vai, conversa vem, e tal. Tá, oi, irmão, como é que você está? Tudo bem? Aí alguém, ué, a senhora é da igreja dele? Ah, eu frequento lá há muitos anos, eu não vou nos cultos dele. Eu não gosto dele, eu gosto da família dele. Antigamente, eu gostava dele e não da família. Falei, que mulher atrapalhada essa criatura. Aí o pessoal, ué, você não gosta dele por quê? Ah, porque ele fica pegando o meu pé. Ele quer que eu mude de vida, ele quer que eu entre na doutrina. Eu não. Por isso que eu não vou no escuto dele. Você vê a cabeça, a mentalidade das pessoas por aí. Eu não gosto dele porque ele quer que eu seja salvo. Eu não gosto dele porque ele quer que eu vá para o céu. Eu não gosto dele porque ele quer que eu ande na doutrina. Olha que situação, meus irmãos. Eu não estou nem aí, eu não estou nem aí. Eu quero saber que você, que eu, que nós estamos agradando o papai lá de cima. O resto é resto, irmão. Quem entendeu? Quem entendeu? Quem é que vai estar comigo na hora da morte? Quem é que vai estar comigo depois da morte? Escuta isso aqui. A minha família pode ir comigo até a morte. E depois da morte, com quem que eu posso contar? Com quem que você vai contar depois da morte, meu irmão, minha irmã?

0: você vai contar depois da morte, depois que o caixão foi colocado lá na sepultura? E aí a família volta para casa, a família vai e volta para casa chorando. E daí para frente, quem é que vai contigo? Quem é que vai comigo? A não ser o nosso Deus poderoso, o grande, que vai estar conosco em todas as horas. Então é Ele que cuida de nós. É Ele que nos cura. Ele que nos dá vida. Ele que nos perdoa. Ele que nos salva. Ele que vê tudo para nós. Tudo é Deus. Quantas vezes a família quer dar, mas não pode? Quantas vezes o médico quer fazer, mas não pode? Quantas vezes o advogado quer fazer, mas não pode? Quantas vezes nós queremos fazer, mas não podemos? Mas Ele pode todas as coisas. Ele tem o domínio de tudo, de todas as coisas. Glória a Deus. Então, irmão, buscai primeiro o quê? Cadê vocês? Buscai primeiro o quê? Só isso? E a sua justiça. E aí, todas as demais coisas, todas essas coisas, quer dizer, Deus vai acrescentando. Se Deus cuida do passarinho, se Deus cuida dos pássaros, hein, irmão? Se Deus cuida da onça, hein? Deus prepara a caça para a onça pegar. Deus prepara tudo. O leão não passa fome e necessidade. Hein? O urubu, o corvo, a cobra. Tudo Deus cuida. Cuida tudo. Você vê lá o ratinho, lá o ratão gritando nas garras da cobra. Você, oh meu Deus do céu. E o bichinho lá. Mas ali foi o que Deus preparou para a cobra. Quem entendeu, levante a mão. Aí você vê o sucuri lá na beira do rio, agarrado lá com a capivara, agarrado lá com o animal. Você fala, oh meu Deus do céu, deu vontade lá socorrer a capivara, socorrer lá o bichinho lá. Mas aquilo aí foi o lanche que Deus preparou para ele. Deus já preparou tudo, tudo, tudo, tudo. Deus preparou a comida para os passarinhos. Os passarinhos já amanhecem o dia cantando. Glória a Deus, aleluia, aleluia, glória a Deus, aleluia. E cantando, conversando com o outro. E aquela alegria, aquele prazer. E nós que somos feitos à imagem de Deus, murmurando. Reclamando. Nós que fomos feitos à imagem do Senhor. O passarinho não foi feito à imagem de Deus. A cobra não foi feita à imagem de Deus. O leão também não. A onça também não, o elefante também não. Mas nós fomos feitos à imagem de Deus. Para quê? Para murmurar. Hein? Para blasfemar. Nós fomos feitos à imagem de Deus. Para quê? Para crer nele. Para adorar ele. Para confiar nele. E dizer, o Senhor é o meu pastor e nada me faltará. Dá glória a Deus aí, crente de Jesus. É que às vezes nós ouvimos essas palavras aqui, mas terminou o culto, vai embora, acabou tudo. Entendeu? A gente escuta aqui, a gente se emociona, a gente parece que está vivendo já no céu, né? Parece que a gente já está no céu. Parece que essa palavra aqui pega nós lá de baixo e bota nós lá em cima. Oh, meu Deus, só aquela emoção, aquela alegria. Parece que está tudo acontecendo. Aí quando vai embora, esquece tudo. Esquece tudo. Já chega em casa tribulado. Já chega em casa atribulado, reclamando da vida. Ué, mas você não estava no culto? Irmã, peraí, você não estava no culto? Você não estava na igreja? Por que você chegou assim envenenado desse jeito? É o diabo, não sei o quê, capeta, Satanás, minha vida é um inferno, é desgraça, e começa a amaldiçoar. Você não estava no culto? Você não escutou lá a pregação tão maravilhosa? Deus usou o pastor para falar contigo. Por que você está desse jeito, criatura? Irmão, hoje, escuta essa palavra, guarda ela, pelo amor de Deus. Guarda ela, segura ela. Quando você for lá ficar nervoso e nervosa, lembra dessa palavra de hoje. Quando a necessidade bater na porta, quando a luta bater, lembra da mensagem que você ouviu aqui hoje. Aquela mensagem está guardada no meu coração. E eu não vou dar lugar para o diabo, não. Eu não vou dar brecha para o diabo, não. Eu vou deixar que o Espírito Santo, eu vou deixar que o meu pastor Jesus supra as minhas necessidades, ele vai me orientar, ele vai me curar, ele vai me dar vitória. Quantas vezes vocês e eu chegamos aqui atribulado, hein? Pensando em desistir. Vocês e eu, pensando que está tudo perdido. Lembra disso? Pensando que tudo estava perdido. Cabeça virada, cheia de demônio. Que é isso, pastor? Sim, cabeça cheia de demônio. Que é isso? Sim, pensamento maligno, dúvida, desânimo, tristeza, pensamento do mal mesmo, coisa ruim na nossa cabeça. Cuidado com aquilo que você fica ouvindo o dia todo. Cuidado com aquilo que você fica escutando a semana toda. Cuidado com aquilo que você fica alimentando na cabeça a semana toda. Maus pensamentos, setas malignas, dúvidas, incredulidade, Satanás trabalhando, jogando dúvida, jogando maus pensamentos, e você guardando, e eu guardando, depositando e armazenando tudo, essas coisas ruins. E aí, chega um ponto que aquilo vai virar realidade. Aquilo vai virar realidade. Por quê? Porque nós armazenamos nas nossas cabeças, ou na nossa cabeça, as dúvidas, as raivas, os ódios, as tristezas, as angústias, as mágoas, os maus pensamentos, e daqui a pouco aquilo a gente colocou em prática. Colocou como? Em prática. Porque aquilo estava guardado. Usamos o que estava guardado. Usamos o que nós tínhamos guardado. Você bebeu a água, você guardou a água. Você está usando ela, está guardada. A hora que ela acaba, você bebe outra. Comida do mesmo jeito. Pensamentos do mesmo jeito. A gente só faz as coisas depois que a gente pensa. As nossas decisões são formadas em cima de pensamentos. Nossas decisões são formadas em cima de ideias, de projetos. E aí a gente vai guardando o que não presta. Daqui a pouco a gente fica atribulado, perturbado. Aí a gente fica endemonizado. A gente fica descontrolado. A gente fica além do que é. Mas fulano está difícil demais mexer com ele. Essa mulher está difícil, esse homem, esse filho, esse genro, essa nora. Meu Deus, o que está acontecendo com meu irmão? O que está acontecendo com a minha mãe? Aonde é que ele vive? Com quem que ele vive? Aonde ele trabalha? Aonde ele mora? Lá no serviço dele? Como é que é o serviço dele? Aonde é que ele trabalha? Onde é que ela trabalha? Ela trabalha com pessoas espíritas, macumbeira, feiticeira. Ela trabalha com pessoa ruim, colega de trabalho. E o dia todo aquela carga negativa, só escutando que não presta. E aquela pessoa endemonizada, conversando contigo. Você querendo ou não querendo, está escutando aquilo. E daqui a pouco, aquilo que está nele, se nós não vigiar, passa para nós. E aí? Com quem que você anda? Com quem que você está? Daqui a pouco a gente começa a ficar diferente. Começa a ficar esquisito, estranho, diferente. O marido olha para a mulher olha para o marido, o pai olha para o filho olha para o pai. E fulano está diferente, está estranho. O que, que foi? Ele comeu aquilo. Ele recebeu aquilo, ele absorveu aquilo, ele consumiu aquilo. Daqui a pouco ele está diferente. Cuidado, cuidado, cuidado. E às vezes chega na igreja e não come nada. Lá no mundo comeu tudo, bebeu tudo, consumiu tudo. Chega no culto, fica coração trancado, amarrado, triste, a mente fechada, não entra a palavra, não entra o poder de Deus, não entra a fé, não entra a unção. Irmão, abre o coração para Deus fazer uma limpeza aqui hoje em nós. Abre o coração para Deus purificar nós, irmão. Para que nós possamos botar o joelho no chão e a nossa oração chegar lá em cima. Chegando lá em cima, os resultados virão. As bênçãos virão. Os milagres virão. Mas se nós estiver na presença de Deus, se nós estiver assim, ó, eu só vou na igreja, tchau e benção. Não, eu só vou na igreja. Você, não, eu só frequento a igreja. Irmão, igreja é lugar para servir a Deus. é o povo do mundo que frequenta a igreja. Quem entendeu? O povo do mundo que não tem compromisso com Deus, que frequenta a igreja. Mas o povo que vai morar no céu, não. É diferente de frequentar a igreja. Ele vai na igreja para servir a Deus. Ele vai na igreja para ouvir a palavra de Deus. Ele vai na igreja para prestar adoração a Deus. Ele vai na igreja para dizer assim: hoje eu vou lá porque eu tenho que ir, porque eu sou crente. Eu tenho que ir lá adorar o meu Deus. Eu tenho que ir lá, né? Eu tenho que ir na casa de Deus. Você tem sua casa? Você não está na sua casa? Você não tem o seu trabalho? Você não vai no trabalho? Não está no trabalho? E por que que a igreja nós não podemos estar lá? Tem que estar na igreja, cultuando, escutando, adorando, prestando atenção na pregação, dando glória a Deus. E aí, ó, começa a aparecer os frutos. As curas, as bênçãos, os negócios, a casa, o trabalho, a saúde. E aí começa a vir os frutos, os filhos sendo abençoados, porque o pai está na casa de Deus orando, ouvindo a palavra, a mãe vem para a igreja buscar por toda a família, o marido pela esposa, a esposa pelo marido, pelos filhos. E aí começa a vir as vitórias. Por que está vindo vitória? É porque está buscando vitória. Quem entendeu? Quem entendeu, dá um sinal de vida aí. E cadê o povo do mundo? O povo do mundo está no mundo. O povo do mundo está lá misturado com o mundo. Cadê o povo do mundo? O povo do mundo está na internet, nas redes sociais, vendo, comendo, alimentando, tudo que for podridão, tudo que for coisa podre do mundo, ele está comendo, bebendo, alimentando. Aí está cheio de depressão, está cheio de angústia, cheio de ansiedade, cheio de desânimo, cheio de medo, medo de morrer, medo de dar tudo errado, com medo, com dúvida, porque não tem fé. Não tem fé, a fé vem de ouvir. E ouvir o quê? E onde é que a gente ouve a palavra de Deus? É no culto. Fora do culto você não ouve palavra de Deus. Fora do culto você ouve palavra gravada. Quem entendeu? Palavra que já foi pregada. No culto a gente ouve palavra que chegou quentinha, novinha, fresquinha. Foi a primeira pessoa, você comeu aquilo. É muito diferente de você ouvir uma pregação do fulano de tal que pregou há 10 mil anos atrás. 10 anos atrás, quer dizer. Não, você está vivendo hoje. Daquele dia você talvez nem estava lá ou nem era vivo. Você está vivendo hoje. Nós estamos precisando da palavra de hoje. Não diz aqui que basta cada dia o seu mal? Então hoje, nessa manhã, nós vamos ouvir essa palavra, buscar ela para dentro da gente, chegar em casa e ficar lembrando dela. Hoje, amanhã, lembrando dela, usando ela, guardando ela, praticando ela. E aí, os resultados começam a vir. Oh, que benção, Deus me deu isso, Deus me deu aquilo. Oh, Deus me deu livramento, Deus me deu cura. Oh, Deus me deu aquilo outro. Oh, mas Deus já me deu primeiro a minha salvação. Deus já me deu, a base de tudo é a salvação. A base de tudo é o reino de Deus. Buscai primeiro a sua salvação. Se você está deixando a sua salvação para depois, tchau. Tchau, tchau, tchau, tchau, tchau, tchau. Já era. Buscai primeiro o reino de Deus. Quer dizer, buscar primeiro o céu, buscar primeiro a salvação e a sua justiça, que é a doutrina santa de Jesus. Aí todas as demais coisas Deus sabe que você precisa. Ele não vai deixar ninguém perecer. Não vai, eu tenho certeza disso. Deus não vai deixar o seu povo perecer. Deus não deixa o seu povo perecer, irmão. Se alguém está perecendo, é porque não está na presença de Deus. Porque quem está na presença de Deus, Deus não deixa perecer. Deus não deixa. Aí, meu, vamos servir a Deus? Ah, hoje não. Então, você não quer Deus. Vamos arrumar a vida com Deus? Vamos servir a Deus? Vamos batizar? Vamos, primeiro não é batizar. Vamos arrumar a vida para batizar? vamos arrumar a vida para tomar Santa Ceia?
1: Ah, hoje não. Ah, não. É, deixa para amanhã. E aqui diz que é hoje.
0: Basta que amanhã, amanhã pertence a Deus. Tem que ser hoje. Porque hoje, eu não sei se, já falei aqui, eu não sei se é o seu, se é o meu último dia. Então hoje, hoje nós temos que viver ele como se fosse o último dia da nossa vida. Preparado. Consciência tranquila. Se Deus me chamar hoje, eu estou preparado. Eu pergunto aqui, se Deus te chamar hoje, quem está preparado? Ei, quem está preparado?
1: Mas é,
0: esse que é o reino de Deus. Isso que é o reino de Deus. Se Deus me chamar hoje, eu estou preparado. Não, mas Deus não vai me chamar hoje. Você sabe? Você tem certeza? Só Ele que sabe. Só Ele que sabe. Se Deus me... Não, eu não sinto nada. Eu não tenho problema nenhum. Fui no médico, fiz uma bateria de exame, deu tudo normal. Isso não é sinal de vida, não. Tem gente que está doente, doente, doente e não morre. Tem gente que tem 10, 20 anos aí. Ó, olha para mim, com a boca torta. Você já viu? Alguém que teve um derrame há 30 anos atrás, 40 anos atrás, não morreu. Depois veio mais outro derrame, não morreu. Depois veio o terceiro derrame, não morreu. E tem gente que nunca teve derrame e morreu. Primeiro ataque, puf, caiu. Uma tristeza, um choque, uma decepção, o coração não resistiu e foi embora. Então, hoje nós temos que estar preparado como se fosse o último dia. Estava falando com o médico falou assim, pastor, médico do coração, lá no meu, como é que é? Meu consultório, quantas pessoas chegaram assim, ó. Ah, pastor, me lembro do fulano e tal, chegou. Ah, doutor, não estou bem, doutor. Doutor, não estou passando mal, doutor. Morreu. Tentamos animar ele, reanimar. Nada. Chegou outro assim, pastor, assim, assim e tal. Daqui a pouco morreu. Quantas vezes nós já vimos pessoas entrar no hospital andando? Hein? Andando. E depois, quando vai embora? Vai embora no caixão. Então, sinal de vida não é sinal de saúde. Sinal de vida é Deus poupar a nossa vida. É Deus que nos dá vida. A vida pertence a Deus. Tudo pertence a Deus. Quem entendeu, levante a mão. Todo mundo em pé. Todo mundo em pé em nome de Jesus. Mas buscai primeiro o reino de Deus e a sua justiça. E todas as coisas Deus sabe que você precisa, está na mão dele, vai dando para cada um conforme ele achar que tem que dar. Então tá bom, vamos orar. Deixa eu perguntar aqui, quem é que não está preparado, quer preparar a partir de hoje, essa mensagem? Levanta a sua mão, vem aqui. Eu não estou preparado. Eu vi que gente que não está preparado. Perguntei, quem está preparado, levanta a mão. Muitos não levantaram a mão. Então agora pode levantar a mão, quem não está preparado? Cadê a primeira pessoa? Cadê? Vem aqui na frente para nós orar a Deus, pedir a Deus que Deus te dê força, perdão, salvação para a vida eterna. Você não quer, né? Isso você não quer. Isso para você não é interessante. Interessante é cura, revelação. Interessante é bênção material. Salvação não. Salvação você não quer. Você não quer salvação? A partir de hoje, você vai se ver a Deus do jeito que a palavra manda. Não é do jeito da senhora, não é do jeito meu, não é do jeito de ninguém, é do jeito de Deus. Tem mais gente aqui? Tem mais gente aqui? Que não, né? Então, tá bom. Então, a palavra foi pregada. Anunciei, falei, mostrei, fiz a minha parte. Agora, a sua parte você não fez. Vamos orar por ela aqui agora. Segura a mão levantada, a senhora. Fala assim.
2: Senhor Jesus.
3: Senhor Jesus.
2: Me ajuda.
3: Me ajuda.
0: Abra minha mente.
2: Abra minha mente.
0: Meu entendimento.
2: Meu entendimento.
0: Salva minha alma.
2: E salva minha alma.
0: Perdoa.
2: Perdoa-me.
0: Todos os meus pecados.
2: Todos os meus pecados.
0: Porque de hoje em diante.
2: Porque de hoje em diante.
0: Eu vou te servir.
2: Eu vou te servir.
0: Do jeito de Deus.
2: Do jeito de Deus.
0: E é aqui.
2: E é aqui.
0: Nessa igreja.
2: Nessa igreja.
0: Que eu escuto a verdade.
2: Eu escuto a verdade.
0: Amém.
2: Amém.
0: Só vai servir a Deus aonde? Nessa igreja, que vai gelar da senhora. Daqui a pouco você vai falar, eu não vou vir mais no escudo do pastor Messias. Por quê? Ele pega muito no meu pé. Eu pego no pé, não. Eu pego é na alma. Quem entendeu? Levante a mão. Eu quero é a alma para Jesus. Os outros não querem fazer o quê? Agora vamos orar para Deus curar, revelar. Isso aí é fácil. Todo mundo recebe. Isso aí não precisa preocupar não, que Deus dá mesmo, né? Mas isso não é sinal de salvação, não. Vem aqui na frente do altar para nós orar aqui agora. Um minuto aqui. Pela nossa cura, pela nossa família, pela nossa vida financeira, pelos negócios. Glória a Deus.
1: Pedro, você não pode pescar mais, Pedro. Você tem que largar de pescar, Pedro.
0: No rio, não. Vamos orar. Coloca a mão para cima e coloca o joelho no chão. É assim que vem a nossa vitória. É quando a gente paga o preço na presença de Deus. É quando a gente se coloca diante de Deus. Deus, eis a minha vida aqui na tua presença. Glória. Levanta a voz. Diga assim, glória, diga. Glória. Glória, glória, glória, glória, glória, glória, glória, glória. Só glória, só glória. Diga, só glória, glória, diga. Hoje é amanhã de salvação e bênção, e milagre, e cura. E prosperidade. Oh, graças a Deus. Meu Deus, nessa manhã.
1: Oh, glória.
0: Oh, glória. Oh, glória. Oh, glória a Deus. Graças a Deus. Bendito seja Deus. Louvado seja Deus, engrandecido é o nosso Deus, Pai do céu, Pai querido, Pai amado, Deus tenha misericórdia, Deus tenha piedade, Deus tenha compaixão, Deus faz alguma coisa aqui hoje, não por merecimento, mas por misericórdia de Deus, por compaixão de Deus, por bondade, glória. Glória, glória, glória, glória, Deus da glória, Espírito Santo da glória, meu Senhor da glória, em nome de Jesus Cristo, em nome de Jesus Cristo, meu Deus, bendito seja Deus, Pai da glória, olha aqui a minha vida, minha casa, minha família, olha os irmãos, olha as irmãs, Senhor, olha Deus, olha aqui a igreja, olha aqui as irmãs, olha aqui o povo, meu Deus, orando conosco. Glória, glória, glória, glória, glória. Meu Deus, em nome de Jesus Cristo. Meu Deus, em nome de Jesus Cristo. Meu Deus, em nome de Jesus Cristo. Meu Deus, em nome de Jesus Cristo. Meu Deus, em nome de Jesus Cristo. Meu Deus, em nome de Jesus Cristo. Senhor da glória, tenha misericórdia e bondade. Olha esse irmão, olha essa irmã, olha essa família, olha essa casa que está passando luta, tribulação, dificuldade. Meu Deus da glória, meu Deus poderoso, meu Deus santo, meu Deus grande, queima, queima, queima, queima, queima, queima, queima, queima, queima, queima, queima. Queima todo mal, abra as portas, meu Deus, supre, meu Pai, as nossas necessidades, meu Deus, supre, vai suprindo as nossas necessidades, em nome de Jesus, glória, glória, glória, glória, glória, glória, meu Deus, supre as nossas necessidades, oh glória, supre, meu Deus, as nossas necessidades, no nome de Jesus. Glória a Deus, glória, glória, glória, glória, glória, glória, glória, glória, glória, glória, glória, glória, glória, glória, glória, glória, glória, glória, Glória a Deus, graças a Deus, meu Deus da glória, meu Deus poderoso, meu Deus santo, meu Deus bendito, meu Deus grande, toca agora, aonde somente Deus pode tocar, aleluia, aonde Deus pode fazer, o homem não pode, mas o Senhor pode, o homem não pode, mas o Senhor pode, Deus poderoso, eu não posso, mas o Senhor pode, a irmã não pode, meu Pai, mas Deus pode, Deus pode, Deus pode, Deus pode, Deus pode, em nome de Jesus, em nome de Jesus, meu Deus, oh glória, em nome de Jesus, meu Deus, vai Senhor, vai meu Deus abençoando, vai meu Deus abençoando, vai meu Deus derramando a bênção, vai meu Deus derramando milagre, vai ai meu Deus, vai Senhor da glória, em nome de Jesus, em nome de Jesus, meu Deus, em nome de Jesus, meu Pai, em nome de Jesus Cristo, em nome de Jesus Cristo, em nome de Jesus Cristo, Salvador, glória a Deus, em nome de Jesus Cristo, oh glória, oh glória, oh glória, oh glória, oh glória, oh glória, em nome de Jesus Cristo, em nome de Jesus Cristo, Senhor, em nome de Jesus Cristo, meu Deus, oh meu Senhor da glória, meu Deus, meu Senhor, toca agora, vai tocando, vai tocando, vai tocando, vai queimando essa doença, vai queimando essa enfermidade, vai queimando essa macumba, sai demônio, sai espírito maligno, em nome de Jesus Cristo, em nome de Jesus Cristo, sai, em nome de Jesus Cristo, sai, em nome de Jesus Cristo, sai, em nome de Jesus Cristo, sai, em nome de Jesus, sai, toda malignidade na família, na casa, no casamento, meu Deus da glória, Espírito de Deus, vai derramando a vitória nessa família, salvando, curando, transformando, libertando, abençoando, meu Deus, oh glória, meu Deus, queima agora, meu Deus, queima agora, vai repreendendo, meu Senhor, vai repreendendo, Espírito Santo de Deus, vai repreendendo nessa manhã, toda obra maligna, toda força maligna, toda seta maligna, vai queimando, Jesus queima, vai queimando, diga queima igreja, diga. Meu Deus do céu, Senhor da glória, vai derramando, meu Deus, vai derramando, meu Deus, vai derramando, Senhor, vai derramando, Jesus, vai derramando, Espírito Santo, vai derramando, meu Deus, derrama aqui hoje, derrama vitória, meu Deus, abre as portas para essa família, abre as portas, meu Deus, Pai da glória, vai derramando, meu Deus, a vitória nessa casa, nesse lar, nos negócios, na saúde, no material, no espiritual, no financeiro, glória, abre os caminhos, abre as portas, meu Deus, em nome de Jesus, abre as portas, Senhor, e derrama a tua bênção, e derrama a vitória, e derrama, meu Deus, aquilo que só Deus pode derramar, aquilo que só Deus pode fazer, glória, glória, glória, glória, glória, glória, glória, glória. Senhor Jesus, meu Deus, nós dependemos do Senhor, nós dependemos de Deus, da misericórdia, meu Deus, toca aqui agora, me dá poder para orar, me dá fé para me orar, me dá unção para me orar, meu Deus, me dá unção, me dá autoridade, meu Deus, me dá autoridade, me dá unção, meu Deus, em nome de Jesus, me dá força, me dá vigor, me dá vitória, em nome de Jesus, glória, glória, glória, glória, glória, glória, glória, glória, Deus poderoso, não deixe ninguém perecer, Não deixe ninguém que hoje fracassar. Faz as irmãs levar a vitória para dentro de casa. Faz os irmãos levar, faz eu levar, nós levar a vitória que vem de Deus. Glória, glória, glória, glória, glória, glória, glória, glória. Graças a Deus, em nome de Jesus, em nome de Jesus agora, em nome de Jesus agora, em nome de Jesus agora, em nome de Jesus agora, haja milagre, haja milagre, haja milagre, haja milagre, haja milagre nessa casa, haja milagre, salvação, livramento, proteção de Deus, no nome de Jesus, para a glória de Deus, para a glória de Deus, para a glória de Deus e amém. Para a glória de Deus e amém. Aleluia. Graças a Deus, meus irmãos. Jesus é maravilhoso. Jesus é maravilhoso, irmãos. Glória a Deus. Queima, queima, queima com fogo da glória. Queima, queima, queima por dentro e por fora. Todos os pecados agora, queima com fogo divino. Cadê a força do povo cantar, meus irmãos? Todo mundo, bora. Queima, queima, queima com fogo da glória, vocês. Isto. Todos os pecados agora, queima com fogo divino. Queima com fogo divino. O poder de Deus é fogo para queimar. Mas o poder é fogo para queimar. Se você, você vai. Amém. Amém. Oh, glória. Sentar, irmãos. Sentar, irmãos. Quem é que crê que Deus cura na hora? Você já foi curado na hora? Quem já foi curado na hora? Levanta a mão para me ver. Quem já foi curado na hora? Levanta a mão para me ver. Glória a Deus, maravilha. Quem é que tem uma dor assim? Ó? Olha para que uma dor estranha aqui assim, nessa região aqui da barriga. Aqui do umbigo para cá. Uma dor estranha, estranha, esquisita. Como se tivesse uma bola, um caroço, um tumor aqui. Vem aqui na frente. Deixa Jesus curar. Aonde que é esse caroço, essa bola, quer dizer? Essa dor. Estranha. Quem é que crê que Deus está curando ele aqui agora? Ele vai botar o joelho no chão. Quando levantar, levanta curado. Ô, glória a Jesus. Jesus vê o que ninguém vê. Alguém aqui do lado das irmãs já teve aquela dor no seio e saiu do seu seio uma secreção. O seio duro, lembra disso? O seio empedrado. E da ponta do seio, do bico do seio, saía, não era um leite, saía uma secreção mal cheirosa. Isso quer dizer que tinha uma inflamação dentro do seio. Se você esqueceu disso, Deus não esqueceu. E ainda tem um resto que está dentro para sair. Tem alguma coisa dentro do teu seio que você sabe, que a senhora sabe, que tem dia que o teu seio não está bom. Tem dia, vem aqui, para Deus curar. Para Deus curar, curar mesmo. Já tem fé nisso que Deus cura? Quer dizer que saiu uma secreção do seu seio. E ainda queima até hoje.
2: Queima, é uma dor muito queimada, direto. Uma dor muito queimada. Até eu pensei, será que eu estou com aquela outra doença? Porque é muita dor.
0: Você está com a outra doença? Você está com câncer?
2: Não, eu tenho.
0: Ah, bom. Está com medo, está com câncer. Muita queimação no seio. Então, o senhor vai pegar no seio assim, ó. pega no seio, assim, ó, igual, e vê se, aonde é que está o caroço aí. Aonde é que tem um nódulo, aonde é que tem uma inflamação, aonde é que tem alguma coisa doído. Pega assim, pega, aí pegando. É aí. Olha aí, ó. Achou aí. Está aí em cima. Está doendo, né? Mas se ela sente assim, o formato de algum caroço, que tamanho que é mais ou menos? Dor. E o caroço você não sente? Dor. Então põe a mão para cá. Vamos botar a mão para cá, que tem um caroço, mas ela não está pegando um caroço. Ó, ó. Faz só assim, ó. Só assim, ó. Assim, com força. Aí, ó. Você passou em cima dele. Está em cima do caroço. O caroço não é grandão. O caroço é pequenininho, irmãos. Assim, um caroço mais ou menos tamanho de uma ervilha. Pode olhar que eu estou falando para você, na verdade.
2: Estou sentindo aqui. Está sentindo?
0: Então põe a mão para cá. Se vocês orar com fé, Deus cura ela. Fala. Sai caroço. Diga. Diga. Sai tumor. Jesus que cura, cura mesmo. Ele vai fazer o caroço sumir. Em nome de Jesus aqui agora. Esse caroço vai desaparecer aqui agora. Essa dor também. Essa inflamação também. Em nome de Jesus. Sai agora. Sai. Sai agora. Jesus queima. Jesus queima. Jesus queima. Jesus queima. Jesus queima. E saia. E saia. E não volta mais em nome de Jesus. E agora?
2: Eu tava orando, eu já não estou sentindo. Como é que é, irmão? O pastor estava orando, eu já estou apertando e não estou sentindo.
0: Nada?
2: Nada.
0: Nem a dor e nem o caroço.
2: Não, olha aqui. Ó.
0: Sumiu.
2: Ó, sumiu.
0: Meu Deus, é milagre de Deus, irmão. É milagre de Deus.
2: Eu nem vinha hoje, assim, apurada com o serviço, Deus tocou no meu coração, vai na igreja. Eu larguei tudo e vim vai correndo.
0: Você namora onde? Vai na igreja, Deus é santo hoje. Quem é de vocês aqui hoje também que foi tocado para vir aqui hoje? Levanta a mão. Vai lá hoje. Que... E aí veio. Amém. Sua igreja é essa aqui, né? Ou você é de outra igreja? Você não vai na congregação? Você não vai lá? Você é batizada lá? É todo mundo de lá. E você já toma ceia lá, não? É. Mas... Sua filha tinha o quê?
2: Neurisma na cabeça, sangrava, o rosto todo manchado, o médico, ela ficou em coma induzida, o médico deu 3 meses de vida. Eu fiz essa campanha passada, eu fiz desde o dia que eu comecei a campanha, segundo dia, ela até hoje nunca mais teve dor, nunca mais sangrou, nunca mais teve dor de cabeça, ela até desmaiava de dor.
0: E agora está curada?
2: Não tem mais nada, graças a Deus.
0: A senhora foi... A senhora veio fazer a campanha por ela aqui.
2: Por ela aqui. Ela
0: foi revelada.
2: Foi revelada e eu vim aqui, eu estava na casa dela hoje, larguei tudo e corri para a igreja.
0: Cadê ela?
2: Ela está na casa.
0: Traga ela aqui, o pastor quer falar com ela.
2: Tá, porque pastor, ela, assim, muito barulho, ela ainda não lembra da família, a memória dela sumiu.
0: Então traga ela aqui, tá bom? Diga glória a Deus, igreja dos crentes. Jesus é bom, meus irmãos. Jesus é bom, igreja. Jesus está conosco nessa manhã. Eita, Deus maravilhoso. Graças a Deus. Quem é que tem uma pessoa da sua família, da sua parentela, que está igual a esse aqui, ó, quase igual a esse aqui? Esquecida. Não lembra mais de nada. Quem é que tem um parente assim? Esquecido. Deu aquele mal de Alzheimer. Vem cá por ela. Vem aqui por ela. Deixa Deus trabalhar naquela cabeça lá. Deus trabalha, Deus trabalha. Deus cura, irmão. Quem é que está desse jeito, irmã? Sobrinha da senhora. Quantos anos ela tem, mais ou menos? 77. E não está mais lembrando mais de nada. Ela nem sabe onde é que está. 77 anos. Meu Deus, o que é isso, gente? Tem gente com 90 anos aí, tem gente com 100 anos. Eu conheço um homem que tem 107 anos, está trabalhando. Não para um minuto. Eu conheço um homem de 107 anos. Não para um minuto. aqui no Paraná, aqui acho que é Tibagi, tem uma mulher de 126 anos. 120, depois vocês veem aí, 126 anos aqui, não sei se é Tibagi, eu aqui, Piraí, sei lá. E ela com 77 anos já está como se tivesse morrido. Diga assim, Deus faz um milagre. Mas fala com fé, fala. Faz o milagre. Cura ela agora. Acorda ela. Levanta ela. Dá ela vida. Saúde. Em nome de Jesus. Você lembra dessa mulher aqui que contou que o sobrinho dela levou 3 tiros na cabeça? Se tirasse as balas, morria. E se não tirasse, morria do mesmo jeito. Quem já ouviu esse testemunho no rádio? Veio aqui, ela veio aqui, foi revelada, e as balas desceram. Ó, as balas desceram do cérebro, não sabe como. Milagre de Deus. Como se tivesse descido assim, ó, foi para o intestino, e ele defecou as balas. Isso é milagre. O Deus dos milagres está conosco aqui hoje, nessa manhã. Glória a Jesus, aleluia. Bota o joelho no chão, você consegue ajoelhar aí, não? Não? Você vai ajoelhar. Vamos orar para Deus dela força para ajoelhar? Senhor, dela força para ajoelhar. Toca no joelho dela. Toca no joelho dela. Cura ela. Dela vida. Saúde para ela aqui hoje. Ela veio buscar pela parente dela. Mas ela vai levar aqui agora. Ela vai levar. Toca no joelho. Toca nas pernas dela. Em nome de Jesus. Diga amém. Vá naquela cadeira lá. Bota a mão na cadeira e fica de joelho para me ver. Vê se Deus está curando ela mesmo. Vamos ver se Deus está curando ela mesmo. Vamos lá. Vê se ela consegue ajoelhar. Vamos ver. E agora? Joelhar já ajoelhou. Agora quer ver ela levantar? Levanta porque Jesus já te deu saúde. Jesus já lhe deu saúde. Olha aí, irmão, Jesus já deu a saúde, como diz vocês, saúde. Alguém aqui tem um, pode sentar, alguém aqui tem um, assim, um barulho no pulmão? Cadê essa pessoa? Levanta, vem aqui na frente, vem a outra também, vem. Pode vir, é Deus curar o pulmão, Alguém aqui tem uma dor de cabeça? Constante, a dor que dói todo dia. Quem é essa pessoa para Deus te curar aqui hoje? Tem um problema na sua cabeça aí que faz doer. Todo dia a tua cabeça dói. Todo dia a cabeça dói. Não levanta a mão ninguém. Meu Deus, você demora demais, gente. Jesus cura, irmão. Jesus cura ela. Jesus curou a outro que deu aneurisma. Você imagina essa dor de cabeça? Isso é coisa pequena para nosso Deus. Eu quero chamar aqui na frente duas pessoas que vão levar uma bênção financeira para o neto. O neto vai ser abençoado através de alguém que está aqui. O neto vai ser alcançado com a bênção financeira. O neto é trabalhador, lutador, mas falta a bênção na vida dele. Cadê? Quem tem um neto assim? Vem cá. Vem aqui na frente. Cadê a outra pessoa? Levantou a mão? Se levantou a mão, vem aqui. Isto, deixa Deus trabalhar. Essa campanha é para Deus trabalhar nessa área aí. Quem é que está precisando hoje aqui de uma bênção financeira na sua vida? Diz, meu Deus, eu estou precisando urgente da intervenção de Deus aqui hoje. Você crê que Deus tem o poder de mostrar que Ele está contigo, que Ele vai abrir a porta, que Ele vai mostrar para você que as coisas vão mudar na sua vida? Hein? Eu quero que 7 pessoas aqui na frente, 7 pessoas que Deus vai agir na vida financeira hoje aqui. Se você não vier, vai ficar com a mão levantada aí e não vai levar nada. Só ficar com a mão levantada não resolve. Tem que levantar e andar. Levanta e anda. Porque aqui não é o vosso descanso, glória a Deus. Jesus é bom. Jesus é bom, irmã. Opa, o que está acontecendo? Quebrou o tornozelo em 3 lugares. Meu Jesus dos,
1: duas cirurgias. Oh, Jesus. Só veio para o monte. Fazer o que em monte, mulher? Mas orar. Ora em casa. Ora em casa. Meu Senhor da glória dos crentes. Ora em casa. Oração a gente ora em qualquer lugar. Não está na Bíblia? Levantai as vossas mãos santas. Pode olhar lá. Em todo lugar. Está na Bíblia. Em todos os lugares. Deixa eu fazer uma pergunta para ela aqui agora. Cadê aquela companheira sua que vem aqui, aquela branquinha? É. Ô, oh, meu pai. Que assembleana, né?
3: Isso.
1: Oh, Jesus. Meu Jesus. Maria, como é que... Maria e a outra? Ô, oh, meu Deus, cadê o povo? Segura a mão levantada aí. Aquele lugar que Deus preparou para nós curar os doentes. Aquele lugar de cura. Aquele lugar de salvação. Aquele lugar de ouvir a palavra de Deus. Fátima e a outra é? Maria. Diga, irmão. Deus, visita a Fátima. Diga. Visita a Maria. É aqui, meu Deus, lugar de oração, lugar de milagre, lugar de cura, lugar de libertação, lugar de salvação, lugar de alegria, lugar de força, lugar de fortaleza. Meu Deus, a casa de Deus, a casa de Deus, a casa de Deus, Pai da glória, escuta, Senhor, a oração desse lugar, escuta, meu Deus, a oração, e visita a irmã Maria, a irmã Fátima agora, visita ela, faz uma obra na vida dela, curando, dando vida e saúde, em nome de Jesus. Diga aí amém. Deixa eu chamar aqui essas duas mães que estão em pé aí. Ó. Vem cá, irmãs. Vem cá, as duas aí, correm. Vamos buscar uma bênção aqui agora, uma vitória. Vamos dirigir uma oração? Vocês estão muito cansados. Eu acho que vou sentar também. Ué? Todo mundo cansado, todo mundo deitado. Ô, deitado não, sentado. Eu posso sentar também, não? Posso sentar ou não? Ué, você fica sentado o tempo todo? Que é isso? A senhora já veio aqui, não? Primeira vez. Ela que trouxe aqui. Vamos lá, mas Deus é santo. Recebeu a oração lá.
3: Eu já tinha me chamado outras vezes, mas eu não vim.
1: Hoje?
3: Ela falou, eu estou de férias e você vai comigo se encontrar no terminal do Pinheirinho.
1: Meu Deus do céu. Vamos orar por ela aqui agora. E ela está precisando de uma bênção muito grande aqui hoje. Ela e alguém da família dela está precisando de uma bênção muito grande. Não é bencinha, não. É coisa grande, precisa de Deus agir grandemente. No nosso pensamento é coisa grande. O pensamento de Deus não é nada. Ele vai fazer a obra. Há uma cura para Deus fazer nessa família. Há uma cura milagrosa. E há um problema para Deus resolver. Problema de família. Uma cura e um problema de família. Ou não é isso? Quem está doente? Doente. Oh, Jesus amada. Amado. Do alto da cabeça aos pés. Doente direto. Espírito de enfermidade entrou nela. Dona Rosenilda, você tem condição de chegar aqui na frente e nós orar por ela? E aí, tem uma outra pessoa lá que precisa de uma vitória muito grande. Quem é essa pessoa? Sua filha. Marido usuário de droga. Está vendo? É um problema na família. Olha o problema na família aí, ó. Eita, meu Deus. Marido da filha dela, usuário de droga. E a menina gestante. Chegou perto, desentende. Meu Deus do céu. Vamos orar. Coloca a mão para cá. Como é o nome da senhora? Josina Fátima. Põe a mão para cá. Levanta a mão para cá. Vamos repreender o espírito de enfermidade. Vocês ajudam eu a repreender o espírito de enfermidade. Diga com força. Diga queima, Jeová. Diga.
0: Queima. Jesus queima agora. Da cabeça aos pés. Espírito de enfermidade. Demônio de doença. Que está alojado aí. Solta ela agora. Vai soltando. Vai soltando aqui agora. Jesus queima. Jesus queima. Jesus queima. Sai. Sai demônio. Sai demônio. Sai demônio. Sai demônio. Nome de Jesus, sai. Sai doença maligna. Nome de Jesus. Nome de Jesus, sai. Sai doença maligna. Sai doença maligna. Da cabeça aos pés. Saia. Agora visita o genro dela. Visita a família dela. Visita meu pai. Liberta aquele rapaz. Liberta ele. Em nome de Jesus. Amém. Só voltar aqui. E vai pegar a firma com nós aí. E vai contar a bênção. Em nome de Jesus. Amém. A outra. Vamos orar para Deus abençoar toda a família dela. A Deus resolveu um problema. Deus resolveu um problema de família. Entre marido e mulher. Entre ela, a família dela, parente dela, tem um problema para Deus resolver entre marido e mulher. E agora? Não sei, pastor. Estou sabendo de nada. Mas Deus sabe. Se você não sabe, Deus sabe. Vamos orar. Senhor Jesus. Cadê a voz do povo? Senhor Jesus. Eu creio na vitória. Eu creio no livramento, na proteção de Deus. Eu creio na solução, naquilo que só Deus pode fazer. Nome de Jesus, Pai. Faz, Senhor, para a glória de Deus. Faz, meu Deus, em nome de Jesus. E você vai ver a família, alguém da família. Você vai notar, depois você vai ver. Depois você vai trazer o resultado. Em nome de Jesus, meus irmãos. Em nome de Jesus. Oh, glória a Deus. Senta um bocadinho, por favor.
4: Quer vender para mim? Falei, perco o carro, é para vender. Eu posso vender o carro direto.

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1: Nós vamos ter uma campanha aqui em Curitiba. Uma campanha que eu vejo Deus operar. Essa campanha eu faço ela há muitos anos, mas muitos anos mesmo. Essa campanha foi uma revelação que Deus me deu. Então, meus irmãos, eu tenho visto Deus pegar o homem, a mulher, da estaca zero, para a pessoa que está falida, doente, que a pessoa que está devendo, que não pode pagar, aquela pessoa que carrega uma maldição, com dívidas. Tem gente que tem uma maldição com dívidas, que ela a vida toda foi pagar conta atrasada. Por que será? Há um demônio, há um espírito mau na vida dela, que não deixa ela ficar sem dever. Ela tem um vício de comprar fiado, comprar sem necessidade, só para ficar devendo, só para sujar o nome dela, tirar a paz da vida dela. Ela tem assim uma fraqueza. Ela tem uma fraqueza. Qualquer coisa que ela vê, ela quer comprar. Que aparecer pela frente, alguém ofereceu para ela, ela compra. Vai lá e vende para fulano e tal. Vende para fulano, ele compra tudo. Tudo que chegar lá, ele compra. Nem que ele não vende, nem que ele não usa. Eu conheci um homem, não sei se ainda é vivo. Chegava na casa dele, no quintal dele, não tinha onde a gente pisar. Tinha um carreirinho assim, um caminhozinho apertado. Porque ele tinha tanta coisa velha, tanto troço velho, enferrujado, que ele ia comprando e colocando ali. A casa dele era um ferro velho, de coisa velha. Mas ele não vendia. Porque aquilo que ele comprava, ele não sabia vender. Ele amontoa lá, ia enferrujando, ia molhando, e o ferrugem ia comendo. Mas ele vivia numa situaçãozinha que só o sangue de Cristo, aquela catinga de coisa velha, aquele mau cheiro de coisa velha, de mofo da casa dele, de ferrugem. Ele andava enferrujado. Como é que é isso, pastor? Aquela roupa suja, aquele corpo sujo, aquele espírito sujeira da vida dele. Eu não sei se vocês estão me entendendo. Aquele sujo assim, aquela sujeira, aquele homem assim com cabelo mal penteado, a pele, não, a roupa dele, todo dia ele vestia com a mesma roupa. Então tem gente, meus irmãos, que carrega essa maldição. Então, eu conheço uma outra pessoa que ele, tudo que ele vê, ele quer comprar. Conheço ele, eu fui lá. Mas olha, assim, o pátio dele, a chácara dele, assim, ó, tem tanta coisa velha que você nem imagina. É ônibus velho, é trator velho, é caminhão velho, é caminhonete velha. Olha, vai falando que você nem imagina, coisa velha. Tudo coisa velha. E ele quer comprar tudo. Acumulador. Como é que é?
2: Acumulador.
1: Acumulador de coisas velhas. Meus irmãos, e ele numa depressão, numa angústia, numa tristeza, enrolado com dívidas, enrolado com maldição. Hoje, um funcionário machuca, amanhã outro morrendo, outro enfiou o braço lá, não sei de que lá, e quando viu, ele morreu, outro machucou, e meu Deus do céu, é gente botando ele na justiça, é gente querendo aproveitar dele. Tem uma maldição naquela criatura. Daqui a pouco ele queria se matar, queria tirar a vida dele. Por quê? Porque vai acumulando tristeza, angústia, vai acumulando tudo que não presta em cima da vida dele. Chega uma hora que a pessoa vai estourar, a pessoa vai se arrebentar. Então, irmãos, irmãs que me ouvem agora, essa campanha de amanhã é uma campanha de milagre, de libertação, de nós enfrentar o poder do mal, enfrentar os demônios, aqueles demônios tranca-rua, demônios em chum, aquela tranqueira que está aí, aquele demônio de lodo, de ferrugem, aquela pessoa falida, aquela pessoa angustiada, sem expectativa de nada. Oh, como é ruim quando a pessoa está devendo e não pode pagar, está devendo e não tem de onde tirar. Como é ruim isso. Vai acumulando dívida, vai acumulando e juros sobre juros, e cartão, e prestação, e boleto, e tudo vencido, e banco cobrando, e gente cobrando. E isso é vida? Isso é vida? Não é vida. Então, irmãos, irmãs, tem uma passagem na Bíblia que Jesus fala assim: se pois o Filho vos libertar, João capítulo 8, se pois o Filho, quem é esse Filho? Deus, o Filho de Deus. Se pois o Filho vos libertar, verdadeiramente sereis livre. Livre. Se a pessoa não tiver nas mãos de Deus, se a pessoa não tiver na presença de Deus, se a pessoa não tiver sendo abençoado por Deus, aí Satanás ele entra e ele faz uma bagunça na pessoa. Ele bagunça a pessoa. Se pois o Filho vos libertar, verdadeiramente sereis livres. João 8:36. Agora, para ele libertar, a pessoa tem que querer se livrar, tem que querer deixar Deus trabalhar na vida dele, trabalhar na vida dela. Porque se ela não ceder, se ela não aceitar o plano que Deus tem com ele, com ela, como é que Deus vai agir? Deus só vai entrar num lugar, numa casa, num coração, aonde é chamado. Deus ele não é um invasor, Deus ele não é um ladrão. Deus ele é chamado, ele vem. Se ele não é chamado, ele não vem. Deus ele só entra quando a gente permita, ou permitamos, ou permitimos que ele entra. Senão é sofrimento e gente falando que é crente. É isso que eu fico mais como é que eu posso falar? Mais pensativo. Como é que a pessoa é crente e vive numa vidinha desgraçada? Como é que a pessoa é crente e vive numa pindaíba? Não tem nem o que comer dentro de casa. Por quê? Porque está ali a presença do mal. E por que que o mal está ali? E por que que o demônio está ali? Porque ela chama pelo demônio. Não, ninguém aqui chama demônio, não, pastor. Com as suas atitudes, você chama o demônio. Com a sua permissão, você chama o demônio. Aí ele entra. E quando ele entra, ele deixa as marcas. Por isso que essa quarta-feira, eu quero convocar Curitiba, eu quero convocar o Brasil, eu quero convocar o povo para nós fazer essa campanha. Que campanha é esta? Como é o nome da campanha? E agora? Cadê que o Salatiel sabe? Como é o nome da campanha? Como é que é o nome da campanha? Deus proverá o meu milagre urgente. Deus proverá. E não, nós vamos agora ouvir testemunhos. O que nós vamos agora ouvir é pessoas contando bênção de Deus, milagre de Deus, depois que chegaram aqui na igreja, Deus é Santo, depois que passaram a fazer as campanhas conosco. Olha o que elas vão contar agora, olha o que elas vão falar agora. Será que não é isso que está faltando na sua vida, na sua casa, na sua família? É deixar Deus entrar na sua casa. salvar a sua casa, libertar a sua casa. Vamos lá então.
3: Bom, meus irmãos e minhas irmãs, povo de Deus, nós estamos aqui com uma irmã que vai contar um grande milagre que ela recebeu de Deus aqui na igreja pentecostal Deus é Santo. Vamos agora falar com a irmã. O nome da irmã?
4: Sabrina.
3: Sabrina. Sabrina vai contar uma bênção muito grande. Sabrina, pode falar.
4: Então, eu fiz uma campanha no Pastor da Messias através de um caminhão do meu esposo, que foi roubado há 6 anos atrás. E eu apresentei os papéis pro pastor, falei, olha, pastor, já vai fazer 6 anos que tá na justiça e nada de sair, nada de vir uma resposta, o caminhão voltar, tá travado, bloqueado e nada. E a justiça só dia a dia e nunca vem. Aí o pastor pegou e falou para mim fazer a campanha e o dízimo certinho. E disse que Deus não ia voltar com o caminhão que foi roubado, ele ia dar um novo. Então eu fiz a campanha, dei o dízimo. E na segunda campanha do dízimo que eu dei, o meu esposo conseguiu comprar um guincho zerado. E não foi o que foi roubado. Deus deu um novo para ele. E agora ele está trabalhando, graças a Deus, com um guincho novo.
3: Do jeito que foi falado, do jeito que foi revelado, Deus vai dar um caminhão novo. Deus vai dar um guincho novo. E agora já está aqui a irmã contando. Demorou quanto tempo para Deus dar esse guincho?
4: Eu fiz a campanha 3 semanas, na 4ª semana o meu esposo já conseguiu.
3: Um mês.
4: Um mês.
3: Olha aí, irmãos. Olha aí, povo de Deus, você que crê. Pode ser o que for, não importa. Pode ser o pior problema, a luta, doença, enfermidade, dívidas. Deus vai entrar com providência. O nome dele?
4: Mateus.
3: Seu nome?
4: Sabrina.
3: Manda um alô agora pro povo que tá te vendo.
4: Eu digo para as pessoas que estão olhando para ter fé, porque para Deus nada é impossível. Então a gente estava 6 anos triste, na verdade, com a nossa vida bem abatida, meu esposo também, porque era uma ferramenta de trabalho dele que foi roubada. Só que eu confiei em Deus, entreguei nas mãos dele. O pastor também disse para mim continuar firme as campanhas e deu bem certo, como o pastor falou. Na 4ª semana, o caminhão dele novo. E agora ele está trabalhando dia e noite o caminhão, pela graça do Senhor Jesus Cristo.
3: Tá vendo? Você que foi roubado, você que foi lesado, você que está aí diante de uma batalha, igual ela, o marido estava, agora está aí a resposta. Deus prometeu que dá o caminhão de volta e Deus deu. Vocês moram onde?
4: No Sítio Cercado.
3: Obrigado. Deus abençoe. Está aí Brasil, está aí povo de Deus, está aí o que Deus está fazendo aqui na quarta-feira. Na igreja pentecostal Deus é Santo, aqui em Curitiba, na Avenida Marechal Floriano Peixoto, 6711. Irmãos que estão nos acompanhando, que estão nos assistindo, aqui está uma moça que duvidava que aparecia dinheiro na conta. A mãe dela, fazendo campanha aqui na nossa igreja Deus é Santo, e um dia Deus me deu uma revelação que apareceu um dinheiro na conta da mãe dela ou na conta dela. Ela falou, isso é mentira, isso não é verdade. E agora ela vai contar aqui, conta aí, o nome seu?
5: Tatiane. É, isso tinha acontecido com a minha mãe. Eu falei, ah, da onde que aparece dinheiro assim do nada? Alguém vai te dar, não aparece dinheiro do nada. E apareceu 3.150, né, na conta dela. Aí na semana retrasada o pastor estava pregando aqui tudo e fez o apelo pelas cadeiras. E eu não tinha dinheiro para... E eu até não levantei a mão na hora, né, porque eu não tinha como dar o dinheiro na cadeira para ajudar com uma cadeira. E aqui o pastor falou, eu lembro exatamente, pela minha fé vai aparecer dinheiro na conta, algum jeito. Se não aparecer, tudo bem, você não dá nada. Mas pela minha fé, vai aparecer dinheiro e você vai contribuir. E na hora eu pensei, ah, não, vou, né, pelo menos um pé da cadeira. O pastor falou, um pé, dois pés, meio pé, a cadeira inteira, o que der. E daí eu fiquei ali meio triste. Falei, nossa, eu queria poder dar uma cadeira inteira, não meio pé. Mas se Deus me abençoar, pelo menos meio pé vai dar certo. E daí eu, né, recebi até meu pagamento, não tinha nem dado para pagar as contas. Eu falei, meu Deus do céu. Aí eu entrei numa conta poupança que eu nem tenho dinheiro, nada lá, não tinha nada. Eu falei, ah, vou entrar aqui só para ver. Apareceu o valor de 3.400 e poucos reais na minha conta.
3: Quanto?
5: Não,
3: 3.400 e poucos.
5: Uns quebradinhos.
3: Na sua conta?
5: Na minha conta. Eu até falei, na hora que eu olhei, falei, mãe, olha aqui. Fiquei, né, eufórica. Eu falei, olha aqui o que apareceu na conta. E foi revelado, o pastor falou na igreja que apareceu na conta.

0: Meio-dia, clamor do meio-dia desta quarta-feira, hoje é dia 5 de agosto, 5 do 8 de 2026. Estamos aqui iniciando mais uma live, agora são exatamente 11h53 com 7 minutinhos, separando nós do meio-dia. E claro, aí dando espaço aos irmãos para deixar aí os seus pedidos de oração, os seus nomes, a cidade de onde você está nos acompanhando, porque dentro de instantes, pastor Messias, na direção de Deus, vai orar por nós. Eu creio que Deus há de abençoar todos que orarem, que clamarem a Deus, buscarem aqui a presença de Deus, o nosso Pai, nesta oração do meio-dia. Lembrando, povo de Deus, que você pode participar conosco, né, pelo Facebook, pelo Instagram, pelo YouTube e também pelo WhatsApp da Igreja Deus é Santo, que eu vou colocar agora na tela, WhatsApp, na tela agora nesse momento, para você anotar aí o WhatsApp da Igreja Deus é Santo e você poder mandar sua mensagem para nós. Sua mensagem aqui vai ser lida, o seu pedido de oração vai ser acompanhado. Pastor Messias é quem tem ali acesso a esse WhatsApp, então ele vai ler a sua mensagem, a mãe Priscila também, e vão te responder na medida da disponibilidade, porque é bem verdade que o pastor tem cultos diários, né? Então aí no intervalo dos cultos o pastor dedica um tempo para responder os irmãos e as irmãs que oram, que clamam e que buscam a presença do Senhor nosso Deus. Bom, meus irmãos, eu estou vendo aqui bastante gente, deixa eu ver aqui, ó, que está participando já com o seu comentário. Eu vou ler os nomes. Quem está chegando agora, põe teu nome aí nos comentários, põe o seu nome nos comentários, participe porque Deus vai te honrar em nome de Jesus. Irmã Irvânia Costa, Pai do Senhor, seja bem-vinda, irmã Irvânia. Irmã Gisele da Rocha Oliveira, de Imbituva, Paraná também, Deus abençoe, seja bem-vinda. Irmã Clarice Santos, de Laje, Santa Catarina, Deus abençoe, irmãos catarinenses, irmãos de Lages. Quem mora em Lages é o quê? Diz para nós a irmã Clarice, Deus abençoe. Irmã Bruna é de Porto Alegre, Deus abençoe o povo porto-alegrense, Deus abençoe a irmã Bruna. Vamos orar pela filha dela, Evelyn, que ela adicionou aqui no pedido de oração, e Deus vai dar vitória em nome de Jesus. A irmã Sueli pedindo já oração pela Lucimar, Ivani e Lucimara. Vamos orar, irmã Sueli, Deus vai dar vitória em nome de Jesus. A irmã Lucimar Andrade está pedindo oração pela família, vamos orar. Qual que é a cidade da irmã Lucimar Andrade? Qual é a cidade da irmã Sueli? Comenta para nós. Irmã Sueli pedindo, inclusive, oração pelo Bruno, Rafael, pela Ariadne, pelo João, pela Sueli. Enfim, vamos orar, Deus vai dar vitória. A irmã Estéa Souza é de Ponta Grossa, aqui no Paraná. Deus abençoe, irmã Esther. Deus abençoe, irmãos pontagrossenses, irmãos aí do Campos Gerais que estão nos acompanhando. Irmã Josefa Tenória de Pitangueiras, Paraná. Deus abençoe, irmã Josefa. Sempre conosco aqui nas orações, né, irmã Josefa? Que benção. Deus abençoe a vida da irmã. Agora que eu vi que eu tenho que mudar aqui a capa para a oração do meio-dia, né? A capa para a oração da noite. A capa do vídeo. Mas eu acabei de mudar aqui e os irmãos novos que vão ver lá o vídeo lá vão... Vamos ver que é a oração do meio-dia. E eu vou compartilhar agora também, aproveitando. Vou compartilhar no WhatsApp da Igreja Deus é Santo para o povo poder participar conosco. Muita gente agora no trabalho, entrando aí no intervalo do trabalho. Muita gente entrando na hora do almoço. Deus abençoe os irmãos aí que são fiéis. Fiéis a Deus, né? Em primeiro lugar. Fiéis à oração também. Que oram sempre, e a Bíblia Sagrada, o que você está fazendo é bíblico, orai sempre, é o dever nosso, e nunca desfaleci. Então vamos orar. Acabei de compartilhar, peço que você compartilhe também. Chama mais alguém para orar. E vamos juntos buscar a presença de Deus aqui com o pastor Darcy Messias, que você vê aí na tela. É, inclusive, pastor, nessa oração aí, ó, ele tá na convenção, né? E Deus usando o pastor na oração. Escuta um pouquinho da oração.
1: Seja levado ao céu, seja levado às alturas, aonde habita o meu Deus. Glória, glória, glória, glória, glória. Levanta a voz da glória, glória, igreja.
0: É o povo orando, é o pastor orando, é o clamor que move as mãos de Deus. Porque onde tem oração, tem fé colocada em ação. E quando a fé entra em ação, o milagre acontece. E Deus vai operar em nome de Jesus milagres, maravilhas e muito mais, como tem operado. Nós temos visto milagre acontecer, temos visto curas, libertação, e vamos ver mais, em nome de Jesus. Bom, vamos continuar lendo os nomes, está aí a irmã Célia Martins de Candói, no Paraná. Irmã Marilene dos Santos, Deus abençoe. Irmã Loide Alves, a irmã Loide aqui de Curitiba, né? Vamos orar pela família, Deus abençoe. Irmã Loide, irmão Marcos Ribas também conosco, Deus abençoe. Irmã Tatiana Ferreira, a paz do Senhor, oração pelo trabalho, vamos orar, Deus vai dar a vitória. Irmão Marcos Ribas é de Curitiba, né, irmão Marcos Ribas? Deus abençoe. Irmã Sueli é de Colombo, Deus abençoe. Irmã Sueli de Colombo, irmã Nádia Ribeira de Tibagi, Deus abençoe. A irmã Gisele Marques, a irmã Loide de Curitiba, isso mesmo, Deus abençoe. Irmã Tere Figueiredo, pedindo oração pelo esposo, filhos, vamos orar, Deus vai entrar com a providência. Ela é de Bom Jesus, do Rio Grande do Sul, Deus abençoe. Irmã Samuel Ferreira também aqui conosco, ele é de Palmeira aqui no Paraná, né? Deus abençoe, irmão Samuel Ferreira, Deus abençoe, povo de Deus. Aí o pastor Messias já aqui para orar, irmãos. Eu vou ler bem rapidinho aqui, pastor. Nádia Ribeiro, Noemi Oliveira, Rosélia Cardoso, Marcos Ribas, Elson Siqueira, Nilson Silva, tá aí também Eveline Franco, de Porto Amazonas, Renato Tavares, Deus abençoe, Salete Valdir de Severiano Almeida, Renato Tavares deixando pedido de oração pela Rosângela, Elza, Leandra, Daiane, Fernando, trabalho, saúde, família. Vamos orar, irmão Renato, Deus vai dar vitória. Neuza Cavaleira, aqui de Curitiba, já compartilhou, Deus abençoe, irmã Neuza. Vamos orar pelo Carlos Franco, Deus vai dar vitória. Elisandro Almeida e toda a família, Deus abençoe. Solange Oliveira, deixando aqui muitos pedidos de oração. Deus abençoe, irmã Solange, vamos orar por cada um desses nomes aí, Deus vai dar vitória. A irmã Marina Furquim de Colombo também, Deus abençoe, em nome de Jesus. Deixa eu ver quem mais. Silmara Coutinho, Robilene Almeida, José Dirceu, Marília Werner, Paulo Renato Magno, Tatiana Antunes Ferreira. E esses são os nomes, mas agora o horário é meio-dia e vamos receber o pastor com alegria. Vamos receber o pastor nessa tarde de quarta-feira. Todos recebam o pastor Darcy Messias com palma. Vamos receber aqui o pastor Messias com alegria na presença de Deus.
2: Oh, glória a Deus. Meus irmãos e minhas irmãs, a paz do Senhor Jesus. Deixa eu arrumar esse clarinho. Deus abençoe a todos. E agora nós vamos fazer a oração do livramento e da proteção divina. Livramento e proteção divina. Oremos, Brasil. Eu quero pedir vocês para trazer pessoas que precisam de Deus, que precisam do livramento, que precisam de Deus agora. Mande agora para 3 pessoas, convida 3 pessoas para ser abençoada por Deus. Oremos.

Oh, graças a Deus, grande Deus e Pai, Pai de nosso Senhor e Salvador Jesus Cristo, meu Deus, meu Salvador da glória, meu divino, meu santo, meu adorado, meu poderoso Deus, em nome de Jesus Cristo, Senhor, Deus, visita agora a cada irmão, cada pessoa, cada irmã que estiver orando conosco agora. Visita, meu Deus, da melhor maneira possível. Visita, Senhor, visita, meu Deus, perdoando, salvando, curando, libertando, transformando, em nome de Jesus Cristo. Deus, em nome de Jesus Cristo, teu filho querido, meu Deus, abençoai, abençoai esta oração, que esta oração suba diante do Senhor, meu Deus, em nome de Jesus, toca agora na minha vida, faz eu sentir o toque de Deus na minha vida, faz eu sentir, meu Deus, a tua presença na minha vida, que eu possa orar com a unção que despedaça o jugo. Deus, me cobre, meu Deus, com teu sangue, me cobre com teu poder, com a tua força, me cobre com a tua fortaleza, em nome de Jesus Cristo, em nome de Jesus Cristo, faz eu sentir em mim, algo diferente, que eu sinta agora a presença de Deus. Deus, libera a tua presença, libera o teu Espírito Santo na minha vida. Deus libera, Deus, em nome de Jesus Cristo, em nome de Jesus Cristo, em nome de Jesus Cristo, Salvador, Senhor da glória, libera, meu Deus, libera, Senhor, libera o perdão divino, libera, meu Deus, a proteção divina, em nome de Jesus, em nome de Jesus, Pai, em nome de Jesus, Deus, me cobre com teu sangue, cobre os irmãos com teu sangue aqui agora, Deus, cobre o teu povo com teu sangue, cobre o teu povo aqui agora, Deus, com a força, com o revestimento, com o livramento e com a proteção divina, em nome de Jesus, em nome de Jesus, em nome de Jesus, em nome de Jesus, em nome de Jesus, Deus, em nome de Jesus, em nome de Jesus Cristo, em nome de Jesus Cristo, Senhor, Deus, em nome de Jesus Cristo, em nome de Jesus Cristo, pelo poder do sangue de Cristo, pelo poder do sangue de Cristo, Senhor da glória, meu Deus, me dá uma palavra poderosa, me dá uma palavra ungida, uma palavra consagrada, uma palavra que tem o poder de Deus, que tem a unção de Deus, em nome de Jesus, em nome de Jesus, em nome de Jesus, em nome de Jesus, meu Deus. Senhor, me dá uma palavra poderosa, uma palavra ungida, que toca agora nesse corpo, nessa mente, nessa alma, essa pessoa que está entre a vida e a morte, desenganada pela medicina, meu Deus, essa pessoa que está entre a vida e a morte, que só Deus para fazer o milagre, só Deus para fazer o milagre, em nome de Jesus, em nome de Jesus, meu Deus, em nome de Jesus agora, Espírito Santo, faz o milagre, meu Deus, faz o milagre, meu Deus, oh meu Deus, faz o milagre, em nome de Jesus,
Em nome de Jesus, haja um milagre lá no hospital, haja um milagre lá na sala de cirurgia, em nome de Jesus, em nome de Jesus, em nome de Jesus, em nome de Jesus agora, lá na UTI, Espírito Santo, meu Deus, faz um milagre divino, santo e poderoso, livra essa pessoa que está desenganada da morte, ou desenganada para a morte, desenganada já para a morte, não tem mais jeito, os médicos já disseram que não tem mais o que fazer nada. Senhor, eu creio, Senhor, eu creio, Deus, eu creio, Deus, fecha essa sepultura, Deus, fecha essa sepultura, fecha esse caixão, em nome de Jesus, em nome de Jesus, meu Deus, fecha esse caixão, não deixa essa pessoa descer a sepultura, essa pessoa nova, essa pessoa jovem, essa pessoa, meu Deus, que tem tanta vontade de viver, essa pessoa, meu Deus, que está desenganada, e os médicos não sabem o que fazer, o que aplicar, o que agir, porque é uma doença estranha, é um sintoma estranho, uma doença diferente, é algo diferente, é algo maligno, é algo satânico, é algo espiritual, é algo que os médicos, que a medicina até agora não estão entendendo, mas em nome de Jesus, em nome de Jesus agora, em nome de Jesus agora, haja um milagre, haja um milagre, haja um milagre, meu Deus, haja um milagre, em nome de Jesus, em nome de Jesus, em nome de Jesus, em nome de Jesus, em nome de Jesus, em nome de Jesus, Pai, Deus faz um milagre, Deus faz um milagre aqui agora, queima esse demônio, esse espírito maligno, esse espírito do diabo, que foi mandado para desinterar essa família, para fazer essa família perder o pai, perder a mãe, perder o filho, essa família, meu Deus, perder mais um, porque já não tem muito tempo que alguém morreu, não tem muito tempo que enterraram alguém, e agora está tudo caminhando para mais um ser enterrado, meu Deus, em nome de Jesus, meu Deus, em nome de Jesus, em nome de Jesus, repreenda a morte, meu Deus, repreenda a morte, repreenda, Senhor, repreenda, Espírito Santo, em nome de Jesus, em nome de Jesus, em nome de Jesus, em nome de Jesus, em nome de Jesus, em nome de Jesus, em nome de Jesus Cristo, Deus, repreenda esse espírito maligno, esse demônio do câncer, esse espírito da mortandade, esse espírito do AVC, da pressão alta, da diabetes, em nome de Jesus, em nome de Jesus, Deus, em nome de Jesus agora, vai queimando, Deus vai queimando, vai repreendendo essa doença, esse espírito de suicídio, esse espírito na família, que já matou tantos parentes, familiares, que suicidaram, meu Deus, em nome de Jesus, meu Deus, em nome de Jesus, queima agora, meu Deus, queima esse espírito de depressão, esse espírito de loucura, esse espírito imundo, que tem atrapalhado, que tem tirado a paz desta família, alguém nas drogas, alguém na bebedeira, alguém roubando, no crime, assaltando, Senhor, alguém na cadeia, Senhor da glória, Espírito Santo, ó meu Deus, faz alguma coisa,
Faz alguma coisa, Senhor. Essa pessoa que foi ameaçada de morte, essa pessoa, meu Deus, que está aí esperando chegar o momento dos bandidos, dos assaltantes, dos criminosos vingar, mas o Senhor é poderoso, o Senhor é Deus, em nome de Jesus, o Senhor é Deus, o Senhor é Deus, o Senhor é Deus, meu Pai, o Senhor é Deus, o Senhor é Deus, o Deus dos milagres. Meu Deus da glória, meu Deus poderoso, meu Deus santo, meu Deus, em nome de Jesus, meu Deus, em nome de Jesus, meu Deus, em nome de Jesus, queima agora, meu Deus, queima agora, meu Deus, queima agora, queima essa força maligna, essa força diabólica, essa força satânica, essa força que entrou para destruir, para acabar com tudo, mas em nome de Jesus agora, nós ordenamos que esses demônios saiam, que esses espíritos saiam, que essas legiões saiam, que essas castas saiam, que esses principados saiam, que a mortandade saia. Meu Deus, eu te apresento agora esta mulher que está sofrendo, separada, o marido foi embora com outra. Deus, Deus, Deus, olha o sofrimento dessa mulher. Faz alguma coisa, meu Deus. Meu Deus, faz alguma coisa. Olha essa mulher com todos os filhos e o marido foi embora. O marido largou ela. Do mesmo jeito, esse pai, que a esposa foi embora, ele está aí com os filhos, sem saber o que fazer, na hora de trabalhar, deixa os filhos em casa sozinho. O Senhor sabe o que fazer, o Senhor sabe a maneira, a forma, o jeito de agir. Meu Deus da glória, meu Deus poderoso, meu Deus santo, meu Deus verdadeiro, ó Senhor da glória, Senhor Jeová, Deus, o Senhor sabe o jeito de agir, a maneira. Olha esse homem, olha essa família que está aí sem saber o que fazer, lutando com doença, lutando com dívidas, meu Pai da glória, sem saber o que fazer, sem saber o que fazer, cobranças, é uma cobrança atrás da outra. Meu Deus, em nome de Jesus, meu Deus, em nome de Jesus, o Senhor sabe, o Senhor sabe, o Senhor sabe o jeito, a maneira, a forma, o Senhor sabe, meu Deus, o jeito de fazer as coisas serem resolvidas, solucionadas da melhor maneira possível. Meu Deus, eu te apresento essa pessoa que não tem paz, que não dorme à noite, essa pessoa que toma remédio, remédio controlado, remédio controlado. Meu Deus, em nome de Jesus, meu Deus, em nome de Jesus, Senhor da glória, Espírito Santo, repreenda esse espírito de depressão, esse espírito de loucura, de ansiedade, de nervosismo, de tristeza. Meu Pai da glória, meu querido Deus, meu querido Pai, meu querido Jesus, meu querido Espírito Santo, Deus, entra nessa casa, entra nessa família, entra nesse lar, meu Deus, só o Senhor que sabe o que fazer, em nome de Jesus, em nome de Jesus, Deus, Deus da glória, quebra essa força da macumbaria, da feitiçaria, da bruxaria, da magia negra, meu Deus, quebra, meu Deus, quebra, meu Deus, quebra, quebra essa força destruidora,
arrasadora, que entrou nessa família e acabou com tudo, e arrasou, despedaçou, quebrou financeiramente, quebrou esse homem falido, esse empresário falido. Meu Deus, olha esse homem falido, essa família falida. O Senhor tem o poder de fazer um milagre, o Senhor tem o poder de fazer uma obra muito grande na vida dessa família, em nome de Jesus, em nome de Jesus. Meu Deus, Senhor, restaura, meu Deus, restaura, meu Deus, restaura, meu Deus, restaura essa família que perdeu tudo, perdeu a casa, perdeu a terra, perdeu a empresa, tem gente que perdeu tudo, tudo, tudo, perdeu a fazenda, Deus, gente que tinha milhões, milhões em bens, e hoje não tem mais nada. Senhor da glória, em nome de Jesus Cristo, meu Deus, em nome de Jesus Cristo, o Senhor sabe, o Senhor tem o poder, o Senhor tem a forma, o Senhor tem o jeito, o Senhor tem a maneira, o Senhor tem o jeito, meu Deus, o Senhor tem o jeito de fazer o milagre, restaurando tudo que foi perdido, tudo que foi jogado fora, tudo que foi mal administrado, meu Deus, em nome de Jesus, meu Deus, em nome de Jesus, faz alguma coisa, meu Senhor, faz alguma coisa, meu Deus, faz alguma coisa. O Senhor sabe como levantar o caído, como fortalecer o fraco, o Senhor sabe como restaurar uma família, um casamento, o Senhor sabe como restaurar uma vida financeira, meu Deus, em nome de Jesus Cristo, meu Deus, em nome de Jesus Cristo, meu Deus, em nome de Jesus Cristo, em nome de Jesus Cristo, em nome de Jesus Cristo, meu Deus, entra nessa casa, entra nesse lar, entra nessa família, entra, meu Deus, não deixa Satanás, não deixa os demônios, não deixa os espíritos, não deixa as legiões, não deixa as castas, não deixa os principados, potestades, não deixa as forças ocultas do mal, não deixa, meu Deus, entrar e destruir. O sangue de Jesus tem poder, o sangue de Jesus tem poder para queimar, para queimar, para queimar, para destruir essa força maligna. Sai daí, demônio, demônio macumbeiro, demônio feiticeiro, demônio bruxo, demônio bruxo, vai saindo agora, demônio de bruxaria, demônio de macumbaria, demônio de feitiçaria. Jesus queima, Jesus queima, Jesus queima, Jesus queima, Jesus queima, Jesus queima, e daí a vitória, meu Deus. Agora eu apresento a Deus a nossa igreja pentecostal, Deus é Santo. Eu apresento a nossa igreja, junto com a nossa igreja, eu apresento todos os irmãos de outras igrejas que estão orando conosco, em nome de Jesus Cristo, em nome de Jesus Cristo, meu Deus, eu quero apresentar os obreiros, as obreiras, os membros, eu quero apresentar os dirigentes de igreja, eu quero apresentar, meu Deus, todos os irmãos que estão na obra, batalhando, pelejando, dirigindo a igreja, cooperando com a obra. Deus abençoa os membros, abençoa os que frequentam a nossa igreja, abençoa, meu Deus, abençoa, Senhor, todos que frequentam, que faz campanha conosco, Senhor, aqueles que estão longe, aqueles que estão lá longe, que não podem estar conosco, porque não tem a igreja perto da casa dele, da cidade dele, mas o Senhor sabe, o Senhor pode
alcançar eles agora da melhor maneira possível, da melhor maneira possível, em nome de Jesus, em nome de Jesus Cristo, em nome de Jesus Cristo, Salvador, Senhor. Eu te apresento agora todos nossos pastores, nossos obreiros, obreira, em nome de Jesus, em nome de Jesus Cristo, em nome de Jesus Cristo, Salvador, Senhor. Eu te apresento.

ordenamos a cura milagrosa, meu Deus, meu Pai da glória. Vai queimando, vai queimando, vai queimando, vai saindo, vai saindo, vai saindo, vai saindo, vai saindo, vai saindo, em nome de Jesus, vai saindo toda a força maligna e diabólica, vai saindo pelo sangue de Cristo, pelo poder do nosso Deus, Pai da glória. Deus, abençoa também os irmãos dizimistas que têm ajudado a nossa igreja, que têm sido coluna na nossa igreja. Abençoa o trabalhador, o empresário, o fazendeiro. Deus, Deus poderoso, Deus Pai, Filho e Espírito Santo, em nome de Jesus, todos os irmãos aposentados que têm ajudado, que estão ajudando a nossa igreja com a sua oferta, com o seu dízimo, com a sua contribuição, Deus abençoa, multiplica, prospera, não deixa os irmãos gastar o dinheiro com remédio, não deixa, meu Pai, não deixa gastar dinheiro com prejuízo, não deixa, em nome de Jesus, em nome de Jesus, para a glória de Deus, Pai, Filho e Espírito Santo. Amém e amém e amém.

Eu quero orar não só orar, eu quero ministrar. Eu quero declarar por Deus. Quero profetizar por Deus na vida de 150 pessoas. Vocês vão agora trazer para esta live pessoas da sua família, parente, principalmente parente, família. Eu vou orar. Eu quero orar para 150. A hora que eu ver aqui 150 pessoas aqui, eu vou orar. Eu vou orar na área da finança hoje. Hoje eu estou com a palavra. Hoje eu estou com o dom de Deus na minha vida. Hoje eu estou com a força de Deus na minha vida para me ministrar na finança. Liga para alguém agora, mas faz alguma coisa pelo seu filho, para sua nora. Fala do que você já ouviu, que você já recebeu, que você já escutou aqui nessas lives. Tem muita gente agora que estão desanimados na sua própria família, você sabe disso. Pessoas trabalhadoras, pessoas inteligentes, pessoas honestas, pessoas justas, pessoas batalhadoras, mas a coisa não vai. Mas por que que não vai? Essa é a pergunta. Por que que a pessoa não ajunta? Por que que a pessoa não cresce? Se ela é trabalhadora, se ela é honesta, se ela é inteligente, se ela é experiente, por que que ela não vai? Por que que ela não cresce? Por que que não sobra nada? Ela vive sempre devendo e não tem nada, só pagando contas atrasadas, contas de prejuízo.

está pagando uma conta, mesmo que seja atrasado, mas que você está vendo o produto. O produto é bom, é um bem, é uma casa, é um carro, é um terreno, é uma construção. Alguém comprou uma terra, comprou uma chácara. Você está vendo que está apertado, apurado, mas com razão. Comprou uma fazenda. Alguém comprou um caminhão. Alguém comprou um ônibus, que é o ganha-pão. Esse ônibus, essa van, esse caminhão vai gerar recurso. Você tá vendo que a pessoa está apurada, está devendo, mas com motivo justo. É por isso que eu quero que você agora chame alguém da sua família. Porque sabe o que é isso aí? Isso é demônio. Isso é macumba. Isso é maldição. Maldição que entra na família, que entra na pessoa. Se a pessoa dá brecha, aí a macumba, a maldição entra. É por isso que a pessoa está desse jeito. Eu estou falando do que eu entendo. Não é do que alguém me falou, é do que eu entendo, a minha área. A minha área é isso aqui, irmãos. Minha área é ver essas coisas noite e dia. Trabalhador, lutador, pessoas que lutam. E por que que não vai para frente? E por que que não anda? Por que que não sobra nada? Por que que não tem nada? Ganha 10 mil por mês, 5 mil. Aquela pessoa assim, desorientada. Aquela pessoa que entrou nela, um espírito maligno. Um espírito maligno. E desorientou, derrubou tudo, acabou com tudo. É por isso que eu quero que vocês agora chamem ela. Porque hoje nós vamos quebrar isso por terra. Nós vamos lançar isso por terra hoje. Nós vamos jogar isso por terra hoje. E eu garanto com a fé que Deus nos deu, que alguém vai mudar. Alguém vai sair desta vida de maldição. Alguém da sua família, parente, conhecido seu, vai sair dessa vida de miséria. Eu não aceito. Em nome de Jesus. Eu não aceito isso. Não aceito isso aqui hoje. Então, liga para alguém agora, manda o WhatsApp para alguém. Fala, o pastor vai ministrar. Ministrar libertação. O pastor vai profetizar libertação, prosperidade, crescimento financeiro. Quarta-feira é o dia que a igreja Deus é Santo trabalha a fé, as orações, para as portas se abrir. Aí você vai me dizer assim: ah, mas o pastor fica falando em dinheiro. O pastor fica falando em dinheiro. Mas você não gosta, você não precisa de dinheiro? Você trabalha por quê? Você paga a luz com quê? Você faz as compras de casa com quê? Não é com dinheiro? O dinheiro não está presente. Em todo momento, você vai sair de casa, você precisa de dinheiro. Você deu a partida no carro para sair, você sabe que você precisa de dinheiro. Você vai fazer o quê? Vai fazer uma compra. Você vai fazer uma viagem. Você vai no mercado. Você vai na farmácia. Você vai em qualquer lugar. O dinheiro tem que estar presente. Se você não carrega o dinheiro, mas você carrega o cartão, que é dinheiro, é a mesma coisa. Você carrega o celular, lá você vai fazer o Pix, lá você vai pagar o que você está comprando, o que você está devendo. Então, nós vamos orar aqui agora, para Deus nosso Pai, quebrar maldição na área da finança. Maldição que foi lançado, maldição que foi herdado. Como assim? O pai era uma pessoa desorientada, teve tudo na mão, jogou fora, pegou a herança, o avô morreu, deixou uma herança, ou quem sabe o seu avô era um desorientado,
Aí o seu pai, que veio do seu avô, veio com aquela genética, com aquele DNA de um homem desorientado. Quem salvava a pátria era a esposa, sua avó, sua mãe, sua bisavó, porque seu avô, seu bisavô, seu pai era um homem desorientado, um homem sem cabeça, sem ideia. Tinha cabeça, mas não tinha ideia. Teve tudo na vida, teve tudo para crescer, mas não cresceu. Teve tudo para ser um homem próspero, mas jogou tudo fora. Mulherada, farra, bebida, negócio mal feito. Era um homem preguiçoso. Quem lutava era a mulher, era a bisavó, era a avó, era a mãe. Ela que sabia governar, que sabia dirigir, só que ele não deixava ela dirigir, não deixava ela governar. Aquela arrogância, aquela soberba, aquele homem violento, aquele homem bravo, ignorante, que não deixava com que ele abrisse mão para a esposa. Irmãos, irmãs, tem mulher, tem esposa, que ela tem que ser reconhecida. O marido tem que pegar o dinheiro e botar na mão dela. A função dele é trabalhar, é trazer para dentro de casa. Deixe que a mulher administre. Ela não é uma boa administradora? Ela não é uma mulher econômica? Ela não é uma mulher sábia? Ela não é uma mulher inteligente? Então deixe ela administrar. Larga de ser machão. Larga de ser machista. Deixa a mulher administrar. Deixa a mulher governar essa área aí. E pronto, e seja feliz na vida. Porque tem homem que ele não sabe administrar e não deixa a mulher administrar. Ele é um trabalhador. Ele é um provedor que traz para dentro de casa. Mas quando chega em casa, ele joga fora. E tem gente que antes de trazer para dentro de casa, ele já gastou tudo o mês todo. Quando ele vai receber o pagamento, já não tem quase nada para receber. O cartão dele é para gastar. Toma o cartão dele, irmã. Tira o cartão dele. Toma rédea das administrações financeiras. Meu querido irmão, deixa a mulher administrar o teu dinheiro, rapaz. O dinheiro de vocês dois. Deixa a mulher. Agora, se a mulher gastona, você vai administrar o dinheiro seu e o dela. Porque às vezes ela trabalha, ela come o dinheiro dela e ainda come do marido. Gasta à toa. Mulher gastadora, gastona. Aí ela tem que assumir que ela é uma mulher que gasta muito. Deixa o marido administrar. Deixa o marido administrar. Em nome de Jesus. Eu quero orar agora. Deus vai abrir as portas. Eu já entro orando. Em nome de Jesus Cristo. Em nome de Jesus Cristo, Salvador. Em nome de Jesus. Deus, abençoa a vida financeira dos irmãos e das irmãs. Deus, quebra esta maldição hereditária. Deus, quebra, Deus, essa maldição em família, que não deixa esse povo crescer na vida. Em nome de Jesus, Deus, em nome de Jesus, hoje, abençoa, consagra, consagra, consagra o financeiro, consagra o trabalho, consagra a aposentadoria, consagra o dinheiro,
consagra, meu Deus, esta renda. Faz esse homem, essa mulher, esta família sair do vermelho, que a partir de hoje, em nome de Jesus, nós ministramos que essas dívidas desapareça, em nome de Jesus Cristo, que de hoje em diante comece a sobrar, meu Deus, haja lucro nessa empresa, haja lucro nessa loja, haja lucro nessa fazenda, meu Deus, em nome de Jesus Cristo, haja lucro, haja crescimento financeiro, em nome de Jesus, haja bênção de Deus, haja estratégia, em nome de Jesus Cristo, em nome de Jesus Cristo, em nome de Jesus Cristo, em nome de Jesus Cristo, meu Deus, haja a bênção de Deus, a bênção de Deus que enriquece e não acrescenta dores, em nome de Jesus, meu Deus, haja sabedoria, haja inteligência, haja administração nesta fazenda, haja lucro nessa empresa, meu Deus, nessa loja, faz alguma coisa, abençoa teu povo, meu Deus, abençoa teu povo, Senhor, abençoa, meu Deus, em nome de Jesus Cristo, abençoa com a bênção do Pai, do Filho, do Espírito Santo, em nome de Jesus, que esta causa será ganha, em nome de Jesus Cristo, Deus, esse dinheiro vai sair e vai entrar para os irmãos, Deus, levanta esse homem, coloca na cabeça dele, coloca na mente dele, coloca no entendimento dele, dessa família, desse casal, que estão trabalhando, ajuntando o seu dinheiro, para fazer alguma coisa de futuro, esse casal, que estão trabalhando, batalhando, para que possa fazer aquilo que os dois têm vontade de fazer, seu sonho, de cumprir o seu sonho, em nome de Jesus. Deus, abençoa também os irmãos que têm sido coluna nessa igreja, que têm sido bênção nessa igreja, que têm sido um abençoador, um provedor da nossa igreja. Deus é santo, em nome de Jesus, Deus, multiplica, abençoa os dizimistas, em nome de Jesus, Deus abençoa todos os dizimistas, todas as irmãs dizimistas, que sobra, que haja o dom da riqueza, o dom de administrar, o dom de economizar, o dom de ajuntar, o dom de aplicar, o dom de investir, em nome de Jesus, Pai, para a glória de Deus, Pai, Filho e Espírito Santo, em nome de Jesus, amém e amém e amém.

0: Primeiramente, o nome do irmão?
1: É Rosival.
0: Qual foi a bênção, Rosival?
1: É, presidente Jefferson, é segunda-feira agora, eu tenho visto sempre as pessoas contar milagre aqui na Igreja de Deus é Santo, pessoas que recebeu, foi pagar uma dívida, já estava paga, apareceu o dinheiro na conta, e eu sempre orando para Deus, Deus fazer um milagre na minha vida, assim, dessa forma. E segunda-feira agora, eu estava com a minha esposa ali em casa. Irmãos, pela glória do Senhor Jesus, eu fui puxar meu extrato bancário e segunda-feira agora eu vi que apareceu 22 mil reais na minha conta, para a glória do Senhor Jesus.
0: Apareceu 22 mil?
1: 22 mil reais.
0: Mas da onde que apareceu esse dinheiro?
1: Um dinheiro que eu não esperava, que eu não contava, que tinha na minha conta. Quando eu entrei no aplicativo da minha conta, estava lá 22 mil reais a mais na minha conta. Segunda-feira agora. Olha, foi um milagrão muito grande, muito grande. Eu fiquei assim, maravilhado. Eu e minha esposa, ela não acreditou, a gente entrou de novo na hora, no aplicativo da conta. Falei, será que é isso mesmo? Não acredito, será que é isso mesmo? A gente viu, verificou, 22 mil reais a mais na nossa conta, para a glória do Senhor. Isso aconteceu nessa segunda-feira agora, na parte da tarde, eu fui entrar no aplicativo e estava lá, em nome de Jesus, 22 mil reais.
0: Quem ouviu, diga glória a Deus. Irmãos, aqui na igreja pentecostal, Deus é Santo, acontece milagres como esse que você está ouvindo aqui. Que o irmão contando que apareceu 22 mil reais na conta dele. Nesta segunda-feira à tarde, ele entrou no aplicativo, puxou o extrato e estava lá 22 mil reais. Deus faz isso e muito mais nessa igreja. Irmão Osival, essa igreja tem uma unção de prosperidade, essa igreja tem uma unção de milagre. Irmão, é prova disso.
1: Essa igreja é uma igreja muito abençoada. Deus tem me abençoado muito aqui nesta igreja. E uma bênção assim, financeira, dessa proporção assim, de aparecer dinheiro na minha conta, nunca tinha acontecido, irmãos. E olha, eu vejo tantas pessoas contar essas bênçãos que Deus deu na vida dos irmãos que participam aqui das campanhas das quarta-feira. E eu fiquei muito maravilhado com essa dádiva, com essa bênção que o Senhor fez na minha vida. Glória a Deus.
2: Glória a Deus. Graças a Deus. Vocês estão vendo? Vocês estão vendo que nós oramos para isso acontecer. E acontece, não é blá blá blá. Não é barulho. Não é mentira. Não é engano. É verdade. E agora nós vamos ouvir outro testemunho quando se trata de dinheiro. Aqui nos cultos da nossa igreja, Deus é Santo, nós ensinamos o povo a prosperar. Nós ensinamos que nosso Deus, ele é o dono do ouro e da prata. Basta o homem crer, ser fiel a Deus, e trabalhar, e Deus vai orientar. Vamos ouvir.
3: Seu nome?
4: O nome é Vanessa.
3: Conta a bênção.
4: O pastor Darcy Messias revelou que Deus estava visitando a conta Bradesco da minha mãe. Eu estava aqui nesse culto. E há 2 meses atrás, ela recebeu 200 mil reais na conta dela.
3: Recebeu?
4: Recebeu 200 mil reais. O banco ligou para ela. Até por sinal, meu irmão olhou assim e falou, nossa mãe, tem 200 mil na tua conta? Ela falou, o quê? 200 mil? Não pode. Algum erro. Dentro do banco, e ela recebeu 200 mil reais na conta dela.
3: E quem colocou dinheiro?
4: Ah, foi Jesus, né? Deus.
3: Até hoje não apareceu quem colocou o dinheiro?
4: Não apareceu. Apareceu lá 200 mil reais na conta dela e ela ficou assim maravilhada. E Deus revelou que estava visitando a conta Bradesco dela.
3: 200 mil
4: 200
3: reais?
4: Mil reais. 200 mil reais.
3: O nome dela?
4: O nome dela é Rosane.
3: E o seu?
4: O meu é Vanessa.
3: Você mora onde?
4: Eu moro aqui no Centenário.
3: E ela?
4: Ela mora no SIC.
2: Gente, isso é milagrão. Quando fores revelados, não duvide. Quando Deus falar, não duvide. 200 mil reais foi falado que Deus ia visitar a conta dela. E olha aí, foi visitada com 200 mil.
3: Como é que é dinheiro
5: apareceu na conta dela. Como é que isso aconteceu? Porque Deus falou. Deus falou, ele vai fazer. Não duvido que Deus vai fazer.
2: Milagre não se explica. Milagre não tem explicação. Como é que foi que aconteceu? Como é que o morto ressuscitou? Hein? Explica aí, como é que foi? Eu não sei, eu estava morto, ressuscitei. E como é que ele ressuscitou? Não sei. Se é Deus. A nossa parte é crer. A nossa parte é orar. A nossa parte é confiar. A nossa parte é fazer aquilo que a Bíblia manda fazer. E nós estamos fazendo. Eu creio que nós estamos fazendo. E os resultados estão acontecendo. Os frutos estão chegando. O povo contando a bênção de Deus. Agora, é bem verdade que isso aí não vai acontecer na vida de todo mundo. Por quê? Porque se você fala que acontece isso aqui, que dinheiro aparece, tem gente que fala isso é mentira. Como é que vai aparecer na conta dele se ele não crê? Isso é tudo mentira, isso não é verdade. Então, milagre só acontece na vida de quem crê, de quem busca, de quem acredita. Nós vamos ouvir agora uma outra pessoa contando que apareceu 100 mil reais na conta do seu irmão. 100 mil reais. Agora, você não escuta por aí. Você não escuta por aí esses milagres. Você escuta que na igreja Deus é santo. Mas por que que a igreja Deus é santo acontece isso? 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
6: Ouvinte está aqui conosco nos estúdios da nossa igreja Deus é Santo, uma irmã que vai contar um milagre que vai aumentar a nossa fé. Vamos ouvir a irmã. Nome da senhora?
7: Meu nome é Liliane. O meu testemunho, irmão, é do meu irmão. Ele fez um propósito com Deus que ele ia dar 900 reais. Em 6 meses, Deus falou que ia começar a entrar com a providência. E ele creu, tomou posse daquela benção e ele deu 900 reais. Até, inclusive, escondido da esposa dele, que se ela soubesse, talvez a fé não ia alcançar e atrapalhar, né? Aí ele tomou posse e deu. Aí, passando esses 6 meses, o banco chamou eles lá. Aí ele falou, nossa, será que a gente tá no vermelho? Ficou até meio assustado, foi lá e tal. Aí, chegando lá, o gerente falou para eles, vocês não querem pegar esse dinheiro que está aqui e aplicar? Ele falou, mas que dinheiro? Ele falou, mas aqui na conta de vocês tem 100 mil reais. Aí ele lembrou, né, do propósito que ele tinha feito com Deus, os 900 reais. Ele contou para a esposa dele e tal. E Deus honrou a fé dele, irmão, e apareceu esses 100 mil reais na conta dele. Então vale a pena a gente ficar e servir esse Deus maravilhoso e confiar, né? E eu peço para os irmãos que estão ouvindo, né, que tome posse da benção. Aqui na Deus é Santo, né? Quando o irmão fala, faça um propósito, faça, porque não é com o irmão. Vocês estão fazendo um propósito com Deus, e Deus é fiel. Ele não é homem para que minta, e muito menos filho do homem que se arrepende e volte atrás na proposta. Se você for fiel e fizer e crer no que você está fazendo, ele é o Deus do impossível, e ele faz. Eu creio.
6: Quer dizer que quando a gente pedir aqui, o povo não pode murmurar, porque o seu irmão deu 900 reais e até escondida a esposa para que ela não murmurasse. Quantas vezes o pastor pede, o marido quer dar e a mulher trava. A esposa quer contribuir, mas o marido trava. E o teu irmão deu 900 reais e apareceu 100 mil na conta dele.
7: Isso, ele usou a fé. Ele viu que ela ia talvez impedir, mas ele foi sábio, né, irmão? Vigiou. E a benção ficou veio na mão dele, né? Talvez se ele não tivesse vigiado, não estava contando hoje o testemunho, mas... E eu falo, não olhe para o homem, não olhe só para Deus. Você está dando para Deus, não está dando para o homem. porque é Deus que vai retribuir, né, irmão? Vai recompensar. O homem não tem nada para recompensar, né? Então nós temos que tudo que o propósito que a gente fizer, o propósito é com Deus. Olhar somente para Deus. Muitas pessoas às vezes não recebem porque eles não olham, eles colocam a fé ali, de repente no meio do caminho o inimigo vem, rouba a fé. Ah, mas será? Ou será não é de Deus? É sim ou não?
6: E até hoje não apareceu e nem vai aparecer a pessoa que depositou 100 mil na conta do seu irmão.
7: Não, porque é mistério de Deus, né, irmão? Mistério, Deus faz do jeito dele, né? A gente fica assim, é pra enlouquecer os sábios, né? Eles ficam assim, como, né? Mas o nosso Deus é esse Deus que a gente serve, mistério. É assim, é mistério. Ele vem, tira da onde não tem, põe ali, tira ali. Ele faz do jeito que ele quer, porque ele é Deus, né, irmão? É dessa forma que eu. É o Deus do impossível, é Deus do tudo, né?
5: Certo.
7: Ele que. Meu nome é Liliane.
5: Mora onde?
7: É no Vila Áurea.
6: Obrigado, irmã.
7: Amém.
6: Deus te abençoe. Quando a gente pede, é pra você.
2: Agora eu te pergunto: será que você tem fé de fazer um voto com Deus? Esse voto que você vai fazer é o voto da semeadura, semeando para colher. Ninguém está obrigando você a fazer voto, ninguém está forçando você a fazer voto, porque esse povo aí que deu não foi forçado, essa oferta que ele deu de R$900, ninguém forçou ele a dar. Ele deu porque ele quis dar, ele creu. E aconteceu na vida dele. Ele nem contou para a esposa dele. Mas Deus fez uma promessa com ele, que abençoou ele em 6 meses. E a bênção foi, apareceu um dinheiro na conta dele, como vocês ouviram. Você tem fé? Você tem fé de hoje fazer um voto? Talvez você não conta para ninguém. Se tem alguém na sua casa que murmura, se é o marido que murmura, então não conta para ele. Se é a mulher que murmura, não conta para ela. Fica entre você e Deus. Voto, dízimo, a gente não tem que estar contando para ninguém. Igual o jejum. Jejum você não tem que estar contando para ninguém. Quando você vai fazer um voto, fica entre você e Deus. Vai jejuar entre você e Deus. Você deu uma oferta, fica entre você e Deus. Olha, eu dei um valor aí, eu senti na minha alma, eu senti no meu coração, e eu vou fazer esse voto, mas eu quero de Deus uma resposta. Ah, você vai barganhar com Deus? É uma barganha? Deus agora mudou, Deus agora é Deus de barganha. Deus nunca foi Deus de barganha, mas Deus foi Deus que pediu oferta e dízimo. Ele que pediu, trazei os dízimos e as ofertas à casa do tesouro, para que haja mantimento na minha casa, e depois fazer prova de mim, diz o Senhor, se eu não abrir as janelas dos céus e derramar sobre vós uma bênção tal que dela vos advenha a maior abastança, e por causa de vós repreenderei o devorador. Você tem essa fé? Agora aí, fazer um propósito com Deus: eu vou dar um valor, eu vou dar um valor nessa igreja, eu vou dar uma oferta nessa igreja, eu vou dar o dízimo nessa igreja, e vão ver se Deus vai responder ou não vai. Quer dizer que quando Deus manda nós plantar, nós estamos negociando com ele, barganhando com ele, barganhando, sei lá como que fala. Então, plantar cabe ao homem, semear cabe ao homem, duas coisas, semear e colher. Deus dá a terra e Deus dá a chuva, Deus dá a terra e Deus dá a chuva. Agora o homem não pode olhar para o tempo, como a Bíblia diz, se nós olhar para o tempo, ninguém semeia, está na Bíblia. Se nós olhar o vento e o tempo, ninguém planta. Será que vai chover? Será que vai dar certo? Será que eu devo dar? Será que eu devo fazer? Aí ele fica esperando a opinião dos outros. Se alguém fala, não faça isso não. Os pastores estão aí, ó, ficando milionário com seu dinheiro, com seu dízimo, com a sua oferta. Aí ele fala, é verdade. Pronto, já perdeu a oportunidade que Deus deu para ele sair do anonimato, sair dessa vidinha, sair da vidinha. Essa vidinha que Deus não quer para ele. Então, está na mão de Deus, na mão de vocês agora. Eu não vou ficar aqui falando, mão, dá 1.000, mão, dá 10.000, dá 5.000, não. Dá 1.000, dá 1 real, dá 10, dá 100, eu vou deixar na fé de cada um de vocês. E a conta está aqui, ó, a conta da igreja. Está aqui a conta da igreja para vocês colocar a sua fé em ação. Quem planta, colhe. Quem planta, colhe. Essa é a palavra mais certa. Quem planta, colhe. Quem não planta nada, nada vai colher. Então está aí as contas da igreja Deus é Santo. Para vocês plantar, vocês colher e vocês testemunhar. Plantar, colher e testemunhar. É o que vai acontecer. Você vai plantar, você vai colher e vai testemunhar. Tá certo? Em nome de Jesus. E hoje, agora, às 15h, pastor Jefferson com vocês. Às 15h aqui na Igreja Deus é Santo. E à noite, eu volto com vocês às 19h, orando, abençoando o povo com a bênção de Deus. E hoje, nessa live, você vai ver, daqui para frente, as pessoas tendo confiança em Deus, tendo fé, as pessoas tendo aquela certeza que ele vai vencer qualquer que seja a barreira, qualquer que seja a muralha. Certo, meus irmãos? 15h, pastor Jefferson no altar, e aqui na live também nós vamos ter a oração, 15h e 18h. Eu volto com vocês hoje à noite. E lembrando que segunda-feira nós vamos fazer uma campanha aqui ao meio-dia. 7 dias nós vamos orar. Nós vamos orar meio-dia e 22h. Tá bom? Pode ter certeza que você vai ver os milagres acontecer. Deus abençoe a todos. Ficai na paz do Senhor. Despede o pastor Messias.

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1: 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Daí, 15 dias atrás, eu fui no banco pegar minha pensão, que eu pego por morte. A moça disse: mas só quer levar esse da sua pensão? Eu disse: sim, só tenho esse aí para receber. Ela disse: não, a senhora tem 18 mil reais para receber. A moça disse: quer levar o seu dinheiro? Eu disse: tá aí. Ela disse: tá, é 18 mil reais. Eu peguei e estou gastando, é meu, Deus me deu.
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3: Minha irmã, seu nome?
4: Fabiana.
3: Conte a bênção.
4: Eu ganhei uma causa na justiça, comprei uma casa e tive um problema no fígado também, que era gordura no fígado, e o médico disse que meu fígado ia precisar de um transplante. E eu vim aqui, fui revelada, e graças a Deus eu estou com fígado novo, não tem gordurinha, não tem mais nada.
3: Irmã, seu nome?
5: Maura.
3: Conte a bênção.
5: Eu fui curada, que eu estava no hospital, negócio de trombose, há uns anos atrás, aqui, lá na outra igreja ali do senhor. E graças a Deus o senhor me curou.
3: Curou trombose?
5: Trombose.
3: Irmã, seu nome?
6: Meu nome é Rosângela, eu recebi dinheiro na conta, fui curada de caroço no seio, de caroço na barriga, de mais de 10 anos uma dor que nunca sarava, e eu fui revelada aqui curada.
3: Curada. Irmã, seu nome?
7: Andressa.
3: Conte a bênção.
7: Eu fui revelada aqui, porque eu estava com muita dor nas costas, e fui curada também.
3: Está curada?
7: Estou curada.
3: Graças a Deus. Irmã, seu nome?
8: Paula.
3: Qual a bênção?
8: A bênção foi que Deus abriu as portas de um comércio em meu mesmo.
3: Agora é empresária.
8: Sim.
3: Irmã, seu nome?
9: Domicela.
3: Qual a bênção?
9: A porta do emprego para o meu filho que foi aberto.
3: Abriu a porta do emprego?
9: Abriu.
3: Amém. Irmã, seu nome?
10: Aneli.
3: Qual a bênção?
10: Eu tinha uma dor, irmão, na barriga, que fazia exame, nada adiantava. E o dia que eu fui revelado aqui, nunca mais senti.
3: Curada.
10: Sou curada, em nome de Jesus.
3: Glória a Deus. Irmã, seu nome? Maura.
11: Sim.
3: Qual a bênção?
11: A bênção é que Deus libertou minha filha, que estava 15 anos nas drogas, e eu estava sem condições de comprar um celular, e duas semanas agora, Deus me preparou condições para me comprar.
3: Irmã, seu nome?
12: Stephanie.
3: E a bênção?
12: Porta de emprego.
3: Está trabalhando?
12: Estou trabalhando.
3: Irmã, seu nome?
13: Lorena. Eu tenho aceleramento no coração. Terceira vez que eu vim aqui, já fui curado. Foi.
3: Do coração?
13: Do coração. Do aceleramento.
3: Tá vendo? Irmã, seu nome?
14: Adriana.
3: Qual a bênção?
14: Emprego.
3: Está
14: empregado?
3: Trabalhando.
14: Sim.
3: Irmã, seu nome?
15: Roseli.
3: Qual a bênção?
15: A bênção que eu recebi foi da campanha da quarta-feira, da venda da minha casa.
3: Vendeu a casa?
15: Vendi a casa e agora eu vou comprar outra.
3: Irmã, seu nome?
16: Mari.
3: Qual a bênção?
16: Para minha filha financeira. E ela recebeu. Vim buscar, ela recebeu.
3: Tá desempregada ou tá devendo?
16: Não, é uma bênção que ela recebeu financeira. Ela precisava de um carro e Deus preparou o dinheiro todo para ela e tá
3: Amém.
16: Com o carro na mão.
3: Irmã, seu nome?
17: É Cristiane.
3: Qual a bênção?
17: Foi a bênção financeira e na saúde, pastora. Financeira que, quando a gente veio, começou a dizimar durante o começo do ano. O ano passado não tinha nem gasolina para colocar no carro e esse ano Deus mudou totalmente, né?
3: As portas abriram.
17: Se abriu tudo. E a saúde é que foi revelada um tumor no útero e fui curada.
3: Graças agora. A Deus. Irmã, seu nome?
18: Michele. Bênção financeira, pastor, mais recente. Desde janeiro, endividada até o pescoço e com a honra e glória do Senhor, a gente quitou tudo praticamente. Mais de 100 mil. Já contei uma vez, estou contando novamente.
3: Graças a Deus. Nome da senhora?
19: Loide. A minha bênção é que eu estava lutando com a minha aposentadoria e, para a honra e glória do Senhor, eu já recebi. Já faz um tempinho, já contei também esse testemunho.
3: Está abençoada?
19: Estou abençoada.
3: Nome da senhora?
20: Meu nome é Neida. Meu filho, a bênção para o meu filho mais velho, duas faculdades, um apartamento num bairro de classe média alta, um HB20 2019 e a moto dos sonhos.
3: Meu Deus, é muita bênção. O nome da senhora?
21: Rafaele.
3: Qual a bênção?
21: Financeira. Um dia antes de eu vir aqui na igreja, eu tinha perdido o dinheiro, deu para
20: um apartamento num bairro de classe média alta, um HB20 2019 e a moto dos sonhos.
3: Meu Deus, é muita bênção. O nome da senhora?
21: Rafael.

0: problema nenhum.
1: Escapar todo mundo.
0: Graças a Deus. Amém. E a vida financeira de meus filhos, eu tenho 8. 5 filhos agora esse mês, tudo trocado de carro.
1: Eita maravilha. O nome da irmã?
2: Adrine, a minha bênção é que eu fui liberta, né, do álcool, e através de mim, os meus irmãos também, né? E cura do câncer, várias curas, pastor, aqui. Dor de cabeça crônica, dor nas costas, na coluna.
1: Nome da irmã?
3: Paola, fui liberta das drogas, era viciada em maconha, cocaína, bebida e cigarro. E através de mim, Deus libertou a minha mãe, que era viciada em bebida, e meu irmão, que era viciado em pedra.
1: O nome da senhora?
4: Sueli.
1: Qual foi a bênção, Sueli?
4: O mês passado, o Mandarci revelou 19 pessoas aqui que tinham o cartão do caixa. E era para trazer para frente, que Deus estava mostrando que ia entrar dinheiro na conta. E eu trouxe meu cartão até aqui. Passado 15 dias, veio o telefone lá do caixa para mim olhar o dinheiro lá. Tinha uma conta para mim acertar com eles lá. E daí eu pensei, mas as contas estavam todas fechadas, né? Eu digo, mas então é uma dívida lá, eu tenho que pagar alguma coisa lá. Daí eu cheguei até lá, eles falaram que estava um dinheiro lá amarrado no caixa, que eles não sabiam como que entrou aquele dinheiro lá. Daí eu disse, quanto tem de dinheiro? Daí eu perguntei para eles, falaram, tem 500 reais lá. Eu digo, mas e de onde que veio esse dinheiro? Daí eles falaram, mas não sei, o teu caixa está fechado, agora você vai ter que pagar um cupom para você tirar esse dinheiro. Daí eu paguei um cupom de R$70 e, glória a Deus, tirei R$440.
1: Apareceu um dinheiro lá?
4: Apareceu o dinheiro lá, glória a Deus.
1: A senhora trouxe aqui na igreja o cartão do banco.
4: Esse cartão, daí...
1: Foi apresentado em oração.
4: Foi apresentado em oração e Deus revelou que tinha 19 pessoas do caixa, né? Que tinha cartão do caixa, que era para trazer o cartão aqui na frente.
1: Ah, então foi uma revelação, né, irmão?
4: É,
1: tinha 19 pessoas aqui que estavam com o cartão da Caixa Econômica, conta lá na Caixa Econômica, né?
4: No Caixa Econômica.
1: Que Deus ia fazer uma obra.
4: E Deus fez a obra, glória a Deus.
1: Só está testemunhando que apareceu um valor lá na conta da senhora.
4: Na conta minha. E daí, até minhas filhas estavam duvidando, né? Daí, glória a Deus, foi pela dúvida delas. Que Deus mostrou para elas que Deus é poderoso.
1: Deus fez pela sua fé, né, irmã?
4: Pela minha fé.
1: Para quebrar a incredulidade das filhas que não cria, pela fé da senhora, apareceu o dinheiro na conta da senhora. Milagre financeiro, né?
4: Milagre financeiro.
1: Quando Deus revelar aqui nesta igreja, pode confiar, pode crer, que Jesus faz milagres mesmo.
4: Faz milagre, glória a Deus.
1: Aleluia, amém.
4: Jesus, que muita gente ainda vai alcançar essa bênção.
1: Nome de Jesus.
5: Deus faz. A igreja Deus é Santo mostra.
1: O nome da senhora?
6: Gladys.
1: Qual foi a bênção?
6: A bênção que o pastor Messias falou umas 2 semanas atrás, não me recordo, que era para que ele ia mexer na conta das pessoas, que Deus ia mexer na conta das pessoas. Daí eu pedi também que Deus mexesse na minha conta, até ele falou sobre a Caixa Econômica. Daí eu fui receber, o pagamento tinha 4 mil a mais.
1: Peraí. A senhora foi receber o pagamento e tinha mais 4 mil reais
6: a mais.
1: No
6: pagamento.
1: Peraí, a irmã está na campanha da quarta-feira.
6: Sim, senhor.
1: O pastor Darcy Messias, ele falou que Deus iria abençoar lá na conta bancária.
6: Daí eu pedi para Deus que mexesse na minha conta, né? Mas eu esperava assim, uns pouquinhos.
1: A senhora não esperava tanto.
6: Exatamente.
1: E a senhora está na campanha da quarta-feira da prosperidade.
6: Minha filha olhou assim, mãe, olha aí. Daí ela também sabia do que eu tinha falado do propósito que a gente tinha feito aqui com a igreja toda, né? Que mexesse na conta da Caixa Econômica. E daí quando eu fui receber, tinha 4 mil a mais pagamento.
1: Foi um milagre financeiro.
6: Mas olha, já trouxe o dia. Ah, tá lá. Já trouxe o dízimo.
1: Tá feliz, minha irmã?
6: Mas, nossa!
1: A senhora é prova que realmente Jesus faz aparecer dinheiro na conta.
6: Pai,
1: aqueles que duvidam, o que a senhora tem a dizer para eles?
6: Que continue na fé, assim como eu, né?
1: Milagre acontece.
6: Acontece, eu acreditei. E só que eu pensei que ele ia mexer assim... Pouca coisa, né? Para mim, 4 mil a mais no pagamento é bastante.
1: Foi milagrão, não foi?
6: Nossa, nem fale.
1: Tá feliz?
6: Muito
1: abençoada.
6: Abençoado.
1: 4 mil a mais na conta.
6: Mais na conta.
1: Que bênção, né, irmã? E aquelas pessoas que estão lá,

0: em casa agora, escuta aqui, aquelas pessoas estão em casa agora, passando por dificuldades financeiras, passando por lutas, qual é a sua palavra para essas pessoas?
1: Que venham aqui, que creiam.
0: Mas a senhora começou a vir para cá fazer campanha, se Deus está te abençoando.
1: Sim.
0: Amém, irmã. Direto. Bate palma e dá glória a Deus. O nome da irmã?
2: Sofia, cumprimento a Igreja Católica de São Jesus. Em primeiro lugar, foi uma cura especial que Deus me deu. E outra cura, outra libertação de uma dívida que eu tinha impagável. E não consegui, era no meu nome do falecido, o terreno. Há mais de 40 anos a gente tem esse terreno. E esse ano veio no meu nome o PTU, que nunca tinha vindo. Então, eu tenho que agradecer muito a Deus.
0: Ela devia uma conta de mais de 100 mil. Era isso mesmo, né?
2: 144.800.
0: 144.800 que o marido dela morreu, deixou para ela, não é isso?
2: Não, a dívida não, deixou só o terreno, filho. A dívida foi depois que roubaram o documento do terreno e colocaram o meu nome no CEPRA com dois apartamentos no centro, que eu nunca fui lá e nunca vi.
0: 144.800.
2: Daí foi colocado na justiça e eu coloquei no altar, a vida inteira colocando no altar, que não tinha como pagar um advogado nem nada, que no começo eu paguei, depois não deu certo, o advogado fez tudo errado. Aí eu falei, eu não vou colocar mais dinheiro no advogado. E meu filho, quando meu filho descobriu a situação, aí ele começou a pagar. Então, toda essa situação ficou em 28 com o advogado. Na hora, eu comecei a orar, a advogada tirou 2 mil assim, na cara limpa. Ela não conseguia fazer a documentação lá, teve que meu filho sentar no lugar dos dois lá e fazer a documentação, que eles não entendiam nada. A mulher começou a dar um calor naquela sala, e eu clamando a Deus, orando a Deus, porque foi uma coisa muito errada.
0: Você viu aí? 140 e tantos mil, sumiu a dívida.
2: Nós pagamos 82 mil e acabou. E esse ano veio o PTU no meu nome.
3: Quer dizer que a dívida de 144 caiu para 80.
2: Para 82. E ela ainda deu um prazo que se não tivesse pagado naquele dia, a dívida ia voltar com mais juro. E graças ao Senhor Jesus, Deus deu condições do meu filho pagar à vista.
0: Dá uma salva de palmas.
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0: Como é que a irmã chama?
5: Cauane.
3: Vamos lá, conta o milagre antes.
5: São vários milagres que eu já recebi aqui, né, na igreja, desde quando eu passei para cá, já faz 8 anos. E são várias curas, milagres. Deus deu vida novamente para o meu pai. E também bênçãos financeiras que eu recebi das mãos do Senhor. De, no total, assim, que eu já recebi fazendo voto, Deus usou Ele mesmo, meu pai, para me dar 4 mil reais. Foi através de um voto que eu fiz e, novamente, me deu 3 mil. Daí, novamente, eu fiz outro voto de 23 reais. O Senhor usou Ele novamente para dar 1 mil reais para mim. E também a bênção do nosso terreno, que Deus revelou ao pastor, que estava vendo um terreno, e Deus ia entregar para alguém. E a gente estava ali com um pensamento de comprar aquele terreno, mas nós não tinha condição. E ali a gente fez uma troca com o rapaz, ele aceitou o carro e não precisou de mais nada para dar em dinheiro. Ficou em troca do carro e hoje o terreno vale mais do que o valor do carro. Já vale mais de 3 vezes a mais o carro que a gente tinha. Então essa foi a bênção que Deus entregou e muitas bênçãos que Deus tem feito através dessa igreja na minha vida.
0: Milagrão.
5: Nome de Jesus.
0: Bora.
5: Em Araucária.
0: Palma para Deus. Palma para Jesus.
6: Santa Igreja, com a paz do Senhor Jesus.
7: Amém.
6: Mas vou contar uma bênção que eu recebi da mão do Senhor através do voto. Eu estava usando o pastor Darcy Messias, né, numa quarta-feira, entregando o voto. E olhou para mim e falou que Deus era para eu pegar aquele voto, que Deus ia dar uma bênção para o meu marido. De herança. Daí ali eu fiquei pensando, assim, peguei o voto e fui para casa. Passou uns diazinhos ali, a minha sogra pegou, me ligou, ligou pro meu marido pra gente ir lá assinar que tinha aparecido uma herança para ele do Rio Grande do Sul, da tataravó do pai dele, sabe? A tataravó que tinha deixado uma herança, que passou uma linha de trem ali por dentro do terreno, ficou muitos anos na justiça e ali Deus preparou para o meu esposo, né? Então se cumpriu a revelação, Deus usou. nave dele. Imagine quantas gerações que passou para chegar na mão do meu esposo, né? Então nós temos que crer nas revelações do Senhor quando o servo de Deus falar para a gente pegar o voto, para a gente tomar posse, porque é Deus usando o servo dele aqui, amém? E eu creio muito nas revelações, tudo que o pastor tem falado tem se cumprido na minha vida. Quando eu cheguei aqui, irmãos, eu não tinha casa própria, Deus preparou minha casa própria. Tenho meu carro, Deus deu uma vida estável para mim servir a Ele, né? Para mim fazer a obra dele ali, em todas as partes, né? De carro. Então Deus tem me dado vitória, Deus tem me dado grandes bênçãos financeiras, espiritual, todas as áreas. Eu agradeço a Deus por isso, amém? Agradeço a oportunidade e as palmas que nós, Senhor.
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0: O nome da senhora?
7: Meu nome é Dinorá. Eu vou contar uma benção. Eu morava em Santa Quitéria, aqui em Curitiba, 8 anos atrás, né? Daí eu troquei uma casa minha lá por outra aqui em São José. Só que aqui eu peguei um terreno bem grande e as casas eram tudo casa preta, assim, casa ruim, casa tudo abandonada, né? E eu falei com o Senhor, falei, Senhor, o que, que eu vou fazer agora? Agora não tenho dinheiro para me reformar essas casas, mas eu comecei a fazer as campanhas aqui na Deus é Santo, trazer, pegando meus votos, cumprindo com meus votos, e levando tudo certinho, e pedindo a milagre de Deus e orando as madrugadas também de joelho, né? Não é só pedir, nós temos que orar também de ajoelhar, ler a palavra do Senhor e clamar a Deus, pedir para o Senhor, né? E eu tinha uma causa da justiça que fazia, era trabalhista, eu trabalhei no hospital 33 anos e eles me pagaram tudo pela metade. Daí eu peguei um advogado e coloquei para me receber só que era meu, não que era dos outros, né? E aquela causa não saía e não saía, aquela causa de maneira nenhuma. Daí tanto fazer oração e fazer meus votos, minhas campanhas, na Deus é Santo, e na minha igreja também. Só que na minha igreja não recebia prosperidade, eu recebia aqui a minha bênção.
0: O senhor foi revelado aqui?
7: Fui revelado aqui que o Senhor ia me dar o dinheiro, que ia dar condições de eu fazer tudo que precisava, né? Todos meus sonhos seriam realizados. Aquela causa da justiça minha saiu 100 mil reais da minha causa.
0: 100 mil reais?
7: 100 mil, tirei meu dízimo na igreja e com o resto eu reformei todas as minhas casas. São 3 casas que eu tenho. O terreno tem 3 casas de alvenaria, muito boa, minhas casas.
0: Valeu a pena a senhora fazer campanha, vale a pena fazer campanha aqui na Deus é Santo. E esse povo que está em casa escutando, manda um alô para esse povo agora.
7: Ah, eu peço para todas as pessoas que estão me ouvindo, que veio fazer campanha na Deus é Santo, tanto faz na prosperidade, como na vida sentimental, como na vida financeira, em todas as áreas da saúde, vale a pena fazer. A Deus é Santo, aqui tem santidade, aqui tem a promessa, que promessa Jesus cumpre em tudo. É só fazer certas campanhas, crendo no Senhor, que o pastor da SMC, ele ora com muita fé, e nós também temos que ter fé e crê no Senhor que tudo dá certo.
0: Você mora onde?
7: Eu moro em São José dos Pinhais.
0: Vale a pena sair lá de São José e vir aqui na igreja de Deus é Santo?
7: Vale a pena, eu cuido dos meus netos, minha nora trabalhar, mas eu dou um jeito na quarta-feira, eu deixo as crianças com meu esposo e eu venho. Vale muito a pena, eu não vou deixar de vir nessa igreja nunca. Enquanto eu conseguir vir com minhas pernas aqui, eu vou vir.
0: Agora eu fico pensando, tem tanta gente que mora bem pertinho da igreja, fica dando desculpa, porque eu moro longe, né? E ela mora lá em São José dos Pinhais e vem fazer a campanha. Tá vendo? Que move a pessoa para ir para a igreja não é a distância, é a fé, meus irmãos. Obrigado, irmã Dinorá.
7: Amém, Jesus.
0: Palma para Cristo, meus irmãos.
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0: Nome da irmã?
8: Daiana.
0: Conte a bênção.
8: A minha bênção é que essa semana eu tinha feito um orçamento de um box para o meu banheiro e dava 1.800, quase 1.900 na verdade. Daí eu falei, meu Deus, é muito caro, né? Daí fiquei pensando, falei, ah, vamos, né, vou ter fé, vai dar tudo certo, eu sou dizimista certinho aqui na igreja. Daí orei, pedi para Deus, né, daí o meu esposo estava olhando no LX, né, daí ele falou assim para mim, olha o que eu achei, um box igualzinho que a gente vai colocar, o rapaz está pedindo R$400. Daí eu falei, sério? Eu falei, anda, eu falei, então vamos lá ver. Daí chegamos lá para ver, daí o box igualzinho que eu ia colocar de 1.900, eu paguei R$400.
9: Milagrão.
8: Milagrão. Vale. Graças a Deus. Vale a pena ser fiel, vale a pena ser dizimista. É, eu venho na igreja toda quarta-feira, toda sexta, sou dizimista certinho e não me arrependo por nenhum minuto.
9: Vale a pena se esforçar, irmãos que tem em casa agora, fazer as campanhas, dizimar, insistir, perseverar, porque a recompensa é grande. A irmã mora onde?
8: Moro no SIC.
9: No SIC. No vale SIC. A pena vir aqui?
8: Vale a pena, graças a Deus.
9: Manda um alô para esse pessoal aí. Que diga, fala, ah, mas que é longe, não dá. Manda um alô para esse povo desanimado aí.
8: Não, não, distância não é desculpa não. Tem que vir na igreja, que é uma benção. Não me arrependo e olha, faz anos que venho, faz anos que sou dizimista e só tenho a agradecer a Deus.
9: Obrigado, irmã.
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0: é você?
1: Lázaro.
0: Você estava morto e agora está vivo. O que aconteceu?
1: Um milagre.
0: Quem fez o milagre?
1: Jesus. Jesus de Nazaré.

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2: Olha, apareceu dinheiro 3 vezes na conta dele.
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4: A minha nora estava desempregada, né, e mandava correr, tudo era canto, e não, ninguém chamava ela para trabalhar. 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Uma loja chamou ela para trabalhar, está trabalhando, já está registrada. Graças a Deus, Deus abriu a porta para minha nora.
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1: Livro de Marcos, capítulo 1. Livro de Marcos, capítulo 1. O versículo que eu quero ler com vocês é o versículo de número 40. A cura de um leproso. E aproximou-se dele um leproso, que rogando-lhe e pondo-se de joelho diante dele, lhe dizia: se queres, bem podes limpar-me. E agora? Todo mundo, leia aí. E Jesus, aquele Jesus movido de grande compaixão, estendeu a mão e tocou e disse: quero ser limpo. E tendo ele dito isso,
2: oh, meus queridos irmãos, irmãs de casa, paz do Senhor e Salvador Jesus Cristo. Agora são exatamente 2 horas com mais um minuto, nós estamos ao vivo aqui nos estúdios da Igreja Pentecostal Deus é Santo, em nossa sede nacional. Eu acho que vos fala seu irmão em Cristo, cooperador Christian Garcia. Você estava iniciando ouvindo esta mensagem do pastor Darcy Messias, mas interrompi aqui agora, meus queridos irmãos e irmãs, para chamar a sua atenção para esta quarta-feira, hoje mesmo, aonde nós já tivemos o glorioso culto com o pastor Darcy Messias pela parte da manhã, e agora a noite não será diferente. Às 7 horas da noite, o servo de Deus está assumindo o santo altar de Deus para ministrar a preciosa palavra do Senhor, para estar orando pelos excelentes dons do Espírito Santo na campanha do milagre financeiro. É algo que Deus vai fazer, é algo tremendo, é algo sobrenatural na área financeira. Desperta a sua fé, irmão, irmã que está nos acompanhando aqui agora, que está nos ouvindo aqui agora pelo aplicativo, pelo site. Eu quero te convidar em nome de Jesus para às 7 horas da noite você estará aqui conosco em nossa sede nacional, porque o nosso Deus vai usar a vida do pastor Darcy Messias de uma forma poderosa, de uma forma tremenda, de uma forma sobrenatural, em nome de Jesus. Desperta a sua fé. Eu quero dizer para você, minha irmã, minha irmã, que hoje é a preparação da campanha Deus Proverá o Meu Milagre. É algo revelado pelo Espírito Santo de Deus para o pastor Darcy Messias, o servo de Deus, o qual esteve orando pela parte da manhã por essa campanha, vai estar à noite orando também por este início dessa campanha. Eu quero que você venha já iniciar nessa quarta-feira se preparando, buscando força da parte de Deus para você fazer essa campanha intitulada Deus Proverá o Meu Milagre. Desperta a sua fé que agora, irmão e irmã que está nos ouvindo aqui agora, que está nos acompanhando. Não é tempo de ficar em casa parado, não. Não é tempo de ficar de braço cruzado, a vida passar e você não está na igreja. Qual que é a sua fé, meu irmão? Aonde você deixou a sua fé? Você tinha prazer de fazer as campanhas da igreja Deus é Santo? Você que tinha prazer de clamar a Deus? Você que falava de campanha era o primeiro, era o primeiro em dizer: eu vou estar na igreja Deus é Santo. E agora? E agora, irmão? Está parado em casa, só nos ouvindo, só nos acompanhando? Não, não, negativo. Desperta a sua fé. Daqui a pouco, às 7 horas da noite, pastor Darcy Messias, em nome de Jesus, desperta a sua fé, irmão, irmã que está nos acompanhando aqui agora. Daqui a poucos instantes, pastor Jefferson de Andrade, às 3 da tarde, no Santo Altar de Deus, Deus tem milagre financeiro. Quarta-feira é a quarta-feira do milagre financeiro. É da prosperidade divina. Quer ver como Deus prospera? Como Deus abre as portas? Ouça aqui agora.
3: Lutério Antônio da Silva.
4: Qual foi o milagre que você recebeu aqui na Deus é Santo?
3: Eu vim, participei aqui num culto e o irmão chamou quem tivesse uma dívida, era para vir na frente, que Deus ia entrar com providência. E Deus entrou com providência. Era 9.930. Eu fui lá para pagar, não devia mais nada. E mais uma coisa.
4: Quer dizer que você foi pagar a conta de 9.930, quase 10 mil, não tinha mais nem um centavo de dívida?
3: Nem um centavo de dívida.
4: Nem um centavo. Ai. Olha, ouvintes, veja aqui o milagre de Deus. Veja o milagre de Deus. O milagre de Deus é grande. O homem devia quase 10 mil reais. 9.930. Foi pagar, não tinha um centavo de dívida. Meu Deus, que milagre! Irmãos, que milagre nessa campanha da prosperidade! É por isso que nós não podemos nunca parar essa campanha. Essa campanha tem que prosseguir por toda a vida. Porque parar essa campanha é deixar de receber bênção de Deus, irmão Lutero.
3: Irmão, tem mais uma coisa. Mandaram uma carta para mim pedindo para mim comparecer lá, falar com a gerente lá. Que tinha um crédito de 8 mil reais para arrumação da casa.
4: Ué, como é que você devia quase 10 mil e agora aparece um crédito de 8 mil?
3: É verdade, irmão.
4: É no banco?
3: No banco, na Caixa Econômica Federal.
4: Você devia para a Caixa?
3: Para a Caixa.
4: Quase 10 mil?
3: Quase 10 mil.
4: Em vez de você pagar a conta,
3: e eles vão...
4: você não tem mais conta e agora tem um crédito de 8 mil na sua conta.
3: Esse é o que eles me deram para mim fazer, para mim construir, arrumar, reformar a casa.
4: Não é milagre?
3: É um grande milagre de Deus.
4: Não é um milagre?
3: É um milagre.
4: E grande?
3: E muito grande.
4: Meu Jesus do céu!
3: Foi uma bênção,
4: ouvintes de casa, ouvintes do programa Vencendo pela Fé. Essa campanha, meu Deus do céu, essa campanha é a campanha que não pode nem parar, irmão. Você que está parado, está perdendo tempo. Você que está em casa me ouvindo agora, que me escuta todas as programações aqui por essa emissora, você está em casa perdendo tempo, porque quem está aqui só está ganhando bênção. Seu nome?
3: É Lutério Antônio da Silva.
4: Obrigado, irmão Lutero. Deus abençoe. É milagre, o homem devia...
2: É bênção financeira, irmãos e irmãs de casa. A campanha do milagre financeiro. É a preparação para a campanha Deus proverá o meu milagre. Olha esse irmão Lutero contando, testemunhando, devia R$ 9.930. E olha o que o banco fez. Ele chegou no banco, não devia mais nada. Olha a maneira que Deus agiu, que Deus operou. Quem faz isso é só Deus. A pessoa devendo 9.000 e tantos reais, chegar lá e não dever nada. Quem faz isso é Deus, quem opera esses milagres é Deus, irmão, é Deus, minha irmã. Então desperta a sua fé aqui agora, levanta a sua cabeça, você que está prostrado no meio das dívidas, corre para cá nessa quarta-feira, às 7 horas da noite, o servo de Deus vai estar pregando a palavra, aí está orando por todos. Deus há de operar milagre, milagre, irmão, desperta aqui agora, milagre não acabou não. Não, irmã, não, minha irmã. Deus não quer que você permaneça nas dívidas, devendo para o banco. Nome no Serasa, no Ceproc. Sem limite de crédito para nada. Precisa, necessita. Como é esse irmão Lutero? Ele queria reformar a casa dele. Além de Deus colocar as mãos e não dever mais nada para o banco, ainda o banco liberou uma linha de crédito para ele construir e reformar a casa dele. Olha esse Deus tremendo, meus irmãos. Irmã de casa, você crê no seu milagre? De Deus te tirar do fundo do poço, Deus te abençoar, Deus te prosperar de uma tal grande maneira, de você realizar os teus sonhos, os teus projetos. Você tem o sonho de trocar de carro, ter a sua casa própria, ter o seu sítio, a sua chácara, ter a sua empresa, ter o seu próprio negócio. Você que a vida inteira trabalhou para os outros, chegou o momento de você trabalhar para você mesmo, irmão, irmã. Chegou o momento da mudança, chegou o momento da transformação de Deus. Como transformou a vida do irmão Lutero. também vai transformar a sua vida em nome de Jesus. Desperta a sua fé. É quarta-feira do milagre financeiro. Vem estar conosco. Em nome de Jesus, grandes bênçãos o nosso Deus tem. Nosso Deus tem para a sua vida.

0: É a quarta-feira, quarta-feira! Quarta-feira do Milagre Financeiro! Aqui em nossa sede nacional, Avenida Marechal Floriano Peixoto, número 6.711, aqui na Grande Curitiba. Desperta a sua fé! Irmãos, irmãs, tá endividado no fundo do poço, na lama? Deus vai te levantar, Deus vai te exaltar. Mas não é em casa não, irmão. Não é em casa. Só ouvindo essa programação. A sua vida não vai mudar dessa forma não, irmão. Nome de Jesus. Você precisa da palavra. Uma palavra. Uma palavra de Deus. Uma palavra revelada pelo Espírito Santo. Alguém fala, mas eu estou em casa aqui. Eu subo mensagem pela internet, aqui nessa programação. Eu procuro mensagem nas redes sociais, na internet, no YouTube. Eu posso assistir. Aí você está vendo algo gravado, irmão. Algo gravado, minha irmã. Você precisa de algo novo para a sua vida. Não algo do passado, a qual você nem estava presente naquele momento. É algo que passou e você está ouvindo. Aquela palavra serviu naquele momento. Agora você precisa do agora, do novo. De algo genuíno, verdadeiro para a sua vida, para a sua alma. E você compreender aquilo que você precisa. Deus há de revelar uma palavra para o pastor Darcy Messias, como já vem revelando, para trazer para cada um de nós, para a igreja do Senhor, conforme a necessidade de cada um. Deus enxerga, Deus sabe a necessidade de cada um. Você vai vir para a igreja, você vai ouvir aquilo que você necessita, não o que você quer, mas aquilo que você precisa ouvir para a sua vida ser mudada. Você receber as revelações do Espírito Santo, algo genuíno, algo verdadeiro, algo que vem de encontro para a tua alma, irmão. Desperta a sua fé aqui agora. Avenida Marechal Floriano Peixoto, número 6.711, aqui na Grande Curitiba, capital do Paraná. Corre para cá, irmãos, irmãs. Você que há tanto tempo não vem na igreja, Deus é santo, vem receber o seu milagre. Vem receber a sua bênção, vem receber a sua resposta, a mudança, a transformação. Você quer ver que Jesus opera milagre? Ouça.
1: Meu irmão, seu nome?
2: Mardenson Tavares.
1: Conte a bênção.
2: É o seguinte, Deus tinha falado para mim que ia acertar realmente algo lá no banco. E na verdade eu pedi um empréstimo para o banco, Banco Bradesco, R$1.200. Não consegui realmente pagar essa dívida. Pedi para Deus que me desse uma solução. Chegou um dia que o Senhor falou isso, que o Senhor ia resolver isso para mim, que era para mim acreditar. E eu me apossei, fui para frente lá do altar, me apossei da bênção. Eu cheguei no Banco Bradesco, mas antes desse estar que eu realmente ouvi a tua pessoa, eu fui no Bradesco na Marechal Deodoro, em Curitiba, aqui, e cheguei lá, realmente puxei o extrato, estava lá no extrato. Eu fiquei admirado. Fui na outra máquina, eu também fiquei admirado. Como eu moro na Vila Aura, tem um Bradesco aqui. Fui no Bradesco aqui na Vila Aura, puxei também do extrato, não me conti. Entrei dentro do autoatendimento e a moça puxou no comedor. Realmente, senhor, você está devendo R$17,60.
1: Então, quanto que era a sua dívida?
2: Era R$1.600.
1: R$1.600.
2: Exatamente.
1: E você foi no banco agora? Só deve o banco quanto?
2: R$17,60.
1: R$17,00. E quem pagou esse R$1.600?
2: Tenho certeza absoluta que é o Senhor Jesus Cristo.
1: O milagre da prosperidade.
2: Exatamente.
1: Milagre financeiro.
2: Financeiro. Outra coisa também, eu comprei umas roupas realmente na rede, no Shopping Estação. E eu fui num domingo lá, passear lá e puxei lá. Pedi para a moça, moça, eu quero saber quanto é que eu estou devendo. Puxou no computador, o senhor não está devendo nada. Então o senhor também pagou essa conta para mim.
0: Meus queridos irmãos e irmãs, você prestou atenção aqui nesse testemunho? Você observou a maneira como Deus age? Esse irmão devia R$1.600. Deus colocou as mãos, ele só devia depois, em sequência, R$17. Ele foi lá, em sequência, foi, comprou umas roupas, tirou o extrato de quanto devia, e a notícia, não deve nada. Quem faz isso é Deus, irmão. Não tem outra explicação, irmão, irmã, e você está aí em casa de braço cruzado, esperando a sua vida mudar de uma hora para outra. Não, irmão, desperta a sua fé. Você, prostrado, triste, abatido, angustiado, depressivo, desanimado, não vai mudar nada. Você só usar de justificativa. Ah, eu estou endividado, é por conta da crise, é por conta disso, é por conta de política, é por conta de tal situação. Você só está criando justificativa para você mesmo. Cadê a sua fé num Deus vivo, num Deus verdadeiro, a qual nós servimos, que opera esses milagres? Coloca a sua fé em prática. Alguém fala, eu tenho muita fé. Aí cadê você vir para a igreja? Cadê a mudança na sua vida, irmão? Desperta a sua fé aqui agora. Isso aqui é para confrontar a fé de alguém que está desanimado. Isso aqui, essas palavras, não é para confortar alguém, não. Não é. Não é para massagear o ego de alguém. Não é, não é. Isso aqui é para confrontar. É para alguém falar, eu não vou aceitar mais essa situação. Eu não vou aceitar viver nessa crise. Eu não vou aceitar viver desempregado. Eu não vou aceitar viver endividado. Alguém falar, eu não vou aceitar viver angustiado por conta dessas contas. De não sobrar nada no final do mês. Alguém que só trabalha para comer. E olha lá, será que é desse jeito que Deus quer que você viva? Será que o Deus que nós servimos, dono do ouro e da prata, é um Deus que quer que alguém viva dessa forma? Dessa maneira? Eu não acredito nisso, não. Eu não acredito. Se Deus fosse um Deus que quisesse ver alguém na miséria, Deus não tinha tirado o seu povo lá do Egito, lá da escravidão. Presta atenção que eu vou falar aqui agora. Escuta bem. Se fosse para alguém continuar na miséria, o povo, Deus tinha permitido eles permanecerem lá, sendo escravos do Egito, do faraó. Mas Deus não. Deus libertou eles. Deus deu uma autonomia para eles viverem bem, para eles serem fartura. Irmão, irmã, assim Deus quer te libertar. Libertar de ser escravo do dinheiro. Irmão, irmã, Deus não quer que você venha ser escravo do dinheiro, mas sim o dinheiro trabalhar para você. Em nome de Jesus. Desperta a sua fé aqui agora. Deus não quer que você viva com migalha, não, irmão. Que isso? Você vai viver até quando desse jeito, dessa forma? Com as portas fechadas, sem reagir, sem fazer nada? Sangue de Jesus tem poder, meu Deus do céu. Eu quero que você venha. 19h. Pastor Darcy Messias, o anjo dessa igreja, o líder espiritual dessa obra, vai estar no santo altar de Deus, pregando a palavra, orando pelos excelentes dons do Espírito Santo, o nosso Deus agindo, operando, trabalhando, transformando. Você precisa de uma palavra. Você precisa de uma palavra que venha te levantar, que venha te mudar. Não a palavra, irmão, que venha fazer você se acomodar. Uma palavra de conforto. Uma palavra de consolo. Não, você precisa de uma palavra que venha te transformar. Você precisa de um verdadeiro chacoalhão da paz de Deus. Se tem um despertamento na sua vida. Se tem um despertamento na sua vida em nome de Jesus, irmão, irmã. Para a sua vida mudar. E eu creio que vai haver esse despertamento nessa noite. Através da palavra, das orações, das revelações do Espírito Santo. Alguém estava prostrado nas dívidas, angustiado. Alguém que não era feliz. Talvez você é a pessoa que provê dentro da sua casa. Talvez você é o homem que provê, ou até mesmo a mulher que provê para dentro da casa. Nos dias atuais é dessa forma. Não é só o homem que trabalha, é o homem, é a mulher que está ali trabalhando. E cadê o sustento para os filhos? Cadê a saída da dívida? Parece que quanto mais trabalha, mais dívida tem. O que está acontecendo, irmão? Você acha que isso não tem algo espiritual por conta disso? Tem algo espiritual, irmão, irmã. Aí para isso mudar, nem cá de braço cruzado. O que você vai fazer? Você vai vir para cá. Avenida Marechal Floriano Peixoto. Número 6711, aqui na Grande Curitiba, na capital do Paraná. Vamos continuando aqui com essa programação abençoada do programa Vencendo pela Fé. Agora são exatamente 2:20, às 3 da tarde, uma live, uma oração com o pastor Jefferson de Andrade. Às 6 da tarde, outra live abençoada. E às 22 horas, pastor Darcy Messias, com todos vocês. Irmãos e irmãs, vamos prosseguindo, às 3 da tarde, também nós vamos estar iniciando a oração para que o pastor Jefferson venha assumir o Santo Altar de Deus, o servo de Deus, a qual é o vice-presidente dessa obra, vai estar pregando a palavra, orando por todos. Vem para cá, usa a sua fé, vem estar conosco, vamos cultuar Deus junto, vamos orar a Deus junto. Eu tenho certeza que a sua vida vai mudar, vai transformar. Você ouviu os testemunhos aqui, você acompanhou o que Deus vem fazendo, o que Deus vem operando. Vamos prosseguindo aqui, meus irmãos e irmãs, com os avisos da obra de Deus, com essa programação. A qualquer momento, nós voltamos trazendo mais os importantes avisos da obra de Deus.
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1: Livro de Marcos, capítulo 1. Livro de Marcos, capítulo 1. O versículo que eu quero ler com vocês é o versículo de número 40. A cura de um leproso. E aproximou-se dele um leproso, que rogando-lhe e pondo-se de joelho diante dele, lhe dizia: se queres, bem podes limpar-me. E agora? Todo mundo, leia aí. E Jesus, aquele Jesus movido de grande compaixão, estendeu a mão e tocou e disse: quero ser limpo. E tendo ele dito isso, logo a lepra e ficou limpo. Senta, por favor. Senta. E quem tem força para dar glória a Deus, dê glória a Jesus. Quem não tem, fazer o quê? Mais glória a Deus aí, irmãos. Aleluia! Graças a Deus. Sabe como é que eu comparo esse leproso aqui? Como muitos leprosos de hoje. Muitos crentes leprosos. Se fosse o povo do mundo, mas os crentes leprosos. Mas pastor, eu não estou com lepra. Vocês vão entender agora. Está cheio de gente leproso, com a lepra espiritual. Sabe como? Assim, ó, se for da vontade de Deus, olha aí, ó, se Deus quiser, no tempo de Deus, se for da vontade de Deus, o dia que Deus quiser, com a permissão de Deus, quem sabe se Deus quer, e ele continua na vida cada dia pior, porque não é a vontade de Deus. A cabeça dele, ele está sofrendo, porque é a permissão de Deus. Na cabeça dele, ele está doente, é porque Deus quer que ele fique doente. Na cabeça dele, ele não tem nada na vida, porque ele acha que Deus não quer que ele tenha nada. Não, eu sou crente, sou salvo. Se Deus quiser me dar, dá. Se Deus não quiser, não dá. A culpa é que Deus não quer dar. Se Deus quiser me dar, olha para cá. Se Deus quisesse, ele tinha feito. Por que ele não fez? Porque ele não quis. Pensa bem. O cara morre matado, esfaqueado, porque Deus quis. Pensa bem. O cara morre atirado, se envolve na briga, se envolve na confusão, se envolve na cachaça, nas drogas, arruma confusão, depois ele morre, porque Deus permitiu. Não, se Deus não quisesse, não tinha acontecido. Isso é os crentes falando. Não, porque não cai uma folha da árvore sem que Deus não permita. Está cheio de gente assim, igual esse leproso aqui, ó. Olha de novo aí, ó. E aproximou-se dele. Como é que fala aí? Olha para a Bíblia. Vamos lá, pergunto para vocês, vamos lá. E aproximou-se dele um leproso, rogando-lhe e pondo-se de joelho diante dele, e lhe dizia: se queres, bem podes limpar. E agora o que ele falou? E Jesus, movido de grande compaixão, estendeu a mão, tocou e disse para ele o quê? Quero, seja limpo. Que Jesus é esse que a pessoa está buscando nele? E ele fala: não, não quero não. Não quero que você seja curado não. Eu quero ver você doente. Aí se você vai na Bíblia, a Bíblia fala o contrário. O diabo veio para roubar, matar e destruir. Jesus dizendo assim: agora eu vim para que tenha vida e tenha com abundância. Você acha que Deus quer ver as

0: fazia as crianças, ai, me dá comida, pai, me dá leite. A casa cheia de crianças morrendo de fome. Pensa, será que Deus quer isso? Será que Deus quer ver as criancinhas morrendo de fome e o camarada desempregado? Será que Deus quer ver uma casa endemoniada e macumbada, todo mundo bebendo, todo mundo drogando, todo mundo fumando, todo mundo vendendo o que tem dentro de casa para comprar droga? Você acha que Deus quer isso? É permissão de Deus. Contrário, é permissão do diabo. É o diabo que está permitindo e querendo ver as pessoas morrendo, porque sabe que morre e vai para o inferno. É uma alma a mais para ele. É uma alma a mais que vai para o inferno. Agora o nosso Deus, o Deus que está na Bíblia, é o Deus que quer ver nós bem, alegre, feliz, contente e dando glória a Ele. Aleluia! Mateus 7,7 fala assim, ó. Se você quiser acompanhar, acompanhe. Mateus 7,7 fala assim, ó. Como é que fala lá? Todo mundo, pedi e dar-se-vos-á, porque aquele que pede, aquele que pede, e o que busca, e o que bate. Quer dizer que Deus não quer nós assim, não. Deus quer ensinar nós a orar, Deus quer ensinar nós a jejuar, Deus quer ensinar nós a bater na porta. Ah, Deus falou que vai abrir uma porta, Deus falou que vai abrir uma porta. Mas se você não procurar essa porta, Deus não vai abrir a porta para você e levar você lá na porta. Não, senhor. A porta Deus já abriu. A porta que o diabo fechou, Deus já abriu. Agora você tem que chegar lá e bater na porta. Eu tenho que bater na porta. Quem entendeu, levante a mão. Não, mas Deus falou que a porta está aberta. Eu vou dormir o dia todo. Se Deus quiser, Ele vai enviar alguém aqui me buscar em casa e falar comigo onde é que é essa porta. Pensa bem. Deus falou que vai me dar uma casa. Deus não revela aqui? Deus vai te dar condições para ter uma casa. Deus vai te dar saúde, inteligência, disposição. E quando você sair para procurar essa casa, procurar essa porta, chega lá, a porta já está aberta. E se não tiver aberta, você bate na porta. Ele mandou aqui, ó, batei. Ele podia falar assim, deixa que eu abro tudo para vocês. Não, batei e a porta se abrirá. Você viu a porta abrir sozinha? Você não vai ver nunca. Você viu o carro andar sozinho? Você já viu o avião andar sozinho? Você não vai ver nunca. E essa cultura desgraçada, miserável, que você e eu, nós aprendemos com as nossas religiões, dos nossos avós, nossos parentes, que ensinaram nós a ser miseráveis, ser pobres. Aquela cultura atrasada, pobre, pobre, pobre. Não é que Deus quer, irmão. Deus diz assim, que quando Jesus olhou para o povo, a Bíblia diz que Deus teve compaixão do povo, que viu o povo como ovelha sem pastor, por perdido, igual você e eu, igual meus avós, que nasceram, invocando os santos, as santas de barro que não existe, uma coisa que não existe. Onde é que um barro tem poder? Um barro tem poder para fazer milagre? Se esse barro foi alguém que fez ele, alguém que foi lá e fez uma imagem. Mas nós aprendemos isto. Nós aprendemos a olhar, fitar os olhos, fixar os olhos no, na parede, está lá o desenho de um Cristo, ó. De um Cristo que não pode fazer nem por ele. De um Cristo que não tem poder para fazer nem para ele. Esse Cristo aí que eles carregam sexta-feira da paixão aí numa cama, numa cruz. É o que nós aprendemos antes. O Cristo deles é um Cristo que vive nas trevas. O nosso Cristo é o Cristo que fala assim, eu sou a luz do mundo, quem me segue não andará em trevas, diz a Bíblia Sagrada. Glória a Jesus. Aí você vem para a igreja. vontade de Deus ao leproso. Ah, se fosse da vontade de Deus, aquela tristeza, aquele vazio, aquela angústia. Ah, se fosse a vontade de Deus. E o diabo falando na cabeça dele, no cérebro dele, na mente dele: não vai dar certo não, não vai dar certo não. E ele aceitando: não vai dar certo não, não vai dar certo não. Você está doente, você está desenganado, essa doença não tem cura não. O diabo falando na mente dele, mas ele não sabe que é o diabo. Ele está vendo que Satanás está usando a própria mente dele, a própria boca dele. Pois é, eu estava vendo na internet aí, essa doença não tem cura não, essa doença é rara. Estava vendo isso, ele está procurando só coisa ruim, só notícia ruim. Ele fica alimentando isso para dentro dele, as más notícias. Em vez de ele falar assim: eu vou botar o joelho no chão, eu vou fazer uma campanha de 7 dias de madrugada, e eu tenho certeza que Deus vai fazer essa doença desaparecer. Quando eu terminar essa campanha, eu já estou curado, já estou curado. Não é estarei não, já estou curado. Dá glória a Deus aí, crente, para Jesus. Eu era pastor, ainda sou até hoje, vou continuar. Aí, eu ia no médico, crente, gastrite nervosa, gastrite crônica, gastrite erosiva. E eu, amém. Metia a boca, enchia a sacola de remédio. Eu não sei se aconteceu com vocês isso. E aí eu para casa, da farmácia, ó, levando amoxicilina, levando um outro antibiótico, fortíssima combinação de amoxicilina com omeprazol, com não sei com o que, era 4 combinação de remédio que eu tomava, ficava dopado, de tanto remédio para o estômago, chega queimava, chega a sair fogo dentro de mim aqui assim, ó. 1 ano, 2 anos, 10 anos, 20 anos, e eu pregando curas, eu pregando milagre, e eu 10 anos, 20 anos, 30 anos, cheio de gastrite, cada vez que eu fazia endoscopia, o resultado era pior. E eu, amém, fazer o quê? Quando foi um dia, isso aqui é para vocês, se é que você crê no que eu estou pregando aqui hoje. Eu falei em cima daquele altar ali, ó, da Deus é Santo, ali no outro salão, ali, ó. Eu falei para Deus: peraí, eu oro por todo mundo, o Senhor cura todo mundo, e eu que o Senhor não cura? Não, bati hoje, eu não aceito isso aqui de jeito nenhum, eu não aceito mesmo. Não sei, eu reagi. Eu peguei o azeite, como dizem vocês, botei perto de mim. 7 noites, 7 madrugadas aqui, ó, de joelho. E ó, falei: não aceito, mas não aceito mesmo. Como diz o pessoal da Universal: tô revoltado. Me revoltei, pessoal. E ó, não, eu não aceito. Aqui diz assim na minha cabeça, no meu cérebro, assim: não aceito. Você só é o que você aceita. Põe na sua cabeça isso. Se você acha que você é feio para valer, irmão. Se você acha que você é feia para valer, irmã. Mas se você acha que você é bonita, você é bonita. Porque você vai dar um jeito, arrumar, passa um troço na cara aqui, né? Arruma o cabelo e tal. Aí vai no espelho, toma melhor um pouco. Se você acha que você é feio para valer, meu irmão. Você vai olhar no espelho, você vai ver o nariz, seu tamanho, a orelha, careca, barrigudo, velho, olha o fundo, olha esquisito. Você vai olhar para você, só vai enxergar em você defeito, só velhice. Você pode ter certeza que eu estou lhe dizendo para você a verdade. Eu falei para mim mesmo, falei: eu não vou carregar mais essa úlcera no estômago. Deus, não vou carregar. Mas eu falei, não foi da boca para fora, foi de verdade. Porque não vejo vocês vinha aqui ficar aí. Amém, amém, amém. E essa vidinha de vocês continuar do mesmo jeito. E essa vidinha minha continuar. Amém, amém, né? Eu tenho muita fé. Olha a mão, tenho muita fé, mas não sai do lugar. Meti o azeite na barriga. Não engoli o azeite, não. Meti o óleo na pança, no bucho. Uma noite, madrugada, duas noites, três noites, quatro noites, cinco noites, sete noites. Falei, agora estou curado. Falei assim, eu estou curado. Não falou assim, não falei assim, eu acho que eu estou curado. Eu falei, eu estou curado. Falei para mim. Você não tem certeza? Você não sabe quando você está, quando não está? Você não sabe quando você está falando a verdade, quando você está enganando você mesmo? Você não sabe quando você está mentindo para você mesmo, enganando você. Eu falei, estou curado. Aí fui no médico, marquei a consulta, exame, fazia a... Como é que chama o negócio? Como é que chama? Endoscopia com biópsia. Quem já fez isso alguma vez na vida aí? Deixa eu ver, levanta a mão para mim ver. Pouca gente. Fazer agora a endoscopia com a biópsia, que sai na hora. É um troço nojento que trem. Bota um remédio na garganta para adormecer a garganta, um spray, te aplica um remédio na veia, aí você fica lá, meio doido mesmo, que é meio bobo, meio dormindo, meio acordado. Parece que você está dormindo, parece que você está acordado. Aí fiz a endoscopia, aí o médico mandou esperar lá fora. Estou acostumado com isso. Aí daqui a pouco sai o resultado. Aí, resultado. Nada, tinha nada. Tinha nada de gastrite. Nem um belisquinho, como diz, nem um pouquinho. Completamente curado. Foi assim que aconteceu comigo. Glória a Jesus, dá glória a Jesus. Fica aí dizendo assim: meu pai era pobre, minha mãe era pobre, meu avô era pobre, eu também vou ser pobre. Vai ser pobre, você falou que vai ser. Eu não sei qual é o pecado de ser pobre e também não sei qual é o pecado de ser rico. Não é pecado ser feio nem bonito também. Fica aí dizendo aí: meu casamento vai acabar, porque todos acabaram. Meus tios, meu avô, meu pai, meus irmãos casaram e separaram todos. Só tem eu e o meu também vai separar. Pronto, você vai já estar preparando para a separação. Você já está se preparando, você está se organizando para receber a notícia da sua esposa, ou você falar para ela, não dá mais. Por quê? Porque a cabeça está programada para aquilo. Você já viu o que Jó falou? O que eu tinha medo de acontecer, aconteceu. O que eu tinha medo de acontecer, foi o que aconteceu. Ele ficou alimentando aquilo, esperando, esperando, esperando. Eu falei um dia desse com uma médica aí, falou assim, ó pastor, tem muita gente que não tem nada no coração, médico coração mesmo, mas eles infartam. Falei, por que eles infartam? Eles não têm nada, mas eles infartam, porque eles começam a carregar uma carga negativa, uma mágoa, um ódio, uma tristeza, eles começam a ficar alimentando, que o coração vai parar, com medo o coração parar, e fica com medo o coração parar, às vezes não tem nada, mas qualquer coxinha, ele já acha que está morrendo, e fica alimentando aquilo, alimentando, pastor, daqui a pouco o coração dele para, infarta, porque ele dá, o cérebro dá liberdade, manda um comando para o coração que vai parar, o medo. Quem tem medo vê tudo, vê assombração, vê vulto. Quem tem medo ouve vozes. Quem tem medo vê o que o corajoso não vê. Quem tem medo só vê coisa ruim. Eu conheço uma pessoa desse jeito. Eu conheço uma pessoa desse jeito. Com medo, medo, medo, medo, medo. Meu, você não viu não? Eu falei, não vi nada não. Um dia eu saí daqui, mas a Priscila, a dona Rose, a Késia, aí quando cheguei na frente ali assim, a Priscila focou o farol no meio, assim, farol alto assim, pai, pai, pai, um assalto aí, pai, olha um assalto aí, não vai não. Eu fiz que nem escutei, olha um assalto lá, o tanto de carro lá. Eu fui bem tranquilo. Chegaram, sabe o que era? Um carro que pifou, a bateria pifou, aí outro carro encostou para dar carga à bateria. Aí outro pessoal encostou, que era amigo daquele, e virou que tanta gente ali, tudo batendo papo e dando carga na bateria. Você está doido, pai? Não vai não, não vai não. E eu fui bem tranquilo, pá, sei lá, está todo mundo batendo papo lá, conversando, dando carga na bateria, para ela já era um assalto. Alimenta, você, às vezes você não vai ver isso. Fica alimentando aí. Ah, minha vida, tá ruim. Tá, olha, é difícil. Olha, era isso que o diabo queria ouvir da tua boca. Você deu prioridade, deu terreno. Chama-se, deu legalidade para ele. É a mesma coisa de se assinar. Entendeu? Assinou certidão de óbito antes de morrer. Quem entendeu, levante a mão. Assinou a derrota antes de perder. É isso que o diabo queria. Era isso que ele está querendo. E está cheio de gente dentro das igrejas. E aqui também. Ah, meu Deus. Eu nasci para sofrer. Eu nasci para sofrer, meu Deus. Oh, Jesus. Aí vem o vaso. Filha, que eu estou contemplando as suas lágrimas. Filha, filho, você é minha querida, minha amada. Eu te escolhi no ventre da sua mãe, filha. Eu estou vendo o seu sofrimento. Eu estou chorando com você. Sai, Satanás dos infernos. Esse Jesus eu não quero, não. Eu quero um Jesus que me dá vitória, que me tira do sofrimento, que me tira da dor, irmão. Que negócio é esse? Você imagina um Jesus que está chorando comigo? Um Jesus que está sofrendo comigo? Um Jesus derrotado, mandando-me lhe dizer que ele está enxugando as minhas lágrimas. Eu mandei um anjo aparar tuas lágrimas. Eu nunca vi isso, mas eu escuto isso. E você já escutou isso aí. Aí o coitadinho lá, fala, Senhor, conforta meu coração. Aí o vaso, se você quiser um ombro, dá aqui para você chorar. Chora, irmão. Foi Jesus que disse que nós temos que bater na porta. Se ele bater na porta não dá, nós temos que pedir. Pedir não deu? Tem que juntar essas três coisas, pedir, buscar, que vai dar certo, meu irmão. Pedir, buscar, batei. Ô, irmão, levanta aí, rapaz, levanta a cabeça. Não, vai ficar quieto, vai levantar a cabeça. Veja o versículo na frente aí, versículo 7, versículo de número 8, para vocês verem uma coisa aí. Lê para mim o 8 e o 9, para vocês verem o que é que Jesus fala aí. E você fica aqui bem conformada, tá? Confortadinha. Ai, é o que Deus tem para mim. Sai, Satanás dos infernos. O que está dizendo aí? 7, versículo número 8 e 9. Porque aquele que pede, recebe. E o que busca, e o que bate. Agora olha o outro aí, vai lá. Como é que é? Qual é o homem que o seu filho vai lhe pedindo-lhe pão, vai dar pedra? Pedindo-lhe peixe, vai dar o quê? Vai dar cobra, escorpião? Aí ele fala assim: se vós que é mal, Deus falando, se vocês que é pai é mal, não vai dar coisas más para os vossos filhos. Você que é mal, não vai querer o mal do vosso filho, quanto mais o vosso pai que estás nos céus lhe dará bens aos que lhe pedirem. Irmão, ô, irmão, levanta aí sua cabeça. A fé é como a matemática. A matemática não tem fim, não. A fé é como esse universo. É como esse mundão que Deus... Me diga aí quantos quilos pesa esses planetas, Terra, Sol e Lua e planeta Júpiter. Quais são os outros? Mercúrio. Aí me diga aí quantos metros tem esse universo? Quantos quilos? Me fala aí quantos litros d'água tem o mar? mostra quem é um cientista que sabe dessas coisas. Me mostra quem é que segura toneladas e trituneladas de gelo aqui em cima que não cai no chão. Quem fez isso aí? Eu estou perguntando para vocês, quem é que fez isto? Não foi uma explosão. Bum! Como é que chama a explosão que fez isso aí? Que se fala? Big Bang? Quem é que sabe, meus irmãos, quantas estrelas tem nos céus? Quem é que sabe quantos fios de cabelos tem em todas as cabeças, menos carecas, das mulheres? Quantas folhas tem nas árvores? Quantas árvores? E Deus tem tudo, tudo, está na Bíblia. Deus sabe tudo quanto é peixe que tem no mar. Está na Bíblia. Está na Bíblia. Deus, lá no livro de Salmo fala que Deus tem todos os animais aqui, ele sabe tudo. Ele diz, tudo é meu. Tudo é meu, tudo é meu. Irmão, e nós os crentes, cristãos, somos filhos de Deus, Deus é meu Pai. Gente, nós choramingando, nós reclamando, os passarinhos já amanhecem o dia cantando, né? Já amanhece o dia cantando, cantando, né? Porque já sabe que a comida está pronta para eles. Pensa bem, a comida já está pronta. Aí você fala assim, meu Deus, a cobra lá, pegando a ranzinha, meu Deus do céu, e vai lá, bate a cobra, é pecado. Foi o prato que Deus preparou para a cobra. A cobra está comendo sapo, está comendo rato, foi que Deus preparou. Quem entendeu, levante a mão. Aí você vê a aranha lá, pegando, mexeu lá? Pegando um inseto lá, arma um laço daqui, arma de cá. E você falou, ô Jesus, tem misericórdia do bichinho, da mosca. É o prato dela que Deus preparou para ela, meu irmão. Aí você vê a onça correndo atrás, o leão correndo atrás do bicho, está no mato lá. E o bichinho corre daqui, corre de lá, corre daqui, corre de lá. E vai daqui, vai de lá. A zebra e o leão vai daqui a pouco, pega. Ô Senhor. Oh, meu Deus do céu. O crocodilo pegou o animal lá. É o búfalo, não sei o que lá. O ganu, sei lá como é que chama lá. Oh, meu Deus, que judiar. Mas é o que Deus preparou, meu irmão. Deus preparou o prato. Aí você vê lá, na beira da estrada lá, o cavalo, a vaca, com os peitos para cima lá. E os urubus comendo lá. Foi o prato que Deus preparou para eles. Pensa bem, está na Bíblia aqui que Deus prepara o prato do leão. E nós, o que ele não prepara para nós? Nós não somos leão, nós temos inteligência, nós temos ciência, nós não somos filho de leão, nós somos filha de Deus, meus irmãos. Nosso Pai é Deus, nosso Pai é o Senhor Deus Todo-Poderoso. Vambora, vambora, vambora! Por que tem uns mais e outros menos? Porque uns crê, outros não crê. Uns esforçam, outros não. Uns conformados. Vamos orar, irmã? Não. Não sofre. Vamos jejuar? Não. Sofre. Vamos trabalhar? Não. Sofre. Vai passar necessidade para lá, preguiçoso. Vai passar necessidade lá, preguiçosa. Não quer. Não quer. Que é tudo, se for da vontade de Deus, o dia que Deus quiser, ele vai trazer aqui o prato para mim. Vai trazer o prato. Então, está cheio de leproso. Senhor, se tu quiser, se tu quer, irmão, tem coisa, escuta aqui. Tem coisa que às vezes Deus nem quer, mas nós é que queremos. E Deus acaba querendo depois. Tem coisa que Deus nem quer e acaba Deus querendo. Como assim, pastor? Ezequias, o Senhor Deus manda lhe dizer que tu prepare, miserável, que tu vai morrer, mas tu não está pronto nem para morrer com essa ruim. Tchau. Aí que ele reagiu: oh Senhor, tem misericórdia de mim, lembra de mim, ah, que eu fui fiel, bebê, parará, porque ele não fez isso antes. Ai, só na, tem gente que fica esperando o milagre. Vocês não têm que ficar esperando milagre. Na dependência do milagre. A coisa piorou, piorou, piorou. Que agora só milagre.
1: 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É a live da oração das 3 horas da tarde. Resta 5 minutinhos para nós iniciar a oração. 5 minutos nos separando do momento da oração. E eu peço a gentileza de toda a nossa amada audiência, irmãos, irmãs, que estão chegando agora, que vocês nos ajudem compartilhando esta live. Você que está pelo Facebook, você pode compartilhar no seu Facebook. Você que está acompanhando pelo canal no YouTube, você pode compartilhar o link desta live e em seguida pode colocar nos status do WhatsApp, mandar para alguém em particular pelo WhatsApp ou pelos grupos que você tem aí. Você pode nesse momento ligar para alguém, marcar alguém nesta live, e fazendo isso nós vamos alcançar o maior número de pessoas nesta parte, porque nós vamos orar a oração das 3 horas da tarde. Você que está chegando agora, vai deixando também o seu like, o seu comentário, vai deixando o seu pedido de oração. E eu quero deixar uma saudação especial para os nossos irmãos ouvintes, aqueles que estão acompanhando a nossa programação Vencendo pela Fé, pela rádio online da Igreja Deus é Santo, pelo aplicativo. Irmãos, irmãs, senhores, senhoras que acompanha pelo aplicativo a nossa rádio nesta tarde de quarta-feira, que Deus venha abençoar todos de uma forma geral, de uma forma maravilhosa. E eu peço para que os irmãos não saiam do aplicativo, para que vocês não saiam aqui da rede social, que permaneçam sintonizados conosco, ligados conosco nesta live, porque quando for 3 horas da tarde, nós estaremos falando com Deus, momento da oração. A Bíblia diz, no livro de Atos, capítulo 3, que Pedro e João estavam indo à hora nona, que é às 3 horas da tarde. Pedro e João estavam entrando no templo Formosa para a oração. E ali aconteceu um milagre muito grande, onde um coxo que estava na porta daquele templo, pedindo esmolas, aquele coxo, ele andou, ele firmou os pés no chão e andou, saltou, diz a Bíblia, e glorificou a Deus. E os milagres, e o milagre, né? O milagre aconteceu na vida daquele coxo no momento que Pedro e João estavam indo para a oração, a hora nona, às 3 horas da tarde. Então, daqui a pouco, 3 da tarde, nós vamos entrar em oração, e nós cremos que o mesmo Jesus que fez o coxo levantar ali diante de Pedro, João, diante do povo, na porta daquele templo, é o mesmo Jesus que vai abençoar a sua vida, a sua casa, que vai abençoar a sua família, e o nome do Senhor vai ser glorificado. Irmãos que estão entrando, Deus abençoe vocês. Irmãos que estão chegando agora, irmãos que estão começando a chegar, né? Nós entramos agora com a live, nós estamos esperando o povo entrar para nós já iniciar a oração. E eu quero agradecer o carinho de todos. Irmã Elisiane Araújo, colocando aqui o emoji, né, confirmando aqui que está na audiência. Irmã Letiane Duda, saudando com a paz do Senhor Jesus. Paz do Senhor, irmã Letiane, Que Deus abençoe. Povo de Deus, povo da fé, vamos orar porque é 3 horas, né, irmãos? Nós temos o compromisso de nós orar 3 horas da tarde. E nós vamos orando e creio que o povo vai chegando, e o povo vai entrando, o povo vai participando conosco. Momento de oração, vamos falar com Deus.

Graças a Deus. Vamos orar, meus amados irmãos. Vamos falar com Deus. Maravilhoso Deus, soberano e eterno Pai que está nos céus. Ó Deus, Pai do nosso Senhor e Salvador, Jesus Cristo. Jesus, venha perdoar os meus pecados, venha perdoar as minhas falhas, as minhas fraquezas. Jesus, venha perdoar as minhas iniquidades. Jesus, venha perdoar as minhas transgressões. Pai amado, Pai querido, Pai de bondade, Pai de compaixão, Pai de misericórdia, graças nós te damos, meu Deus, por esta oportunidade, por esse privilégio de aqui estar em oração, clamando ao Senhor. Pai amado, Pai querido, em nome do teu filho amado Jesus, nós te louvamos nesta tarde, e nós te louvamos, ó Deus, e nós te adoramos, Senhor, e nós aqui te bendizemos na beleza da tua santidade. Pai amado, Pai querido, Pai de bondade e misericórdia, Jesus, muito obrigado, porque se não fosse as tuas mãos, porque se não fosse a tua misericórdia, certamente, meu Pai, nós aqui já não estaríamos mais. Se nós estamos aqui, é porque a tua misericórdia, é porque a tua graça, é porque a tua bondade tem nos alcançado. Meu Deus, muito obrigado. Meu Deus, muito obrigado, porque o Senhor é bom, porque o Senhor é bom, porque o Senhor é bom, e a tua misericórdia, a tua compaixão, a tua bondade, aleluia, é que tem nos sustentado, nos guardado. Meu Deus, graças nós te damos. Obrigado, Jesus. Obrigado, Jesus. Obrigado, Jesus. Obrigado, Jesus. Obrigado, Jesus. Obrigado, Jesus, por tudo. Oh, glória a Deus. Oh, glória a Jesus. Glória a Jesus. Meu Deus, eu quero apresentar os irmãos. Eu quero apresentar as irmãs, meu Deus, que estão chegando agora nesta live, para participar conosco da oração das 3 da tarde. Meu Deus, aqueles irmãos e irmãs que estão acompanhando pelo aplicativo, que estão acompanhando, meu Pai, pelo site da Igreja Pentecostal Deus é Santo. Irmãos que estão aqui pelo Facebook, que estão aqui pelo canal no YouTube, meu Deus, aonde agora, meu Pai, tem uma pessoa que precisa do milagre de Deus. Aonde agora, meu Deus, tem uma pessoa que precisa, meu Pai, do agir das tuas mãos. Meu Deus, alcança agora todas as pessoas que precisa, que necessita do milagre, que precisa e necessita da intervenção das mãos de Deus. Meu Deus, quantos corações aflitos, quantas almas que estão angustiadas, quantas vidas que estão abatidas, quantas vidas que estão desanimadas, que estão prostradas, meu Deus, devido, meu Pai, à situação, devido ao momento que está passando, que está enfrentando. Pai amado, Pai querido, em nome do teu filho amado Jesus, meu Deus, faz acontecer o impossível.
Meu Deus, faz acontecer um milagre na vida deste homem, na vida desta mulher. Jesus vai desmanchando, Jesus vai desfazendo com as obras do mal, Senhor, com as obras malignas, com as obras, meu Deus, do inferno, do adversário, meu Deus, em nome de Jesus, meu Pai. Meu Deus, eu quero neste momento orar e apresentar todas as pessoas que estão doentes, pessoas que estão doentes, pessoas que foram diagnosticadas com doenças que para a medicina do homem, doenças incuráveis. Jesus, eu quero apresentar todas as pessoas que estão completamente desenganadas pelos médicos, pelos recursos humanos. Jesus, oh Jesus, quantos que foram desenganados, quantos que estão doentes, que estão enfermos, Jesus, atravessando o momento de sofrimento, de dor, pessoas que crê, pessoas que acredita, pessoas que confiam no Senhor, pessoas que falam e falam abertamente que a última palavra, ela vem de Deus, ela vem do Senhor. Meu Deus, quantas dessas pessoas, meu Pai, que elas têm depositado no Senhor a sua fé, têm depositado no Senhor a sua esperança. Meu Deus, quantas vidas, meu Deus, que precisa, que necessita do milagre, que precisa e necessita, meu Deus, da intervenção das mãos de Deus. Ó Senhor da glória, ó Jesus querido, liberta, meu Pai, todas as pessoas também viciadas, usuárias, pessoas usuárias de drogas. Meu Deus, liberta os drogados. Meu Deus, liberta. Liberta os fumantes. Liberta os alcoólatras. Meu Deus, liberta aquelas pessoas que elas jogam. Jogam, meu Deus, aqueles jogos pelo celular. Aqueles jogos, meu Deus, de azar, jogos de apostas. Meu Deus, quantas pessoas sendo vítima desse vício tão terrível, meu Pai. Oh, meu Deus, liberta essas vidas. Meu Deus, liberta as pessoas que estão com depressão. Jesus, liberta as pessoas ansiosas, pessoas nervosas. Jesus, liberta aquelas pessoas agitadas. Jesus, liberta aquelas pessoas na qual elas carregam em seu coração algum tipo de sentimento, sentimento de ódio, sentimento de rancor. Meu Deus, carrega algum trauma, algo que aconteceu no passado. Ela não consegue esquecer, ela não consegue perdoar, meu Deus. Meu Deus, tenha misericórdia. Meu Deus, tenha compaixão. Jesus, alcança agora essas vidas, meu Deus. Liberta elas. Liberta, liberta, liberta. Liberta, meu Deus. Liberta essa pessoa oprimida. Liberta essa pessoa imacumbada, liberta essa pessoa enfeitiçada, liberta essa pessoa depressiva, ansiosa, nervosa. Meu Deus, liberta, faz cair por terra as cadeias espirituais. Deus, oh meu Deus dos céus, faz cair por terra, Senhor, faz cair por terra as cadeias, faz cair por terra, meu Deus,
faz cair por terra as prisões, os cadeados, as algemas, faz cair por terra os grilhões, meu Deus, faz cair por terra toda a força maligna, satânica, diabólica, toda a força do mal, meu Deus, que vem lutando contra essa casa, que vem lutando contra esse lar, que vem lutando contra essa família, meu Deus, oh meu Deus, agora, nesse momento, Jesus, alcança todas as pessoas que precisam, que necessita do socorro de Deus. Está escrito, meu Pai, na tua palavra, que o Senhor é socorro, bem presente na hora da angústia. Ah, meu Deus, tu és socorro, tu és socorro, tu és socorro, tu és socorro, tu és socorro, meu Deus, tu és socorro. Então socorre nós, então socorre a nossa casa, então socorre o nosso lar, a nossa família. Ó Jesus, socorre, ó Jesus, socorre, dá livramento, Senhor, dá o escape, meu Deus, repreenda, Jesus, repreenda, vai repreendendo os demônios, vai repreendendo os demônios, macumba, inveja, palavra contrária, maldição. Ó Jesus, queima, ó Jesus, queima todo mal, repreende o mal, repreende esse espírito da miséria, esse espírito, meu Pai, que não deixa essa pessoa penada na vida, que não deixa ela juntar nada na vida, meu Deus. Deus, quebra essa maldição hoje. Deus, vai quebrando essa maldição financeira. Vai quebrando, meu Pai, essa maldição na área dos negócios. Vai quebrando, meu Deus, esta maldição, meu Pai, em nome de Jesus. Essa maldição, meu Deus, maldição, maldição na área financeira, maldição na área conjugal, na área da família, maldição, meu Deus, que foi mandada, lançada contra essa pessoa. Jesus, nesta parte, liberta, meu Deus, liberta, meu Deus, meu Deus, meu Deus, meu Deus, meu Deus, liberta, meu Deus, liberta, meu Deus, liberta, faz um milagre, faz um milagre, faz um milagre, meu Deus, faz um milagrão, faz um milagrão, faz um milagrão de Deus, faz um milagrão de Deus, faz um milagrão de Deus, em nome de Jesus. Ó Deus, abre as portas que estão fechadas, as portas que estão trancadas na vida desse homem, dessa mulher. Meu Deus, entra resolvendo a causa, mudando a situação, mudando o quadro, meu Deus. Entra, meu Deus, entra com milagre, entra mesmo, em nome de Jesus. Oh, glória, glória a Deus. Senhor, abençoai os que são dizimistas, os que têm ajudado, os que têm ofertado, os que têm contribuído na tua casa, na tua obra, neste ministério. Ó Jesus, queima, queima, queima, queima, queima, queima todo mal que levanta contra os que são dizimistas, os que são ofertantes, porque sabemos, meu Pai, que a fúria de Satanás é muito grande contra aqueles que ajudam a igreja. Deus é santo financeiramente, sabemos disso, meu Pai, mas em nome de Jesus, meu Deus, repreenda esse enxuto tranca-rua, esse enxuto da miséria, meu Deus, não deixa nenhum mal atrapalhar, meu Deus, os negócios, a empresa, ó Deus, não deixa as portas se fechar, não deixa mais que as portas
elas permaneçam abertas. Deus abre, abre portas grandes, portas maravilhosas, portas gloriosas. Meu Deus, meu Deus, meu Deus. Oh, meu Deus, faz a obra. Faz a obra. Faz a obra, meu Deus. Faz a obra. Faz o milagre. Abre as portas. Abre os caminhos. Em nome de Jesus. Abençoai a igreja pentecostal. Deus é santo. Abençoai a vida do pastor Darcy Messias, a diretoria do ministério, os diretores, os obreiros, as obreiras, os membros, os que têm ajudado nesta igreja, os que têm ajudado nesta obra. Deus abençoa cada um, os obreiros, os membros, todos os visitantes, os dizimistas, Deus, todos os ofertantes da tua casa, os que contribuem, os que ajudam, os que fazem campanhas, os que participam das lives, das orações, meu Deus, em nome de Jesus. Quantos pedidos aqui pelo canal da igreja, no YouTube, meu Deus. Quantos pedidos de oração, meu Deus, pelo Facebook. Quantas pessoas agora orando conosco, apresentando uma foto de alguém, apresentando documento, a causa, uma situação para Deus agir, para Deus pelejar. Deus, em nome de Jesus, põe as tuas mãos e abençoa. É o que nós pedimos e já agradecemos. Em nome do Pai, do Filho e do Espírito Santo de Deus. Amém, Jesus, e amém. Amém, graças a Deus.

Graças a Deus, graças a Deus, meus amados irmãos, eu quero fazer um pedido para vocês aqui agora, de vocês que estão nos acompanhando, ajudar a igreja, Deus é Santo, como oferta. Quero pedir aqui em nome de Jesus para colocar para nós a chave Pix da Igreja Pentecostal, Deus é Santo, o povo de Deus que tem ajudado, continuar ajudando a obra. Meus irmãos, ajude esta igreja que vocês estão vendo aí. A igreja trabalhando, né? A obra de Deus sendo feita com sinceridade. Com sinceridade. Então, ajuda, lança uma semente nessa terra. E uma coisa posso te garantir, que a terra é boa. Quantas pessoas, quantos testemunhos que nós temos aqui de irmãos e irmãs que passaram a dizimar, ofertar na igreja Deus é Santo e passaram a ver uma diferença muito grande, algo notório. Pessoas que inclusive elas relatam que elas até levavam dízimo e oferta em outros lugares, mas não via diferença. Pessoas que contam, tá? Pessoas que falam assim. Nós temos testemunhos aqui de pessoas que falam desta maneira. Aí depois que elas passaram a dizimar e ofertar na igreja Deus é Santo, elas passaram a ver resultados. Então há um mistério muito grande. Deus tem algo. Deus deu algo a este ministério, a esta igreja. Deus tem visto a sinceridade desta obra. Essa porta chamada Igreja Pentecostal, Deus é Santo, está aberta, não para enriquecer as custas do povo, jamais. A intenção, o propósito não é esse. As portas deste ministério estão abertas para anunciar o verdadeiro evangelho de Cristo, o evangelho da salvação, né? O evangelho da santificação do corpo, da alma e do espírito. O evangelho que nos conduz ao céu, né? A trilhar o caminho na qual Deus quer que nós trilhamos. Então ajude ofertando, dizimando. Está aqui a chave Pix da igreja e você vai ajudar, vai ofertar. E Deus é quem vai abençoar. Nome de Jesus, tá certo? Irmãos, essa live é uma live mais curta, nós estamos aqui e já vamos nos preparar, porque já vamos ir para o altar, daqui a pouquinho já estaremos no altar aqui da nossa sede, para pregar e orar pelo povo de Deus aqui em Curitiba. Às 18 horas teremos mais oração aqui, e às 22 horas também, mais oração, tá certo? Que Deus abençoe o povo de Deus, paz do Senhor Jesus.

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0: Senhor te abrirá o seu bom tesouro, o céu, para dar chuva à tua terra no seu tempo e para abençoar toda a obra das tuas mãos. Deuteronômio 28:12.
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0: Graças a Deus, meus irmãos, minhas irmãs, eu estou aqui na cidade de Curitiba. Eu estava viajando, mas cheguei. E nesta quarta-feira, dia 5 de agosto, eu quero fazer uma convocação ao povo que me escuta através do aplicativo e do site da nossa igreja Deus é Santo, porque às 9 da manhã, eu tenho uma palavra de Deus, uma palavra que vai te levantar. Você está muito desanimado. Você está muito desanimado, meu irmão. Irmão, você está muito desanimada. O inimigo quer te parar. O inimigo quer fazer você desistir. O inimigo quer fazer você não crer mais em Deus. Não crer nas promessas de Deus. Então, nesta quarta-feira, às 7 da noite, nós aqui teremos início ou uma preparação já para uma campanha de prosperar, de crescer, de prosperar, de crescer na vida. Eu não acredito que Deus te colocou nessa terra para viver sofrendo, viver do pior, comer do pior. Não, eu creio que Deus, nosso Pai, te trouxe essa terra para você testemunhar, para você falar que Deus é Deus na sua vida. É Deus, dono do ouro e da prata. Então, nesta quarta-feira, às 7 da noite, em nome de Jesus, eu, pastor Messias, às 7 da noite, mostrando pelo poder de Deus que Deus é grande, que Deus é o Senhor de todas as coisas, que tudo está nas mãos de Deus. Deus tem a chave, o domínio de tudo. Tudo é de Deus. Tudo pertence a Deus. Nesta quarta-feira, às 7 da noite, aqui na Igreja Pentecostal Deus é Santo, aqui na Avenida Marechal Floriano Peixoto, 6711, aqui no Hour, você vai ver que esse desânimo, que essa amarração, está faltando o poder de Deus, está faltando a unção de Deus, está faltando uma palavra poderosa, uma palavra ungida, uma oração de quem crê, de quem confia no poder de Deus, de quem tem, pela bondade de Deus, intimidade com Deus, comunhão com Deus. Você vai ver a prosperidade, a fartura, a riqueza, o dom de Deus, o dom de Deus entrar na sua vida, o dom do crescimento, o dom da prosperidade, o dom da riqueza, o dom de comer do bom e do melhor, o dom de viver e viver com fartura e viver com alegria. Então, dia 5, nosso dia 5, 7 da noite, aqui nós estaremos mostrando a vocês, pelo poder de Deus, que tudo posso naquele que nos fortalece. Você pode, quando Deus está contigo. Do jeito que você está, você não pode. Do jeito que você está desanimado, você não pode. Mas se Deus entrar na sua vida, Ele vai entrar, você vai ver que tudo vai mudar. Lembra cá, anima-te, encoraja-te, fortalece-te. O que você vai ouvir agora é prosperidade, é bênção de Deus, é bênção de prosperidade, é Deus com a igreja, Deus é santo, é Deus com os obreiros da nossa igreja, Deus é santo. Vamos ouvir para a glória de Deus.
1: Não, seu nome.
2: Maria, no início de dezembro, o pastor Darcy, esse santo homem de Deus, ele falou que eu ia receber uma benção, daí ainda deu até o tempo estipulado que eu ia receber uma benção, né? E eu estava querendo, irmão, uma cozinha nova. E a gente tem dinheiro, graças a Deus. Mas meu esposo começou a dizer assim: a geladeira está perfeitinha, o fogão está perfeitinho, está tudo perfeito, para que tirar e colocar outro novo? Mas você sabe que a gente é vaidoso, né? Gosta de tudo bonitinho, né? Aí eu falei com ele assim: não, mas eu quero uma cozinha nova e tal. E ele ali duro, dizendo: não, para que jogar dinheiro fora? Para que jogar dinheiro fora? Ah, tá tudo perfeito, não vão jogar dinheiro fora, não. E acabou que eu recebi a minha bênção. Recebi a minha benção, tudo novinho. Eu fui na loja escolher, eu escolhi tudo bonitinho, do jeito que eu quero. Meu esposo cedeu, ele é muito seguro, mas ele cedeu, sabe? Ele conquistei ele e ele cedeu, e está tudo bonitinho lá agora. E eu estou só agradecendo a Deus. Recebi a minha benção que eu queria.
3: O nome da irmã? Irmã Dulcineia. Qual foi a bênção que a irmã recebeu de Jesus aqui na igreja de Deus é Santo?
4: Tantas que hoje vou ter que contar uma, depois vou contar nas outras.
5: Eu morava numa kitnet e eu teria que me mudar, mas não sabia como. Uma casa, aluguei uma casa, mas não tinha móveis nenhum. Eu falei: o que, que eu vou fazer? Eu vou comprar todos os móveis, tá? Aí o meu parceiro estava comigo, comprou uma geladeira, e eu só tinha isso. E de repente, uma pessoa assim que me conhecia, faleceu o tio dela, deixou todos os móveis e doou tudo para mim. Máquina de lavar, tudo, sabe? E eu ajoelhei assim de madrugada e pedi a Deus. Falei: meu Deus, o que eu vou fazer? Eu não tenho nada. De repente, agora minha casa está mobiliada. E eu lembro que eu vim aqui e o pastor disse: você vai ganhar um presente de Deus. Isso é um presente de Deus.
3: Diga glória a Deus, igreja. Irmã Dulcineia, a irmã conta que a irmã morava numa casa sem móveis. Quem ouviu, diga glória a Deus. Ela alugou uma casa, mas não tinha móveis nenhum. Não tinha móveis nenhum. E ela vindo aqui, ela foi revelada que ela iria receber um presente de Deus. E Deus usou uma pessoa para dar a ela os móveis. Hoje a casa está imobiliada.
5: Verdade.
3: Um presente grande.
5: Foi um presente grande mesmo. E eu falei: não, eu tenho que ir lá. Hoje é meu dia de folga. Eu falei: não, hoje eu vou lá. Eu vou de qualquer jeito. Eu vim caminhando.
3: E a irmã não tinha condições nenhuma para comprar os móveis. Vindo aqui foi revelada por Jesus Cristo. E a casa hoje está cheia de móveis.
5: Ó, todos eu não tinha assim, condições de comprar todos os móveis. Eu comprei aos poucos. Aí ganhei máquina de lavar. Olha, máquina de lavar que é cara. Fogão, com botijão cheio, tudo, armário de cozinha, cama, guarda-roupa, olha, outros móveis a mais, era móveis bons, de embuia, sabe? Olha, eu tô feliz com a minha casa, eu ajoelho todos os dias e agradeço a Deus. E eu vim aqui, eu lembro que o pastor falou: você vai ter um presente de Deus.
6: Aqui na igreja aqui, daí eu tinha perdido, eu perdi tudo completamente, né? Casa, família. Daí eu não acreditava que um dia podia ter minha casa, né? Porque é tão difícil para comprar uma casa. Daí, daqui passou 2 meses agora, ganhei a casa completa, feitinho. Já estou dentro, ganhei. Deus me deu. Ele falou para mim uma vez que eu vim aqui, ele falou: não desanime, minha irmã, que você vai ganhar a chave na tua mão. Abra tua mão que eu vou colocar a chave. Eu abri e ele colocou a chave da casa na minha mão. Então agradeço a Deus. Sem nada, não tinha nada.
3: Meu amado irmão, seu nome?
7: Marcos.
3: Irmão Marcos, qual foi a bênção?
7: A bênção foi que eu estava desempregado. O senhor falou que até a próxima quarta-feira eu ia estar empregado e não demorou 2 dias, consegui a bênção.
3: Conseguiu um emprego mesmo?
7: Consegui um emprego.
3: Deus me usou a profetizar a sua vitória.
7: Usou e foi coisa rápida.
1: E as pessoas que estão em casa agora te ouvindo, você acredita que o mesmo Deus que abençoou você, o abençoe também?
7: Com certeza, Deus vai abençoar.
1: Em nome de Jesus.
7: Em nome de Jesus.
1: É só vir para a igreja.
7: É só vir para a igreja e fazer a campanha.
1: Amém. Amém. Seu nome é?
7: Marcos.
1: Obrigado, meu irmão. Deus abençoe.
8: O que que Deus te deu nessa igreja depois que você está fazendo as campanhas aqui?
9: Prosperidade financeira. Minha empresa estava falida, mas falida. Depois que o pastor puxou minha orelha, pega firme. A empresa agora já está no lucro. Ainda tem algumas dívidas, estou negociando, estou acertando. Mas saí de uma falência assim que não tinha mais o que fazer.
8: Milagrão.
9: Milagrão mesmo. 50 e poucos mil de dívida num banco, R$4.560.
8: Meu Jesus.
9: 3 mil de outro, R$1.400. Então Deus está abrindo as portas, está diminuindo as dívidas para que eu possa quitar.
8: Vale a pena fazer campanha aqui?
9: Vale muito a pena, muito. Segunda, quarta, sexta, sábado, domingo. Quanto puder vir, venha e faça campanha. Venha de manhã, à noite, porque Deus é fiel.
8: Tem gente escutando agora, o seu testemunho está sendo gravado. Manda um conselho para aquelas pessoas que estão lá te escutando no fundo do poço. Manda uma palavra de fé para aquelas vidas agora.
9: Irmãos, eu estive no fundo do poço. Eu achava que em casa eu conseguiria me levantar. É só na casa do Senhor. Venha para a casa do Senhor com as suas últimas forças. Venha, que aqui você consegue fortalecer a sua fé, ter forças para continuar e receber os milagres e as vitórias.
8: Tem muita gente aí desanimada, igual você falou agora, sem força. Não tem força para orar, para jejuar, para fazer uma campanha, para ir para a igreja. Tem ou não tem?
9: Muito. Inclusive eu estava nesse estado. E graças a Deus, um bom pastor cuida das suas ovelhas. Através de um puxão de orelha, volto a dizer novamente, eu retomei, vim pedindo forças, vim orando, jejuando, voltei, mas tem que estar aqui dentro. Lá na sua casa você não consegue. Tem que vir para a casa do Senhor, tem que fazer as campanhas. Se puder vir de manhã, à noite, todos os cultos, venha. Porque Deus é fiel e você vai receber o que Deus tem para ti.
8: Mora onde?
9: Aqui no Prado Velho.
8: Seu nome?
9: Moacir.
8: Deus abençoe. Eita, Jesus maravilhoso.
10: O nome do irmão e o milagre.
11: Meu nome é Geraldo Custódio da Silva. Meu milagre é o seguinte: eu tinha um carro, inclusive, já estava com mais um ano. Ele estava meio complicado para vender, por ser um carro meio fraco de ano. Mas aí, na quarta-feira passada, eu fiz um propósito com Deus. Eu falei, se eu vender esse carro aí nesse ano, eu vou me dar meus testemunhos e vou dar uma oferta na casa do Senhor. Por incrível que apareça, parece uma brincadeira. Eu vendi pelo mesmo dano que eu comprei um ano atrás, passei no barulho para tomar uma coca, aí eu falei, você já vendeu o carro? Eu falei, ainda não. Quer vender para mim? Eu falei, eu perco o carro, é para vender, eu compro e vendo o carro direto. Vendi o carro hoje para entregar hoje. Já dá mais um ano para os carros que eu varrei para poder vender, ser um carro bem fraco de ano, né? Mas eu reformei o carro, deixei o carro bem integrado e chamou a atenção do próprio dono que vendeu para mim.
10: Você vendeu o carro para o antigo dono?
11: Que eu comprei, eu vendi de novo. Com certeza, não tenho dúvida disso. E o outro testemunho também, um empréstimo que eu tinha feito também na irmã do Santo André. Pois semana passada a mulher me ligou, reduzindo a dívida para menos prestação, ainda me devolveu mais R$1.800.
10: Claro, hein? Então, logo teu contato com o banco, como é que foi?
11: Digo que ia reduzir a minha dívida, que eu pagava 206 conto a prestação, que tinha descontado do meu benefício, caiu para 185 e me devolveu mais R$1.200.
10: Então, devolveu para o mão R$1.200 e baixou também lá o valor da parcela, 206 para 185. É milagre de Deus. Irmão, na campanha da quarta-feira, está vendo Deus abençoar. Amém. É Deus abençoante.
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1: Capítulo 1 de Josué. Diz assim, ó. Deus fala a Josué e anima-o. Doutor, lembra-me bem alto, hein, doutor? Faz favor, lê para mim dois versículos bem alto.
2: E sucedeu depois da morte.
1: Mais alto, vamos botar aqui no microfone, lá para cá. Vamos lá.
2: E sucedeu depois da morte de Moisés, servo do Senhor, que o Senhor falou a Josué, filho de Nun, servo de Moisés, dizendo: Moisés, meu servo, é morto. Levanta-te, pois agora passa este Jordão, tu e todo este povo, a terra que eu dou aos filhos de Israel.
1: Todo lugar, repete no mundo agora, vai. Todo lugar que pisar a planta do vosso pé, vou ter dado, como eu disse a Moisés, desde o deserto, desde este Líbano, até o grande rio, o rio Eufrates, toda a terra dos heteus, até o grande mar, para o poente do sol, será o vosso termo. Agora, irmão, você vai ler para mim aí, bem alto a mim, o versículo 5. Bem alto, por favor. Quase gritando. Versículo 5.
3: Ninguém te poderá resistir todos os dias da tua vida. Como fui com Moisés, assim serei contigo. Não te deixarei nem te desampararei.
1: Esforça-te, todo mundo, esforça-te, tem bom ânimo, porque tu farás a este povo herdar a terra que jurei a seus pais lhe daria. Então somente esforça-te e tem muito bom ânimo para teres cuidado de fazer conforme toda a lei que meu servo Moisés te ordenou. Dela não te desvie nem para a direita nem para a esquerda, para que prudentemente te conduzas por onde quer que andares. Não se aparte da tua boca o livro dessa lei, antes medita nele dia e noite, para que tenhas cuidados de fazer conforme tudo quanto nele está escrito, porque então farás prosperar o teu caminho, então prudentemente te conduzirás. Não te mandei eu? Esforça-te, tem bom ânimo, não pasme nem espante, porque o Senhor teu Deus é contigo por onde quer que andares. Levanta o braço direito. Levanta o braço direito, mas grita mais alto que eu. Diga bem alto: meu Deus.
4: Meu Deus.
1: É para gritar mais alto que eu. Diga: meu Deus.
4: Meu Deus.
1: Fala com a minha alma.
4: Fala com a minha alma.
1: A minha alma.
4: A minha alma.
1: Tem sede.
4: Do
1: Deus vivo.
4: Deus vivo.
1: Amém.
4: Amém.
1: Amém. Pode sentar, por favor. Senta com glória, senta com alegria, senta com aleluia. Vamos estar também juntos. Oh, graças a Deus. E maravilha. Pois é, eu olho essa passagem aqui da Bíblia, eu vejo um projeto que não terminou, um projeto que era para terminar na mão de Moisés, e não terminou. Por quê? Porque Moisés fez errado. Você sabe quantos quilômetros daria de Egito para Canaã? Alguém já prestou atenção nisso? Alguém já observou quantos quilômetros da cidade, do país, do Egito para Canaã? Tem alguém aí que tem o celular para vocês verem? 425? Então você vê quantos quilômetros daqui de São Paulo? 400 quilômetros. Será que eu ia gastar 40 anos para chegar em São Paulo e não cheguei? Olha as coisas mal feitas. Escuta aqui, irmão. Olha as coisas mal feitas que não dá certo. Não é porque Deus não está no negócio. Deus estava no negócio. A culpa não era de Deus. A culpa não era de Deus, a culpa é de Moisés. É a mesma coisa vocês e eu. Também, oh meu Deus, meu Deus, meu Deus, meu Deus, mas cadê o Senhor? Mas que minha cadê? E vai, e Deus não faz nada. Ah, por quê? Porque Deus não vai meter a cara em coisa errada. Deus não vai meter a cara em coisa errada, irmão. Não fica vocês achando que Deus vai abençoar vocês e eu, se eu estou pedindo Deus errado. Pedindo de uma forma errada, eu estou agindo errado. Onde é que Deus vai concordar com o meu erro? Está vendo? Aonde que Deus vai concordar com o meu erro? Não está na Bíblia? Pediu e não recebeu, porque pediu? Pediu o quê? Mal. Você está vendo? Ah, porque Deus me abandonou. Ah, porque Deus não importa comigo. Ah, porque Deus é vingativo. Ah, porque Deus é isso. Fecha a boca. Fecha a boca. Fala assim: Deus, aonde eu errei? Deus, aonde eu estou errando? Deus vai falar. Porque Deus não quer ver você e eu, nós errado, irmão. Ah, eu estou dentro da igreja 40 anos e a minha vida não muda. Problema seu. Problema meu. E por que que o outro aí 6 meses já mudou? Por que conta aí o ano já mudou? E o outro está na igreja 40 anos, 30 anos, não é nada. Não é um obreiro, não é um obreiro, não é um crente convertido, não é liberto, não tem dinheiro, não tem riqueza, não tem saúde. Não... Pergunta para ele, como é que você é espiritualmente? Mal. Como é que você está espiritualmente? Mal. E financeiramente? Mal. E saúde? Mal. E família? Mal. Espera aí, agora é Deus que é culpado. Deus que é culpado. Não, negativo. Então hoje, nessa noite, nós vamos ter que aprender o que nós não queremos aprender. Nós vamos ter que aprender o que Deus quer que nós aprendamos ou aprendemos. Põe na cabeça, diga amém ou amém aí, irmãos.
4: Amém.
1: Vamos fazer a coisa do jeito que Deus quer que nós façamos. Vão fazer do jeito que Deus quer, não é do jeito que eu quero, porque do jeito que eu quero está errado, do jeito seu está errado, mas do jeito de Deus está certo. Faça do jeito de Deus que vai dar certo, irmão. Faça, faça, igreja. Oh, glória a Jesus. Faça do jeito de Deus, você vai ver que vai dar certo. Faça do jeito de Deus, você vai ver que Deus vai aprovar. E aí, aonde é que nós temos razão? E Deus está errado. Não, Deus está errado. É a igreja que está errada. É o pastor que está errado. Não, é eu que estou errado. É eu que errei. Baixa a cabeça. Quem errou tem que baixar a cabeça. Tem que se humilhar, não ficar. Não, baixa a cabeça. Só é exaltado quem se humilha. Quem se humilha, Deus exalta. Quem faz a coisa certa com humildade, ainda que ele estiver lá no fundo do poço, Deus pega ele e levanta ele por misericórdia, e levanta ele por amor, exalta ele, engrandece ele, faz a coisa dar certo, irmão. Aí deixa eu terminar o projeto aqui. Quantos quilômetros que deu aí, irmã? 400 e quanto?
5: 25.
1: 425 no meio do mato, se fosse eu. Andando no meio do mato. E eu tenho certeza que daqui para São Paulo eu gastaria o máximo um mês. Porque daqui para São Paulo eu gasto no pé, eu gasto uma semana. Ou uns 4 dias, 5 dias. Fazendo aí, uma semana, fazendo aí quantos quilômetros por dia aí? Fazendo aí. Hein? Que eu sou bom no pé. Sou bom para andar. Quem é bom para andar aí? Quem é bom para andar? Levante a mão. Então, fazendo aí, vamos fazer aí 60 quilômetros por dia. Dá para fazer ou não? Não? Não vai você que é mole. Glória a Jesus. Quem é que faz aí ao menos 50 quilômetros por dia? Hã? De bicicleta? Ou não é você a bicicleta fazendo? Então veja bem, vamos dizer assim que. Vamos dizer assim que nós gastaria 2 meses 2 meses. Gente, eles andaram 40 anos no deserto e não chegou. É doido, pelo amor de Deus. E sabe quem é que estava na frente deles? Ó, olha para cá, Deus, ó. Ó. Deus não queria que ele chegasse mais. Aquele povo não. Porque aquele povo era um povo murmurador. Aquele povo era um povo de língua terrível, que pecou de várias maneiras. Um povo que Deus já não tinha mais prazer na vida deles. Um povo rejeitado. Querida igreja, eu estava falando com Deus hoje, falei: Deus, não me rejeita. Porque quando Deus rejeita o homem, como Deus rejeitou tanta gente, Saul, meu irmão, acabou. Oração não é atendida, jejum não vale nada, oração não vale nada, dízimo não vale nada, oferta não vale nada. Você pode trazer a barraquinha e ficar aqui dentro da igreja. Quem entendeu, levante a mão. Pode botar a barraquinha no canto lá, mas seu dia na igreja orando, levanta, vai no banheiro, come alguma coisa, volta. Não vai adiantar nada, porque Deus rejeitou. Deus rejeitou. Quando Deus sai da vida do homem, a coisa para ele é sofrimento, é tormento, como aconteceu com Saul. Deus saiu da vida dele, o espírito mal pegou na vida dele, e agora é só perturbação, só sofrimento. Está cheio de crente assim, sofrendo, sem a presença de Deus. Crente que um dia já orou, falou língua estranha, pregou, orou por revelação, expulsou demônio. Crente que um dia falou assim: se eu morrer hoje, eu vou para o céu morar com Jesus. E hoje, se perguntar para ele: ei, irmão, como é que você está aí? É, hoje se eu morrer, eu vou para o inferno. Ah, por quê? Ah, eu estou desviado, estou parado, já tentei levantar, já tentei, já orei, já jejuei, já busquei, já fiz de tudo. O pastor tentou me ajudar, e a mulher do pastor, mas não sei o que está acontecendo comigo, eu não sei, meu Deus do céu. Que é? Deus que rejeitou ele. Então, nesta noite, pelo amor do nome de Jesus, pelo amor do sangue de Jesus, pelo amor da sua alma, não joga a sua promessa fora, não joga a sua salvação fora, não joga a sua comunhão fora, não joga a sua intimidade fora, meu irmão. Não jogue, não jogue. Nome de Jesus. Aí, Moisés, cansado de andar com esse povo, cansado, estressado de andar com esse povo, de ouvir murmuração, Moisés cansado da vida. Aí Deus fala assim: vem cá, sobe aqui no monte comigo, sobe aqui no monte, ó, olha a terra aí, ó, olha para baixo aí, olha para baixo, sobe no monte, olha a terra aí, ó. Meu Deus, Senhor, que maravilha, graças a Deus, vamos entrar nela amanhã. Não, você vai morrer hoje. Eita tristeza, né? Hoje eu vou te enterrar. Hoje eu vou te enterrar. Por quê? Porque Moisés não agradava mais a Deus. Moisés não era mais para entrar na terra prometida. Nem ele e nem aquele povo que saiu do Egito. Era o povo que nasceu no meio do mato. Era um povo novo que nasceu no meio do mato, que nasceu na caminhada. Aquele povo velho, aquele povo que saiu do Egito, não entrava mais na terra prometida, porque rejeitou o Senhor. Não foi o Senhor que rejeitou eles primeiro, eles que rejeitou o Senhor. Veja, meus irmãos, como é a coisa. Abra sua Bíblia rapidinho aí, no capítulo 15 de Crônicas, para vocês lerem para mim. Glória a Deus, segundo as Crônicas, capítulo 15. Mas o povo não dá glória a Deus, então eu vou dar glória a Deus. Segundo as Crônicas, capítulo 15. O que está escrito na sua Bíblia aí, meus irmãos? Vamos comer Bíblia, vamos comer a palavra de Deus, vamos se alimentar aqui hoje. Segundo as Crônicas 15, o que é que diz aí, irmãos? Não, é para me escutar.
5: Então veio o Espírito de Deus sobre Azarias, filho de Odede, e saiu ao encontro de Asa, e disse-lhes: ouve-me, Asa, e todo o Judá e Benjamim, o Senhor está convosco enquanto vós estáis com ele, e se o buscares, o achareis. Porém, se o deixares, vós deixará. Versículo 3. E Israel esteve por muitos dias sem o verdadeiro Deus e sem sacerdote que o ensinasse e sem lei. Versículo 4. Mas quando na sua angústia voltara para o Senhor Deus de Israel e o buscaram, o acharam.
1: Só até aí. Obrigado. Israel esteve por quanto? Dá uma olhada aí. Muitos dias sem o verdadeiro Deus. Você imagina? Você imagina o homem sem Deus? Você imagina a mulher sem Deus? Você imagina a pessoa que Deus sai da vida dele? Por quê? Porque aquele povo virou as costas para Deus. Aquele povo, meus irmãos, rejeitou o Senhor. E o Senhor rejeitou eles. Então, quando nós viramos as costas para Deus, não foi Deus que virou as costas para nós. E aí começa a dar tudo errado. É doença, é dívida, é prejuízo daqui, é angústia de lá, é tristeza de lá. Como você vê aí o povo aí, ó, sofrendo. Está na Bíblia aí, ó. Por quê? Porque virou as costas para Deus. Quem conhece a palavra de Deus tem obrigação de ir até o fim carregando a sua cruz e dizendo assim: essa cruz eu vou trocar por uma coroa de glória, essa cruz eu vou trocar pela minha salvação, essa cruz eu vou trocar pela vida eterna. E aí nós vamos desfrutando das bênçãos de Deus. Quem já desfrutou de muitas bênçãos de Deus aí? Levante a mão, dá um glória a Deus aí. Agora, se nós ficar brincando com Deus, essas bênçãos acabam. Lá no livro de Malaquias, no capítulo 1, versículo de número 2, diz lá a Bíblia, Malaquias 2, Malaquias quanto que eu falei? 2:2. Malaquias 2:2. Olha o que diz a Bíblia de vocês aí. Malaquias 2:2. Dá uma olhadinha aí, dando glória a Deus aí, irmãos. Dá uma olhadinha aí, dando glória a Deus aí, igreja. Malaquias capítulo 2, versículo 2. O que diz aí? Vem bem alto para me escutar, por favor. Vai lá, doutor, por favor.
6: Se não ouvirdes,
1: e se não propuserdes
6: no vosso coração
1: dar honra ao meu nome, enviarei a maldição contra vós e amaldiçoarei as vossas. Você está vendo? Obrigado. Você está vendo? Olha para mim. Aquilo que você conquistou aqui, ó, ó, na oração, no jejum, na fé, na oferta, no dízimo, nas campanhas, nos propósitos. Ah, meu Deus, estou abençoado. Olha o que Deus tem dado para mim. Daqui a pouco Deus fala assim, ó, eu vou acabar com isso aí. Ó, vou soprar. Vou acabar com isso aí. Vou amaldiçoar as vossas bênçãos. Aquilo que Deus abençoou, Ele pode amaldiçoar. Só Ele pode. Só Ele pode amaldiçoar. Então nós temos, meus irmãos, olha, que ficar assim pensando noite e dia, ó, eu não sou nada, eu não tenho nada, o que eu sou é de Deus, o que eu tenho é de Deus, tudo é de Deus, tudo vem de Deus, tudo é para Deus. Aleluia, glória a Jesus. Então nessa noite é culpa nós ouvir a palavra, guardar a palavra no coração. Daqui a pouco vem as revelações. Você toma posse das revelações e vai vivendo da fé, vai vivendo da oração, do jejum, vai vivendo da obediência, vai vencendo muralhas, vai saltando barreiras, vai subindo monte, vai descendo monte, vem luta daqui, vem luta de lá, vem prova daqui, vem prova de lá, vem tentação daqui, vem tentação de lá, vem aflição daqui, vem aflição de lá, mas Deus falando assim, ó, vence, porque eu já venci. Vence, a obrigação de vocês é vencer. Vence, vence, vence, eu venci. Então Deus agora fala assim, ó, olha Josué, Moisés ficou para trás, agora é você.
7: Graças a Deus.
1: Aí eu falo assim, se fosse eu falasse assim, meu Deus, Quem sou eu? Olha o que Deus chamou, foi Moisés, não foi eu. Deus escolheu, foi Moisés. Não foi o Josué, foi Moisés. Mas a escolha que era para Moisés, agora foi para onde? Para Josué. A bênção não era para Esaú, foi para onde? Para Jacó. Quem já leu isso na Bíblia? Quem já leu da glória a Deus? A bênção era para Esaú. E quem ficou com a bênção foi Jacó. Você está vendo que as coisas mudam? O negócio é para quem persevera, é para quem vai até o fim. Moisés não foi até o fim, não foi até a terra prometida. Aí Deus falou assim: agora é contigo, Josué. Josué, vem cá. Ó, Moisés é morto. Meu servo Moisés morreu. Agora você que vai completar a obra. Ele desfalecido. Por quê? Triste. Por quê? Porque o Moisés estava morto. O líder estava morto. O cabeça estava morto. Quantas vezes você, eu, nós achamos que é só nós que sabemos resolver as coisas. E a hora que eu morrer, quem vai tomar conta disso aqui? E a hora que eu vou morrer, quem vai tomar conta disso aqui? Será que vai deixar apagar, acabar? Será que isso aqui vai, os meus filhos vão acabar com tudo? Quantas vezes nós pensamos assim, né? E a hora que eu morrer, e esse trabalho, esse serviço, essa igreja, esse comércio, será que eles vão jogar fora? Olha o que eu lutei, ó, com trabalho, com suor, ó, com serviço, com trabalho, com noite mal dormida, com aperto, com apuro, vou deixar na mão deles, eles vão jogar fora? Mas não é assim não, a obra de Deus não é assim não. A obra é de Deus, a obra não é de Moisés, a obra não é de Josué, a obra não é do homem, a obra não é de Davi Miranda, nem das Messias, a obra é de Deus, a obra não é de Pimentel, a obra é de Deus, a obra é de Deus, a obra é de Deus, irmão. A obra é de Deus. Quem entendeu, levante a mão. Então Deus pega Josué, anima ele, encoraja ele, esforça ele, diz, ó, o segredo é, tem de bom ânimo. Esforça, ó, não aparte da tua boca o livro dessa lei. Eu fui com Moisés, agora serei contigo. Esforça, se você esforçar, tu farás este povo, ó, este povo herdar a terra que eu jurei. Se Moisés não chegou com o povo, você vai chegar com o povo. Você vai chegar com o povo. Aí Moisés, Josué passa a depender de Deus. Josué passa a fazer o que Moisés não fez, porque se ele repetisse os mesmos erros de Moisés, ele não ia entrar na terra prometida. Pensa bem isso aqui. Já teve um momento lá na Bíblia que Moisés falou para Deus: se o Senhor não abençoar esse povo, se o Senhor não perdoar esse povo, então risca o meu nome no livro da vida. Quis brigar com Deus. Deus ia apagar todo mundo. Deus disse: Moisés, eu vou levantar um outro povo entre você e tua mulher, assim como eu fiz com quem? Se alguém lembra aí, com Noé. Eu vou levantar outro povo, assim como eu levantei de Noé. Então eu vou matar todo mundo, e você e sua esposa eu vou levantar outro povo. Não, não aceito. Então risca o meu nome do livro da vida. Se for para o senhor matar o povo, então mata eu. Risca o meu nome do livro da vida. Não quero viver. Ele ficou mais do lado do povo do que o lado de quem? De Deus. Perigoso que o pastor ficar mais do lado do povo do que de Deus. Isso é perigoso. Quando Deus manda, Deus manda Saul destruiu o povo, os amalequitas. Saul não destruiu, Saul não matou o povo. É para matar mulher, matar criança, matar animais, matar tudo, matar velho. Deus o mandou? Ué, Deus mandou, eu vou fazer. Cadê que Saul fez? Não matou. Ah, mas Deus é muito ruim. Ah, mas Deus é muito duro. Mas, meu irmão, será que Deus está errado e eu que estou certo? E aí, não fez isto. Não matou o povo todo. Não matou o rei que tinha que matar. As ovelhas boas ficaram para ele. Os amigos ficaram para ele. E Deus falou assim, ó, você rejeitou a minha palavra, eu também te rejeito. Está vendo o segredo? Em que dói em você, em que dói no seu trabalho, dói no colégio, dói na família, dói, porque você vai ser chamado de chato, de chata, de quadrada, de antipático, o que é mais aí? De ultrapassado. Fala aí uma palavra aí, esse crente velho, da moda antiga, não tem problema. Deus mandou fazer, faça. Deus mandou falar, fale. Deus mandou agir, haja. Porque Deus está no comando. Aleluia. Deus está no controle, irmão. Glória. Não tem problema. Deus mandou fazer, faça. Deus mandou falar, fale. Deus mandou agir, haja. Porque

0: eu vou perder minhas regalias, né? Se eu decidir, eu vou perder meus amigos, minhas amigas, meu namorado, minha namorada, né? Se eu decidir, eu vou perder isso, perder aquilo outro. Irmão, você não vai perder nada, eu não vou perder nada, porque o dia que Deus me chamou para ser crente fiel a Ele, eu perdi os amigos, mas eu ganhei um amigo verdadeiro, que todas as horas esteve ao meu lado, está comigo. Glória a Jesus.
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1: Meu amado irmão, seu nome?
2: Sebastião.
1: Irmão, você está alegre?
2: Graças a Deus.
1: Por que essa alegria toda?
2: Porque eu tenho recebido bastante bênção aqui na igreja Deus é Santo.
1: Que bênção você recebeu aqui?
2: Eu já recebi bastante bênção. Eu fui curado de um caroço que estava aqui no meu pescoço. Um caroço no pescoço. Tinha um problema no esôfago também, fui curado.
1: Fui curado. Essa campanha da prosperidade é uma bênção.
2: É uma bênção.
1: Graças a Deus.
2: Paga a pena a gente estar aqui nessa campanha da prosperidade.
1: Amém. Irmão, seu nome?
3: Geraldo Hortêncio.
1: Irmão Geraldo, qual foi a bênção, irmão Geraldo?
3: O emprego pro meu genro, pro meu filho.
1: Olha aí, ó. Tá vendo? É Deus maravilhoso. Meu irmão, seu nome?
4: Roberto Maria dos Santos.
1: Qual é a bênção, irmão Roberto?
4: A bênção é que na minha conta também apareceu dinheiro a mais lá.
1: Na sua conta também apareceu dinheiro?
4: Apareceu dinheiro a mais.
1: Mas o que que deu? Irmãos, Deus está fazendo tantas coisas grandes, irmão. Está aparecendo dinheiro nas contas, na sua apareceu.
4: Tudo é nessas campanhas que a gente participa. Então Deus abençoa. Continua abençoando.
1: Amém.
4: Alberto Maria.
1: Alberto, Deus abençoe. Meu irmão, seu nome?
5: Arcidílio.
1: Primeira vez?
5: É a primeira vez.
1: Gostou do culto?
5: Gostei.
1: Então tá bom, obrigado. Seu nome, irmão?
6: Pedro.
1: Qual é a bênção, irmão Pedro?
6: Aquela que falei lá, da minha mulher recebeu R$550 a mais.
1: Apareceu 550 a mais na conta da sua esposa.
6: É, 550 a mais.
1: Que Deus maravilhoso, hein?
6: É, esse Deus é maravilhoso.
1: Amém. Meu irmão, seu nome?
7: Luiz.
1: Irmão Luiz, é a primeira vez, não?
7: Não, já.
1: Várias vezes. Já recebeu bênção aqui?
7: Jesus não está me deixando faltar mais dinheiro agora. Quando eu comecei a campanha, sempre faltava até para o ônibus. Agora, sempre estou tendo dinheiro.
1: Tem prosperidade.
7: Graças a Deus.
1: Deus está te levantando com poder também.
7: Amém, Jesus.
1: Amém, obrigado. Vamos ouvir o povo aqui. Irmão, o seu nome, irmão?
8: Flávio.
1: Qual é a bênção?
8: Eu tinha um problema nas vistas e fui revelado e fui curado.
1: Não era câncer, você não era câncer, não?
8: Eu inchava.
1: Você não chegou aqui com o rosto, não foi você que chegou aqui com o rosto comido com a ferida?
8: É verdade.
1: Era um câncer?
8: Era um câncer.
1: Sumiu o câncer?
8: Sumiu.
1: Tá curado?
8: Curado.
1: Olha aí, irmãos, Deus está abençoando. É o povo aqui na igreja, Deus é Santo, recebendo as bênçãos de Deus. Minha irmã, seu nome?
9: Neuza.
1: Irmã Neuza, eu estou embora alegre?
9: Estou, vou levar a minha bênção.
1: Que bênção você recebeu aqui nessa igreja?
9: Ah, quantas vezes eu vim aqui que eu já fui abençoada por Deus financeiramente, na vida espiritual, material, todo o sentido.
1: Obrigado, irmã Neuza, Deus abençoe. Irmã, primeira vez?
10: Não.
1: Já veio aqui várias vezes?
10: Já vim.
1: Na campanha? E qual é a bênção que você vai levando para sua família? Já levou?
10: É, apareceu dinheiro na minha conta.
1: Apareceu dinheiro na sua conta?
10: Também.
1: Quanto apareceu a mais, irmã?
10: R$2.000.
1: R$2.000 a mais? Ouvinte de casa está aqui. Os milagres acontecendo aqui na Deus é Santo. É aparecendo dinheiro na conta do povo. Quer dizer que apareceu R$2.000 a mais.
10: R$2.000 a mais.
1: Meus irmãos do céu, olha aqui, irmão. A irmã contando que apareceu R$2.000 a mais. E de onde é esse dinheiro? Do céu.
10: É um milagre.
1: Milagre. Vale a pena fazer a campanha aqui?
10: Vale a pena.
1: E as pessoas que estão em casa desempregado, vida amarrada?
10: Também vale a pena vir.
1: Vim na igreja. Então tá bom. Seu nome, irmã?
11: Iriane.
1: Conte a bênção, irmã.
11: A minha bênção, o meu marido tinha um problema no braço, faz muito tempo, acho que tinha uns 6 anos, mais ou menos, que ele tinha um grosseirão muito grande no braço, e ele nunca foi no médico. Eu agarrei, vim aqui na igreja, trazer a roupa dele, e ele agarrou, vestiu aquela roupa, e ele vestiu aquela roupa, sumiu tudo aquela grosseira que tinha no braço.
1: Foi curado.
11: Foi curado.
1: Você não é a mulher que contou a bênção aí do carro?
11: Sim, foi.
1: Como é que foi o negócio do carro?
11: Ah, irmão, eu vim aqui na igreja e eu agarrei e pedi para Deus que Deus preparasse uma pessoa para comprar um caminhão que nós tínhamos, né? Já tinha, fazia uns 3 meses que meu irmão queria vender esse caminhão e não tinha, assim, não conseguia vender, né? Meu marido saía para uma parte para outra, né? Para ver se conseguia vender aquele caminhão, eu não conseguia vender. E daí eu fiz um voto, falei, Senhor, tenha misericórdia, ajuda que consiga vender esse caminhão, que eu vou dar R$100 na igreja. Antes de 15 dias, Jesus já preparou uma pessoa para comprar esse caminhão. Meu marido foi viajar, chegou lá com o caminhão. O rapaz que falou que queria ficar com o caminhão e chegou lá, gostou do caminhão e falou assim: não, pode deixar o caminhão, que o caminhão vai ser meu e não precisa você.
1: Vendeu o caminhão?
11: Vendeu. vendeu um caminhão, e vendeu por 95 mil reais, e ele já conseguiu comprar outro e já está trabalhando.
1: Comprou outro caminhão já?
11: Comprou.
1: Melhor do que o outro.
11: Mas agora Jesus deu um caminhão novo para ele.
1: Amém, obrigado, irmã, Deus abençoe. Seu nome, irmã?
12: Deolinda.
1: Irmã Deolinda, que bênção você vai contar?
12: Vou contar a última que aconteceu, foi a semana passada. É, não comigo, mas com a minha irmã. Ela estava vendendo um apartamento e ela estava querendo comprar. E já tinha tanta gente oferecido, o preço era 50 mil. Daí eu falei para ela, olha, você vai e faz a sua oferta. E em nome de Jesus ele vai aceitar. Ela chegou e falou para o proprietário, eu só tenho 42. Quer? É para já. Ele fechou o negócio com ela.
1: Valia 50 mil.
12: Valia 50 mil.
1: Comprou por 42.
12: Comprou por 42.
1: Ganhou 8 mil reais no negócio.
12: 8 mil. Graças a Deus.
1: Está feliz. É a prosperidade de Deus, né?
12: É, amém. Muita.
1: Tá bom. Obrigado. Você, irmã, seu nome?
13: Meu, Rosângela.
1: Qual é a bênção, irmã Rosângela?
13: Eu quero testemunhar que eu fui curada do útero, que eu tinha um problema há muito tempo, dores muito fortes, e o Senhor Jesus revelou através do pastor, né? Que eu tinha uma obra de macumbaria e a partir daquele dia nunca mais senti dor.
1: Foi curado.
13: Em nome de Jesus.
1: Amém, obrigado. Seu nome, irmã?
14: Lucy.
1: Qual é a bênção?
14: Ih, pastor, eu ganhei várias bênçãos. Se eu for contar, eu vou ficar o resto da tarde contando. A principal foi Jesus me deu um novo coração.
1: Coração novo.
14: Me deu um novo coração.
1: Curado.
14: Tô curado, não sinto mais nada. Pela honra e a glória do Senhor Jesus.
1: Obrigado, irmã Lucy. E essa aqui, seu nome?
15: Sebastiana.
1: Conta a bênção, irmã Sebastiana.
15: A bênção que eu recebi aqui, hoje eu fui revelada outra vez, espero que foi curada da dor do corpo, né, irmão? É dor na, toda a junta do corpo, no dia que trabalho por honra, né? E fui curada do meu joelho também, esse tempo atrás que fui revelada, foi curada pela honra, eu não senti mais nada nunca mais.
1: Está curada.
15: Graças a Deus.
1: Por Jesus.
15: Por Jesus.
1: Aqui na Igreja de Deus é Santo.
15: Na Igreja de Deus é Santo.
1: Obrigado, irmã Sebastião.
15: Amém, Jesus.
1: Ouvintes de casa, estamos aqui na porta, o povo saindo com muita alegria, com muita fé, cheio de vitórias, abençoado. É isso que Deus está fazendo. Entra na campanha da prosperidade e você vai receber também a sua bênção, a sua cura e a sua libertação.
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1: Seu nome?
17: Lucy.
1: Lucy fez a campanha, irmã Lucy?
17: Eu fiz.
1: E muitas bênçãos?
17: Graças a Deus. Principalmente agora, financeira.
1: Financeira, as portas se abriram. Minha irmã, seu nome?
17: Ida.
1: Quantas bênçãos se veste aqui?
17: Eu já ganhei bastante bênção. Se eu não fosse aqui, eu não estava mais de vida. Jesus me ajudou muito e me curou aqui nesse lugar.
1: Curou de quê, minha irmã?
17: Eu estava totalmente doente. Eu tinha dor na garganta e dor no estômago, uma queimação no estômago que eu não aguentava.
1: E foi curado de tudo? Curado de tudo?
17: Saiu tudo, saiu.
1: Ah, irmão. Maravilha! Olha aí, irmão. Olha aí, irmãos. Você, irmã. Seu nome?
18: Vanessa.
1: Qual a bênção?
18: Ah, eu fui curada do útero, câncer no útero.
1: Câncer no útero?
18: Isso.
1: E mais?
18: Ah, meu filho com anemia.
1: Foi curado também?
18: Isso.
1: Aqui na Deus é Santo?
18: Isso.
1: Na campanha da prosperidade?
18: Isso.
1: Amém. Meu amado irmão, seu nome?
19: Nelson Gabriel, meu filho.
1: Conte a bênção, irmão Nelson.
19: Pastor, eu tenho recebido tantas bênçãos, tanto eu como a minha família dessa igreja, que é incontável, viu? Graças a Deus.
1: Muitas bênçãos.
19: Muitas bênçãos.
1: Amém. Amém. Meu amado irmão, seu nome?
20: Urias.
1: Conte a bênção, meu irmão.
20: Eu consegui a bênção, é dor nervo ciático.
1: Foi Deus. Curado.
20: Fui curado.
1: Do nervo ciático.
20: Nervo ciático.
1: Da coluna.
20: Coluna.
1: Está curado por Jesus.
20: Por Jesus.
1: Aqui na Deus é Santo.
20: Aqui na Igreja Deus é Santo.
1: Amém. Meu irmão, seu nome?
21: Não.
1: Minha irmã, a senhora está feliz, não está?
21: Muito feliz.
1: Seu nome?
21: Célia.
1: Qual a bênção?
21: Bom, eu recebi. Eu tinha muita dor no meu corpo quando entrei aqui, fui revelada. Sumiu, não tenho mais nada.
1: Está curada.
21: Estou curada em nome de
1: Deus. Na campanha da prosperidade.
21: É a quarta vez que eu estou vindo.
1: Minha irmã, seu nome?
21: Rosângela.
1: Qual a bênção?
21: É, eu recebi várias curas, pastor. É, o caroço na barriga, coração novo.
1: Foi curado o coração também.
21: Fui, coração novo, doença nas juntas foi
0: Fui curado em nome de Jesus, tudo na campanha.
2: Qual foi a bênção? Irmãos, é muitas bênçãos. Essa aqui foi curado o coração.
0: É, curado de doença nos ossos.
2: Meu Deus do céu, muita bênção, né?
0: Muita bênção.
2: Tá bom, irmão, obrigado. Deus abençoe. Essa aqui foi curada de quê?
22: Assim como curaram um tumor que tinha no seio.
2: Tumor no seio?
22: Aham, tumor no seio.
2: Meu Deus. E a senhora, a primeira vez?
0: Não, irmão.
2: Já veio aqui várias vezes?
0: Fazendo a campanha.
2: O que, que o senhor já conseguiu aqui?
0: O que eu consegui foi curar meu estômago e quarta-feira passada eu vim, o senhor falou que estava abrindo as portas, né? Então eu ia chegando em casa, daí meu filho atrás de mim, que ele estava começando a trabalhar. Hoje está fazendo 7 dias que ele está trabalhando.
2: Ah, glória a Deus! E a irmã?
23: É, eu recebi a bênção, pastor, aqui de uma casa minha. Eu fui revelada pelo senhor, que ele que minha casa estava caindo, né? E Deus abriu as portas para mim, eu consegui todas as madeiras da minha casa, com um pouquinho de dinheiro, já estou fazendo a minha casa. Estou erguendo tudo para cima.
2: É Deus.
23: É.
2: É Deus, é Deus, é Deus, é Deus. A campanha da prosperidade não pode parar, não, meus irmãos. Se parar, para também as bênçãos de Deus. Se parar, Deus para de abençoar. Quarta-feira é para receber milagre, bênção de Deus. Só um pouquinho. E essa aqui?
0: É bastante as bênçãos que eu recebi.
2: Macumba, você foi libertado aqui?
0: Macumba, quando eu vim aqui, eu...
2: Tava desanimada,
0: caída. Tava desanimada.
2: Fraca na fé.
0: Tava toda atrapalhada mesmo.
2: E agora?
0: Agora eu tô bem.
2: Tá animada?
0: Tô.
2: Abençoada por Deus?
0: Sim.
2: Amém. Deus abençoe. Seu nome?
0: Cecília.
2: Conte a bênção, irmã Cecília.
0: Foi uma bênção muito grande. O meu irmão sofreu um infarto muito grande mesmo, fulminante. Ele esteve internado 21 dias em coma profundo. E ele levou 27 choques para ele se reanimar. Mas para a glória do Senhor, ele está em casa. Ele está bem, ele está normal. Uma vizinha dele até comprou vela para o velório. Porque é um povo... um povo católico, né? Mas graças a Deus. E o Senhor enviou lá uma pessoa crente que orou por ele, cantou hinos com ele. Então, eu fiquei muito feliz com o meu Deus por essa bênção muito grande. Foi um milagre. Os próprios médicos são contra milagres. Eles disseram, olha, foi um milagre, homem. Foi um milagre.
2: Amém.
0: Amém.
2: O homem foi ressuscitado por Jesus. Obrigado. Deus abençoe.
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0: sentindo o que eu tô sentindo, Paulo?
1: Eu tô sentindo uma coisa muito boa aqui, Silas.
0: O chão tremeu, as paredes se moveram.

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1: 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Quando colocamos o Senhor em primeiro lugar, tudo começa a entrar no seu devido lugar. 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Ele quer que você prospere. 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Quando você honra a Deus, Ele honra você. Quando você planta no reino, você colhe no tempo certo. 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Talvez o que está travando sua vida não é falta de capacidade, é falta de alinhamento espiritual. 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Deus continua honrando quem é fiel. A pergunta é: você está pronto para viver essa prosperidade? 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

0: Graças a Deus, meus irmãos, minhas irmãs, eu estou aqui na cidade de Curitiba. Eu estava viajando, mas cheguei. E nesta quarta-feira, dia 5 de agosto, eu quero fazer uma convocação ao povo que me escuta através do aplicativo e do site da nossa igreja Deus é Santo, porque às 9 da manhã, eu tenho uma palavra de Deus, uma palavra que vai te levantar. Você está muito desanimado. Você está muito desanimado, meu irmão. Minha irmã, você está muito desanimada. O inimigo quer te parar. O inimigo quer fazer você desistir. O inimigo quer fazer você não crer mais em Deus. Não crer nas promessas de Deus. Então, nesta quarta-feira, às 7 da noite, nós aqui teremos início ou uma preparação já para uma campanha de prosperar, de crescer, de prosperar, de crescer na vida. Eu não acredito que Deus te colocou nessa terra para viver sofrendo, viver do pior, comer do pior. Não, eu creio que Deus, nosso Pai, te trouxe essa terra para você testemunhar, para você falar que Deus é Deus na sua vida. É Deus, dono do ouro da prata. Então, nesta quarta-feira, às 7 da noite, em nome de Jesus, eu, pastor Messias, às 7 da noite, mostrando pelo poder de Deus que Deus é grande, que Deus é o Senhor de todas as coisas, que tudo está nas mãos de Deus. Deus tem a chave, o domínio de tudo. Tudo é de Deus, tudo pertence a Deus. Nesta quarta-feira, às 7 da noite, aqui na Igreja Pentecostal Deus é Santo, aqui na Avenida Marechal Floriano Peixoto, 6711, aqui no Auer, você vai ver que esse desânimo, que essa amarração, está faltando o poder de Deus, está faltando a unção de Deus, está faltando uma palavra poderosa, uma palavra ungida, uma oração de quem crê, de quem confia no poder de Deus, de quem tem, pela bondade de Deus, intimidade com Deus, comunhão com Deus. Você vai ver a prosperidade, a fartura, a riqueza, o dom de Deus entrar na sua vida. O dom do crescimento, o dom da prosperidade, o dom da riqueza, o dom de comer do bom e do melhor, o dom de viver, e viver com fartura, e viver com alegria. Então, dia 5, nesse dia 5, 7 da noite, aqui nós estaremos mostrando a vocês, pelo poder de Deus, que tudo posso naquele que nos fortalece. Você pode, quando Deus está contigo. Do jeito que você está, você não pode. Do jeito que você está desanimado, você não pode. Mas se Deus entrar na sua vida, Ele vai entrar, você vai ver que tudo vai mudar. Venha para cá, anima-te, encoraja-te, fortalece-te. O que você vai ouvir agora é prosperidade. É bênção de Deus. É bênção de prosperidade. É Deus com a igreja, Deus é santo. É Deus com os obreiros da nossa igreja, Deus é santo. Vamos ouvir para a glória de Deus.
1: Qual é o seu nome?
2: Maria. No início de dezembro, o pastor Darcy, esse santo homem de Deus, ele falou que eu ia receber uma benção. Daí, ainda deu até o tempo estipulado que eu ia receber uma benção, né? E eu estava querendo, irmão, uma cozinha nova. E a gente tem dinheiro, graças a Deus. Mas meu esposo começou a dizer assim: a geladeira está perfeitinha, o fogão está perfeitinho, está tudo perfeito, para que tirar e colocar outro novo? Mas você sabe que a gente é vaidoso, né? Gosta de tudo bonitinho, né? Aí eu falei com ele assim: não, mas eu quero uma cozinha nova e tal. E ele ali duro, dizendo: não, para que jogar dinheiro fora? Para que jogar dinheiro fora? Ah, tá tudo perfeito, não vão jogar dinheiro fora, não. E acabou que eu recebi a minha bênção. Recebi a minha benção, tudo novinho, eu fui na loja escolher, eu escolhi tudo bonitinho, do jeito que eu quero, meu esposo cedeu, ele é muito seguro, mas ele cedeu, sabe? Ele, conquistei ele e ele cedeu, e está tudo bonitinho lá agora, e eu estou só agradecendo a Deus. Recebi a minha benção que eu queria.
3: O nome da irmã?
4: Dulcineia.
3: Irmã Dulcineia. Qual foi a bênção que a irmã recebeu de Jesus aqui na igreja de Deus é Santo?
4: Tantas que eu hoje vou ter que contar uma, depois vou contar nas outras. Eu morava numa kitnet e eu teria que me mudar, mas não sabia como. Uma casa, aluguei uma casa, mas não tinha móveis nenhum. Eu falei: o que eu vou fazer agora? Comprar todos os móveis, tá? Aí o meu parceiro estava comigo, comprou uma geladeira e eu só tinha isso. E de repente, Uma pessoa assim que me conhecia, faleceu o tio dela, e deixou todos os móveis, ela doou tudo para mim. Máquina de lavar, tudo, sabe? E eu ajoelhei assim de madrugada e pedi a Deus. Falei: meu Deus, o que eu vou fazer? Eu não tenho nada. De repente, agora minha casa está mobiliada. E eu lembro que eu vim aqui e o pastor disse: você vai ganhar um presente de Deus. Isso é um presente de Deus.
3: Diga glória a Deus, igreja. Irmã Dulcineia, a irmã conta que a irmã morava numa casa sem móveis. Quem ouviu, diga glória a Deus. Ela alugou uma casa, mas não tinha móveis nenhum. Não tinha móveis nenhum. E ela vindo aqui, ela foi revelada que ela iria receber um presente de Deus. E Deus usou uma pessoa para dar a ela os móveis. Hoje a casa está imobiliada.
4: Verdade.
3: Foi um presente grande mesmo.
4: E eu falei: não, eu tenho que ir lá. Hoje é meu dia de folga. Eu falei: não, hoje eu vou lá. Eu vou de qualquer jeito. Vim ganhando.
3: E a irmã não tinha condições nenhuma para comprar os móveis. E vindo aqui foi revelada por Jesus Cristo. E a casa hoje está cheia de móveis.
4: Ó, todos eu não tinha assim condições de comprar todos os móveis. Tinha que comprar aos poucos. Aí ganhei máquina de caminhando.
3: E a irmã não tinha condições nenhuma para comprar os móveis. E vindo aqui foi revelada por Jesus Cristo. E a casa hoje está cheia de móveis.

0: Eu perdi tudo completamente, né? Casa, família. Daí eu não acreditava que um dia podia ter a minha casa, né? Porque é tão difícil para comprar uma casa. Daí, daqui, passou 2 meses agora, ganhei a casa completa, feitinho. Já estou dentro, ganhei. Deus me deu. Ele falou para mim uma vez que eu vim aqui, ele falou, não desanime, minha irmã, que você vai ganhar a chave na tua mão, abre a tua mão que eu vou colocar a chave. Eu abri e ele colocou a chave da casa na minha mão. Então, agradeço a Deus. Sem nada, sem nada, não tinha nada, nada, nada.
1: Meu amado irmão, seu nome?
2: Marcos.
1: Irmão Marcos, qual foi a bênção?
2: A bênção foi que eu estava desempregado. O senhor falou que até a próxima quarta-feira eu ia estar empregado e não demorou 2 dias, consegui a bênção.
1: Conseguiu um emprego mesmo?
2: Consegui um
1: emprego. Deus me usou a profetizar a sua vitória.
2: Usou e foi coisa rápida.
1: E as pessoas que estão em casa agora te ouvindo, você acredita que o mesmo Deus que abençoou você, o abençoa também?
2: Com certeza, Deus vai abençoar.
1: Em nome de Jesus.
2: Em nome de Jesus.
1: É só vir para a igreja. É
2: só vir para a igreja e fazer a campanha.
1: Amém. Amém. Seu nome é?
2: Marcos.
1: Obrigado, meu irmão. Deus abençoe.
3: O que que Deus te deu nessa igreja depois que você está fazendo essa campanha aqui?
4: Prosperidade financeira. Minha empresa estava falida, mas falida. Depois que o pastor puxou minha orelha, pega firme. A empresa agora já está no lucro. Ainda tem algumas dívidas, estou negociando, estou acertando, mas saí de uma falência assim que não tinha mais o que fazer.
3: Milagrão.
4: Milagrão mesmo. 50 e poucos mil de dívida num banco, R$4.560.
3: Mil Jesus.
4: 3 mil de outro, R$1.400. Então Deus está abrindo as portas, está diminuindo as dívidas para que eu possa quitar.
3: Vale a pena fazer campanha aqui?
4: Vale muito a pena, muito. Segunda, quarta, sexta, sábado, domingo. Quanto puder vir, venha e faça campanha. Venha de manhã, à noite, porque Deus é fiel.
3: Tem gente escutando agora, o seu testemunho está sendo gravado. Manda um conselho para aquelas pessoas que estão lá te escutando no fundo do poço. Manda uma palavra de fé para aquelas vidas agora.
4: Irmãos, eu estive no fundo do poço. Eu achava que em casa eu conseguiria me levantar. É só na casa do Senhor. Venha para a casa do Senhor com as suas últimas forças. Venha, que aqui você consegue fortalecer a sua fé, ter forças para continuar e receber os milagres e as vitórias.
3: Tem muita gente aí desanimada, igual você falou agora, sem força. Não tem força para orar, para jejuar, para fazer uma campanha, para ir para a igreja. Tem ou não tem?
4: Muito. Inclusive eu estava nesse estado. E graças a Deus, um bom pastor cuida das suas ovelhas. Através de um puxão de orelha, volto a dizer novamente, eu retomei, vim pedindo forças, vim orando, jejuando, voltei, mas tem que estar aqui dentro. Lá na sua casa você não consegue. Tem que vir para a casa do Senhor, tem que fazer as campanhas. Se puder vir de manhã, à noite, todos os cultos, venha, porque Deus é fiel e você vai receber o que Deus tem para ti.
3: Mora onde?
4: Aqui no Prado Velho.
3: Seu nome?
4: Moacir.
3: Deus abençoe. Eita, Jesus maravilhoso.
1: O nome do irmão e o milagre.
5: Meu nome é Geraldo Custódio da Silva. Meu milagre é o seguinte: eu tinha um carro, inclusive já estava quase um ano, ele estava meio complicado para vender, por ser um carro meio fraco de ano. Mas aí, na quarta-feira passada, eu fiz um propósito com Deus. Falei, se eu vender esse carro aí nesse ano, eu vou me dar meu testemunho e vou dar uma oferta na casa do Senhor. Por incrível que apareça, parece uma brincadeira. Eu vendi pelo mesmo dólar que eu comprei um ano atrás, passei no bairro para tomar uma coca. Aí eu falei, você já vendeu o carro? Eu falei, ainda não. Quer vender para mim? Eu falei, perco o carro, é para vender, eu volto e vendo o carro direto. Vendi o carro hoje para entregar hoje. Já está quase um ano para os carros que eu varrei para poder vender, ser um carro meio fraco de ano, né? Mas eu reformei o carro, deixei o carro bem integrável e chamou a atenção do próprio dono que vendeu para mim.
1: Você vendeu o carro para o antigo dono?
5: Que eu comprei, eu vendi de novo.
1: Com
5: certeza, não tenho dúvida disso. E o outro testemunho também, um empréstimo que eu tinha feito também no Banco do Santo André. Foi semana passada, a mulher me ligou.

0: reduzindo a dívida para menos prestação, ainda me devolveu mais R$1.200.
1: Claro, hein? Nossa. Então, eu vou ter contato com o banco, mas foi?
0: Digo que ia reduzir a minha dívida, que eu pagava 206 conto a prestação, que eu tinha descontado do meu benefício, caiu para 185, me devolveu mais R$1.200.
1: Então, eu vou devolver para o mão R$1.200 e baixou também lá o valor da parcela, 206 para 185. É milagre de Deus. Irmão, na campanha da quarta-feira, está vendo Deus abençoar. Amém. É Deus abençoante.
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1: 5:46.
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Graças a Deus, glória a Deus, paz do Senhor e Salvador Jesus Cristo. Agora são exatamente 5 horas com mais 55 minutos. E eu quero orar com você.

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graças a Deus. Irmãos, irmãs, nós voltamos aqui novamente. Eu quero saudar a todos com a paz do Senhor Jesus. Nós estávamos iniciando a live quando caiu a live. Caiu, mas nós já entramos novamente para nós orar, para nós clamar a Deus. Enquanto isso que nós vamos iniciando a oração, você vai compartilhando em nome de Jesus, vai deixando o seu like. Quem saiu da live, regressa novamente em nome de Jesus. Vamos fazer essa oração, a oração do livramento. Nós iremos orar, clamar a Deus. 7 da noite nós iremos iniciar a oração em nossa sede nacional. E às 22 horas, pastor Darcy Messias, com todos vocês orando, entregando as revelações do Espírito Santo e também aquela palavra poderosa das mãos de Deus. Eu quero dobrar os meus joelhos aqui e nós vamos clamar a este Deus Todo-Poderoso, a oração do livramento. Vamos buscar a presença do Senhor.

glorioso Deus, eterno Pai, que está nos céus, nós dobramos os nossos joelhos aqui agora, iniciando pedindo perdão pelos nossos pecados, nossas falhas, nossas iniquidades, nossas transgressões, ó Pai. Deus, Deus, tenhas compaixão de nós. Deus, tenhas misericórdia de nós. Deus, tenhas compaixão. Deus, tem piedade. Deus, nos ajuda, nos fortalece, ó Pai. Nos dai vitória aqui agora. Vitória pelo sangue de Jesus, ó Pai. Deus, essa é a oração do livramento. Deus, vai livrando. Deus, vai guardando, Senhor, essas vidas, essas almas, ó Pai, que estão entrando aqui agora, nessa live, meu Deus. Estende as tuas mãos aqui agora. Faz milagre acontecer aqui agora. Espírito Santo, faz milagre acontecer, meu Deus, por bondade, por misericórdia. Deus Todo-Poderoso, Deus Eterno, Deus Justo, olha este povo, ó Pai, ouvindo essa oração, ouvindo este clamor, este povo, meu Deus, que está entrando nessa live e que já estão orando juntamente conosco. Deus, é a oração do livramento. Haja livramento aqui agora para as pessoas que estão voltando para a sua casa depois de um dia inteiro de serviço, de trabalho. Deus, vai guardando. Deus, vai livrando. Deus, vai estendendo as tuas mãos aqui agora, por bondade, por misericórdia. Deus, ouve nosso clamor aqui agora. Ouve a nossa súplica aqui agora. Vai ouvindo, vai respondendo, meu Deus. Vai respondendo, ó Pai. Vai respondendo, Espírito Santo. Só o Senhor para agir com milagre, com bênção, com resposta. Deus, toca aqui agora. Deus, peleja aqui agora. Vai pelejando. Vai nos ouvindo, Senhor. Vai nos respondendo aqui agora. Deus, eu creio no teu agir, no teu operar, Senhor. Entrega o livramento para o teu povo, para aqueles que estão orando, para aqueles que estão clamando, para aqueles que estão confiando nessa oração, ó Pai. Deus, coloca as tuas mãos nessas pessoas, ó Pai. Neste povo, meu Deus, neste povo, Senhor, em nome de Jesus, ó Pai, nessas pessoas que estão entrando, neste momento, meu Deus, vai agindo, vai ouvindo, vai trabalhando, Senhor, age com livramento, age com bênção, age com vitória. Não deixa a nossa oração ser em vão, o nosso clamor ser em vão, ó Pai. Não deixa, Espírito Santo, não deixa. Só o Senhor para agir. Só o Senhor para operar, para trabalhar, para agir em nossa vida. Agir nessa pessoa, neste irmão, nessa irmã, que está aqui agora juntamente conosco, orando, clamando, buscando a sua face. Espírito Santo, peleja aqui agora. Peleja aqui agora. Peleja aqui agora. Alcança essas vidas, alcança essas almas, Deus. Aí nós orar com propósito, ó Pai. Aí nós orar com propósito, meu Deus. Não uma oração vazia, mas uma oração cheia da tua presença, da tua graça, do teu poder, da tua unção. Alcança essas vidas, ó Pai. Vai alcançando, Espírito Santo, com livramento, com bênção, com vitória, com sobrenatural, meu Deus. Alcança, Senhor, alcança, Espírito de Deus, Espírito Santo. Vai falando, Senhor, comigo. Vai falando, Senhor, com esse irmão, com essa irmã. Vai entregando livramento.
a entregando escape à saída. Espírito de Deus, Espírito Santo da verdade, age, age aqui agora, age, Espírito Santo, age. Nós precisamos de Ti, Senhor, nós necessitamos da Sua graça, do Seu poder, da Sua unção, meu Deus. Olhas para nós, olha aqui agora, peleja aqui agora, trabalha aqui agora. Ai, trabalhando, meu Deus, ai, trabalhando, Senhor. Aí trabalhando, Espírito Santo, aí tocando, aí pelejando, aí estendendo as tuas mãos para essas vidas. Livra, livra de toda enfermidade, livra de toda seta do diabo e todo laço do inimigo. Aí livrando aqui agora, vai livrando aqui agora, vai livrando aqui agora. Pelo sangue de Jesus, ó Pai, livra. Livra, livra, estende as tuas mãos, ó Pai, por bondade, por misericórdia, meu Deus, estende as tuas mãos aqui agora, vai agindo aqui agora, aí pelejando aqui agora, Espírito Santo, coloca as tuas mãos, meu Deus, coloca as tuas mãos aqui agora. Ouve, meu Deus, o nosso clamor. Ouve, Senhor, a nossa súplica. Deus poderoso, Deus eterno, Deus justo, age, meu Deus, age, Espírito Santo. Glórias nós te damos aqui agora. Glórias nós te damos aqui agora. Deus vivo, Deus maravilhoso, Deus, aí falando com esse irmão, aí falando com essa irmã, Deus, Deus, Deus, fala, Senhor, age. Olha esse irmão, essa irmã, não compreendendo por que a porta se fechou, não compreendendo por que não deu certo, como pensava, como planejava. Deus, faz ele ver que é as suas mãos livrando ele, guardando ela. Espírito de Deus, Espírito Santo da verdade, coloca as tuas mãos, aí agindo, aí operando, vai trabalhando, Senhor, por bondade, por misericórdia dessas vidas, dessas almas. Nós não merecemos, ó Pai, mas é pela sua misericórdia que nós pedimos, não porque nós somos merecedor, não porque nós estamos orando, clamando, mas é a tua misericórdia. Vem agir em nossa vida, vem agir na vida desse irmão, dessa irmã, livrando, guardando, livra, livra, livra, meu Deus, livra da queda, do tropeço, do erro, Senhor. Aí livrando, livra essa irmã, e todo levante do diabo, ou da seta do inimigo, ou da fúria dos infernos, é ser repreendido, queimado pelo sangue de Jesus. Jesus, toca agora. Jesus, peleja agora. Jesus, livra a tua igreja, a tua obra, ó, do levante do diabo, de toda a perseguição maligna. Deus, coloca as tuas mãos, Senhor. Deus, coloca as tuas mãos. Deus, Deus, levanta pessoas, pessoas para acompanhar essas lives, pessoas que vão receber bênção, vão receber vitória, meu Deus, pelo sangue de Jesus, ó Pai. Estende as tuas mãos aqui agora, estende as tuas mãos aqui agora, faz milagre acontecer, faz milagre acontecer, Espírito Santo. Teu sangue tem poder, Jesus, para repreender, para queimar todo mal, meu Deus. Jesus, toca agora. Jesus, peleja aqui agora.

agora, faz o milagre acontecer aqui agora. Não deixa a nossa oração ser em vão. Alcance este povo, alcance essas almas com livramento, Jesus queima, Jesus repreenda todo mal, ou do levante do diabo, Jesus vai repreendendo aqui agora, Jesus vai queimando aqui agora, Jesus vai desfazendo todo o mal aqui agora. Jesus, o teu sangue tem poder. Jesus, o teu sangue tem poder. Jesus, o teu sangue tem poder. Jesus, o teu sangue tem poder para repreender, para queimar, para desfazer todo o mal. Jesus, Jesus, coloca as tuas mãos aqui agora. Vai agindo aqui agora. Vai falando aqui agora. Fala com esse irmão. Fala com essa irmã. Deus, olha este coração em desespero, com a ansiedade, com a depressão, com a síndrome do pânico. Livra, livra, livra, meu Deus. Vai livrando essa família. Vai livrando essa casa, esse lar e todo o levante do diabo. Esse demônio quer entrar. Quem entrar nessa casa, o Senhor vem repreender, o Senhor vem a queimar, o Senhor vem a desfazer todo mal, meu Deus. Oh, Jesus, eu creio, eu creio, eu creio, eu creio, eu creio, o teu agir, o teu operar. Deus, dá vitória aqui agora. Jesus, dá livramento aqui agora, livra, livra, consagra a nossa oração, meu Deus. Deus, ai consagrando Jesus, ai consagrando, ai dando livramento, livra, livra aqui agora, Espírito Santo, eu quero te pedir em favor do culto dessa noite, ó Pai, usa o teu servo, pastor Darcy Messias, usa, meu Deus, usa, Deus, envia o povo, envia as almas, envia, meu Deus, envia o povo até a igreja, Deus é santo, envia as almas, envia, desperta essa irmã, para fazer uma campanha, meu Deus, olha essa campanha que vai se iniciar na próxima quarta-feira. Deus, a campanha, Deus proverá o meu milagre, é o tema dessa campanha. Deus, aí agindo, provendo para o teu povo, provendo, meu Deus, provendo, Senhor. O Senhor é um Deus de providência, um Deus de milagres, um Deus do sobrenatural, meu Deus. Alcança aqui agora, peleja aqui agora, peleja, meu Deus, peleja, peleja, Senhor, aqui agora, em pró, Senhor, dos dizimistas dessa igreja, em pró daqueles que são mantenedores dessa obra, Deus, aqueles que são mantenedores dessa obra, Espírito Santo, coloca as suas mãos, prospera este povo, prospera, prospera de uma forma abundante, de uma forma gloriosa, haja, haja a prosperidade, meu Deus, na vida deste povo, ai prosperando aqui agora, meu Deus, ai prosperando aqui agora, Jesus, na vida desses irmãos que já enviaram a sua ajuda, o seu dízimo neste mês, prospera aqui agora. Abençoa aqui agora, abençoa, Deus, esse povo que está ajudando a ser feita a reforma da igreja. Deus, Deus confirma, Deus faz milagre, Deus estende as suas mãos, ó Pai, dai vitória aqui agora, dai vitória, prospera, peleja, peleja, peleja, peleja, haja a prosperidade divina, meu Deus, o sobrenatural na vida financeira desse irmão. Deus, ajuda, Deus, abençoa, Deus, entrega a bênção, entrega milagre, haja grandes coisas na vida financeira deste povo, repreenda toda inveja, repreenda toda macumba contra a vida desse irmão, dessa irmã, que é dizimista, que é ofertante, em Espírito Santo, dai vitória, multiplique e prospera, em nome
de Jesus. Glória a Deus e amém, Jesus.

Amém, meus irmãos, irmãs. Você orou? Você clamou a Deus? Comprador Cristo, eu não orei. Eu não busquei a presença de Deus. Eu estou voltando para casa, eu estou no trabalho, eu estou no carro, eu estou no ônibus. Enfim, mas eu quero te convidar, em nome de Jesus, às 22 horas, o pastor Darcy Messi vai estar aqui. Em nome de Jesus Cristo de Nazaré. Eu creio que essa oração não foi em vão. Não pense, irmão, irmã, que isso aqui é em vão. Isso aqui é algo sério. Isso aqui é algo sério. Agora você imagina como que Deus vai agir no meio dessas orações. Meio-dia oração, 3 da tarde oração, 6 da tarde oração e às 22 horas oração. Será que diante de tudo esse esforço, essas orações, você vai continuar com a sua vida da mesma forma? Da mesma maneira? Eu quero te perguntar isso, eu quero te indagar isso aqui agora, nessa tarde, neste momento. Será que Deus mudou? Que Deus não nos ouve? Claro que não. Deus é o mesmo ontem, hoje e para todo sempre. É a fé do homem que vai se esfriando. É o homem que deixa de crer, que deixa de confiar. A fé é o firme fundamento das coisas que se esperam. E a prova daquilo que não se viu. A fé é isso, meus irmãos. É a pessoa querer algo, não ver o que ele está pedindo acontecendo. É algo que ele quer, algo que ele precisa, mas ele está crendo. O milagre não aconteceu, mas ele está crendo. A prova de que o milagre vai acontecer é a fé dele, é a fé dela. O que nós precisamos ter é a fé. Nós precisamos ter isso dentro de nós. Quem quer ter milagre, ele tem fé. Ele vai de contramão do mundo. O mundo não crê mais em milagre. O mundo, na verdade, nunca creu. Mas teve pessoas, tem pessoas que um dia já creram, já confiaram, e agora desanimaram, prostraram. Estão aí desacreditar de tudo, não crê mais em milagre, não crê mais em revelação, não crê mais no poder da oração. São pessoas estacionadas, paradas no tempo, pessoas que se deixaram levar pelos conceitos do mundo. Que conceitos que são esses? Que milagre não existe, não. Jesus não cura, Jesus não liberta. Meu irmão, você não nasceu assim, você não aprendeu assim. Por que que nós vamos mudar algo que levou você, levou nós, a ter uma vida de vitória, uma vida de milagre, uma vida de resposta? Você, diante de tantos problemas, você saiu, foi através da sua fé. A sua fé te levou a orar. A sua fé te levou a jejuar. A sua fé te levou a você fazer uma campanha. Isso se chama fé. Alguém que está nos acompanhando aqui agora, que há tanto tempo não vem para a igreja, eu quero te convidar em nome de Jesus. Você precisa estar conosco. Você precisa reagir diante dos seus problemas, diante das suas adversidades. Venha para a igreja, Deus é Santo. Daqui a pouco, às 7 da noite, o pastor Darcy Messias vai estar no santo altar de Deus, vai pregar a palavra, vai estar orando por todos, num culto abençoado por Deus. Vem estar conosco, você de Curitiba, das regiões metropolitanas, não perca essa oportunidade em nome de Jesus. Vamos ver aqui quem está conosco aqui agora. Vamos ver rapidamente os comentários. Nós já vamos encerrar essa live em nome de Jesus. Glória a Deus. Vamos ver quem comentou. Eu vou ser breve aqui. Às 10 da noite, o pastor Messi vai estar aqui conosco novamente. Vamos desde os primeiros comentários no topo. Vamos ver quem comentou por primeiro. Glória a Deus. Irmão Neto, irmão Nilson, entrando aqui, saudando com a paz do Senhor Jesus. A irmã cooperadora Lucivânia, Guarani, estado de Goiás, está aqui conosco. Que irmão Isaías, irmã cooperadora Judite, lá de Posse, Guarani também, do estado de Goiás. Está aqui o nosso irmão Damião, aqui conosco, irmã Sandra Lopes, pedindo oração. Está aqui os irmãos comentando, irmã
Lucineia deixou seu comentário, a sua participação, pedindo oração para sua mãe, que está com diabetes e restauração da visão e da cura da artrose. Creia, em nome de Jesus, no seu milagre. Irmão Itacir conosco aqui também. Olha aqui, deixando o seu comentário. Deus abençoe, Deus dando saúde, Deus operando milagres. Irmão deixando o seu comentário, o seu pedido de oração. Meus irmãos, creiam, em nome de Jesus. Em nome de Jesus, Deus tem grandes milagres, Deus tem grandes bênçãos, grandes vitórias para cada um de nós aqui, pedindo, o povo contando, pedindo oração aqui. Irmã Patrícia, creio que é Patrícia Canha, será que é lá de Ponta Grossa aqui? Está aqui conosco, Deus abençoe. Em nome de Jesus, irmã Jussara, irmão Nilson, deixando o seu comentário. Meus irmãos, irmã, nós vamos ficando por aqui, nós vamos encerrar mais cedo aqui, porque nós já vamos se preparar para iniciar a oração em nossa sede nacional. Aqui, irmão Moacir pedindo oração, glória a Deus, pedindo oração para Deus entrar com justiça na minha vida. Creia na justiça divina, tem um Deus que é justo. Glórias ao Senhor Jesus. Vamos aqui então, meus irmãos, antes de encerrar, eu quero lembrar você, 22 horas, pastor Messias aqui também, irmã Marisete, pelo Facebook, olha os comentários aqui, irmã Lia, irmão João Carlos, deixando o seu comentário, Elisandro, Noeli, aqui de São João, não, vamos ver aqui, de Triunfo, Rio Grande do Sul, deixando o seu comentário, a sua participação. Irmã Neuza Cavaleiro, sempre conosco nessas lives. Glória a Deus. Aqui, irmão Tiago, de Laje, Santa Catarina. O povo de Santa Catarina conosco. Irmã Marina, de Colombo, está aqui conosco também. Os irmãos deixando o seu comentário também pelo Facebook. Vamos ao final lá, de Laje, Santa Catarina. O povo de Santa Catarina conosco, irmã Marina de Colombo está aqui conosco também, os irmãos deixando o seu

aqui dos estúdios. Enfim, eu quero pedir essa ajuda de vocês. Irmão, irmã, isso aqui é algo sério, isso aqui não é brincadeira. Isso aqui é algo seríssimo, seríssimo. Eu quero em nome de Jesus, você que está nos vendo aqui agora, está nos acompanhando, você está vendo na tela a chave Pix. Talvez tenha alguém que está nos ouvindo no aplicativo e não consegue ver. Então eu quero dizer qual é a chave Pix. A chave Pix é essa. É 41 984 33 33 76. Nome de Jesus. Novamente, 41 984 33 33 76. Você não esquece de enviar o seu comprovante para o DDD 41 3376 3339, que é o WhatsApp da nossa sede nacional aqui em Curitiba. Amém, meus irmãos? Entrega nessa igreja o seu dízimo. Faça um voto com Deus para você ver a diferença nessa obra. Você vê aqui tantas orações que nós estamos fazendo, realizando, e ainda são poucas. Para quê? Para Deus abençoar a vida de vocês, Deus prosperar os dizimistas, os ofertantes. Alguém precisa compreender isso. Não é apenas você entregar o seu dízimo. Você precisa saber aonde você está entregando o seu dízimo. O que é feito com o seu dízimo. E aqui você sabe. Aqui é sempre falar no que é colocado, no que é investido o seu dízimo, a sua oferta. Então, em nome de Jesus, ajuda. Faça parte desta obra. Seja um pilar, uma coluna dessa igreja através do seu dízimo, através da sua oferta. Faz uma prova com Deus, você vê a diferença. Aqui, graças a Deus, é um solo fértil. Por quê? São essas orações. Por que que você vê ao longo das lives pessoas contando bênçãos, às 22 horas, você ouvindo testemunho, meio-dia, você ouvindo testemunho? É o fruto dessas orações. Por isso que eu falo, irmãos, irmãos, irmãs, você precisa saber aonde você está entregando o seu dízimo. É necessário você semear em um solo fértil, um solo debaixo de oração e de jejum. Meus irmãos e irmãs, vão ficando por aqui. 22 horas, pastor Darcy Messias com todos vocês. Meus queridos irmãos, Deus abençoe quem despede de todos vocês. É seu irmão em Cristo, cooperador Christian Garcia. Fiquem todos na paz do Senhor e Salvador Jesus Cristo.

0: Graças a Deus, meus irmãos, minhas irmãs, eu estou aqui na cidade de Curitiba. Eu estava viajando, mas cheguei. E nesta quarta-feira, dia 5 de agosto, eu quero fazer uma convocação ao povo que me escuta através do aplicativo e do site da nossa igreja Deus é Santo, porque às 9 da manhã, eu tenho uma palavra de Deus, uma palavra que vai te levantar. Você está muito desanimado. Você está muito desanimado, meu irmão. Minha irmã, você está muito desanimada. O inimigo quer te parar. O inimigo quer fazer você desistir. O inimigo quer fazer você não crer mais em Deus, não crer nas promessas de Deus. Então, nesta quarta-feira, às 9 da manhã, às 3 da tarde e 7 da noite, nós aqui teremos o início ou uma preparação já para uma campanha de prosperar, de crescer, de prosperar, de crescer na vida. Eu não acredito que Deus te colocou nessa terra para viver sofrendo, viver do pior, comer do pior. Não, eu creio que Deus, nosso Pai, te trouxe essa terra para você testemunhar, para você falar que Deus é Deus na sua vida. É Deus, dono do ouro da prata. Então, nesta quarta-feira, às 9 da manhã, às 3 da tarde e 7 da noite, em nome de Jesus, eu, pastor Messias, vou estar de manhã, às 9 e às 7 da noite. Pastor Jefferson vai estar à tarde, às 3 da tarde, mostrando, pelo poder de Deus, que Deus é grande, que Deus é o Senhor de todas as coisas, que tudo está nas mãos de Deus. Deus tem a chave, o domínio de tudo. Tudo é de Deus, tudo pertence a Deus. Nesta quarta-feira, às 9 da manhã, às 3 da tarde e 7 da noite, aqui na Igreja Pentecostal Deus é Santo, aqui na Avenida Marechal Floriano Peixoto, 6711, aqui no Auer. Você vai ver que esse desânimo, que essa amarração, está faltando o poder de Deus, está faltando a unção de Deus, está faltando uma palavra poderosa, uma palavra ungida, uma oração de quem crê, de quem confia no poder de Deus, de quem tem, pela bondade de Deus, intimidade com Deus, comunhão com Deus. Você vai ver a prosperidade, a fartura, a riqueza, o dom de Deus, o dom de Deus entrar na sua vida, o dom do crescimento, o dom da prosperidade, o dom da riqueza, o dom de comer do bom e do melhor, o dom de viver, e viver com fartura, e viver com alegria. Então, dia 5, neste dia 5, 9 da manhã, 3 da tarde, 7 da noite, aqui nós estaremos mostrando a vocês, pelo poder de Deus, que tudo posso naquele que nos fortalece. Você pode, quando Deus está contigo. Do jeito que você está, você não pode. Do jeito que você está desanimado, desanimado, você não pode. Mas, se Deus entrar na sua vida, Ele vai entrar. Você vai ver que tudo vai mudar. Venha para cá. Anima-te. Encoraja-te. Fortalece-te. O que você vai ouvir agora é prosperidade. É bênção de Deus. É bênção de prosperidade. É Deus com a igreja, Deus é Santo. É Deus com os obreiros da nossa igreja, Deus é Santo. Vamos ouvir para a glória de Deus.
1: Qual é o seu nome?
2: Maria. No início de dezembro, o pastor Darcy, esse santo homem de Deus, ele falou que eu ia receber uma benção. Daí ainda deu até o tempo estipulado que eu ia receber uma benção, né? E eu estava querendo, irmão, uma cozinha nova. E a gente tem dinheiro, graças a Deus. Mas meu esposo começou a dizer assim: a geladeira está perfeitinha, o fogão está perfeitinho, está tudo perfeito, para que tirar e colocar outro novo? Mas você sabe que a gente é vaidoso, né? Gosta de tudo bonitinho, né? Aí eu falei com ele assim: não, mas eu quero uma cozinha nova e tal. E ele ali duro, dizendo: não, para que jogar dinheiro fora? Para que jogar dinheiro fora? Ah, tá tudo perfeito, não vão jogar dinheiro fora, não. E acabou que eu recebi a minha bênção. Recebi a minha benção, tudo novinho, eu fui na loja escolher, eu escolhi tudo bonitinho, do jeito que eu quero. Meu esposo cedeu, ele é muito seguro, mas ele cedeu, sabe? Ele, conquistei ele e ele cedeu, e está tudo bonitinho lá agora, e eu estou só agradecendo a Deus. Eu recebi a minha benção que eu queria.
3: O nome da irmã?
4: Dulcineia.
3: Irmã Dulcineia. Qual foi a bênção que a irmã recebeu de Jesus aqui na igreja de Deus é Santo?
4: Tantas que eu hoje vou ter que contar uma e depois vou contar nas outras. Eu morava numa kitnet e eu teria que me mudar, mas não sabia como. Uma casa, aluguei uma casa, mas não tinha móveis nenhum. Eu falei: o que eu vou fazer agora? Comprar todos os móveis, tá? Aí o meu parceiro estava comigo, comprou uma geladeira e eu só tinha isso. E de repente, uma pessoa assim que me conhecia, faleceu o tio dela, e deixou todos os móveis, ela doou tudo para mim. Máquina de lavar, tudo, sabe? E eu ajoelhei assim, de madrugada e pedi a Deus. Falei: meu Deus, o que eu vou fazer? Eu não tenho nada. De repente, agora minha casa está mobiliada. E eu lembro que eu vim aqui e o pastor disse: você vai ganhar um presente de Deus. Isso é um presente de Deus.
3: Diga glória a Deus, igreja. Irmã Dulcineia, a irmã conta que a irmã morava numa casa sem móveis. Quem ouviu, diga glória a Deus. Ela alugou uma casa, mas não tinha móveis nenhum. E ela vindo aqui, ela foi revelada que ela iria receber um presente de Deus. E Deus usou uma pessoa para dar a ela os móveis. Hoje a casa está imobiliada.
4: Verdade.
3: Foi um presente grande.
4: Foi um presente grande mesmo. E eu falei: não, eu tenho que ir lá. Hoje é meu dia de folga. Eu falei: não, hoje eu vou lá. Eu vou de qualquer jeito. E caminhando.
3: E a irmã não tinha condições nenhuma para comprar os móveis. E vindo aqui foi revelada por Jesus Cristo. E a casa hoje está cheia de móveis.
4: Ó, todos eu não tinha assim condições de comprar todos os móveis. Tinha que comprar aos poucos. Aí ganhei máquina de lavar. Olha, máquina de lavar que é cara. Fogão, com botijão cheio, tudo, armário de cozinha, cama, guarda-roupa, olha, outros móveis a mais, e eram móveis bons, de embuia, sabe? Olha, eu tô feliz com a minha casa, e eu ajoelho todos os dias e agradeço a Deus. E eu vim aqui, eu lembro que o pastor falou: você vai ter um presente de Deus.
5: Aqui na igreja, aqui, daí eu tinha perdido, eu perdi tudo completamente, né? Casa, família. Daí eu não acreditava que um dia podia ter a minha casa, né? Porque é tão difícil para comprar uma casa. Daí, daqui passou 2 meses agora, ganhei a casa completa, feitinho. Já estou dentro, ganhei. Deus me deu. Ele falou para mim uma vez que eu vim aqui, ele falou: não desanime, minha irmã. que você vai ganhar a chave na tua mão. Abra a tua mão que eu vou colocar a chave. Eu abri e ele colocou a chave da casa na minha mão. Então agradeço a Deus. Sem nada, sem nada. Não tinha nada, nada, nada.
1: Meu amado irmão, seu nome?
6: Marcos.
1: Irmão Marcos, qual foi a bênção?
6: A bênção foi que eu estava desempregado. O senhor falou que até a próxima quarta-feira eu ia estar empregado e não demorou 2 dias, consegui a bênção.
1: Conseguiu um emprego mesmo?
6: Consegui um
1: emprego. Deus me usou para profetizar a sua vitória.
6: Usou e foi coisa rápida.
1: E as pessoas que estão em casa agora te ouvindo, você acredita que o mesmo Deus que abençoou você, o abençoa também?
6: Com certeza, Deus vai abençoar.
1: Em nome de Jesus.
6: Em nome de Jesus.
1: É só vir para a igreja.
6: Só vir para a igreja e fazer a campanha.
1: Amém. Amém. Seu nome é?
6: Marcos.
1: Obrigado, meu irmão. Deus abençoe.
7: O que que Deus te deu nessa igreja depois que você está fazendo essa campanha aqui?
8: Prosperidade financeira. Minha empresa estava falida, mas falida. Depois que o pastor puxou minha orelha, pega firme. A empresa agora já está no lucro. Ainda tem algumas dívidas, estou negociando, estou acertando, mas saí de uma falência assim que não tinha mais o que fazer.
7: Milagrão.
8: Milagrão mesmo. 50 e poucos mil de dívida num banco, R$4.560.
7: Mil Jesus.
8: 3 mil de outro, R$1.400. Então Deus está abrindo as portas, está diminuindo as dívidas para que eu possa quitar.
7: Vale a pena fazer campanha aqui?
8: Vale muito a pena, muito. Segunda, quarta, sexta, sábado, domingo. Quanto puder vir, venha e faça campanha. Venha de manhã, à noite, porque Deus é fiel.
7: Tem gente escutando agora, o seu testemunho está sendo gravado. Manda um conselho para aquelas pessoas que estão lá te escutando no fundo do poço. Manda uma palavra de fé para aquelas vidas agora.
8: Irmãos, eu estive no fundo do poço. Eu achava que em casa eu conseguiria me levantar. É só na casa do Senhor. Venha para a casa do Senhor com as suas últimas forças. Venha, que aqui você consegue fortalecer a sua fé, ter forças para continuar e receber os milagres e as vitórias.
7: Tem muita gente aí desanimada, igual você falou agora, sem força. Não tem força para orar, para jejuar, para fazer uma campanha, para ir para a igreja. Tem ou não tem?
8: Muito. Inclusive eu estava nesse estado. E graças a Deus, um bom pastor cuida das suas ovelhas. Através de um puxão de orelha, volto a dizer novamente, eu retomei, vim pedindo forças, vim orando, jejuando, voltei, mas tem que estar aqui dentro. Lá na sua casa você não consegue. Tem que vir para a casa do Senhor, tem que fazer as campanhas. Se puder vir de manhã, à noite, todos os cultos, venha, porque Deus é fiel e você vai receber o que Deus tem para ti.
7: Mora onde?
8: Aqui no Prado Velho.
7: Seu nome?
8: Moacir.
7: Deus abençoe. Eita, Jesus maravilhoso.
1: O nome do irmão e o milagre.
9: Meu nome é Geraldo Custódio. Se o meu milagre é o seguinte: eu tinha um carro, inclusive já estava com mais um, ele estava meio complicado para vender, por ser um carro meio fraco de ano. Mas aí, na quarta-feira passada, eu fiz um propósito com Deus. Falei, se eu vender esse carro aí nesse ano, eu vou me dar meu testemunho e vou dar uma oferta na casa do Senhor. Por incrível que apareça, parece uma brincadeira. Eu vendi pelo mesmo dólar que eu comprei um ano atrás, passei no bairro para tomar uma coca. Aí eu falei, você já vendeu o carro? Eu falei, ainda não. Quer vender para mim? Eu falei, eu perco o carro, é para vender, eu compro e vendo o carro direto. Vendi o carro hoje para entregar hoje. Já está quase um ano para os carros que eu varrei para poder vender, ser um carro meio fraco de ano, né? Mas eu reformei o carro, deixei o carro bem integrado e chamou a atenção do próprio dono que vendeu para mim.
1: Você vendeu o carro para o antigo dono?
9: Que eu comprei, eu vendi de novo.
1: Com
9: certeza, não tenho dúvida disso. E o outro testemunho também, um empréstimo que eu tinha feito também na irmã do Santo André. Pois semana passada a mulher me ligou, reduziu minha dívida para menos prestação, ainda me devolveu mais R$1.200.
1: Claro, hein? Nossa. Então, vou ter contato com o banco, mas foi?
9: Digo que ia reduzir a minha dívida, que eu pagava 206 conto a prestação, que tinha descontado do meu benefício, caiu para 185, me devolveu mais R$1.200.
1: Então, eu vou
10: devolveu para o irmão R$1.200 e baixou também lá o valor da parcela, 206 para 185. É milagre de Deus. E o irmão na campanha da quarta-feira está vendo Deus abençoar. Amém. É Deus abençoante.
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1: Vamos ler a palavra de Deus, vamos? No livro de Salmos, eu gosto muito daquela passagem. Salmos 37. Glória a Deus. Salmos quanto? 37. Oh, glória. No versículo 5. O que diz aí? Salmos 37, versículo 5. Todo mundo, por favor. 1, 2, 3 e já. Entrega o teu caminho ao Senhor. Confia nele. E de tudo. Mas primeiro tem que ser. Ó, entrega, repete, vai, entrega o teu caminho ao Senhor, confia nele, ele tudo fará. De novo, entrega o teu ao Senhor, confia nele, ele tudo fará. Senta, por favor. Quem tem mãos aí, dá uma mãozada aí, uma na outra aí. Vamos lá, irmão, é para Jesus. Glória a Deus. Ei, o que que eu vejo nessa passagem aqui? Ó, é que você, é que eu, nós não conseguimos resolver as nossas coisas sozinhos. Tem coisa que é para mim, e tem coisa que eu preciso de mais alguém me ajudar a resolver. E tem coisas que não é para nós. Não é para nós. Tem coisa que é para Deus. Assim diz a Bíblia. E aqui tá uma resposta aqui, ó. Entrega o teu caminho, a tua vida, teu futuro. Daqui para frente. Mas não é só falar, não. Entrega. O que é entrega? O que é uma entrega? De algo, de um objeto, para outra pessoa. Entrega a tua vida. Quando a moça vai casar, ela entrega a vida dela, o corpo dela, o futuro dela, para o seu marido. Do mesmo jeito, o marido entrega o corpo dele para uma mulher, segundo a Bíblia. Ele não manda mais no seu corpo. Quem manda no seu corpo é a mulher. Ela não manda no seu corpo. Quem manda no seu corpo é o marido. Você já viu que a nossa vida, ela é de entregas. Onde é que na Bíblia é isso aí? Que o homem não tem domínio no corpo dele, mas a mulher. 1 Coríntios capítulo 7. Versículo 39 fala assim, ó. A mulher casada, não é o que eu queria falar. A mulher casada está ligada pela lei todo o tempo que o seu marido vive. A mulher casada está ligada pela lei a todo o tempo que o marido vive. Mas se falecer o marido, fica livre para casar com outro, casar com quem quiser, contanto que seja no Senhor. Glória a Deus. Glória em nome de Jesus. Bendito seja Deus. No versículo 27 fala assim, ó: estás ligado à mulher? Não busques separar-te. Estás livre de mulher? Não busque mulher. Glória a Deus. Eu vou chegar onde quer chegar. Então veja bem. A nossa vida é assim, ó. Nossa vida família. Tem que haver uma ligação, uma entrega. Um ao outro. Tem que ter uma entrega. quando o marido está na casa do pai, ou quando a esposa ainda está na casa do pai, a Bíblia diz assim, ó, deixará, repete comigo aí, deixará o homem, seu pai e sua mãe, e agora? E unirá a sua esposa. Do mesmo jeito da mulher. Quando ela está na casa do pai, ela está ligada ao pai e à mãe. A hora que o pai casa a filha, não é em vão que o pai pega a filha e entrega para o rapaz. Diz, olha, agora é contigo, rapaz. Você não vai deixar minha filha passar fome e necessidade. Aí, ele assume o papel de pai. Meu Deus do céu. Assume o papel de pai. Assume o papel de marido. Do mesmo jeito também a mulher. Quando a mãe pega o filho, entrega para a mulher, ela agora vai cuidar dele. Como mãe e como esposa. Está ligado um no outro. Enquanto vive. Enquanto vive. Porque depois que morreu, acabou. Aqui diz que vai casar com outra pessoa, desde que seja no Senhor, na igreja. A mulher crente não vai forró caçar marido, né? Como é que pode? Um marido crente perdeu a esposa, aonde vai caçar a mulher? No bailão? No forró do Zebete? No bailão da terceira idade? Lá que está doido, tudo feito para ele casar. É verdade. As feias doidas para casar. É lá que elas estão doidas, riguelidas, como diz minha mãe. Riguelidas. E eles também riguelidos. É lugar de arrumar mulher e marido. Mas o crente não. Lugar de arrumar marido e mulher é na casa de Deus, é na presença de Deus. Sabe de que jeito? Sabe de que jeito? Aqui, ó. Ó. Aqui, ó. É aqui que eu casei, ó. No joelho. Senhor, arruma pra mim uma mulher. Não é nem mulher, não é mulher. Dequel, aonde está na Bíblia aí que o homem não tem domínio sobre o seu corpo e a mulher que tem? Então vamos lá, lê para nós aí, versículo 4. Nós estamos aqui no mesmo capítulo. Já estamos na Bíblia aí. 1, 2, 3 e já. Como é que diz aí? Não, todo mundo para mim. É para ler para mim. Vamos lá. A mulher. Mas sim, o marido. E agora? Mas sim, a mulher. Você imagina que depois de casa, quem manda na gente é a mulher. Ah, meu Deus, você tem misericórdia. Até no corpo ela manda. Você já viu como é que é o negócio? Manda na vontade da gente, manda em casa, até no corpo elas mandam. Olha o bicho terrível, mulher, né? Do mesmo jeito também é um homem. É? Quem manda é o homem. Por que que os casamentos acabam? Por que que os namoros acabam? Porque não há concordância. É aquela ciumeira besta, não é? Quando está namorando, não é ciumando? Você não é ciumenta? Você notou isso? Vocês lembram quando vocês eram jovens? Vocês lembram quando vocês eram jovens, quando era menino? Primeira namoradinha, hein? Aquela besteira, aquela coisa assim de menino, falta de experiência, aquela coiseira, qualquer coisa, tá brigando, discutindo, aquela palhaçada. Mas depois que a gente fica maduro, a gente chega à conclusão que briga não resolve. Quem entendeu, levante a mão. Briga piora. O que resolve não é briga. O que resolve é entendimento. entendimento. Um cede e outro cede. Quando eu vou viajar, eu falo assim com a minha esposa. Eu falo, agora você fica e eu vou. Na outra eu falo, eu vou e você fica. Vocês entenderam agora? Vocês não entenderam nada. Eu vou repetir para vocês. Quando eu vou viajar, eu combino com ela. Dessa vez, você fica e eu vou. Na outra vez, eu vou e você fica. E aí? Como é que ficou? Hein? Do mesmo jeito. Porque eu tenho que viajar.
2: Você não vai. Só que você foi lá, você.
1: Não, mulher. Um exemplo. Fica. Dessa vez você fica. E eu vou. Na outra, eu vou e você fica de novo. Vocês entenderam como é que é? Tem que ter acordo. Se não, briga. Você já viu briga terminar bem? Briga não termina bem, você termina um matando o outro. Ou então vai parar na justiça. É, briga tem que fazer um acordo. Não fica bom para você 100%. Não fica bom para mim 100%. Não fica nem como você quer e nem como eu quero. Fica mais ou menos assim para você e mais ou menos assim comigo. A igreja, o evangelho é assim. Quando a gente vai para a igreja para servir a Deus, a gente não faz o que a gente quer. A gente não é mais aquela pessoa que eu vou onde eu quero. Eu faço o que eu quero. Não é assim. Quando o caso é desse jeito. Ei, marido, eu vou para tal lugar, posso ir? Aí eu pego uma mulher, hein, mulher, eu posso ir? Ela fala, não vai. Pronto, aí eu já mudo tudo. Fica em casa. É a lei. Então, se não for assim, um exemplo. Lá em casa não ia ter essas brigas e eu pergunto a uma mulher, ei, eu posso ir? Não. Ela já sabe que quando eu vou no lugar sadio, vou pregar. Eu vou viajar fazer a obra de Deus. Então não tem essa descombinação. Você viu, pastor Francisco, que antigamente as mocinhas tudo queriam casar, né? Os rapazinhos. É, hoje não, ninguém quer casar mais não. Hoje quer estudar, né? Quer ter a sua independência. Esse é o problema. Esse é o problema de hoje. Um vai estudar, outro vai estudar. Aí é o seguinte, quando vai casar, um entra com uma parte, outro entra com outra, faz uma casa, né? Compra um carro, tudo em conjunto. E tudo documentado, já de um de olho no outro. Se esse miserável me largar, eu ferro ele. Não é assim? Quando vai casar, hoje está desse jeito. Antigamente não, era comunhão de bem. Né? Hoje não, esse negócio de separação de bens. Por quê? Quando o cara já vai casar com a mulher, ou ela tem ou ele tem. Ou então, daqui para frente, o que nós fizer é de nós dois. Por quê? Não sabe se vai dar certo. Já põe tudo no papel. Sei lá se esse bicho troca eu por outra. Né? Sei lá se essa bicha troca eu por outro. Porque você não tem certeza. Não tem segurança se vai até o fim. Não tem segurança. Porque não tem compromisso com Deus. Quem não tem compromisso com Deus, não tem compromisso um com o outro. Vamos juntar primeiro. Vamos ver. Vamos experimentar. Isso que é uma desgraça na vida do ser humano hoje. Antigamente, quando é casar, como é que namorava os dois? Vocês não lembram como é que era? Pergunta para os seus avós que eles falam como é que era. Morava na roça, né? A maioria morava na roça. E aí ficava um de lá, outro de cá. Um buraquinho assim e a escala. É bonito. E ela, é bonito. E ele é bonito. A conversa era diferente. Quando ia namorar, era no domingo. E o velho ficava no meio aqui, ó. A moça de cá. E o rapaz de lá. E o velho escutando o que eles iam falar. Vocês não sabiam disso, né? Quem sabia disso aí? Antigamente era assim. Né? Antigamente era assim. Nossos avós, nossos pais, não moravam assim. Né? Hoje não. Hoje quando o cara quer, quando vai casar, já está enjoado da mulher. mora junto, tem filho. Ela diz também, é, já tem filho, estou enjoado desse camarada. Quer casar com ele? Não. Vamos tocando barco aí. Não quer casar? Não. Por quê? Ah, daqui piscada assim, cara. E aí? Quer casar? Não. Mas, o que ele é seu? Meu namorado. Minha namorada, já tem filho, já tem neto. E namorado? A Bíblia não diz assim. Namorado conta na casa do pai. Namorada é contar na casa do pai. Não, senhor, meu amigo. Então hoje a coisa está tão virada. Por que Deus não abençoa mais? Por que Deus não abençoa? Porque o homem não entrega a sua vida para Deus. Não obedece. Não obedece. Pastor Francisco, você casou tem quantos anos? 37? Casou velho para chuchu, né? Glória a Deus. Também você não vai casar também com essa mulher, você não casava com outra, não. 23, enganou a pobrezinha da mulher. Enganou ela bem enganada. Verdade. Eu casei com 28 anos. Irmãos, é assim, ó. Escuta aqui. Você tem que ver as coisas, às vezes, fecha os olhos e abre o outro. Às vezes você, tanto ela, tanto eu como ela, tanto você como seu marido, ó. Então, pro ouvido. Porque se for levar na lei mesmo, na cerca, não fica ninguém. Primeira semana já vai embora. Primeira semana você vai ver quem ele é. Primeira semana você vai ver quem ela é. Por isso que essa aqui é uma reunião que hoje, para a gente arrumar a nossa vida. Tem gente que casa e quando morre um é aquele maior desespero, porque não sabe viver sem o outro. Entendeu? Não sabe viver. Entrega tanto um para o outro. Isso é bom e isso é ruim. Porque quando morre, é um sofrimento dobrado. Entendeu? Ele não aprende a viver. Tudo que vai fazer depende da mulher. Tudo que a mulher vai fazer depende do homem. Tudo. Vocês que são casados, que têm marido e mulher, vocês têm que saber corrigir aqui para frente, não ficar tão dependendo do outro. O que você acha, Fulano? Não, é você. Não, é você. É você. Não é assim? Vamos resolver isso aí. Ah, você que sabe. Aí ela, não, é você. Um joga pro outro. Quer dizer, ninguém resolve nada. Sozinho. Quando morre, é um sofrimento. Porque a pessoa vai sentir tanta falta do outro. Tanto, mas tanto. Eu conheço uma história aqui de um irmão aqui, que a mulher é tão agarrada com o marido, mas agarrada demais. Tão agarrada com o marido. Que quando ele morreu, ela falou assim, eu não vivo sem ele. Bem assim, eu quero morrer. Não comeu mais. Não comeu mais. Não comeu mais. Ficou fraquinha, porque não queria comer mais. Eu quero morrer. Eu quero morrer. Quero morrer. Eu vou para o hospital, o médico falou, não, ela vai morrer mesmo. Botei os remédios nela, não reage. Ela não quer viver, não adianta, ela vai morrer. Metia remédio nela, pegava remédio, botava remédio nela. Ela não tem nada. Ela não sente nada. Mas ela vai morrer. Porque ela não quer viver. Não adiantou outra coisa. Morreu a velhinha. Por quê? Porque não queria viver. A dependência era tão grande do marido que não queria viver. Esse negócio é bom, mas é muito ruim também. Você tem que meter a cara para frente. Não deu não, não. Nem por isso você vai ficar aí. A vida continua. Um exemplo, né? Agora tem gente que tem depressão, pronto, fica doente, cria problema no coração, fica com problema no coração, fica com problema de sequela na cabeça, entra em depressão, em parafuso, fica dependente de remédio, vem diabetes, vem pressão alta, tudo depois de uma separação, tudo depois de um tal de divórcio, ou então depois da morte, morreu, aí acabou a vida para ela. Parece que ela morreu também. Parece que ele morreu também. Porque, na verdade, uma parte foi levada. Foi levada ao caixão. Agora, meus irmãos, eu também sei de uma outra história. Escuta isso aqui. A mulher estava com aquela choreira no caixão. Ai, meu Deus do céu! Aquele desespero, não sabe daquilo. entendeu? E aquela chorei no caixão, e abraçava o velho, aquela choreira, aquele escândalo. Aí levaram o velho para o cemitério, ela foi também atrás. Aí quando foi baixar lá o caixão, não põe. Não põe. Ai, não põe, não. Então enterrei eu e ele. Então tá bom. Pegou ela quando botou ela lá assim, vamos jogar a terra em cima dela. Não, pelo amor de Deus. Tirei ela daqui. Às vezes a gente vê que não é. Que não é verdade. É muito sentimento de emotivo, de emoção, sabe? Não é aquela coisa verdadeira. Muito emocional, sabe? Aquela coisa assim que você quer fazer a coisa assim no emotivo. Não é assim, irmãs. Vocês mulheres são muito emocional. Vocês mulheres são muito emotivas. Qualquer coisa assim, por quê? Porque não pode ir pro soco. Não pode ir pro revólver. Não pode ir pra faca. Não pode ir pro cacete, entendeu? Meu Deus! Já o homem não. O homem é mais cabeça, confia em si mesmo. É mais racional. Qualquer coisa ele dá um tiro. Dá uma facada, dá uma paulada. Né? Lá no mundo, eu fui lá no mundo. O mesmo na igreja, ele trabalha com a cabeça. Ele pensa para tomar uma decisão. É mais frio. O homem é mais frio. Ele pensa para tomar uma decisão. Por mais grosso que ele é. Que o homem é grosso. O homem ignorante. A natureza do homem é ignorante. Pode botar na cabeça de vocês isso. A natureza do pai é diferente da mãe. A natureza do marido é diferente da esposa. Pode botar na cabeça isso. A mãe é diferente do pai. A filha é diferente do filho. Por quê? Porque a filha é mais emotiva. O filho é mais cabeça. Você já notou que o filho é mais agarrado com a mãe? Só se a mãe foi muito ruim. Mas o filho é mais... O instinto de filho é mais agarrado na mãe. E o instinto da filha é mais pro lado do pai. Pode botar na cabeça de vocês isso. A mãe agrada, a filha agrada. Aí você fala assim, ela gosta de mim. Mesma coisa, meu filho. Ele gosta mais de mim do que do pai do que da mãe. Não. Pode saber que no fundo, na hora que o parafuso dói, ele corre pro colo da mãe. Na hora que qualquer coisa lá, entre ele e a mulher, entre ele e a esposa, qualquer coisa que aconteceu, ele vai pro colo da mãe. Pode saber que o instinto materno, o instinto homem é diferente de mulher. É diferente, meus irmãos. E às vezes nós não sabemos viver com isso. Nós não sabemos conviver com isso. Nós, estou dizendo eu, vocês, nós todos. Não sabemos viver. Quando a gente sabe viver com isto, a vida é melhor. A vida é melhor, irmão. A vida é melhor quando a gente sabe conviver com os nossos erros. Entendeu? Vocês conhecem vocês? Eu sempre falo isso aqui no domingo. Você conhece vocês? Você conhece você? Você conhece você? Hã? Conhece? Conhece. Você não conhece você, não. Você conhece você? Você conhece o espelho, chega lá no espelho, ó. Aí você conhece. Você conhece você no espelho. Mas você não conhece você. Aqui dentro, você não conhece você. Ninguém conhece ninguém. Nós conhecemos nós, sabe aonde? Como estão na barba, olhando no espelho, olhando na feiura. Como eu sou feio para valer. Olha o tamanho do meu nariz. Olha o tamanho da minha orelha. Meu Deus, o tamanho da boca. Meu Deus, como eu sou feio. Aí vocês conhecem vocês. Mas dentro da gente, vocês não conhecem. Você conhece eu. Olha, o pastor chato. Ou minha mãe é chata, meu pai é chato. Minha mãe é muito chata demais, muito, ó. Por que ela é assim? Porque ela sabe a filha que tem. Minha mulher é muito chata, porque ela conhece o marido que tem. Meu marido é chato, por quê? Ela conhece o marido. Então, essa coisa que nos faz a gente, às vezes, ceder. A gente ceder quando a gente é inteligente. Minha mulher é chata, mas porque eu ensinei ela a ser chata. Meu marido é chato porque eu dei corda para ele. Desde o comecinho você cedeu, você ensinou. Você ensinou teus filhos assim, ele é chato. Por quê? O pai ensinou, o pai acostumou, educou com o filho assim. Criou o filho assim. Assim é o casal. Quando o homem é um banana, a mulher tem que resolver as coisas. Quem entendeu, levante a mão. O homem é um boca aberta. Tudo é a mulher que resolve. Ela é que inicia as coisas. Ela que toma a decisão. Porque ele fala, a mulher resolve tudo, igual lá em casa. Quando vai trocar a lâmpada, é a mulher. Vai arrumar a tomada, é a mulher. Vai fazer uma compra, é a mulher. Por quê? Quando eu for fazer a compra, ah, isso aí é caro, isso aqui eu não podia comprar, isso então eu não vou comprar mais não, chega. Toda vez que eu vou comprar as compras minhas, não presta. Ela me ensinou, eu deixei ela comprar. Quem entendeu, levante a mão. Não, mas isso aqui tá caro, isso aqui já tinha e tal. Aí vocês estão ficando no telefone, é amor, eu compro isso, não compro. E o preço aqui, não vai comprar no mercado tal. Ai, para lá, você vai lá e compra. Então, ela me ensinou a ser assim. Eu vou trocar uma lâmpada. Não, não tem errado nesse não. Então, você troca. Entendeu? Não, aqui tem arroz. Não precisava comprar arroz, não. Por que você não falou comigo? Então, você vai lá e compra. Então, eu sou errado porque a mulher ensinou eu a ser errado. Às vezes, o marido ensina a mulher. Toma a frente de tudo. Qual eu? Na casa, ela toma a frente de tudo. Ela que ia no colégio, porque eu não tinha tempo para nada. Ela quer resolver tudo. Eu só no mundo viajando. Os filhos lá no colégio. Cadê o pai? O pai está no mundo viajando. Foi assim a nossa vida. Cadê o pai? O pai está viajando. Tem reunião no colégio? É a mãe. Então, a vida foi assim. Então, eu ensinei ela a ser assim, ou então ela me ensinou. Quando eu ia tomar, não, não, deixa que eu faço. Ô, mulher boa. Glória a Deus. Às vezes também o marido também. Amém, amém, amém. O marido faz tudo. Lava o prato, lava a roupa, passa, faz compra. A mulher, para que a mulher vai fazer alguma coisa? Ele que faz tudo. E ele gosta de fazer. Faz biscoito. Eu vejo que o homem faz até biscoito. Você já fez biscoito alguma vez? Aí, ó. Lava a louça. A mulher aprende. A mulher ensina. Vai, lava, lava, vai lá. Vai lá. Aí, ó. A vida, meus irmãos, é assim. Quando um cede, é maravilhoso. Quando um entende o outro. Quando entende, quando um ajuda o outro. Quando um concorda com o outro. O ruim é quando os dois são igual a carneiro. Já viu o carneiro brigando? Você já viu? Nunca? Você nunca viu o bode brigando, não? O carneiro brigando, não? Você não sabe de nada, menino. Vai crescer. Ó, os dois dão aquelas pancadas assim, ó. Você é o carneiro. Outro que... Aí volta pra trás de novo. Nunca? Você nunca viu o bode brigando, não? O carneiro brigando, não? Você não sabe de nada, menino. Vai crescer. Ó, os dois dão aquelas pancadas assim, ó.

Aí a amiga chama. Ô, oh, Gustavo, eu não vi o ser você. Volta, aí eu não vou. Aí, eu não vou falar isso pra ele. Não repasso pra ele. Vai baixar pra homem? Pra macho? Ele também de lá, não repasso pra ela. Não vou repassar. E aí a coisa não vai. Quem entendeu, levante a mão. Não vai. Porque às vezes ele fica esperando você, um exemplo. Ele fica esperando você falar com ele. Ou então você fica esperando ele. E o tempo vai passando. E vai entrando outra pessoa no meio. E quando vê, ele aprende a viver com a outra. Quem entendeu, levante a mão. Entendeu? Aprende a conviver com a outra pessoa. É ruim, mas fazer o quê? É que está me ajudando, é ela. É ruim, não é bonita, mas fazer o quê? Não é bonito, ele é ruim, mas fazer o quê? Na hora que eu mais precisava, foi ele que me socorreu. Tudo isso tem que ver. Ah, ele me ajudou na hora que eu estava precisando. Eu estava sozinha, ele chegou, estava doente, estava precisando pagar as contas. Um exemplo, pagar as contas, pagou minhas contas e tal. Eu fiquei devendo obrigação para ele. Já vi muita gente assim que mora junto por causa de obrigação. Porque o camarada vai lá e paga as contas da mulher, está separada. Mas já, bom, pensando, paga as contas dele, pega ela. Paga as contas dela, e, entendeu? Cuida dela e tal. Daqui a pouco ela fala, ah, eu vou morar com ele. Porque o outro foi tão ruim para mim. O que o outro não fez, ele está fazendo demais. Aí, laçou. Está laçado. Biblicamente está errado. Mas aí, é aquela troca de favor. A vida é assim, irmão. A vida é desse jeito. Marido e mulher, aquela troca de favor. Quem entendeu, levante a mão. A coisa não é brincadeira. Eu cheguei na casa do irmão Francisco aqui. Acho que eu fui lá uma vez lá. Cheguei lá, estava lavando roupa, estava lavando prato. Estava lavando, ajudando a irmã lá, não foi? Fazendo as coisas, cortando lá. Você lembra disso? E eu só observando. E trabalhando lá e tal, tal, para me almoçar. Cheguei, estava agarrado junto com ela. Você lembra, irmã? Que estava ajudando? E eu cheguei lá, e os dois estavam agarrados na cozinha para fazer a comida para mim comer. E depois perguntou, tá bom, pastor? Bom. Comida gostosa. Então, irmão, irmã, que está aqui nessa noite, sete um para o outro. Você gosta dele? Vá atrás dele. Você gosta dela? Vá atrás dela. Perdoa. Se não tiver tal do perdão, a coisa não vai. Entre marido e mulher tem perdão a vida toda, o dia todo. É bicho que conversa a mulher. Você já viu que vocês conversam demais? Ou vocês não aceitam isso? Aí o homem tem cara, chega cara cansado, quer ficar. Aí a mulher. Cala, mulher, pelo amor de Deus, deixa eu descansar. A mulher. Não, porque a mulher é movida. Movida não é a gasolina, não, é conversa. Entendeu como é que é? Não, porque ela quer contar o dia todo o que aconteceu com ela. O cara trabalhou o dia todo, lá trabalhou, tá cansado. Problema o dia todo. Há um trabalho, problema o dia todo. Chega em casa, a mulher quer contar para ele todos os seus problemas também. Tudo que aconteceu ali em casa, ela vai contar pro marido. Ai, marido, meu Deus do céu. Eu quero chegar em casa para descansar, a mulher não deixa descansar. Ô bicho que conversa, a mulher. Mas é verdade. E Deus, nosso Pai, fez assim, porque o homem conversa pouco. O homem conversa pouco. O homem é mais de... Aqui, ó. A mulher é mais de... Falar. A mulher é de falar. Aqui está o zóio dela, aqui está o, né, o ouvido dela, tudo está aqui, ó. É verdade. Tudo aqui, menina, ó. Está na boca, tá os olhos, está os ouvidos, está... Tudo, a mão, tudo aqui, ó, na língua. É que é descarregar tudo na língua. Verdade. Mas chama aí, irmão, você não traz as coisas do mundo de Raquel? Você é assim também, não? Não, você é uma santa. Fica em pé, todo mundo.

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Ele tem o controle das suas vidas, sabendo que Ele tem preparado um novo lugar para você, sabendo que Ele tem determinado um novo tempo para a tua, para a minha e para as nossas vidas. Sim.

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2: Bom, meus irmãos e minhas irmãs, povo de Deus, nós estamos aqui com uma irmã que vai contar um grande milagre que ela recebeu de Deus aqui na igreja pentecostal Deus é Santo. Vamos agora falar com a irmã. O nome da irmã?
3: Sabrina.
2: Sabrina. Sabrina vai contar uma bênção muito grande. Sabrina, pode falar.
3: Então, eu fiz uma campanha no pastor da Messias através de um caminhão do meu esposo, que foi roubado há 6 anos atrás. E eu apresentei os papéis pro pastor e falei, olha, pastor, já vai fazer 6 anos que tá na justiça e nada de sair, nada de vir uma resposta, o caminhão voltar, tá travado, bloqueado e nada. E a justiça só é dia a dia e nunca vem. Aí o pastor pegou e falou para mim fazer a campanha e o dízimo certinho. E disse que Deus não ia voltar com o caminhão que foi roubado, ele ia dar um novo. Então eu fiz a campanha, dei o dízimo. E na segunda campanha do dízimo que eu dei, o meu esposo conseguiu comprar um guincho zerado. E não foi o que foi roubado, Deus deu um novo para ele. E agora ele tá trabalhando, graças a Deus, com um guincho novo.
2: Do jeito que foi falado, do jeito que foi revelado, Deus vai dar um caminhão novo. Deus vai dar um guincho novo. E agora já tá aqui a irmã contando. Demorou quanto tempo para Deus dar esse guincho?
3: Eu fiz a campanha 3 semanas, na 4ª semana o meu esposo já conseguiu.
2: Um mês. Olha aí, irmãos. Olha aí, povo de Deus, você que crê. Pode ser o que for, não importa. Pode ser o pior problema, a luta, doença, enfermidade, dívidas. Deus vai entrar com providência. O nome dele?
3: Mateus.
2: Seu nome?
3: Sabrina.
2: Manda um alô agora pro povo que tá te vendo.
3: Eu digo para as pessoas que estão olhando para ter fé, porque para Deus nada é impossível. Então a gente estava 6 anos triste, na verdade, com a nossa vida bem abatida, meu esposo também, porque era uma ferramenta de trabalho dele que foi roubada. Só que eu confiei em Deus, entreguei nas mãos dele. O pastor também disse para mim continuar firme as campanhas e deu bem certo, como o pastor falou. Na 4ª semana, o caminhão dele novo. E agora ele está trabalhando dia e noite o caminhão pela graça do Senhor Jesus Cristo.
2: Tá vendo? Você que foi roubado, você que foi lesado, você que tá aí diante de uma batalha, igual ela, o marido estava, agora tá aí a resposta. Deus prometeu que dá o caminhão de volta e Deus deu. Vocês moram onde?
3: No Sítio Cercado.
2: Obrigado. Deus abençoe. Tá aí Brasil, tá aí povo de Deus, tá aí o que Deus está fazendo aqui na quarta-feira na igreja pentecostal Deus é Santo, aqui em Curitiba, na Avenida Marechal Floriano Peixoto, 6711.
1: O seu nome?
4: Salete.
1: Qual foi a bênção, Salete?
4: Eu tinha uma dívida no Itaú que para mim eu não podia pagar. Não é muito, mas, né, para mim, meu marido também não estava podendo pagar. E essa dívida está me incomodando muito. E eu entreguei nas mãos de Deus, né? Era 16 mil que eu devia, né? E daí foi pago a dívida com R$218.
1: Peraí, irmã, devia 16 mil?
4: É.
1: E foi pago quanto?
4: 218.
1: Quem ouviu, diga glória a Deus. Ela é dizimista desta igreja. Ofertante nesta obra, tinha uma dívida no banco de 16 mil reais.
4: 16 mil.
1: Dessa dívida pagou só 200 e quantos mesmo?
4: E 18 reais.
1: Milagre financeiro.
4: Milagre financeiro.
1: Amém. Meus amados irmãos, é tremendo o que Deus faz na igreja Deus é Santo. E é bom colocar os testemunhos, porque os testemunhos é a prova daquilo que nós falamos aqui. Porque às vezes a gente fala, irmãos, vem para a igreja, faça campanhas, Deus abençoar, devolva o dízimo, Deus abençoar. E tem aqueles que criticam, tem aqueles que falam que é mentira, que nunca vai acontecer nada, que é papo furado de pastor, que todo pastor enganador é mentiroso. que o pastor quer roubar o dinheiro do povo, não é assim? Que alguém fala, não é desse jeito? Então nós colocamos aqui os testemunhos para poder provar que aquilo que é falado aqui acontece. Que não tem enganação, não tem mentira, não tem rolo, não tem coisa errada, não. Graças a Deus. Graças a Deus, se alguém faz coisa errada, se alguém faz coisa errada, e se alguém não é nós, não é a igreja, Deus é santo. Deus tem guardado essa obra. Deus tem guardado o pastor Darcy Messias, a diretoria, os obreiros, as obreiras, esse ministério. Graças a Deus por isso. Deus tem feito coisas grandes aqui, irmãos. O povo tem vindo para cá, o povo tem visto a diferença. O povo tem sido abençoado. As portas têm sido abertas. Pessoas têm sido curadas por Jesus, transformadas pelo poder de Deus. E nesta quarta-feira, você que de Curitiba, região metropolitana, você que conhece alguém que de Curitiba, quem sabe, você é de outra cidade, cidade longe, né? Quem sabe você mora em outro estado, ou quem sabe até em outros países, mas você tem familiares aqui em Curitiba, tem conhecidos aqui em Curitiba, você pode incentivar essa pessoa a estar conosco nesta quarta-feira. Faça isso. Incentive alguém, mande uma mensagem, convida alguém para estar presente nesta quarta-feira, aqui na sede da Igreja Deus é Santo em Curitiba, para iniciar a campanha da quarta-feira. Quarta-feira é campanha de prosperidade. E você acabou de ouvir o testemunho aí de uma irmã que o esposo comprou um caminhão novo. O esposo tinha tido um prejuízo, tinha roubado o caminhão dele, e ela veio na igreja depois disso, veio na igreja fazer campanhas, passou a dizimar, e Deus usando o pastor Darcy Messias, que ele ia ter um caminhão novo, que não ia ser mais aquele caminhão que tinha sido roubado, mas que ele ia ter um caminhão novo, e do jeito que o homem de Deus falou, aconteceu. E a irmã contou a bênção dela para a glória de Jesus Cristo. E o segundo testemunho da irmã, que devia 16 mil reais para o banco e pagou apenas 218 reais. Você pensa bem? Você dever 16 mil reais para o banco e desses 16 mil paga apenas 218 reais. Isso aconteceu aqui na quarta-feira, na campanha da prosperidade, na sede da Igreja Deus é Santo. E nós estamos aqui te convidando para estar conosco nesta quarta-feira, para iniciar a campanha da prosperidade, que vai dar início mais uma campanha, mais uma oportunidade de bênçãos para o povo de Deus. Está conosco nos três horários: 9 horas da manhã, 3 horas da tarde, 7 horas da noite. Lembrando que às 3 da tarde eu vou estar com os irmãos. Às 3 da tarde, eu, presbítero Jefferson, vou estar com os irmãos às 3 da tarde, nessa quarta-feira. E às 9 da manhã e às 7 da noite, pastor Darcy Messias. Às 9 horas da manhã e às 7 da noite, pastor Darcy Messias. 3 da tarde, eu vou estar com os irmãos aqui na sede em Curitiba. E Deus vai abençoar. Tá certo? Vem pra cá, povo de Deus. Em nome de Jesus.

Você que já recebeu um milagre na igreja, Deus é santo. Venha compartilhar o seu testemunho. Não guarde essa bênção apenas para você. Existem pessoas dentro da igreja que recebem uma bênção, alcançam um milagre, veem a mão de Deus agir, mas ficam em silêncio. E isso é sério. Quando alguém recebe algo de Deus e não testemunha, não está apenas deixando de contar uma vitória. Está interrompendo um propósito espiritual. O testemunho não é opcional. Ele é parte do milagre. Existem pessoas dentro da igreja que recebem uma bênção, alcançam um milagre, veem a mão de Deus agir, mas ficam em silêncio. E isso é sério. Quando alguém recebe algo de Deus e não testemunha, não está apenas deixando de contar uma vitória. Está interrompendo um propósito espiritual. O testemunho não é opcional. Ele é parte do milagre. Agora entenda isso com clareza. O testemunho protege a bênção. O silêncio pode enfraquecer aquilo que você recebeu. Quantas pessoas estão esperando ouvir o que Deus fez na sua vida para não desistirem? Quantos estão precisando de uma prova viva de que o milagre é real? E você tem essa prova, mas está guardando. Deus não te abençoou para você esconder. Ele te levantou para você falar, testemunhar, declarar. Se você recebeu cura, testemunhe. Porta aberta, testemunhe. Libertação, testemunhe. Provisão, testemunhe. Ir na frente do púlpito. Testemunhar não é vergonha, é honra. Vergonha é Deus fazer e a pessoa fingir que não aconteceu. A partir de hoje, mude sua postura. Se Deus fez, conte. Se Deus operou, declare. Se Deus te abençoou, glorifique diante de todos, porque quem testemunha fortalece a própria fé, ativa novas bênçãos e se torna instrumento para milagres na vida de outros. Não retenha o que Deus fez, transforme sua vitória.

0: Graças a Deus, meus irmãos, minhas irmãs, eu estou aqui na cidade de Curitiba. Eu estava viajando, mas cheguei. E nesta quarta-feira, dia 5 de agosto, eu quero fazer uma convocação ao povo que me escuta através do aplicativo e do site da nossa igreja Deus é Santo, porque às 9 da manhã, eu tenho uma palavra de Deus, uma palavra que vai te levantar. Você está muito desanimado. Você está muito desanimado, meu irmão. Minha irmã, você está muito desanimada. O inimigo quer te parar. O inimigo quer fazer você desistir. O inimigo quer fazer você não crer mais em Deus. Não crer nas promessas de Deus. Então, nesta quarta-feira, às 9 da manhã, às 3 da tarde e 7 da noite, nós aqui teremos um início ou uma preparação já para uma campanha de prosperar, de crescer, de prosperar, de crescer na vida. Eu não acredito que Deus te colocou nessa terra para viver sofrendo, viver do pior, comer do pior. Não, eu creio que Deus, nosso Pai, te trouxe essa terra para você testemunhar, para você falar que Deus é Deus na sua vida. É Deus, dono do ouro da prata. Então, nesta quarta-feira, às 9 da manhã, às 3 da tarde e 7 da noite, em nome de Jesus, eu, pastor Messias, vou estar de manhã, às 9 e às 7 da noite. Pastor Jefferson vai estar à tarde, às 3 da tarde, mostrando, pelo poder de Deus, que Deus é grande, que Deus é o Senhor de todas as coisas, que tudo está nas mãos de Deus. Deus tem a chave, o domínio de tudo. Tudo é de Deus, tudo pertence a Deus. Nesta quarta-feira, às 9 da manhã, às 3 da tarde e 7 da noite, aqui na Igreja Pentecostal Deus é Santo, aqui na Avenida Marechal Floriano Peixoto, 6711, aqui no Auer. Você vai ver que esse desânimo, que essa amarração, está faltando o poder de Deus, está faltando a unção de Deus, está faltando uma palavra poderosa, uma palavra ungida, uma oração de quem crê, de quem confia no poder de Deus, de quem tem, pela bondade de Deus, intimidade com Deus, comunhão com Deus. Você vai ver a prosperidade, a fartura, a riqueza, o dom de Deus, o dom de Deus entrar na sua vida, o dom do crescimento, o dom da prosperidade, o dom da riqueza, o dom de comer do bom e do melhor, o dom de viver, e viver com fartura, e viver com alegria. Então, dia 5, neste dia 5, 9 da manhã, 3 da tarde, 7 da noite, aqui nós estaremos mostrando a vocês, pelo poder de Deus, que tudo posso naquele que nos fortalece. Você pode. Você pode. Quando Deus está contigo. Do jeito que você está, você não pode. Do jeito que você está desanimado, você não pode. Mas, se Deus entrar na sua vida, Ele vai entrar. Você vai ver que tudo vai mudar. Venha para cá. Anima-te. Encoraja-te. Fortalece-te. O que você vai ouvir agora é prosperidade. É bênção de Deus. É bênção de prosperidade. É Deus com a igreja, Deus é Santo. É Deus com os obreiros da nossa igreja, Deus é Santo. Vamos ouvir para a glória de Deus.
1: Qual é o seu nome?
2: Maria. No início de dezembro, o pastor Darcy, esse santo homem de Deus, ele falou que eu ia receber uma benção. Daí, ainda deu até o tempo estipulado que eu ia receber uma benção, né? E eu estava querendo, irmão, uma cozinha nova. E a gente tem dinheiro, graças a Deus. Mas meu esposo começou a dizer assim: a geladeira está perfeitinha, o fogão está perfeitinho, está tudo perfeito, para que tirar e colocar outro novo? Mas você sabe que a gente é vaidoso, né? Gosta de tudo bonitinho, né? Aí eu falei com ele assim: não, mas eu quero uma cozinha nova e tal. E ele ali duro, dizendo: não, para que jogar dinheiro fora? Para que jogar dinheiro fora? Ah, tá tudo perfeito, não vão jogar dinheiro fora, não. E acabou que eu recebi a minha bênção. Recebi a minha benção, tudo novinho. Eu fui na loja escolher, eu escolhi tudo bonitinho, do jeito que eu quero. Meu esposo cedeu, ele é muito seguro, mas ele cedeu, sabe? Ele conquistei ele e ele cedeu, e está tudo bonitinho lá agora. E eu estou só agradecendo a Deus. Recebi a minha benção que eu queria.
1: O nome da irmã?
3: Dulcineia.
1: Irmã Dulcineia. Qual foi a bênção que a irmã recebeu de Jesus aqui na igreja de Deus é Santo?
3: Tantas que eu hoje vou ter que contar uma, depois vou contar nas outras. Eu morava numa kitnet e eu teria que me mudar, mas não sabia como. Uma casa, aluguei uma casa, mas não tinha móveis nenhum. Eu falei: o que eu vou fazer agora? Comprar todos os móveis, tá? Aí o meu parceiro estava comigo, comprou uma geladeira e eu só tinha isso. E de repente, uma pessoa assim que me conhecia, faleceu o tio dela, que deixou todos os móveis e doou tudo para mim. Máquina de lavar, tudo, sabe? E eu ajoelhei assim de madrugada e pedi a Deus. Falei: meu Deus, o que eu vou fazer? Eu não tenho nada. De repente, agora minha casa está mobiliada. E eu lembro que eu vim aqui e o pastor disse: você vai ganhar um presente de Deus. Isso é um presente de Deus.
1: Diga glória a Deus, igreja. Irmã Dulcineia, a irmã conta que a irmã morava numa casa sem móveis. Quem ouviu, diga glória a Deus. Ela alugou uma casa, mas não tinha móveis nenhum. Não tinha móveis nenhum. E ela vindo aqui, ela foi revelada que ela iria receber um presente de Deus. E Deus usou uma pessoa para dar a ela os móveis. Hoje a casa está imobiliada.
3: Verdade.
1: Foi um presente grande.
3: Foi um presente grande mesmo. E eu falei: não, eu tenho que ir lá. Hoje é meu dia de folga. Eu falei: não, hoje eu vou lá. Eu vou de qualquer jeito. Vim caminhando.
1: E a irmã não tinha condições nenhuma para comprar os móveis. E vindo aqui foi revelada por Jesus Cristo. E a casa hoje está cheia de móveis.
3: Ó, todos eu não tinha assim condições de comprar todos os móveis. Tinha que comprar aos poucos. Aí ganhei máquina de lavar. Olha, máquina de lavar que é cara. Fogão com botijão cheio, tudo, armário de cozinha, cama, guarda-roupa, olha, outros móveis a mais. E era móveis bons, de embuia, sabe? Olha, eu estou feliz com a minha casa. Eu ajoelho todos os dias e agradeço a Deus. E eu vim aqui, eu lembro que o pastor falou: você vai ter um presente de Deus.
4: Aqui na igreja, aqui, daí eu tinha perdido, eu perdi tudo completamente, né? Casa, família. Daí eu não acreditava que um dia podia ter a minha casa, né? Porque é tão difícil para comprar uma casa. Passou 2 meses, agora ganhei a casa completa, feitinho. Já estou dentro, ganhei. Deus me deu. Ele falou para mim uma vez que eu vim aqui, ele falou: não desanime, minha irmã, porque você vai ganhar a chave na tua mão. Abra tua mão que eu vou colocar a chave. Eu abri e ele colocou a chave da casa na minha mão. Então agradeço a Deus. Sem nada, não tinha nada.
5: Meu amado irmão, seu nome?
6: Marcos.
5: Irmão Marcos, qual foi a bênção?
6: A bênção foi que eu estava desempregado. O senhor falou que até a próxima quarta-feira eu ia estar empregado e não demorou 2 dias, consegui a bênção.
5: Conseguiu um emprego mesmo?
6: Consegui um emprego.
5: Deus me usou a profetizar a sua vitória.
6: Usou e foi coisa rápida.
5: E as pessoas que estão em casa agora te ouvindo, você acredita que o mesmo Deus que abençoou você, o abençoa isso também?
6: Com certeza, Deus vai abençoar.
5: Em nome de Jesus.
6: Em nome de Jesus.
5: É só vir para a igreja.
6: É só vir para a igreja e fazer a campanha.
5: Amém. Amém. Seu nome é?
6: Marcos.
5: Obrigado, meu irmão. Deus abençoe.
7: O que que Deus te deu nessa igreja depois que você está fazendo essa campanha aqui?
8: Prosperidade financeira. Minha empresa estava falida, mas falida. Depois que o pastor puxou minha orelha, pega firme. A empresa agora já está no lucro. Ainda tem algumas dívidas, estou negociando, estou acertando, mas saí de uma falência assim que não tinha mais o que fazer.
7: Milagrão.
8: Milagrão mesmo. 50 e poucos mil de dívida num banco, R$4.560.
7: Mil Jesus.
8: 3 mil de outro, R$1.400. Então Deus está abrindo as portas, está diminuindo as dívidas para que eu possa quitar.
7: Vale a pena fazer campanha aqui?
8: Vale muito a pena, muito. Segunda, quarta, sexta, sábado, domingo. Quanto puder vir, venha e faça campanha. Venha de manhã, à noite, porque Deus é fiel.
7: Tem gente escutando agora, o seu testemunho está sendo gravado. Manda um conselho para aquelas pessoas que estão lá te escutando no fundo do poço. Manda uma palavra de fé para aquelas vidas agora.
8: Irmãos, eu estive no fundo do poço. Eu achava que em casa eu conseguiria me levantar. É só na casa do Senhor. Venha para a casa do Senhor com as suas últimas forças. Venha, que aqui você consegue fortalecer a sua fé, ter forças para continuar e receber os milagres e as vitórias.
7: Tem muita gente aí desanimada, igual você falou agora, sem força. Não tem força para orar, para jejuar, para fazer uma campanha, para ir para a igreja. Tem ou não tem?
8: Muito. Inclusive eu estava nesse estado. E graças a Deus, um bom pastor cuida das suas ovelhas. Através de um puxão de orelha, volto a dizer novamente, eu retomei, vim pedindo forças, vim orando, jejuando, voltei, mas tem que estar aqui dentro. Lá na sua casa você não consegue. Tem que vir para a casa do Senhor, tem que fazer as campanhas. Se puder vir de manhã, à noite, todos os cultos, venha, porque Deus é fiel e você vai receber o que Deus tem para ti.
7: Mora onde?
8: Aqui no Prado Velho.
7: Seu nome?
8: Moacir.
7: Deus abençoe. Eita, Jesus maravilhoso.
5: O nome do irmão e o milagre.
9: Meu nome é Geraldo Custódio da Silva. O milagre é o seguinte: eu tinha um carro, inclusive já estava com mais um ano. Ele estava bem complicado para vender, por ser um carro meio fraco de ano. Mas aí, na quarta-feira passada, eu fiz um propósito com Deus. Falei, se eu vender esse carro aí desse ano, eu vou me dar meu testemunho e vou dar uma oferta na casa do Senhor. Por incrível que apareça, parece uma brincadeira. Eu vendi pelo mesmo dólar que eu comprei um ano atrás, passei no bairro para tomar uma coca. Aí eu falei, você já vendeu o carro? Eu falei, ainda não. Quer vender para mim? Eu falei, perdi o carro, é para vender, eu compro e vendo o carro direto. Vendi o carro hoje, vou entregar hoje. Já está quase um ano, foi um dos carros que eu varrei para poder vender, de ser um carro meio fraco de ano, né? Mas eu reformei o carro, deixei o carro bem integrado e chamou a atenção do próprio dono que vendeu para mim.
5: Vendeu o carro para o antigo dono?
9: Que eu comprei, eu vendi de novo. Com certeza, não tenho dúvida disso. E o outro testemunho também, um empréstimo que eu tinha feito também, no ano Santo André. Foi semana passada, a mulher me ligou, reduzindo a dívida para menos prestação, ainda me devolveu mais R$1.200.
5: Milagre, hein? Nossa. Então, o nome do teu contato com o banco, como foi?
9: Digo que ia reduzir a minha dívida, que eu pagava 206 conto a prestação, que tinha descontado do meu benefício, caiu para 185 e me devolveu mais R$1.200.
10: devolveu para o irmão R$1.200 e baixou também lá o valor da parcela, 206 para 185. É milagre de Deus. Irmão, na campanha da quarta-feira, está vendo Deus abençoar. Amém. É Deus abençoante.
11: Quarta-feira, eu estarei na Deus é Santo, porque Ele tem cumprido as suas promessas em minha vida.

0: Já acharam, meus irmãos e minhas irmãs?
1: Glória a Deus.
0: O versículo 12 fala assim, ó: o Senhor te abrirá o seu bom tesouro, o céu, para dar chuva à tua terra no seu tempo. E agora? Para abençoar toda obra das tuas mãos, e emprestarás a muita gente, porém tu não tomarás. O Senhor te porá por cabeça e não por cauda, e só estará em cima e não embaixo, quando obedeceres aos mandamentos do Senhor teu Deus, que hoje te ordeno para os guardar e fazer. E não te desviarás, cadê vocês? E não te desviarás, que hoje te ordeno, nem para a direita, para andares após outros deuses, para os servires. Só até aí. Sentai-vos. E quem tem mãos abençoadas vai dar uma salva de palmas para louvar o Rei da Glória. Aleluia, Jeová. Graças a Deus. Então vamos lá. É aquilo que eu sempre prego para vocês aqui. Às vezes até repito demais. O segredo está aqui, ó. O segredo está aqui. Segredo revelado. Deus falando aqui. Deus está falando. Então, o segredo é este: o Senhor abrirá o seu tesouro. Quando fala tesouro, as pessoas pensam que é dinheiro, dinheiro, dinheiro. Mas você olhar aqui, você vai ver que é além do dinheiro. Pega a sua Bíblia de novo para você ver. No versículo 12, dá uma olhadinha o que é que diz aí. O Senhor te abrirá o seu bom tesouro, aonde? O céu. Para dar o quê? Chuva, mas não é essa chuva aí que molha, não é outra chuva. Para dar o quê? A chuva à tua terra, no seu tempo, e para abençoar toda a obra das tuas mãos. Está vendo? Abençoar, chuva de bênção. Chuva de bênção. Aqui está falando que quando a gente confia em Deus, quando a gente serve a Deus, quando a gente anda na presença de Deus, Christian, coloque no ar para nós lá, por favor. Quando já tem alguém lá? Quando a gente anda na presença de Deus, quem é que vai nos guiar? Quem é que vai nos dirigir? É Deus. A gente vai escutar a voz de Deus falar conosco. A gente não vai fazer loucura. A gente não vai fazer besteira que fazia no passado, quando a gente não dava ouvido à voz de Deus. A gente andava pelo impulso do coração. A gente ia e fazia o que a gente queria fazer. A gente entrava aonde a gente achava que deveria, ao que devia entrar. Hoje não é mais assim. Hoje você pensa muito bem aonde é que você vai, com quem você vai, aonde você entra, com quem você entra. E isso no passado não acontecia. Isso no passado não acontecia. A gente dava vontade para o baile, a gente ia para o baile. Né? Dava vontade para o prostíbulo e ia para o prostíbulo. Não tinha temor de Deus. Não tinha compromisso com Deus. Dava vontade de encher a cara, mas encher bêbado, apanhava, batia no boteco. Isso é normal, bater, apanhar lá no mundo. Dá vontade e desejo de ir para o terreiro de Macumba, a pessoa ia. A pessoa não tinha Deus, não tinha, não,

tinha a direção de Deus na vida dele, aonde falar de Deus eu entro. Quando você vê um crente fala assim, ou uma pessoa fala assim, aonde falar de Deus eu entro, essa pessoa não sabe o que está falando. Porque a primeira vez que eu fui na macumba, eu não escutei o bicho falando lá do bicho, não. Ele falou de Deus. O bicho falou de Deus. O bicho manifestou na mulher ou no homem, no pai de santo, lá no chefe de terreiro. Ele não falou que ele era o diabo. Ele não falou que era demônio, espírito mau, não. Ele falou assim, quem é que pode mais do que Deus? Todo entortado assim, todo encarocado, todo parecia um Zé. E aí, quem é que pode mais do que Deus? Mas ele não falava do nosso Deus. Ele falava de outro Deus. Quem entendeu, levante a mão. Falava de outro Deus. E aí, olha aí, é de Deus, olha aí, ó, falando de Deus. Olha aí, está falando de Deus. Disseram que não era de Deus, mas é de Deus. O inimigo tem facilidade para enganar o povo que não é de Deus. O povo está perdido. Com o olho aberto, mas não enxerga. Está cego. Está sofrendo. Está padecendo. Escravizado pelo inimigo. Apanhando de Satanás. E não sai de lá. E não sai de lá. Porque ele quer liberdade. A pessoa quer liberdade. Quer viver no pecado. Quer viver na liberdade. Quer viver do jeito que o bicho manda ele fazer. Ele faz. Ele fala assim, não, eu estou sentindo de fazer, eu vou fazer. Eu não estou sentindo de não fazer. Bora, irmão, vamos servir a Deus. Não, eu não estou sentindo. Eu não estou sentindo. Quer dizer, ele anda pelo impulso do coração. Se o impulso do coração está falando para ele fazer a coisa errada, não, mas eu estou sentindo fazer. Eu estou sentindo, eu fiz porque estava sentindo fazer. E aí ele está afundando, está perecendo, está na macumba, está drogado, está bêbado, e está sofrendo, e está padecendo, mas ele não vê, porque ele está cego. Ele está cego. Ele não entende nada das coisas de Deus. Aí quando ele vem para a igreja, que ele vem com a intenção de abrir a mente, abrir o coração para ouvir a palavra de Deus, a vida dele começa a mudar, a vida dela começa a mudar, e não para de mudar, não para de mudar. Quanto mais ele muda, mais ele quer mudar. Quanto mais ele ora, mais ele quer orar. Quanto mais ele jejuma, mais quer jejuar. Quanto mais ele obedece, mais ele quer obedecer. Porque o Espírito Santo está dirigindo ele. Quanto mais ele vai na igreja, mais ele quer ir na igreja. E no passado era o contrário. Quanto mais ele ia no boteco, mais ele queria ir para o boteco. Quanto mais ele bebia, mais ele queria beber. Quanto mais ele usava drogas, mais ele queria usar mais droga. Porque o espírito da droga estava dominando o coração dele. O espírito da bebedeira, o espírito da maldição, levando ele, ela, para os caminhos tortuosos. Ele não estava enxergando. Mas um dia, quando ele abriu o coração, quando ele abriu o entendimento, disse, meu Deus, fala comigo. Deus, eu quero te servir. Deus, eu não estou entendendo. Faz eu entender. Deus vai fazer. Porque Deus é o mais interessado em salvar a nossa alma, em nos dar vitória, em nos dar vida. E vida com abundância. É só a pessoa querer. É só a pessoa abrir o coração. Só a pessoa deixar Deus agir na vida dele. E Deus vai agir. Quando Deus age na nossa vida, Deus age para melhorar a nossa vida. Para nos perdoar, nos salvar, nos curar, nos dar o céu, nos dar a salvação. E nos dar também o melhor dessa terra. Aqui está dizendo que Deus abrirá o bom tesouro do céu. Para dar chuva. Chuva aonde? Na nossa vida. Chuva de bênção. Chuva no casamento. Chuva na família. Chuva de bênção na família. Chuva de bênção nos negócios. Aquele negócio abençoado.
aquele negócio consagrado, aquela loja consagrada. Ali naquela loja ele não vai vender o que não é para vender. Ali não tem coisas erradas. Não pode. Não vou vender aqui bebida alcoólica. Não vou vender cigarro aqui. Não vou vender drogas aqui. Não, aqui é um lugar consagrado ao Senhor. Essa loja foi Deus que me deu. Essa casa foi Deus que me deu. Esse carro foi Deus que me deu. Então isso aqui é consagrado ao Senhor. Isso aqui é ungido. Isso aqui é abençoado. Glória a Deus. Então por isso que a vida dele muda. Pensa bem. Quantas carteiras de cigarro que ele fumava? Quantas caixas de cerveja que ele bebeu? Pensa bem. Quantas garrafas de pinga que ele tomou durante essa vida? Vai fazer conta de tudo isso. Quantos jogos apostado que ele jogou? Hein? Quanto dinheiro que a mulherada gastava no salão de beleza e não embelezava nada? Quantas vezes a irmã lá no salão de beleza se embelezando, se arrumando, e lá vai dinheiro para unha, dinheiro para o pé, dinheiro para o cabelo, dinheiro para isso, dinheiro para depilação, dinheiro para não sei para quê, dinheiro para arrumar o bico, dinheiro para... Você não vê agora que estão agora arrumando até os bicos também, o bico? Não é? Você já viu? Quem já viu agora? A moda agora, as mulheres tudo? Né? Que coisa bonita, né? Tem uma pessoa aí que não vou falar, que faz tempo que eu não vejo ela. Eu não sei como é que ela acha que está bonita. Aqui atrás, assim, ó. É bem fininho. Mas a ponta do bico é grosso. Que é a coisa mais feia do mundo. Meu Deus, que coisa feia. Aqui, ela é magra, assim, aquela boca seca, mas o bico grosso. Ah, me faça um favor, gente. Pastor, o que que você tem nada a ver com isso? Eu tenho sim. Então, umas vaidades, meu Deus do céu. O que vai de dinheiro, meu Deus do céu. Isso não acontece mais. Quando a gente vai para a igreja, quando a gente vai para Deus, a gente corta esses gastos. Bebida, drogas, né? Cigarro, jogo. O que mais? Vaidade, dinheiro que a gente não vai jogar mais no tigrinho. Alguém já jogou no tigrinho alguma vez? Quem já jogou aí? Ainda que jogou, mas não vai falar, né? Quanto dinheiro jogado fora? Você já jogou? É? Tá jogando ainda? Para de jogar, rapaz, isso é pecado, viu? Para de jogar esse negócio de tigrinho, isso é coisa de Deus, não. A pessoa entra e não sai mais. Tem uma mulher aqui que estava pedindo oração para nós aqui, que ela pegou o dinheiro do marido para fazer não sei o que lá, pegou escondido, jogou 250 mil no tigrinho. 250 mil foi embora. E agora como é que vai comprar a casa? O dinheiro de dar entrada na casa foi para o tigrinho. Isso não acontece com o povo de Deus. O povo de Deus, quando está na presença de Deus, ele vigia, ele ora, ele vigia para não cair em tentação, para não cair no laço do inimigo. Você está entendendo, irmão? Vai fazer um negócio, ele ora. Vai fazer um negócio, ele busca a direção de Deus. E aí, esse dinheiro que a pessoa deixou de gastar na presença de Deus, isso não vai crescer? Não vai prosperar? Você imagina? Eu falei para vocês aqui um dia desse aqui, que você pega um centavo hoje, amanhã você dobrar ele, né? Um centavo, começando hoje, um centavo, dois centavos, quatro centavos, oito centavos, quando chegar 28 dias, vai dar quanto? 1.350.000 reais. Você está vendo? Começando por um centavo, dobrando ele, todo dia dobra ele, quanto é que não vai dar? Você imagina? Em 30 dias, meus irmãos, dá dinheiro demais, milhões. Agora, se a gente
estava lá no mundo gastando dinheiro com bebida, gastando dinheiro com jogo, gastando dinheiro com coisas erradas, gastando dinheiro que Deus nos deu, serviço, trabalho, e foi jogado fora. Como é que Deus vai abençoar? Como é que Deus vai abençoar? Com mentiraiada, comprando, não pagando, passando os outros para trás, aquilo vira maldição. Aí ela trabalha, trabalha para cobrir dívida, para cobrir prejuízo, e não vai para frente, porque Deus não abençoa. Agora, quando a gente se coloca na presença de Deus, como manda que a palavra, aí o que a gente não pode fazer, Deus vai fazer por nós. A bênção de Deus vai fazer por nós. Mas a gente tem que andar segundo a vontade de Deus. Não adianta só vir na igreja. Não adianta vocês virem aqui na igreja ou escutar a palavra, embora e continuar a vida torta, aleijada. Não adiantou vir na igreja. Está perdendo o seu tempo. Está perdendo o seu tempo. Aqui não é lugar só de frequentar a igreja. Aqui é lugar de mudança. É? Eu falei para os irmãos, eu hoje aqui de manhã, que eu fui num lugar aí comprar umas verduras aí. Aí chego lá, dei de cara com uma mulher que vem aqui no comecinho da igreja. Que chegou até a tomar santa ceia aqui. Aí quando eu dei de cara com ela, opa, ela assustou. Ô, pastor! Ai, oi, mamãe, como é que você está? Tudo bem? Tudo bem. Aí alguém perguntou, ué, você conhece o pastor Messias? Conheço. Conheço. É. E aí? Aí eu falei, mas ela não vai nos meus cultos. Ela não vai no meu culto. Aí eu não vou mesmo, não. Falei, por quê? Porque você gosta de pegar no meu pé. Você está vendo por que o povo não vem no meu culto? Aí eu não vou mesmo, não. Por quê? Eu vou no domingo, que ele não está pregando. Você está vendo? Eu não vou porque ele quer que eu arrume a minha vida. Ele quer que eu conserte. E eu não vou consertar a minha vida. A mulher falou, o quê? Ah, antigamente eu gostava dele. Mas não gostava da família dele. Olha só. Hoje eu não gosto dele, mas eu gosto da família dele. Meu Deus. Ah, por quê? É porque ele quer que eu vá para o céu. Você entendeu mais ou menos? É que ele quer que eu vá morar no céu com Jesus. Ele quer que eu conserte a minha vida para mim morar no céu. Quer dizer, mais ou menos assim. E eu não quero isso. Eu quero assim um culto leve, que eu vou lá, recebo oração, sem mudar de vida, continue a minha vida do jeito que eu sou. Irmão, você não tem que continuar do jeito que você é, do que você quer. Você tem que ser do jeito que Deus quer. Tem que ser do jeito que Deus quer, não é do jeito que eu quero. Quem entendeu? Levante a mão. Ah, mas isso aí, você ganha aqui, o diabo pega lá na frente. Não quer compromisso. Não quer servir a Deus. Não quer compromisso com a verdade. Aí eu não vou lá. Um dia desse eu estava indo aqui. E aí quando eu ia saindo aqui, tinha uma mulher no banheiro. Quando ela me viu, ela correu no banheiro de novo. Aí quando eu passei, ela voltou assim, saindo desconfiada. Quer dizer, ela não quer ver o pastor. Porque o pastor falou assim, irmã, você tem que arrumar sua vida, casar, irmã, você está caindo endemoniado, hein, mulher, seu marido caindo endemoniado, olha, vocês não têm nada, se vocês morrerem assim, para onde que vocês vão? Aí baixa a cabeça, fica igual o jabuti. Conhece jabuti? Quem conhece jabuti? Tem uns crentes jabuti, tem umas pessoas jabuti, você fala com ele querendo ver ele crescer, mas ele, ó, ele fecha a cara. Você quer que ele mude, você quer que ele vá para o céu, você quer ver ele tomando a santa ceia, batizado certinho, você quer ver ele alegre, mas ele não quer isso não, ele não quer isso não. Então nessa noite, o Espírito de Deus está trazendo essa palavra para você e para mim. Sabe por que eu preguei isso? Porque eu preguei hoje assim, ó, buscai primeiro o reino de Deus e a sua, e aí todas essas coisas serão.
O que é buscar o reino de Deus? Você sabe o que é buscar o reino de Deus? Buscai primeiro o reino de Deus e a sua justiça. Quer dizer, buscai primeiro a vontade de Deus. Buscai primeiro o querer de Deus. E andar certo. Andar na justiça. Aí sim, todas essas coisas, Deus é que vai acrescentar. Não precisa se morrer de trabalhar. Não precisa se levantar de madrugada e fazer hora extra e trabalhar para ser um escravo. Não é isso que Deus tem para você. Deus não quer que nós vivemos ou vivamos escravizados. Deus quer que nós comemos o melhor dessa terra. Quem concorda comigo, levante a mão. Deus quer que nós vivamos nessa terra alegre, feliz, contente, e dizendo assim: se Deus me chamar hoje, eu estou preparado. Se hoje for o dia que Deus me chamar, eu estou alegre. Deus me deu uma casa, graças a Deus. Deus me deu isso, Deus me deu aquilo, Deus me deu aquilo outro. Eu viajei, eu comi do bom e do melhor. Agora, se Deus quiser me levar, eu estou nas mãos dele. E eu sei para onde que eu vou. Eu sei para onde que eu vou. Tem gente aqui que sabe. Aqui tem gente que sabe. Se você morrer do jeito que você está, você sabe que o lugar seu não é o céu. Estou dizendo a verdade como amigo da sua alma. Talvez eu não sou o seu amigo. Talvez eu não sou o seu amigo. Mas eu sou amigo da sua alma. Se você morrer do jeito que você está, você sabe que o lugar seu não é o céu. Que você está praticando, o que você está vivendo, não é lugar para você viver e praticar. Quem vai para o céu, quem vai morar no céu com Jesus, sabe muito bem que essas coisas não pode fazer. Então, a nossa vida aqui na terra não é só comer do bom e do melhor. Porque isso aqui é 40, 50 anos, 10 anos, 20 anos, 70 anos, 80. Se alguém passar de 80, que privilégio. Eita, irmão, está com 90 anos. Que maravilha, se é que está vivendo. Porque tem gente que tá vivo, mas não está vivendo. Está vegetando. Está em cima de uma cama. Comendo pela boca dos outros. Comendo pela boca dos outros? Pela mão dos outros. O que é isso mais? Para ir no banheiro. Não vai mais. Está defecando em cima de uma cama. Está de fraldão. Às vezes não fala, às vezes nem sabe mais o nome do filho, não conhece o filho, não conhece a filha, chega lá, ele está ali vegetando, mal do Alzheimer comeu ele. Isso é vida? Você imagina? A mulher não conhece o marido não conhece a esposa, a mulher, a mãe não conhece o filho, e está vivendo, está quantos anos? 90 anos, 100 anos. Isso não é vida, não. Vida é nós poder glorificar Deus, é nós saber quem é Deus na nossa vida, é nós saber quem é Deus na nossa vida. Glória a Jesus, graças a Deus. Se Deus me chamar hoje, eu estou preparado. Então, escuta essa palavra. Ei, sua vida, a minha vida é passageira. É tudo passageiro. Não deixa para amanhã, não. Porque amanhã a gente não sabe se vai estar aqui. Não sabe. Não sabe se vai estar aqui. Se vai estar aqui amanhã é privilégio. Cada dia basta o seu mal. Então, você tem que viver hoje como se fosse o último dia. Ah, eu fui curado, fui revelado, pastor. Deus me deu isso, Deus me deu aquilo. Glória a Deus. Mas não vai levar isso. Você está entendendo? Deus me deu isso, Deus me deu aquilo, Deus me deu aquilo. Mas você vai levar o que Deus deu? Escuta isso aqui. Você vai levar o que Deus te deu, né, para gastar nessa terra? Para você, para mim, usufruir nessa terra? Deus deu para essa terra. E o que Deus deu para nós, e Deus quer dar para nós, para a eternidade? A gente não quer, hoje não, amanhã não, e depois a morte chega e pronto. Então, escuta essa palavra. O que está faltando na sua vida? Não deixa para amanhã, não. Não deixa para amanhã, não.
Eu já vi muita gente que deixou para amanhã. Conheci uma história verídica de um rapaz que estava parado, afastado, desviado. Foi feito um apelo para ele. Ele falou, hoje não, mas amanhã eu volto aqui e vou reconciliar com Cristo. Mas por que hoje não? Porque tem umas coisas que eu tenho que resolver de hoje para amanhã. Deixa primeiro eu ir lá em casa, resolvo, pastor, os meus problemas, e amanhã eu volto aqui já com os meus problemas resolvidos. E aí eu vou reconciliar e vou servir a Deus. Irmão, Deus está falando que hoje é o último dia. Irmão, Deus está falando que hoje é a última oportunidade. Irmão, é hoje. Não, não é hoje não, é amanhã. Bom, tudo bem. Levantou e foi embora. Um homem de palavra. Cuidado com esse negócio, eu sou de palavra. Isso não vai salvar ninguém não. Levantou e foi embora. Outro dia à tarde vinha ele. Vinha ele. Todo animado. Agora eu vou vir para voltar para Jesus, para reconciliar. É, vem ele. A gente via ele vindo lá. Ó, a rua era uma avenida da frente da igreja. Carro para lá, carro para cá. Carro para lá, carro para cá. E aí vem ele. Olhando para a igreja, olhando para o pastor. Aí entrou na avenida. Olhou um lado e não olhou o outro. O que aconteceu com ele? O carro pegou ele. Pum. Quando ele caiu, já caiu morto. E aí, adiantou ter palavra? Quer dizer, ei, pastor, estou chegando, hein? Ei, estou vindo, está vendo que eu sou de palavra? Que adiantou a palavra dele? É hoje, é hoje. Se Deus falar que é hoje, você não tem que falar que não é. Porque o que vale é a palavra de Deus. O que vale é o querer de Deus. Não, pastor, eu não estou preparado para isso. E quem diz que você está preparado? Quem diz que você está preparada? Quem vai te preparar? Não é você, é Deus. Quem vai preparar? É o Espírito Santo. Mas a decisão tem que ser nossa. Nossa. Primeiro nós temos que decidir. Depois Deus vai nos preparar. Quando Jesus chamou Pedro, Tiago e João, ninguém estava preparado. Depois que foram preparar. Deus não chama a gente preparado não. Ei, irmão, Deus não chama a gente preparado não. Deus chama os despreparados para ele preparar, para ele ensinar, para ele mudar, para ele libertar, para ele transformar e fazer dele uma nova vida. E agora dizer, olha, você veio, está aqui, eu vou te abençoar. Teus pecados estão perdoados. E agora eu vou te abençoar. Na minha presença, ele falando. Aí a pessoa vai desfrutando. E dizendo assim, ó, não vou levar nada. Isso aqui tudo é de Deus. Essa casa é de Deus, esse carro é de Deus, esse emprego é de Deus, essa mulher é de Deus, esse filho é de Deus, esse marido foi Deus que me deu, esse neto foi Deus que me deu, esse emprego, essa aposentadoria, essa saúde foi Deus que me deu, a vida foi Deus que me deu. E vivendo na presença de Deus e dando glória a Ele e dizendo glória a Deus, dizendo muita gente não tem e Deus me deu. Muita gente não tinha, e hoje eu tenho, mas é de Deus. A glória é de Deus, a honra é de Deus, o louvor é de Deus, tudo é de Deus. É assim, irmão. É assim, irmão. É assim a vida de quem vai morar no céu. O povo de Deus está nessa terra, mas sabe que aqui é tudo passageiro. Tudo é passageiro. Tudo é passageiro. Havia uns irmãos de Goiás, pastores, animado, alegre, feliz. Eu fui lá ver aonde foi que eles acidentaram. Eu fui lá ver o buraco que eles caíram. Escaparam porque Deus deu mais uma oportunidade para eles. Olha bem. Aí o médico falou assim para a esposa do pastor Noel, olha, você vai ficar paraplégica. Se operar, vai ficar paraplégica. E se não operar, vai ficar paraplégica do mesmo jeito.
Aí, botou ela no hospital, foi fazer a cirurgia nela, e aí, falou assim para ela, olha, as coisas estão mudando. Porque ela chegou lá no hospital, não sentia as pernas.